0: abençoe, Summer Beats.
1: Aleluia.
0: Valeu.
2: Deus abençoe, povo Deus amado. Abençoe. Beijo no coração de todo mundo.
3: Faz barulho.
2: Isso.
4: Eita, gente boa, estamos aqui no Summer Beats, graças a Deus, estamos de volta aqui curtindo a Canção Nova FM aqui em São Paulo. Eu, Lívia Almeida, faço companhia para você nessa noite. Eu não sei aí de onde você tá curtindo, mas aqui em São Paulo, frio tá chegando, viu? A Priscila Rodrigues já tá sem condições de falar, porque ela tá congelando. Me mandou uma foto aqui, tá todo mundo bem juntinho lá. Ela, a Darlene, a Natália, a Rafaela, missionários da Canção Nova. Tava todo mundo bem juntinho, aquecido, para tentar viver até o último momento do show. Eu já vou sinalizando aqui para a Rede Canção Nova que nós vamos entrar agora no intervalo, tá bom? Já já eu volto para fazer companhia para vocês, porque daqui a pouco vem mais um show. Pois é, não acabou ainda não, hein? Depois da Fraternidade, a gente tem ainda, finalizando esse grande momento, show da Colo de Deus e Missionário Shalom, tá bom? Então já fica ligadinho aí, nós vamos para um breve intervalo e já já a gente volta curtindo um pouquinho mais do Summer Beats.
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5: O que é nascido de Deus vence o mundo. Esta é a vitória que vence o mundo, a nossa fé. Primeira carta de São João, capítulo 5, versículo 4.
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4: E 15 minutos, sou eu, Olivia Almeida, fazendo companhia pra você aqui. E eu preciso te dizer o seguinte: lá no Summer Beats tá acontecendo agora, gente, um show de drones. Se você tiver essa curiosidade pra ver, corre lá no YouTube Summer Beats. Veja que lindo que tá o céu de Interlagos. Ou também você pode acompanhar a TV Canção Nova, claro, né? No canal 59.1 aqui em São Paulo, no seu CN Plus, seu YouTube. Vai lá na Canção Nova, nós estamos mostrando pra você o drone, show de drones. Enquanto não tem o drone pela rádio, que não dá pra gente, eu não tenho como ficar descrevendo aqui, né? Ó, acabou de aparecer agora no drone uma imagem de Nossa Senhora, corre lá pra você ver. Enquanto isso, eu solto aqui umas canções pra motivar você que tá aí ouvindo, curtindo um pouquinho do que foi esse dia com os cantores que passaram por lá. E claro, a gente vai começar com ele, Peter de Laura cantando aí a canção que motivou ali o nosso PHN 2026. Alvejado, aumenta o som junto comigo, bora lá curtir.

0: Atende que é bênção, viu?
1: Aleluia!
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6: Nove horas e 31 minutos e a gente segue no ritmo Summer Beats. E eu sei que junto comigo tá também o Beto Taxista, não tá, Beto? Beto tá no ritmo, ele mandou mensagem aqui dizendo que ele tá no ritmo. Ele e a sua passageira que já deve ter descido pelo tempo, né, Beto? Ou não, curtindo o show na Canção Nova. Mas o outro Beto tá também aí junto conosco, curtindo e fazendo pão João Paulo II, sei lá como é que é? Tem mais uma palavrinha ali que eu não vi. Ah, beleza. Tava fazendo pão e curtindo São João Paulo II, será que foi isso? Acho que deve ter sido, né, Beto? Nossa, cheirinho de pão, hein? É uma delícia, né? Cheiro de pão em casa, meu Deus. Mas então fica aí, gente, no show de drone teve algumas participações especiais, eu não sei se você conseguiu ver, mas os drones conseguiram reproduzir várias imagens. Imagem de Nossa Senhora, imagem de São Miguel Arcanjo, imagem do Padre Jonas Habib, gente! Oh, que lindo! Queria até achar a botoneira aqui que bate palma, mas bate palma aí pra mim. Uhul, Padre Jonas! Pois é, Padre Jonas Habib. Teve também a reprodução da... uma informação muito importante, viu? Até salvei aqui no meu celular. Vai ter Summer Beats em novembro, viu? Na Canção Nova. De forma especial, novembro, na Canção Nova, vai ter Summer Beats. Eu filmei aqui o drone mostrando a data, ó. Canção Nova, 28 e 29 de novembro, Summer Beats na Canção Nova. Então, já se programa para você viver essa experiência novamente e ainda esse ano na Canção Nova. Coisa boa, em homenagem ao Padre Jonas Habib, que motivou o Júnior, o criador desse grande evento, pra poder viver essa experiência. Gente, meu pai e minha mãe mandaram mensagem aqui pra mim perguntando por que que esse nome Summer Beats, né? De onde que vem? O que que significa? A gente que é brasileiro, a gente sempre gosta de umas expressões americanas. Ó, summer vem de sol, né? Beats, batida, verão. Então, vamos botar assim, a batida do verão, né? Se fosse traduzir, mas os ingleses, sempre que a gente cria um nome, o nome... é o nome que ficou aqui, não tem muita tradução. Então, o evento católico que acontece no Brasil se chama Summer Beats. E a gente tá aqui pra sempre curtir junto com você, principalmente a Canção Nova aqui em São Paulo, que está em todo lugar e em qualquer situação. Daqui a pouquinho a gente vai ter o show de Colo de Deus, a dobradinha Missionário Shalom. E Priscila Rodrigues, que já tá lá morrendo de frio. Antes, teve no período da tarde com a Kiciane, da comunidade Shalom. E... curtiu, fez uma entrevista. Isso, Pri, boa noite.
7: Neste momento o Frei Gilson faz show, mas a gente tá passeando pra lá e pra cá e vendo todos aqueles que já estão, que se apresentaram e que ainda vão se apresentar aqui no Summer Beats, 20 anos. Eu encontrei ela aqui, comunidade Shalom, Kiciane. Bem-vinda, tudo bem?
8: Tudo bem, graças a Deus.
7: Diga-me, um marco está aqui, né? 20 anos, Summer Beats. Como que é pra você estar? Vai estar com todo o missionário, todo o Shalom aqui. Como que é pra você estar nesse evento hoje?
8: Olha, a gente já chegou aqui e realmente isso tá impressionante. Não sei descrever, né? A gente tava conversando aqui que realmente o povo que tá aqui tá porque quer Deus, né? Tá frio, tá frio. Tá chovendo, tá chovendo. Mas nada é impossível quando a gente quer buscar realmente o que Deus tem pra nós, né? A gente pensa que vem dar alguma coisa, mas na verdade a gente vem receber, né? E é isso, a experiência é essa, né? Deus tem feito durante todo esse dia e vai fazer ainda muito mais, graças a Deus. Muito feliz de estar aqui.
7: Que bênção. Um spoiler aí, uma música dessa noite. Canta um pedacinho aí, você
8: olha,
7: vai...
8: Olha, essa noite tem Missionário Shalom e Colo de Deus, né?
7: Uau, então, imagina,
8: coisa,
7: gente.
8: Coisa aí, esse aqui duplo, né? Esse aqui Colo de Deus, esse aqui Missionário Shalom, então vai ser muito legal, viu?

0: Então você que está em casa, que não pode vir, não perca, viu? Pela Rádio Canção Nova e também pela TV Canção Nova, teremos essa noite maravilhosa com vocês.
1: Deus
0: obrigada,
1: abençoe.
0: Valeu. Viu? Não dá pra perder, gente. 20 anos Summer Beats. Tem muitas atrações ainda pra acontecer. E a Canção Nova tá aqui, ó. Canção Nova e a rede de rádio. E a Canção Nova 89.5. Em todo lugar, em qualquer situação, junto com você, aqui no Summer Beats.
2: Essa é a Priscila Rodrigues, gente. Priscila Rodrigues decorando ainda as frequências, tá certo? Vamos dar um desconto pra Priscila, mas fez com maestria aí essa participação. Nós tivemos várias mudanças, mas graças a Deus deu tudo certo. Gente, vamos agora então, 20 anos de história, 20 anos do Summer Beats, contagem regressiva já no palco do Summer Beats. Palco está começando para nós, show com Missionário Shalom e Colo de Deus. Bora curtir? Vamos!

0: canta assim, vamos cantar junto, bem bonito, vai. Faz assim comigo assim, ó. Solta a voz e canta, vai.
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0: Solta essa voz no meu

0: Faz barulho! Quem tá gostando do Summer Beats? É uma alegria pra nós estar aqui com vocês nessa noite. Vem aqui, meus amigos missionários Shalom. Cadê Kessiane?
1: Volta, Kessi,
0: volta. Volta, Kessi.
2: Volta, Kessi.
0: É uma alegria pra nós estar aqui nessa noite celebrando 20 anos.
3: Uau.
0: 20 anos histórico. De Summer Beats. Não são 20 dias, né, Max? São 20 anos de história.
4: Que história, viu?
0: Muitas conversões, muitos encontros com Deus. E para celebrar esse dia maravilhoso, essa data comemorativa, essa união de carismas, Shalom e colo de Deus. Uma salva de palmas se você está gostando, em nome de Jesus. Coisa linda. E eu tenho certeza que aquilo que é o desejo no coração dos meus irmãos da comunidade Shalom e é o desejo do coração de nós da Colo de Deus é que você de fato tenha um encontro com Deus nessa noite. Eu sei que você está aqui o dia inteiro, eu sei que você está debaixo de chuva o dia inteiro, mas se você ainda continua nesse lugar, é porque existe no seu coração um desejo ardente por mais de Deus. Amém ou não?
5: Amém
0: ou não?
5: Amém!
0: Então quero convidar você a entrar nesse momento.
3: Gente, vamos fazer uma pausa aqui bem rapidinho, né? Porque nós temos um compromisso aí com as inserções eleitorais. Então, eu peço aí atenção aí do nosso operador da rede e nós vamos soltar então o disparo para o nosso intervalo e a gente volta aqui com o show do Summer Beats.
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Não importa o que você passe, não importa quem você seja, não importa como está o seu coração, existe um Pai que te ama, que te guarda.

0: Olhe para Jesus. Ele é a imagem. Ele é a presença do Pai. Ele é o nosso Senhor. A glória do Senhor toma esse lugar. E o abraço do Pai encontra o nosso abraço. O abraço do Pai encontra o nosso abraço em Jesus. Por isso você pode olhar para Jesus, erguer o teu braço direito bem alto e dizer: Senhor Jesus. Mais forte, Samuel Beach.
1: Senhor Jesus.
0: Eis-me aqui. Abraça-me. Cuida de mim. Senhor Jesus. Eu pertenço a ti.
2: Senhor Jesus,
0: eu sou teu.
2: Eu sou.
0: E tu és meu.
2: E tu és meu.
0: Obrigado, Senhor.
2: Obrigado, Senhor.
0: Obrigado, Senhor.
2: Obrigado,
0: Senhor. Obrigado, Senhor.
2: Obrigado.
0: Vamos cantar mais uma vez, meu Pai. Esse refrão.
2: Meu Pai.
0: Esse refrão. Deixa que esse refrão te envolva. Deixa que essas palavras.

0: vamos aplaudir ao nosso Deus, que merece todo o nosso amor, todo o nosso. Pode ser mais forte, Summer Beats. Mais forte, Summer Beats, porque é para o nosso Deus. Ele merece todo o nosso louvor, toda a nossa adoração, todo o nosso amor. Bendito seja Jesus por todos os teus milagres que tu realizaste na nossa vida neste dia.
1: Nesse momento nós vamos receber a bênção do Santíssimo Sacramento. Ergue os teus dois braços como quem recebe uma bênção, uma coisa preciosa, e deixe nesse silêncio que Jesus cele todas as graças que ele realizou nesse São Bento.

0: Queremos depender do Espírito Santo, depender de Deus em todos os momentos de nossa vida. Nós vamos agora para um breve intervalo e já já nós voltamos para nos despedir de tudo isso que foi esse Summer Beats. Vamos agora para o intervalo aqui em toda a Rede Canção Nova de Rádio.
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Estamos aqui direto de São Paulo, agora são 22 horas e 37 minutos. Eu, Lívia Almeida, já vou ficando por aqui, um dia longo, né, Estento? Você me ouviu o dia inteiro aqui com as participações da Priscila Rodrigues. Já aproveito para deixar aqui a minha gratidão a cada um dos ouvintes da Canção Nova FM, de toda a rede Canção Nova de rádios, operadores. Agradeço o Renato aqui, parceiro, como técnico de estúdio, fiel aqui, estávamos juntos nessa missão que nos foi confiada. Agradeço a Deus que por primeiro nos chamou para vivermos essa missão junto com você, tá certo? Então eu, Lívia Almeida, vou ficando por aqui. Deus abençoe você, abençoada noite e fique com Deus. Summer Beats 2026, 20 anos, terminando aqui um ritmo que move os nossos corações.

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1: Isso é Rodrigo Torres, de um jeito.

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1: O estado de São Paulo já registrou mais de 58 mil casos de dengue esse ano. Taubaté é o município com maior letalidade decorrente da doença.
2: São Paulo já confirmou 58.683 casos de dengue em 2026. Dados da Secretaria da Saúde do Estado apontam 1.180 notificações da doença com sinais de alarme, 101 na forma grave e 42 mortes até o momento. Outros 30 óbitos seguem em investigação. Taubaté é o município com maior letalidade decorrente da doença infecciosa, transmitida pela fêmea do mosquito Aedes aegypti. De acordo com as autoridades de saúde, o quadro com sinais de alarme inclui vômito, dor abdominal, sangramento de mucosas e outros sintomas, enquanto de dengue grave é configurado quando há choque ou desconforto respiratório, sangramento severo ou comprometimento de órgãos. Questionada sobre as medidas de controle da arbovirose no estado, a secretaria disse manter acompanhamento ininterrupto e atenção especial no intervalo de outubro a maio, quando há mais transmissões. Em nota, a pasta destacou o lançamento no mês passado do Plano Estadual de Preparação e Resposta em Saúde para o fenômeno El Niño, que adapta ações inclusive diante do provável aumento no número de casos de dengue. No pacote de providências estão a identificação de regiões prioritárias, o fortalecimento das salas de atendimento e o apoio aos municípios na organização da vigilância e da rede de cuidados com a população. Da Rádio Nacional, no Rio de Janeiro, Solimar Luz.
1: O Papa Leão XIV dedicou a catequese da audiência geral da última semana à dignidade da pessoa humana, tema abordado no primeiro capítulo da Constituição Conciliar Gaudium et Spes. O pontífice aprofundou o texto que apresenta a dignidade da pessoa como fundamento dos valores mais apreciados na sociedade. A dignidade humana diz respeito à totalidade da pessoa e, por isso, as visões dualistas devem ser ultrapassadas. O ser humano é um ser uno, composto de corpo e alma. Reduzir o corpo a um objeto de que se pode dispor arbitrariamente é sempre uma negação da dignidade da pessoa. Da Central de Jornalismo Canção Nova, Ana Elisa Castro.
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8: O mundo passa e também a sua concupiscência, mas aquele que faz a vontade de Deus permanece para sempre. 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

Ah, querido ouvinte, querida ouvinte, é uma alegria estar com você nesta noite rezando o terço em família. Eu sou João Pedro, seminarista do primeiro ano de filosofia da comunidade Canção Nova, e estarei rezando com você o Santo Terço. Eu peço licença para entrar na sua casa e também já agradeço por você me receber na sua casa, você que está aí dirigindo, trabalhando, por você me receber aí no seu carro, por você me receber aí em seu coração. Abra seu coração à graça de Deus e à Virgem Maria que está te visitando nessa noite. Você pode já ir pensando nas intenções que você quer colocar nesse Santo Terço, já vai refletindo tudo que você passou nesse dia. E antes disso, vamos de música.

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1: Estamos de volta com o Santo Terço e é uma alegria rezar com você neste dia. Eu quero que você coloque as suas intenções com seu coração, pedindo que Nossa Senhora alcance todas as suas necessidades. Quero rezar pelo Santo Padre o Papa. Eu quero também colocar toda a Igreja do Brasil. Quero colocar as almas do purgatório. Quero colocar a santificação do clero e das famílias. Por todos os missionários, por todos aqueles que partem em missão para outros países, aqueles que deixam as suas terras. Eu quero rezar por toda a comunidade Canção Nova, por todos os missionários da Canção Nova. E eu quero rezar de forma especial por esta intenção que você está apresentando aí em seu coração. Nesse dia, nós iremos rezar os mistérios gloriosos, a ressurreição de Nosso Senhor, a sua ascensão, a vinda do Espírito Santo. Então, vá colocando suas intenções aí para nós rezarmos este Santo Terço. Pelo sinal da Santa Cruz, livra-nos Deus Nosso Senhor dos nossos inimigos. Em nome do Pai, e do Filho, e do Espírito Santo. Amém. Creio em Deus Pai, Todo-Poderoso, Criador do céu e da terra. Em Jesus Cristo, seu único Filho, nosso Senhor, que foi concebido pelo poder do Espírito Santo, nasceu da Virgem Maria, padeceu sob Pôncio Pilatos, foi crucificado, morto e sepultado, desceu à mansão dos mortos, ressuscitou ao terceiro dia, subiu aos céus, está sentado à direita de Deus Pai Todo-Poderoso, donde há de vir e julgar os vivos e os mortos. Creio no Espírito Santo, na Santa Igreja Católica, na comunhão dos santos, na remissão dos pecados, na ressurreição da carne, na vida eterna. Amém. Pai nosso que estais nos céus, santificado seja o vosso nome. Venha a nós o vosso reino, seja feita a vossa vontade, assim na terra como no céu. O pão nosso de cada dia nos dai hoje. Perdoai as nossas ofensas, assim como nós perdoamos a quem nos tem ofendido. Não nos deixeis cair em tentação, mas livrai-nos do mal. Amém. Rezemos esta Ave Maria em honra a Deus Pai. Ave Maria, cheia de graça, o Senhor é convosco. Bendita sois vós entre as mulheres e bendito é o fruto do vosso ventre, Jesus. Santa Maria, Mãe de Deus, rogai por nós, pecadores, agora e na hora de nossa morte. Amém. Rezemos essa Ave Maria em honra a Jesus Cristo, o Verbo encarnado. Ave Maria, cheia de graça, o Senhor é convosco. Bendita sois vós entre as mulheres e bendito é o fruto do vosso ventre, Jesus. Santa Maria, Mãe de Deus, rogai por nós, pecadores, agora e na hora de nossa morte. Amém. E honra ao Espírito Santo. Ave Maria, cheia de graça, o Senhor é convosco. Bendita sois vós entre as mulheres. Bendito é o fruto do vosso ventre, Jesus. Santa Maria, Mãe de Deus, rogai por nós, pecadores, agora e na hora de nossa morte. Amém. Glória ao Pai, ao Filho e ao Espírito Santo, como era no princípio, agora e sempre. Amém. Ó meu Jesus, perdoai-nos e livrai-nos do fogo do inferno, levai as almas todas para o céu e socorrei principalmente as que mais precisarem. São José, valei-nos. Neste primeiro mistério glorioso, nós queremos contemplar a ressurreição de Nosso Senhor. Pai nosso que estais nos céus, santificado seja o vosso nome. Venha a nós o vosso reino, seja feita a vossa vontade, assim na terra como no céu. O pão nosso de cada dia nos dai hoje. Perdoai as nossas ofensas, assim como nós perdoamos a quem nos tem ofendido. Não nos deixeis cair em tentação, mas livrai-nos do mal. Amém. Ave Maria, cheia de graça, o Senhor é convosco. Bendita sois vós entre as mulheres. Bendito é o fruto do vosso ventre, Jesus. Santa Maria, Mãe de Deus, rogai por nós, pecadores, agora e na hora de nossa morte. Amém. Ave Maria, cheia de graça, o Senhor é convosco. Bendita sois vós entre as mulheres. Bendito é o fruto do vosso ventre, Jesus. Santa Maria, Mãe de Deus, rogai por nós, pecadores, agora e na hora de nossa morte. Amém. Ave Maria, cheia de graça, o Senhor é convosco. Bendita sois vós entre as mulheres, bendito é o fruto do vosso ventre, Jesus. Santa Maria, Mãe de Deus, rogai por nós, pecadores, agora e na hora de nossa morte. Amém. Ave Maria, cheia de graça, o Senhor é convosco. Bendita sois vós entre as mulheres, bendito é o fruto do vosso ventre, Jesus. Santa Maria, Mãe de Deus, rogai por nós, pecadores, agora e na hora de nossa morte. Amém. Ave Maria, cheia de graça, o Senhor é convosco. Bendita sois vós entre as mulheres, bendito é o fruto do vosso ventre, Jesus. Santa Maria, Mãe de Deus, rogai por nós, pecadores, agora e na hora de nossa morte. Amém. Ave Maria, cheia de graça, o Senhor é convosco. Bendita sois vós entre as mulheres, bendito é o fruto do vosso ventre, Jesus. Santa Maria, Mãe de Deus, rogai por nós, pecadores, agora e na hora de nossa morte. Amém. Ave Maria, cheia de graça, o Senhor é convosco. Bendita sois vós entre as mulheres, e bendito é o fruto do vosso ventre, Jesus. Santa Maria, Mãe de Deus, rogai por nós, pecadores, agora e na hora de nossa morte. Amém. Ave Maria, cheia de graça, o Senhor é convosco. Bendita sois vós entre as mulheres, e bendito é o fruto do vosso ventre, Jesus. Santa Maria, Mãe de Deus, rogai por nós, pecadores, agora e na hora de nossa morte. Amém. Ave Maria, cheia de graça, o Senhor é convosco. Bendita sois vós entre as mulheres, e bendito é o fruto do vosso ventre, Jesus. Santa Maria, Mãe de Deus, rogai por nós, pecadores, agora e na hora de nossa morte. Amém. Ave Maria, cheia de graça, o Senhor é convosco. Bendita sois vós entre as mulheres, e bendito é o fruto do vosso ventre, Jesus. Santa Maria, Mãe de Deus, rogai por nós, pecadores, agora e na hora de nossa morte. Amém. Glória ao Pai, ao Filho e ao Espírito Santo, como era no princípio, agora e sempre. Amém. Ó meu Jesus, perdoai-nos e livrai-nos do fogo do inferno, levai as almas todas para o céu e socorrei principalmente as que mais precisar. São José, valei-me. Neste segundo mistério, contemplamos a ascensão gloriosa de Nosso Senhor aos céus. Pai nosso que estais nos céus, santificado seja o vosso nome, venha a nós o vosso reino, seja feita a vossa vontade, assim na terra como no céu. O pão nosso de cada dia nos dai hoje, perdoai as nossas ofensas, assim como nós perdoamos a quem nos tem ofendido. Não nos deixeis cair em tentação, mas livrai-nos do mal. Amém. Ave Maria, cheia de graça, o Senhor é convosco. Bendita sois vós entre as mulheres. Bendito é o fruto do vosso ventre, Jesus. Santa Maria, Mãe de Deus, rogai por nós, pecadores, agora e na hora de nossa morte. Amém. Ave Maria, cheia de graça, o Senhor é convosco. Bendita sois vós entre as mulheres. Bendito é o fruto do vosso ventre, Jesus. Santa Maria, Mãe de Deus, rogai por nós, pecadores, agora e na hora de nossa morte. Amém. Ave Maria, cheia de graça, o Senhor é convosco. Bendita sois vós entre as mulheres, bendito é o fruto do vosso ventre, Jesus. Santa Maria, Mãe de Deus, rogai por nós, pecadores, agora e na hora de nossa morte. Amém. Ave Maria, cheia de graça, o Senhor é convosco. Bendita sois vós entre as mulheres, bendito é o fruto do vosso ventre, Jesus. Santa Maria, Mãe de Deus, rogai por nós, pecadores, agora e na hora de nossa morte. Amém. Ave Maria, cheia de graça, o Senhor é convosco. Bendita sois vós entre as mulheres. Bendito é o fruto do vosso ventre, Jesus. Santa Maria, Mãe de Deus, rogai por nós, pecadores, agora e na hora de nossa morte. Amém. Ave Maria, cheia de graça, o Senhor é convosco. Bendita sois vós entre as mulheres. Bendito é o fruto do vosso ventre, Jesus. Santa Maria, Mãe de Deus, rogai por nós, pecadores, agora e na hora de nossa morte. Amém. Ave Maria, cheia de graça, o Senhor é convosco. Bendita sois vós entre as mulheres, e bendito é o fruto do vosso ventre, Jesus. Santa Maria, Mãe de Deus, rogai por nós, pecadores, agora e na hora de nossa morte. Amém. Ave Maria, cheia de graça, o Senhor é convosco. Bendita sois vós entre as mulheres, e bendito é o fruto do vosso ventre, Jesus. Santa Maria, Mãe de Deus, rogai por nós, pecadores, agora e na hora de nossa morte. Amém. Ave Maria, cheia de graça, o Senhor é convosco. Bendita sois vós entre as mulheres, e bendito é o fruto do vosso ventre, Jesus. Santa Maria, Mãe de Deus, rogai por nós, pecadores, agora e na hora de nossa morte. Amém. Ave Maria, cheia de graça, o Senhor é convosco. Bendita sois vós entre as mulheres, e bendito é o fruto do vosso ventre, Jesus. Santa Maria, Mãe de Deus, rogai por nós, pecadores, agora e na hora de nossa morte. Amém. Glória ao Pai, ao Filho e ao Espírito Santo, como era no princípio, agora e sempre. Amém. Ó meu Jesus, perdoai-nos e livrai-nos do fogo do inferno, levai as almas todas para o céu e socorrei principalmente as que mais precisarem. São José, valei-me. No terceiro mistério, contemplamos a vinda gloriosa do Espírito Santo sobre Nossa Senhora e os apóstolos no cenáculo. Pai nosso que estais nos céus, santificado seja o vosso nome. Venha a nós o vosso reino. Seja feita a vossa vontade, assim na terra como no céu. O pão nosso de cada dia nos dai hoje. Perdoai as nossas ofensas, assim como nós perdoamos a quem nos tem ofendido. Não nos deixeis cair em tentação, mas livrai-nos do mal. Amém. Ave Maria, cheia de graça, o Senhor é convosco. Bendita sois vós entre as mulheres. Bendito é o fruto do vosso ventre, Jesus. Santa Maria, Mãe de Deus, rogai por nós, pecadores, agora e na hora de nossa morte. Amém. Ave Maria, cheia de graça, o Senhor é convosco. Bendita sois vós entre as mulheres. Bendito é o fruto do vosso ventre, Jesus. Santa Maria, Mãe de Deus, rogai por nós, pecadores, agora e na hora de nossa morte. Amém. Ave Maria, cheia de graça, o Senhor é convosco. Bendita sois vós entre as mulheres. Bendito é o fruto do vosso ventre, Jesus. Santa Maria, Mãe de Deus, rogai por nós, pecadores, agora e na hora de nossa morte. Amém. Ave Maria, cheia de graça, o Senhor é convosco. Bendita sois vós entre as mulheres. Bendito é o fruto do vosso ventre, Jesus. Santa Maria, Mãe de Deus, rogai por nós, pecadores, agora e na hora de nossa morte. Amém. Ave Maria, cheia de graça, o Senhor é convosco. Bendita sois vós entre as mulheres. Bendito é o fruto do vosso ventre, Jesus. Santa Maria, Mãe de Deus, rogai por nós, pecadores, agora e na hora de nossa morte. Amém. Ave Maria, cheia de graça, o Senhor é convosco. Bendita sois vós entre as mulheres. Bendito é o fruto do vosso ventre, Jesus. Santa Maria, Mãe de Deus, rogai por nós, pecadores, agora e na hora de nossa morte. Amém. Ave Maria, cheia de graça, o Senhor é convosco. Bendita sois vós entre as mulheres, e bendito é o fruto do vosso ventre, Jesus. Santa Maria, Mãe de Deus, rogai por nós, pecadores, agora e na hora de nossa morte. Amém. Ave Maria, cheia de graça, o Senhor é convosco. Bendita sois vós entre as mulheres, e bendito é o fruto do vosso ventre, Jesus. Santa Maria, Mãe de Deus, rogai por nós, pecadores, agora e na hora de nossa morte. Amém. Ave Maria, cheia de graça, o Senhor é convosco. Bendita sois vós entre as mulheres, e bendito é o fruto do vosso ventre, Jesus. Santa Maria, Mãe de Deus, rogai por nós, pecadores, agora e na hora de nossa morte. Amém. Ave Maria, cheia de graça, o Senhor é convosco. Bendita sois vós entre as mulheres, e bendito é o fruto do vosso ventre, Jesus. Santa Maria, Mãe de Deus, rogai por nós, pecadores, agora e na hora de nossa morte. Amém. Glória ao Pai, ao Filho e ao Espírito Santo, como era no princípio, agora e sempre. Amém. Ó meu Jesus, perdoai-nos e livrai-nos do fogo do inferno, levai as almas todas para o céu e socorrei principalmente as que mais precisarem. São José, valei-me. No quarto mistério, nós contemplamos a assunção gloriosa da Virgem Maria aos céus. Pai nosso que estais nos céus, santificado seja o vosso nome. Venha a nós o vosso reino. Seja feita a vossa vontade, assim na terra como no céu. O pão nosso de cada dia nos dai hoje. Perdoai as nossas ofensas, assim como nós perdoamos a quem nos tem ofendido. Não nos deixeis cair em tentação, mas livrai-nos do mal. Amém. Ave Maria, cheia de graça, o Senhor é convosco. Bendita sois vós entre as mulheres. Bendito é o fruto do vosso ventre, Jesus. Santa Maria, Mãe de Deus, rogai por nós, pecadores, agora e na hora de nossa morte. Amém. Ave Maria, cheia de graça, o Senhor é convosco. Bendita sois vós entre as mulheres. Bendito é o fruto do vosso ventre, Jesus. Santa Maria, Mãe de Deus, rogai por nós, pecadores, agora e na hora de nossa morte. Amém. Ave Maria, cheia de graça, o Senhor é convosco. Bendita sois vós entre as mulheres. Bendito é o fruto do vosso ventre, Jesus. Santa Maria, Mãe de Deus, rogai por nós, pecadores, agora e na hora de nossa morte. Amém. Ave Maria, cheia de graça, o Senhor é convosco. Bendita sois vós entre as mulheres. Bendito é o fruto do vosso ventre, Jesus. Santa Maria, Mãe de Deus, rogai por nós, pecadores, agora e na hora de nossa morte. Amém. Ave Maria, cheia de graça, o Senhor é convosco. Bendita sois vós entre as mulheres. Bendito é o fruto do vosso ventre, Jesus. Santa Maria, Mãe de Deus, rogai por nós, pecadores, agora e na hora de nossa morte. Amém. Ave Maria, cheia de graça, o Senhor é convosco. Bendita sois vós entre as mulheres. Bendito é o fruto do vosso ventre, Jesus. Santa Maria, Mãe de Deus, rogai por nós, pecadores, agora e na hora de nossa morte. Amém. Ave Maria, cheia de graça, o Senhor é convosco. Bendita sois vós entre as mulheres, e bendito é o fruto do vosso ventre, Jesus. Santa Maria, Mãe de Deus, rogai por nós, pecadores, agora e na hora de nossa morte. Amém. Ave Maria, cheia de graça, o Senhor é convosco. Bendita sois vós entre as mulheres, e bendito é o fruto do vosso ventre, Jesus. Santa Maria, Mãe de Deus, rogai por nós, pecadores, agora e na hora de nossa morte. Amém. Ave Maria, cheia de graça, o Senhor é convosco. Bendita sois vós entre as mulheres, e bendito é o fruto do vosso ventre, Jesus. Santa Maria, Mãe de Deus, rogai por nós, pecadores, agora e na hora de nossa morte. Amém. Ave Maria, cheia de graça, o Senhor é convosco. Bendita sois vós entre as mulheres, e bendito é o fruto do vosso ventre, Jesus. Santa Maria, Mãe de Deus, rogai por nós, pecadores, agora e na hora de nossa morte. Amém. Glória ao Pai, ao Filho e ao Espírito Santo, como era no princípio, agora e sempre. Amém. Ó meu Jesus, perdoai-nos e livrai-nos do fogo do inferno, levai as almas todas para o céu e socorrei principalmente as que mais precisarem. São José, valei-me.

quinto mistério, nós contemplamos a coroação de Nossa Senhora como Rainha dos Céus e da Terra. Pai nosso que estais nos céus, santificado seja o vosso nome. Venha a nós o vosso reino. Seja feita a vossa vontade, assim na terra como no céu. O pão nosso de cada dia nos dai hoje. Perdoai as nossas ofensas, assim como nós perdoamos a quem nos tem ofendido. Não nos deixeis cair em tentação, mas livrai-nos do mal. Amém. Ave Maria, cheia de graça, o Senhor é convosco. Bendita sois vós entre as mulheres. Bendito é o fruto do vosso ventre, Jesus. Santa Maria, Mãe de Deus, rogai por nós, pecadores, agora e na hora de nossa morte. Amém. Ave Maria, cheia de graça, o Senhor é convosco. Bendita sois vós entre as mulheres. Bendito é o fruto do vosso ventre, Jesus. Santa Maria, Mãe de Deus, rogai por nós, pecadores, agora e na hora de nossa morte. Amém. Ave Maria, cheia de graça, o Senhor é convosco. Bendita sois vós entre as mulheres. Bendito é o fruto do vosso ventre, Jesus. Santa Maria, Mãe de Deus, rogai por nós, pecadores, agora e na hora de nossa morte. Amém. Ave Maria, cheia de graça, o Senhor é convosco. Bendita sois vós entre as mulheres. Bendito é o fruto do vosso ventre, Jesus. Santa Maria, Mãe de Deus, rogai por nós, pecadores, agora e na hora de nossa morte. Amém. Ave Maria, cheia de graça, o Senhor é convosco. Bendita sois vós entre as mulheres. Bendito é o fruto do vosso ventre, Jesus. Santa Maria, Mãe de Deus, rogai por nós, pecadores, agora e na hora de nossa morte. Amém. Ave Maria, cheia de graça, o Senhor é convosco. Bendita sois vós entre as mulheres. Bendito é o fruto do vosso ventre, Jesus. Santa Maria, Mãe de Deus, rogai por nós, pecadores, agora e na hora de nossa morte. Amém. Ave Maria, cheia de graça, o Senhor é convosco. Bendita sois vós entre as mulheres, e bendito é o fruto do vosso ventre, Jesus. Santa Maria, Mãe de Deus, rogai por nós, pecadores, agora e na hora de nossa morte. Amém. Ave Maria, cheia de graça, o Senhor é convosco. Bendita sois vós entre as mulheres, e bendito é o fruto do vosso ventre, Jesus. Santa Maria, Mãe de Deus, rogai por nós, pecadores, agora e na hora de nossa morte. Amém. Ave Maria, cheia de graça, o Senhor é convosco. Bendita sois vós entre as mulheres, e bendito é o fruto do vosso ventre, Jesus. Santa Maria, Mãe de Deus, rogai por nós, pecadores, agora e na hora de nossa morte. Amém. Ave Maria, cheia de graça, o Senhor é convosco. Bendita sois vós entre as mulheres, e bendito é o fruto do vosso ventre, Jesus. Santa Maria, Mãe de Deus, rogai por nós, pecadores, agora e na hora de nossa morte. Amém. Glória ao Pai, ao Filho e ao Espírito Santo, como era no princípio, agora e sempre. Amém. Ó meu Jesus, perdoai-nos e livrai-nos do fogo do inferno, levai as almas todas para o céu e socorrei principalmente as que mais precisar. São José, valei-me. Infinitas graças vos damos, soberana Rainha, pelos benefícios que todos os dias recebemos de vossas mãos liberais. Dignai-vos agora e para sempre, tomai-nos debaixo de vosso poderoso amparo. E para mais vos obrigar, vos saudamos com a Salve Rainha. Salve Rainha, Mãe de Misericórdia, vida, doçura e esperança nossa salve. A vós bradamos, degradados filhos de Eva, a vós suspiramos gemendo e chorando neste vale de lágrimas. Eia, pois, advogada nossa, esses vossos olhos misericordiosos a nós volvei. E depois desse desterro, mostrai-nos Jesus. Bendito é o fruto do vosso ventre, ó clemente, ó piedosa, ó doce sempre Virgem Maria. Rogai por nós, Santa Mãe de Deus, para que sejamos dignos das promessas de Cristo. Amém. Foi uma alegria rezar este Santo Terço com você. Obrigado por ter me recebido em sua casa, em seu carro. Obrigado por ter acolhido a Canção Nova aí onde você está. Eu sou o seminarista João Pedro e conto sempre com a participação de vocês. Deus abençoe.

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3: Reza, espera e não te preocupes. A preocupação é inútil. 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São Padre Pio.
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6: Bendito aquele que confia no Senhor. O Senhor mesmo será sua segurança. Livro do profeta Isaías, capítulo 17, versículo 7.
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10: Muito bom dia para você, ouvinte da Rádio Canção Nova. Seja bem-vindo, seja bem-vinda. Começa agora o programa Madrugada Amiga. Eu sou o Padre Toninho, missionário da comunidade Canção Nova. Te faço companhia até uma da manhã. Estamos falando ao vivo aqui dos estúdios da Rádio Canção Nova, em Cachoeira Paulista, onde se encontra a sede da nossa comunidade Canção Nova. Não estou sozinho aqui nos estúdios da Rádio Canção Nova. Começando agora o seu trabalho aqui, Edmar, seja bem-vindo, bom trabalho, Deus abençoe. Né? Então, o Thales acabou de sair, já foi descansar, é aqui assim, minha gente. Os nossos amigos vão trocando de, né, de seis, quase de seis em seis horas, vão tocando aí, né? Saiu o Thales, entrou agora o Edmar, que fica aí até as 5h30, Edmar? Até as 5h30 da manhã, isso mesmo. Então, depois outro técnico, outro, e vamos assim, vivendo o nosso dia. É isso. É uma alegria, então, acolher vocês que estão em sintonia conosco. Um abraço e boas-vindas a você também aqui do Vale do Paraíba. E por toda a rede Canção Nova de Rádio, através de nossas emissoras espalhadas por todo o Brasil. Então vamos começar aqui saudando todo o pessoal de Gravatá, Pernambuco, Vitória da Conquista, Bahia, Curitiba, Paraná, Nova Esperança, também no Paraná, Rádio América, São Paulo, São José dos Campos, São Paulo, Paulínia, São Paulo, São José do Rio Preto, São Paulo, e Brasília, Distrito Federal e tantos outros lugares deste Brasil. Você, sintonizados aqui conosco, seja bem-vindo. Também é claro que você que nos acompanha pela internet, através do aplicativo da rádio ou pelo site, em tantos lugares do Brasil e além Brasil, seja bem-vindo, seja bem-vinda ao programa Madrugada Amiga. Nosso programa só está começando. Fique conosco e irei rezar com você, por você, nas suas intenções. Então, Madrugada Amiga de segunda a sexta com o Padre Toninho, aqui pela nossa rádio Canção Nova. Hoje, segunda-feira, 14 de setembro de 2026, hoje celebramos a exaltação da Santa Cruz. É festa na Igreja Católica. A cruz, sinal do mais terrível entre os suplícios, é para o cristão a árvore da vida, o tálamo, o trono, o altar da nova aliança. De Cristo novo Adão, adormecido na cruz, jorrou o admirável sacramento de toda a Igreja. A cruz é o sinal do senhorio de Cristo sobre os que, no batismo, são configurados a Ele na morte e na glória. Na tradição dos padres, a cruz é o sinal do Filho do Homem, que comparecerá no fim dos tempos. A festa da exaltação da cruz, que no Oriente é comparada àquela da Páscoa, relaciona-se com a dedicação das basílicas constantinianas construídas no Gólgota e sobre o sepulcro de Cristo. E rezemos então com a Igreja a oração que ela oferece hoje na festa da exaltação da Santa Cruz. Ó Deus, quisestes que vosso Filho unigênito sofresse o suplício da cruz para salvar o gênero humano. Concedei que, tendo conhecido na terra este mistério, mereçamos alcançar no céu o prêmio da redenção. Por nosso Senhor Jesus Cristo, vosso Filho, que é Deus e convosco vive e reina, na unidade do Espírito Santo, por todos os séculos dos séculos. Amém.

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Programa Madrugada Amiga, iniciando neste novo dia. Que bom estarmos juntos. Onde você estiver, meu irmão, minha irmã, nos acompanhando através dessa transmissão, seja bem-vindo, seja bem-vinda ao nosso encontro de hoje. Meu querido irmão, minha querida irmã, no nosso programa de hoje vamos falar sobre uma verdade. Você não está sozinho. Isso mesmo, acredite nisso, você não está sozinho. Quero te convidar a tomar posse da força que há na Palavra de Deus. Estamos aí no mês de setembro, mês da Palavra. O salmista, no Salmo 23, versículo 4, nos ajuda a rezar assim: mesmo quando eu andar por um vale de trevas e morte, não temerei perigo algum, pois tu estás comigo, a tua vara e o teu cajado me protegem. Esse salmo, quantas vezes nós rezamos, Salmo 22, né, ou Salmo 23, conforme a tradução da Bíblia, é o salmo, né, do bom pastor, né? O Senhor está conosco, mesmo que passemos pelo vale da morte, nada temerei, porque o Senhor está comigo. Vamos começar então este nosso dia saudando então o Espírito Santo, como nos ensinou o nosso querido Padre Jonas Habib, fundador da comunidade Canção Nova. Então vamos dar um bom dia ao Espírito Santo. Bom dia, Espírito Santo. O que vamos fazer juntos hoje? Vinde, Espírito Santo, enchei os corações dos vossos fiéis e acendei neles o fogo do vosso amor. Enviai, Senhor, o vosso Espírito e tudo será criado e renovareis a face da terra. Deus, que instruíste os corações dos vossos fiéis com a luz do Espírito Santo, fazei que apreciemos retamente todas as coisas segundo o mesmo Espírito e gozemos sempre da sua consolação. Por Cristo, Senhor nosso. Amém. Que o Espírito Santo de Deus, com seus dons, venha nos auxiliar neste dia para orientar todo o nosso pensar, o nosso enxergar, o nosso ouvir, o nosso falar, o nosso sentir, enfim, que toda a nossa vida seja guiada pelo Espírito Santo de Deus, para que possamos ser instrumentos do amor de Deus, onde Ele nos plantar diariamente. Bom dia, Espírito Santo, o que vamos fazer juntos hoje? E trazemos a primeira música para você dentro aqui da nossa programação, Anjos de Resgate, Deus está no ar.

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2: Escutamos aí na nossa programação Anjos de Resgate. Deus está no ar. Você está aqui no programa Madrugada Amiga. Estamos conversando hoje como você não está sozinho. Isso mesmo. O que fazer quando nos sentimos sozinhos? Nós precisamos saber que Deus está no controle de tudo. Então vamos hoje bem vivenciar este tema com você aqui na Rádio Canção Nova. Convido você a participar do nosso encontro. Você pode mandar a sua mensagem através do WhatsApp, né, o código de 12, né, que é o DDD, e depois o número 991455871. DDD 12 991455871. Esse é o nosso WhatsApp aqui da Rádio Canção Nova. 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E já temos participação aqui no nosso WhatsApp, vamos lá. Bom dia, Padre Toninho, sua bênção. Rezo pelas necessidades da minha família, pelos padres e 100% da campanha aqui do Projeto Daime Almas. Quem nos manda a mensagem é Rosalina, Rosa lá de Samambaia, Norte, Distrito Federal. Então, Rosinha querida, Deus abençoe você, Deus abençoe sua família. Estaremos sim rezando por você nas suas intenções. Então, assim como a Rosa, mande também a sua mensagem através do nosso WhatsApp 12 ao DDD 991455871. Muito bem, temos aqui outra mensagem. Olha aqui o Cláudio Antônio lá de São João da Boa Vista, São Paulo. Ele mandou a figurinha aqui, super saudável aqui, os quitutes que ele já está degustando, né? Algumas frutinhas, saladinhas saudáveis. Com Deus, Nossa Senhora da Conceição Aparecida e todos os anjos do universo estejam conosco. Amém. Então, Cláudio Antônio, lá de São João da Boa Vista, seja bem-vindo, seja bem-vindo aqui também ao nosso programa, assim como a Rosa e tantos outros que estão sintonizados conosco aqui pela nossa rádio Canção Nova. Esse é o programa Madrugada Amiga, sendo a sua companhia até a uma da manhã. E é isso mesmo, então participe. WhatsApp para você mandar sua mensagem, o DDD 12 e o número 991455871. A palavra de Deus em Isaías 41:10 assim nos diz: por isso não tema, pois estou com você, não tenha medo, pois sou o seu Deus. Eu fortalecerei e o ajudarei, eu segurarei com minha mão direita vitoriosa. E é isso, meu irmão, minha irmã. Se o tema de hoje você não está sozinho, a palavra de Deus será sempre a sua companhia. Quando a gente lê a palavra de Deus, nós falamos com Deus e Ele fala através da sua palavra com cada um de nós. Programa Madrugada Amiga aqui pela nossa Rádio Canção Nova. Mais música para você. Rogerinha Moreira, Deus está.

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1: Programa Madrugada Amiga, aqui pela nossa rádio Canção Nova. Você que está nos acompanhando aqui no Brasil e além do Brasil, pela rede Canção Nova de rádio, também pela internet. Então sejam bem-vindos, sejam bem-vindas para o nosso encontro. Você que está em casa, é isso mesmo, você que está em casa, trabalhando ou apenas curtindo aí a rádio Canção Nova. Muitos que têm com relação à insônia, fica aí, né? Então, olha, Canção Nova é a sua companhia. Você que está aí também no seu trabalho, né? Ou na fábrica, no hospital, ou você que está internado também no hospital, está aí nos acompanhando. Você que também está no presídio, também nos acompanhando. Você que está viajando, caminhoneiro, caminhoneira, ou a passeio e curtindo aí a Rádio Canção Nova. Estamos juntos, Padre Toninho, aqui nos estúdios da Rádio Canção Nova, em Cachoeira Paulista, sede da comunidade Canção Nova. Sou a sua companhia. Já disse no início, não estou sozinho, Edmar está aqui, nosso companheiro. Isso aí, Edmar, Deus abençoe. E é isso, minha gente. Programa Madrugada Amiga, aqui pelas ondas da Rádio Canção Nova. Nós espalhamos o amor pelo ar. Vamos trazer uma mensagem para você aqui, do nosso programa Madrugada Amiga, que é sempre bom a gente meditar, né? Falar com você, falar ao seu coração. Então a nossa mensagem traz como tema: falamos muito de Deus e conversamos pouco com Ele. Interessante o diálogo na cidade de Betânia, uma pequena aldeia a poucos quilômetros de Jerusalém, na casa de Marta e Maria. Enquanto Marta andava atarefada com muito serviço, Maria, sentada aos pés de Jesus, ouvia-o. É a posição típica de um discípulo diante do seu mestre, pois para ser discípulo de Jesus é necessário estar disposto a escutá-lo. Num contexto sociológico em que as mulheres viviam subalternas aos homens e tinham muitos direitos sociais e religiosos, não era normal uma mulher estar a escutar as lições de um rabi. Jesus não faz qualquer tipo de discriminação, nem nesta, nem em outra, e em muitas outras ocasiões e situações. Jesus valoriza a oração e a escuta da palavra, pois podem ajudar-nos a redescobrir o sentido da nossa existência. Falamos muito e dizemos demasiadas palavras. Falamos muito de Deus e conversamos pouco com Ele. Importa escutar mais e melhor deixar o Senhor falar-nos. É palavra de vida eterna. Programa Madrugada Amiga, aqui pela nossa rádio Canção Nova. 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Temos mais participação aqui pelo nosso WhatsApp da Rádio Canção Nova, 12 é o DDD e o número 991455871. Bom dia, Padre Toninho, Deus o abençoe, amém. Peço oração pela minha família, sem união, muitas desavenças, vícios. Eu durmo e acordo com a Rádio Canção Nova, com rádio ligado na Canção Nova. É a Neuza de Jacareí, São Paulo. Obrigado, Neuza. Que Deus abençoe. Estaremos rezando por você. Temos aqui outra participação. Bom dia, padre. Minha bênção. E eu estou aqui em casa ouvindo você e eu posso dar graças pela minha saúde, para minha família, amigos e para você. Eu peço graças para minha família, saúde, para minha família, amigos e para você. Valdo de Praia Grande, São Paulo. Olha, litoral paulista. Deus abençoe. Mais uma participação. Peço oração pela cura e restauração do meu casamento e também pelo tratamento espiritual da paciência e compreensão com minha esposa e meu filhinho. Me chamo Rogério e sou de Jales, São Paulo. Boa noite. Então, cidade de Jales, lá interior, bem lá no norte do estado de São Paulo, noroeste ali, né? Então, Deus abençoe o nosso povo de Jales. Conheço muitos padres de Jales, muita gente boa lá de Jales. Estudei com muitos padres ali. Então, que Deus abençoe toda essa região de Jales. E você pode participar, né? Mandando a sua mensagem, seu pedido de oração. Lembrando você, meu querido irmão, minha querida irmã, que eu, Padre Toninho, de segunda a sexta, às 7h27 da manhã, eu estou aqui na Capela Nossa Senhora das Graças, que fica aqui dentro da Rádio Canção Nova, tá bom? Celebrando a Santa Missa, por causa do horário gratuito eleitoral. Então nós temos esse momento, das 7h27 até as 7h57, nós temos a Santa Missa, transmitida diretamente aqui da nossa capela Nossa Senhora das Graças, para toda a rede Canção Nova de rádio. E o Padre Toninho estará rezando por você nas suas intenções e todas as intenções que chegam para nós através aqui nas ondas da rádio, tá bom? Então conte com as minhas orações, com a oração de toda a comunidade Canção Nova, rezando por você, meu irmão, minha irmã. Você não está sozinho, não está sozinha aqui na companhia da Rádio Canção Nova. 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Hoje estamos falando sobre você não está sozinho. Existe uma verdade, algo que pelas circunstâncias podemos não sentir, mas é real. O livro do Deuteronômio, capítulo 31, versículo 8, nos assegura: o próprio Senhor irá à sua frente e estará com você. Ele nunca o deixará, nunca o abandonará. Não tenha medo, não desanime. É isso, meu irmão, minha irmã. É assim que nós vamos viver, porque o Senhor está conosco. O próprio Jesus disse: no mundo tereis aflições, coragem, eu venci o mundo. O Senhor não nos deixa sós, não nos deixa desamparados. Eu gosto muito daquela passagem do livro do profeta Isaías, capítulo 43, a partir do versículo 1: se tiveres que atravessar o mar, você não vai se afogar. Se tiveres que atravessar o fogo, não vai se queimar, porque eu estarei contigo. Tu és precioso aos meus olhos. Você, meu irmão, você, minha irmã, é precioso, é preciosa aos olhos do Senhor. Por isso a fé é esta confiança. Quanto mais uma alma confiar, mais graças ela vai receber. E eu, Padre Toninho, posso falar isso de mão cheia. Não é porque eu sou padre, não. Mas precisamos confiar sempre no Senhor, seja nos momentos de alegria, para louvar e bendizer a Deus, seja nos momentos de tristeza, para pedir a luz ao Senhor para iluminar aquele momento de escuridão, de trevas ou de noite escura que muitas vezes nós atravessamos. Mas é preciso confiar, confiar sempre, porque o Senhor está conosco. Vamos com música, vamos com mais música para você. Agora trazemos a banda Dominus, Não Estou Sozinho.

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5: Programa Madrugada Amiga aqui pela nossa rádio Canção Nova. Escutamos com a banda Dominus, Não Estou Sozinho. E você pode participar aqui do nosso encontro ligando ou mandando a sua mensagem aqui para o nosso programa.

Em Sarados, em novembro, eu e minha mãe. Então seja bem-vindo, Rogério, lá de Jales. Temos outra participação aqui. Bom dia, peço oração para mim e minha família. Que Deus nos cubra com a sombra das tuas mãos. José de Ubatuba, olha o pessoal do litoral paulista aí participando demais. É isso aí, José, Deus abençoe, tá bom? E o Cláudio Antônio, lá de São João da Boa Vista, ele mandou outra mensagem aqui dizendo: minha queridíssima e excelentíssima esposa Luciana, dia 16 de setembro, vai passar por uma cirurgia da mão esquerda, reza por ela, Padre Toninho. Tá bom, estaremos rezando sim. Que Deus abençoe você, Cláudio, e todo este povo maravilhoso aí de São João da Boa Vista. Mais participação aqui no nosso programa através do nosso WhatsApp. Bom dia, primeiramente sua bênção. Deus abençoe. Hoje peço orações por mim, pela minha saúde, peço pelo impossível da minha filha e por toda a Canção Nova, pelas almas do purgatório. Quem fala aqui é a Rosa Fernandes, do Rio de Janeiro. Deus abençoe, Rosa, e toda a sua família. Mais uma participação. Bom dia, me chamo Odair. Moro em Itajaí, Santa Catarina, e nesse momento estou ouvindo a rádio. Peço oração pela minha vida e por nova oportunidade de trabalho e por todos que necessitam de orações. Odair, tamo junto, filho. Tá bom? Vamos rezar sim por você nas suas necessidades e nas necessidades de todos os que estão mandando aqui as suas mensagens através do nosso WhatsApp. E você que está sintonizado aqui na Rádio Canção Nova, então conte com as nossas orações. Como eu disse agora há pouco, eu, Padre Toninho, estarei rezando por você nas suas intenções na missa daqui a pouquinho. A gente fala daqui a pouquinho, às 7h27, estarei aqui na capela da nossa Rádio Canção Nova, capela dedicada a Nossa Senhora das Graças, celebrando a festa da Exaltação da Santa Cruz, e estaremos rezando por cada um de vocês, ouvintes, por todos os nossos sócios, evangelizadores, enfim, por toda a Canção Nova, sabendo que tudo pode ser mudado pela força da oração. Vamos com música para vocês sintonizados aqui na nossa Rádio Canção Nova.

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1: Ouvimos com Peter de Laura, Eu Seguirei. É isso aí, programa Madrugada Amiga, com você aqui até a uma da manhã. Um pouquinho antes da uma, porque depois temos aí a notícia para você ficar ligado naquilo que está acontecendo no Brasil e no mundo. Isso mesmo, programa Madrugada Amiga, de segunda a sexta, aqui pela Rádio Canção Nova, eu, Padre Toninho. Estamos juntos durante a semana, isso mesmo, ao vivo aqui nos estúdios da Rádio Canção Nova, em Cachoeira Paulista, estado de São Paulo, sede da comunidade Canção Nova. Você que está nos acompanhando, seja em casa, seja no trabalho, seja na estrada, onde você estiver, né, seja pela rádio ou pela internet, seja sempre bem-vindo, bem-vinda. 24 horas de programação aqui da Rádio Canção Nova, todo o sistema Canção Nova de comunicação, rádio, TV, internet, 24 horas com você. Você não está sozinho, é isso mesmo, estamos falando isso no nosso programa. Você não está sozinho, meu querido irmão, minha querida irmã. Por isso, vamos pedir essa graça ao Senhor no dia de hoje, que para que nós possamos caminhar com alegria, caminhar com simplicidade, sabendo que o Senhor, Ele está ao nosso lado todos os dias. E é assim que nós precisamos saber que o Senhor está conosco. Vamos então para mais uma reflexão para você aqui no nosso programa de hoje. Aqui o tema é: Vai você por mim. Um homem tinha o costume de não ir à missa. A missa ao domingo. Ficava na cama e dizia à esposa: Vai à igreja e reza por nós os dois. Quando os amigos lhe perguntavam por que é que não acompanhava sua esposa à missa, ele dizia: Não preciso de ir, a minha mulher vai por nós dois. Uma noite esse homem teve um sonho. Encontrava-se com ela diante da porta do paraíso e esperava para entrar. Quando chegou a sua vez, a porta abriu-se e lentamente ouviu-se uma voz que disse à sua esposa: Você pode entrar pelos dois. A mulher entrou e a porta fechou-se. O homem ficou da parte de fora. Nesse momento, assustou-se e acordou. A sua esposa ficou surpreendida quando, no domingo seguinte, na hora da missa, viu o marido levantar-se dizendo-lhe: Hoje eu vou à igreja com você. O que essa história de hoje quer nos ajudar? Ser cristão é pertencer a uma comunidade que se reúne todas as semanas no amor de Cristo. Quem é crente celebra com alegria a sua fé com os outros crentes. É isso, meu querido irmão, minha querida irmã. Como nós aprendemos aqui na Canção Nova, ninguém é bom sozinho. Então lembre-se disso. 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Programa Madrugada Amiga aqui pela nossa Rádio Canção Nova. Padre Jonas Habib, o nosso pai fundador da comunidade Canção Nova, antes de fundar a comunidade Canção Nova, Padre Jonas pertencia a uma comunidade chamada Salesianos. E os Salesianos, né, fundado por Dom Bosco. Dom Bosco tinha uma grande devoção à Nossa Senhora e ensinou isso aos Salesianos. E Padre Jonas, como bom Salesiano, trouxe para a comunidade Canção Nova este amor a Maria, como ele próprio diz na Canção Nova, foi tudo ela que fez. Padre Jonas, então, lançava suas medalhinhas, né, para adquirir algo, uma rádio, um terreno aqui, este território onde nós estamos, a chamada Chácara de Santa Cruz. Padre Jonas lançou uma medalhinha de Nossa Senhora. Se você vier à Canção Nova, ao lado do confessionário, nós temos ali um lugar reservado com a imagem de Nossa Senhora das Graças, lugar este que Padre Jonas lançou a medalhinha de Nossa Senhora para adquirir né, este lugar onde se encontra hoje a sede da comunidade Canção Nova. Por isso agora o nosso programa Madrugada Amiga traz este momento com Maria. Querido irmão, querida irmã, sintonizados conosco aqui pela Rede Canção Nova de rádio, você também que está pela internet. Meu querido irmão, minha querida irmã, a Igreja nos ensina, no Concílio Vaticano II, nós temos Maria como mãe, mãe na ordem da graça. Vamos lembrar aquele evangelho de São João, quando Jesus, no alto da cruz, olha para sua mãe e diz: mulher, eis aí o teu filho. E olha para o discípulo e diz: filho, eis aí a tua mãe. E diz o texto do evangelho de João que naquele momento o discípulo a levou para casa. Como é bom saber que nós temos uma mãe no céu. Temos uma mãe. Domingo, né? Ontem, né? Eu fui fazer uma exéquese de uma criança recém-nascida que teve alguns dias de vida. E eu dizia para o pai e para a mãe desta criança, o velório foi aqui em Cachoeira Paulista: mãe, você perdeu um filho, mas Nossa Senhora vai cuidar dessa pequena alminha que hoje nós estamos entregando. Por isso, quando nós rezamos a Ave Maria: Santa Maria, Mãe de Deus, rogai por nós, pecadores, agora e na hora da nossa morte. Maria nos acompanha. Maria está conosco. Por isso eu te convido, meu irmão, minha irmã, você não está sozinho. Quando eu estive esses dias em peregrinação, fui no santuário da Mãe Admirável, três vezes admirável, de Schoenstatt. Schoenstatt significa lugar bonito. E ali temos o santuário da Mãe Rainha, e no ícone do quadro da Mãe Rainha está aqui: um filho de Maria nunca perecerá. Portanto, eu convido você a estar com Maria dia a dia, rezar o terço, invocá-la com os vários títulos que Nossa Senhora tem, porque ela é a nossa mãe. Quem tem mãe, né, como diz a frase, pede a mãe que o filho atende. É assim que nós vamos caminhando com Maria dia a dia. Por isso eu convido você, meu irmão, minha irmã, vamos segurar na mão de Nossa Senhora e caminhar com ela, porque ela nos leva até o seu filho, Jesus. E vamos com música para você, Milena Paixão, como Maria.

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2: Programa Madrugada Amiga chega ao seu término. Primeiramente, quero louvar e bendizer a Deus por mais este momento. Agradecer você que participou conosco aqui através do nosso WhatsApp. Você que está sintonizado aqui pela Rede Canção Nova de rádio, internet. Quero rezar por você nas suas intenções. Como eu disse, daqui a pouquinho, às 7h30 da manhã, estarei aqui, 7h27, e você pode acompanhar a missa pela rádio, tá bom? Exatamente, Padre Toninho estará aqui na capela rezando por você nas suas intenções, meu irmão, minha irmã. Quero agradecer o Edmar pelo trabalho, Deus abençoe. Vamos pedir a bênção do Senhor para você neste dia 14 de setembro, exaltação da Santa Cruz. O Senhor esteja convosco, Ele está no meio de nós. E que desse permaneça sobre vós a bênção do Deus Todo-Poderoso, Pai, Filho e Espírito Santo. Amém. Até amanhã, se Deus quiser. A última música, O Amor Vencerá, Padre Jonas Abibi.

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1: Papa Leão XIV dedicou a catequese da audiência geral da última semana à dignidade da pessoa humana, tema abordado no primeiro capítulo da Constituição Conciliar Gaudium et Spes. Túlio Fonseca.
2: La Costituzione Conciliare Gaudium et Spes, dedicando il primo capitolo alla dignità della persona umana, sottolinea che essa è base e condizione di quei valori che oggi sono più stimati.
3: Dando continuidade ao ciclo de catequeses dedicado à Constituição Pastoral Gaudium et Spes do Concílio Vaticano II, o pontífice aprofundou o primeiro capítulo do documento, que apresenta a dignidade da pessoa como fundamento dos valores mais apreciados na sociedade. Esses valores, advertiu, não podem perder sua relação com a fonte divina, sob o risco de sofrer as distorções provocadas pela corrupção do coração humano. Ao apresentar a contribuição da Igreja para a compreensão da dignidade humana, Leão XIV retomou um trecho de sua recente encíclica Magnifica Humanitas.
2: Ogni persona è pensata e voluta da Dio.
3: Cada pessoa constitutivamente feita para a relação é pensada e desejada por Deus para entrar numa história de comunhão com Ele, com os outros e com a criação. A sua dignidade não depende das capacidades que possui, das riquezas ou da função que desempenha, de escolher certas ou erradas, mas é um dom que precede e ultrapassa, concedido por Deus como expressão do seu amor que nunca falha.
2: Como expressão do seu amor que não viene mai meno.
3: A dignidade infinita do ser humano está, portanto, enraizada em sua identidade de criatura feita à imagem de Deus, capaz de conhecer e amar seu Criador. Na fé, explicou o Papa, é possível compreender o fundamento último dessa dignidade, pois Cristo, ao revelar o mistério do Pai e de seu amor, também revela plenamente o ser humano e a si mesmo, e lhe apresenta sua sublime vocação. Ao explicar a dimensão relacional da pessoa humana, o pontífice evidenciou que uma pessoa significa sempre relação, comunhão e participação com Deus e com os outros, portanto, uma relação filial com Deus Pai e uma relação fraterna com Cristo e com todos os homens. Exclui fechamentos autorreferenciais. Ser pessoa significa perceber-se como um dom a partilhar, crescendo e amadurecendo na acolhida, na reciprocidade e no serviço.
2: Crescendo e maturando na acolhida.
1: Da Central de Jornalismo Canção Nova, Ana Elisa Castro.
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1: Hoje é dia de festa para a igreja. Celebramos com alegria o aniversário do Papa Leão XIV. Homem de fé, esperança e dedicação ao povo de Deus. Agradecemos ao Senhor pelo dom de sua vida. Que Deus o abençoe e que Nossa Senhora do Bom Conselho ilumine os seus passos.
2: Habemus Papam Leonem Decimum Quartum.
1: Feliz aniversário, Papa Leão.
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4: O Senhor firma os passos do homem, sustenta aquele cujo caminho lhe agrada. Se ele cair, não ficará no chão. Salmo 37, versículo 23 a 24.
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7: Um bom dia para você, ouvinte da Rádio Canção Nova. Seja bem-vindo à nossa sintonia. Começa agora o programa Mensagens e Canções e junto com você, eu, Dauana Salles, missionária da comunidade Canção Nova, te faço companhia até as 2 da manhã. Quero já acolher você que está nos acompanhando aqui no Vale do Paraíba e por toda a rede Canção Nova de Rádio, através das nossas emissoras espalhadas por todo o Brasil. E claro, você também que nos acompanha pela internet, através do aplicativo da rádio ou ainda pelo site da nossa Rádio Canção Nova e tantos lugares do Brasil e do mundo. Seja bem-vindo! Mensagens e Canções está só começando, fique conosco e daqui a pouco vamos rezar com o Salmo da Palavra de Deus. Mas antes, quero trazer um trecho da primeira carta de São João, capítulo 3, versículo 1, para abrir o nosso programa de hoje. Vede com que grande amor o Pai nos amou para sermos chamados filhos de Deus, e nós o somos de fato.

De volta com você, este é o Mensagens e Canções, e como eu disse, agora a gente vai rezar com o Salmo da Palavra de Deus, o Salmo de número 30, cujo refrão é este: Ó Pai, em Tuas mãos eu entrego o meu espírito. Senhor, eu ponho em Vós minha esperança, que eu não fique envergonhado eternamente. Em Vossas mãos, Senhor, entrego o meu espírito, porque Vós me salvareis, ó Deus fiel. Tornei-me o opróbrio do inimigo, o desprezo e zombaria dos vizinhos, e objeto de pavor para os amigos. Fogem de mim os que me veem pela rua, os corações me esqueceram como um morto, e tornei-me como um vaso espedaçado. A Vós, porém, ó meu Senhor, eu me confio e afirmo que só Vós sois o meu Deus. Eu entrego em Vossas mãos o meu destino. Libertai-me do inimigo e do opressor. Mostrai serena a Vossa face ao Vosso servo e salvai-me pela Vossa compaixão. Fortalecei os corações, tende coragem, todos vós que ao Senhor vos confiais. Este é o Salmo nos convidando, o Salmo 30, a entregar o nosso coração, a nossa alma, o nosso espírito nas mãos do Senhor, pedindo a Ele que mostre o seu rosto, a sua face favorável e nos salve. Peça hoje, diante do que você vive, que o Senhor tenha compaixão de você e Ele te encherá de coragem, de ânimo, fortaleza e alegria. Confia no Senhor.

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1: Por que foi necessário o sacrifício de Cristo? Esta é a nossa mensagem do dia aqui no nosso programa, mensagem do professor Felipe Aquino. O sacrifício de Cristo foi necessário para o perdão dos nossos pecados. A grande tentação que ele sofreu do demônio foi a de rejeitar a vontade do Pai. Mas Cristo resistiu até o fim e bebeu o cálice da paixão até a última gota para nos salvar. Quando Pedro o quis livrar da cruz, ele lhe disse: "Afasta-te de mim, Satanás, pois os teus pensamentos não são os de Deus." E no Horto das Oliveiras, ele suplicou ao Pai que afastasse dele aquele cálice de dor, mas pediu que fosse feita a sua vontade. O Catecismo da Igreja diz que nenhum homem, ainda que o mais santo, tinha condições de tomar sobre si os pecados de todos os homens e de oferecer-se em sacrifício por todos. Número 616 do Catecismo da Igreja Católica. Quem de nós não desejaria poder estar lá em Jerusalém, no Calvário, aos pés da cruz do Senhor que morria para nos salvar? Ora, em cada missa temos essa oportunidade. Se não vemos a cena com os olhos da carne, podemos vê-lo com os olhos da fé. Torna-se presente o mesmo e único sacrifício do Senhor, de maneira incruenta. Ele não sofre mais, mas está ali, em estado de eterna vítima que se oferece por nós. O que foi a cruz no Calvário é o altar da Santa Missa.

0: 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O programa Mensagens e Canções vai para um breve intervalo e já volta.
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5: Não é o que você faz, mas quanto amor você dedica no que faz, que realmente importa. Santa Teresa de Calcutá.
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0: Você está na sintonia da 89.1 FM e toda a rede de rádio junto conosco. Este é o programa Mensagens e Canções e eu, Dauana Salles, fico contigo até as 2 da manhã, nesta madrugada. Vamos conhecer o modelo de santidade de hoje? Hoje, uma dupla aí, gente, irmãos, São Cosme e Damião. Já ouviu falar sobre ele? Vamos ouvir mais um pouquinho. Foram irmãos gêmeos, médicos e mártires cristãos que viveram no século 3 depois de Cristo, na região da Síria, na época sob o domínio do Império Romano. São reconhecidos como padroeiros dos médicos, farmacêuticos e das faculdades de medicina e também das crianças. Ficaram conhecidos como anárgiros, termo grego para sem dinheiro, porque exerciam a medicina gratuitamente. Eles curavam os doentes não apenas com conhecimentos técnicos da época, mas também evangelizando e oferecendo suporte espiritual. A Igreja Católica celebra esses santos em 26 de setembro, data ajustada no calendário litúrgico oficial para não coincidir com a festa de São Vicente de Paulo. São Cosme e São Damião, rogai por nós.

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1: Jesus, nome doce, nome deleitável, nome que reconforta o pecador, nome de ditosa esperança. Santo Antônio de Pádua.

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1: E agora no nosso programa Mensagens e Canções, chegou o nosso momento de oração. Vamos clamar ao céu, pedir a Jesus graça sobre nós e contar com a intercessão de São Cosme e São Damião. Em nome do Pai, do Filho e do Espírito Santo. Amém. São Cosme e Damião, que por amor a Deus e ao próximo, vos dedicastes à cura do corpo e da alma dos vossos semelhantes. Abençoai os médicos, os farmacêuticos, que vossa proteção, São Cosme e Damião, conserve o meu coração sempre sincero. Senhor nosso Deus, que dissipais as trevas da ignorância com a luz de Cristo, vossa palavra fortalece a fé em nossos corações, para que nenhuma tentação apague a chama acesa por vossa graça. Assim seja.

Obrigado, Pavel. Espere por nós no céu. Não dá mais para voltar. O barco já está

0: Estamos encerrando o nosso programa de hoje. Eu quero agradecer a você pela sua sintonia e dizer para você, continua ligadinho conosco porque tem toda uma programação especial para você. Deus te abençoe, amanhã a gente se encontra. 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Bom dia.
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1: São muitos os projetos no coração do homem, mas é a vontade do Senhor que permanece para sempre. Provérbios, capítulo 19, versículo 21. 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
11: Uma alegria ter você conosco na sintonia da Rádio Canção Nova FM 89.1 e por toda a rede de Rádio Canção Nova no Brasil, além Brasil. Sejam todos muito bem-vindos. É a nossa missão, é evangelizar, começando agora comigo, Inácio Filho, missionário da comunidade Canção Nova, que tem o privilégio de estar com vocês aqui nas madrugadas durante a semana e também, às vezes, nos encontramos aos finais de semana nas nossas reprises. Mas antes de trazer o tema do programa de hoje, eu tenho uma pergunta para fazer para você. Você quer conhecer mais sobre a Rádio Canção Nova? Quer mesmo? Então é só nos seguir através das redes sociais, facebook.com/Rádio Canção Nova e o nosso Instagram, @Rádio Canção Nova, e você vai ficar por dentro de tudo aquilo que acontece na programação da Rádio Canção Nova. Mas vamos ao tema do programa de hoje. Toma sua cruz e siga-me. É uma ordem. Toma a sua cruz e siga-me. Com nosso querido Monsenhor Jonas Abib, fundador da comunidade Canção Nova, que já está na glória de Deus. Nós cremos, acreditamos e confiamos nisso. Esta pregação aconteceu no dia 16 de novembro de 2001 e eu e você vamos conferir agora.
12: E o Evangelho de São Mateus, capítulo 16, a partir do versículo 24, onde o tema é este: se alguém quer vir após mim, portanto, se alguém quer ser meu discípulo, se alguém quer me seguir de perto, e esse se indica uma condição. Então, se alguém quer vir após mim, renuncie a si mesmo, tome a sua cruz e siga-me. Mas veja no Evangelho, que logo depois dessa revelação de Jesus, é a condição para qualquer um ser discípulo hoje também, e sempre vai ser assim. Esse é um princípio eterno, essa é uma lei do reino de Deus. Acontece assim como as leis da física, como as leis da matemática, como as leis da astronomia, como as leis que regem o nosso corpo humano. Essa é uma lei do reino de Deus, é um princípio eterno, sempre vai ser assim. Não é possível ser discípulo de Jesus sem isso. Claro que a cruz nos inquieta, até uma natural repugnância humana pela cruz, pelo sofrimento. Ah, e é por isso justamente que Jesus diz: essa é uma condição, se você não passar por isso, você não vai além para poder ser meu discípulo. Então, a cruz causa constrangimento. E enquanto nós estamos naquela nuvem escura da cruz pela qual estamos passando, a gente não vê, nem vê que aquilo é cruz. A gente vê o acontecimento, e muitas vezes a gente esperneia contra aquele fato, contra aquele acontecimento, a gente esperneia contra as pessoas em questão. É pai, mãe, namorado, namorada, padre, colega de grupo, dirigente. A gente esperneia contra estas pessoas, até pensando que são essas pessoas. Então eu me oponho, são essas pessoas que estão me perseguindo, essas pessoas que estão me fazendo sofrer, essas pessoas que não estão me entendendo, essas pessoas que estão me pondo de lado. Então a gente esperneia contra estas pessoas, a gente acaba até mesmo esperneando contra Deus, numa rebeldia interior. Por quê? Porque a gente não está entendendo a cruz na qual a gente está passando. Gente, na hora do sofrimento é assim mesmo. Até quero contar para você uma coisa. Em casa, nós tínhamos um cachorro, vira-lata, mas viveu muitos anos em casa. Era o Juli, o nome dele, e o bendito do Juli tinha uma mania. Ele, quando saía portão afora, na frente da nossa casa, era uma avenida muito grande ali na Cachoeirinha, em São Paulo, e ele começava a perseguir os carros. Então, os carros, os caminhões passavam, o bendito do Juli saía correndo atrás do carro e querendo como que abocanhar o pneu do carro. Não sei que ideia ele tinha, mas... E a gente ficava com o coração na mão. Uma hora, um daqueles carros ia pegar o cachorro, e não deu outro. Um dia que ele escapou do portão, ele correu atrás de um carro. Eu vi aquilo, sair do portão também, e naquele momento que eu saía do portão, realmente o pneu do carro pegou a patinha da frente. Daí ele rodopiou no asfalto, tanto se machucou mais ainda, e eu já estava correndo, fiz uma coisa de menino, uma imprudência total, eu também corri risco, em plena avenida eu corri para pegar o meu cachorro, e peguei, mas na hora que eu peguei no meu cachorro, ele dentou a minha mão, foi doído aquele dentinho agudo que penetrou na minha mão. Na mesma hora ele já olhou para mim e viu que era eu. Interessante, eu pude ver nos olhos do Juli, do meu cachorro, eu vi nos olhos dele a tristeza, como se ele dissesse: eu me enganei, eu acabei mordendo quem eu não devia morder, como que querendo se explicar. E agora ele estava ali no meu colo, gemendo de dor, mas ao mesmo tempo eu via como que lágrimas nos olhos do cachorro, também de arrependimento. Ele foi ferido, ele estava machucado, ele estava sofrendo, e justamente no sofrimento, na dor, por causa da dor, o primeiro que pegou, ele já abocanhou, e já dentou fundo, e agora ele tinha percebido o erro que ele tinha cometido. Você entendeu? Muitas vezes na hora da dor, na hora do sofrimento, a gente acaba abocanhando, dentando, mordendo aquele que não tem nada a ver com isso. A pessoa, a situação, às vezes o próprio Deus. Só que aquilo que o meu cachorro fez aquela vez, a gente continua fazendo. E não toma consciência de que eu estou errando o endereço. Estou mordendo quem eu não devo morder. Estou me revoltando com quem eu não devo me revoltar. Estou esperneando contra quem eu não preciso me espernear. Está me entendendo? E veja, na cruz sempre acontece isso. Nos sofrimentos pelos quais nós necessariamente passamos, Jesus põe clara a situação para você progredir como discípulo, para você chegar lá, para você ser aquilo que Deus quer. Você precisa passar por sofrimentos, você precisa passar por cruzes, e nesta hora você precisa abraçar a cruz. Gente, é um heroísmo abraçar a cruz, do jeito de Francisco de Assis. Eu sei, é uma coisa repugnante para nós, como Francisco, abraçar e beijar o leproso. Abraçar a cruz é a mesma coisa. Mas que impressionante, quando a gente abraça a cruz, embora o sofrimento não deixe de ser sofrimento, embora a dor não deixe de ser dor, há uma mudança dentro de nós. E a gente aguenta o sofrimento. A gente aguenta aquela cruz pela qual a gente está passando. A gente adquire uma fortaleza que vem de Deus, não é nossa. E a gente consegue superar, a gente consegue planar por sobre o sofrimento. O sofrimento é sofrimento como a água sobre a qual a gente está planando, é água, atrita. Mas a gente plana sobre o sofrimento e desliza e vai longe. Está me entendendo? Mas se a gente não abraça a cruz, em outras palavras, se a gente não acolhe aquele sofrimento, não é simplesmente pegar um crucifixo e abraçar. Eu tenho um gesto muito meu, e muitas vezes eu me surpreendo, já tenho o tal, já tenho a cruz carregada no peito. Muitas vezes eu me vejo até forçando, não sei como é que esse cordão tem aguentado tanto tempo. Ele podia cantar, né? Tem aguentado há tanto tempo. É um companheiro maravilhoso. Eu agarro, eu aperto o meu crucifixo, que é também o meu tal. Ele é um tal e ele é um crucifixo. Crucifixo diferente, mas é um crucifixo. E bem do tipo dos judeus. Não sei se você sabe que a cruz dos judeus não tinha essa haste horizontal em cima. Não tinha. Era uma haste com outra haste, a vertical com a horizontal em cima. Eu agarro a minha cruz, eu aperto. Até eu deixo a minha mão vermelha de tanto apertar, sem perceber. Eu puxo o cordão, que é também uma expressão externa que eu não faço de propósito. É uma coisa como que automática, de estar segurando a cruz, até mesmo naquela dor, naquele sofrimento, né? Parece que até ajuda, apertando a cruz e puxando o cordão, parece que ajuda a aguentar a dor ainda mais, porque Deus me inspirou e eu procuro viver assim. É um esforço, é uma luta, mas é graça também, e eu quero viver essa graça. A dor é minha, o sofrimento é meu. É meu? A dor é minha, a cruz é minha. A cara é dos outros. A cara é dos outros. E não é falsidade, não. A cara é dos outros, então, a minha cara está para os outros. Eu não deixei de amar, eu não deixei de ser o mesmo, eu não deixei de querer me dedicar e me dedicar às pessoas. Então, nessa hora, em vez de eu implodir no meu sofrimento, não, o meu sofrimento é meu, ele está lá dentro, ele está latejando lá dentro. Estou sofrendo, e é um sofrimento que lateja, mas a minha cara é dos outros, e eu preciso estar com os outros, mesmo sofrendo dor física. A minha cara é dos outros. Eu sei que a hora que a gente não aguenta, o rosto revela, e quem é mais próximo percebe. Domingo agora eu estava longe, estava lá em Ubá, no estado de Minas Gerais, e uma das moças da comunidade, Edricilene, que está lá em Belo Horizonte, no finalzinho, quando eu estava terminando a missa, ela veio rapidinho para o palco e disse, o jeito dela, né, muito assim, direto, e com o dedo assim, dizendo para mim, o senhor está sentindo dor, não está? Eu não tive como não dizer, estou. Ela disse, é lá de longe, eu vi que estava sentindo dor. Não dava para perceber, não, assim, para todo mundo, mas eu estava percebendo pelos seus movimentos e tal, que eu estava sentindo dor. E disse, estou, minha filha, estou sim, então me ajuda. E ela já foi me ajudando aí na saída, porque eu estava realmente morrendo de dor. Ela percebeu, mas eu não estava dando demonstração. E repito, não é fingimento. Eu não estou dizendo para ninguém ser fingindo ser duas caras, ser mascarado. Mas a cara é dos outros. A cara é dos outros. E eu preciso pôr para fora tudo aquilo que há de amor, de dedicação, de entrega. É hora de falar, é hora de pregar. A dor é minha. Mesmo a dor física é minha. Eu aguento, lateja e com isso. Depois eu vou cuidar. Mas agora é hora de falar. Agora é hora de profetizar. Então vamos lá. Eu estou passando para você esse pulo do gato. É porque muitos de nós até acham que é questão de autenticidade. Quando eu estou sofrendo, eu também mostrar para todo mundo que eu estou sofrendo. Mostrar aquela cara e ter as reações de quem está sofrendo, de quem está sendo injustiçado, quem está sendo rejeitado, incompreendido. Não sei. A gente acha que é autenticidade. Não. A autenticidade é eu aguentar o meu sofrimento e ser para os outros aquilo que eu sou. Eu não sou o meu sofrimento. Ou você é o seu sofrimento? Claro que não. O sofrimento é uma adenda, a dor é uma adenda. Você é muito mais do que o seu sofrimento. Para Deus e para os outros, você é muito mais do que o seu sofrimento, do que aquela dor pela qual você está passando, que inclusive é necessária, deixa eu dizer, no seu currículo de discípulo. E você não pode ficar em dependência nessa matéria. Não pode. De quando em quando você volta a essa matéria. É uma matéria que dura o curso inteiro. O curso inteiro você tem que voltar a curso e outro curso. E como em todos os cursos, um é mais aprofundado do que o outro. E você não pode ficar em dependência em nenhum dele. Senão você não se forma como discípulo. Está me entendendo? Então faz parte do seu currículo. Faz parte. Não tem como você ficar sem dor. Não tem como você ficar sem cruz. Então faz parte de um curso de discipulado. Você só vai ser discípulo de Jesus passando pelo sofrimento, pelo sofrimento, pelo sofrimento. São os sofrimentos em vários graus, como na escola, você passa por aquela matéria em vários graus. Você teve aquela matéria no primeiro semestre, no segundo semestre, no terceiro semestre, no quinto, no sexto, no sétimo semestre. Quantos semestres haja no seu curso, você vai ter aquela matéria. Essa matéria você vai ter sempre, sempre em graus superiores. Aguenta firme. E depois que você se formar e se tornar apóstolo, e se eu entrasse agora em falar do apóstolo, é outra coisa. Você ainda, desculpe, está no curso de discípulo. Deixa eu dizer, você está aprendendo a sofrer. Depois você vai sofrer como profissional. Você está sofrendo agora apenas como aprendiz. Então aguenta firme, obrigado. Que bom que você entendeu. Aguenta, o sofrimento é seu. A dor é sua, a cruz é sua. Faz parte do seu currículo, a cara é dos outros. A sua doação, a sua dedicação é dos outros. E você precisa se dar aos outros. Você precisa continuar a ser discípulo. Você precisa continuar a ser evangelizador. Você tem que chegar a ser apóstolo. Então, aguenta firme. Mas como eu dizia, infelizmente na hora da dor, a gente acaba mordendo quem está mais perto, quem parece que é o causador. Lembra do caso do meu cachorro, que eu falei faz tempo já atrás, né? O meu cachorro não conseguiu distinguir e mordeu a mim. Eu não era o inimigo dele. Eu não era o motorista do caminhão que pegou a pata dele. Não, eu era um amigo dele. Só que ele mordeu a mim. Quantas vezes você acaba mordendo quem não devia morder? Porque não vê. Porque a cruz é sempre cruz. Mas que beleza. Agora me entenda. A própria sequência do Evangelho mostra. Quando termina esse trecho, nós entramos no que é o capítulo 17. Só que quando o apóstolo escreveu, quando o evangelista escreveu, ele não escreveu com capítulos e versículos. Então a sequência é esta, até distinguir num outro capítulo, ajuda. Em que a gente entra? Na sua Bíblia deve ter um título, que é a transfiguração. Jesus se transfigura diante dos seus apóstolos. Jesus pegou os três mais íntimos, Pedro, Tiago e João, foi com eles para o alto do monte, e São Lucas salienta, para orar. Estando lá em oração com eles, Jesus se transfigurou diante deles. E eles viram Jesus, viram com os olhos físicos. não foi apenas um acontecimento interior. Eles viram Jesus com um semblante diferente, brilhante, translúcido. Eles viram Jesus com vestes novas. Jesus estava se apresentando a eles, agora já com o seu corpo glorioso. Embora ele estivesse falando de cruz, ele já estava se mostrando para eles com o seu corpo glorioso, já tendo passado pela cruz, pela morte, pela sepultura. Veja, Jesus quis, Jesus precisou mostrar a eles a sua face transfigurada, o seu corpo transfigurado, antes mesmo de passar. Mas como para Deus tudo é presente, Jesus já pôde mostrar para eles o seu corpo glorioso depois da ressurreição. Para quê? Para que você entenda, quando a gente enfrenta o sofrimento, quando a gente enfrenta a cruz, quando a gente não se deixa vencer pela cruz, quando a gente, estando dentro dessa nuvem escura, que é a dor, que é a cruz, a gente vai e passa além, a gente explode na transfiguração. E digo, hoje, com essas duas palestras, e as duas estão interligadas, para você entender bem, você precisa pegar as duas, a anterior e esta aqui. O Senhor mesmo está mostrando, e Ele está querendo dar a cada um de nós a graça da transfiguração. Você imagina como mudou a cabeça de Pedro. Você viu a beleza do testemunho de Pedro: tu és o Cristo, o Filho de Deus vivo. E Jesus disse: é isso mesmo, Pedro, não foi homem algum, nem você mesmo, nem o seu raciocínio que te revelou isso, mas foi o meu Pai que está no céu que te revelou isso, Pedro. Foi o meu Pai que me revelou a ti, Pedro. Tu és feliz, tu és bem-aventurado, te faço a pedra fundamental da minha igreja. Logo em seguida, Pedro escorrega e faz feio, porque na hora que Jesus falou que era preciso passar pela cruz, ser perseguido, ser rejeitado, ser julgado, ser condenado, ir para a cruz, passar pelo vexame da cruz, Pedro não compreendeu. Pedro começou a morder quem não devia morder. Mas agora que Jesus levou Pedro para o alto do monte e se transfigurou diante dele, Pedro teve uma outra revelação agora de quem Jesus era, que ele nunca esperava. Meu irmão, minha irmã, melhor, meu filho, minha filha, Jesus quer que você tenha hoje, nesta palestra, a partir dessa palestra, nesse encontro, através desse encontro, que você passe pela graça da transfiguração, como Pedro passou. Não é você que vai transfigurar-se, mas é Jesus que vai transfigurar-se diante de você. Não no sentido físico que, felizmente, Pedro, Tiago e João passaram, mas no seu interior isso vai acontecer. Se você nunca teve essa experiência do Pai revelando Jesus para você, de Jesus se revelando na transfiguração para você, Jesus vai te dar essa graça, o Pai vai lhe dar esta graça. E se você já teve e perdeu, porque você não soube enfrentar a cruz, agora então vai ser uma transfiguração. O Senhor vai lhe dar uma outra experiência, e maior do que a primeira. Que bonito! A transfiguração foi mais, porque Pedro, Tiago e João viram com os olhos, ouviram com os ouvidos. Eles não estavam dormindo, não foi uma ilusão, foi uma realidade. Eles viram Jesus com os próprios olhos, tanto assim que tiveram que aguardar e não contar para ninguém, só depois da ressurreição, só depois que todos os outros viram também Jesus com o seu corpo ressuscitado e glorioso, é que eles puderam contar isso. Mas dentro deles ficou a experiência, porque Pedro, Tiago e João precisavam dessa experiência também para levar todos os outros naquela passagem difícil que foi Jesus entrar em Jerusalém, ser perseguido, ser preso, ser julgado, ser condenado, passar pelo vexame da condenação, ir para a cruz e passar pelo vexame da cruz, tido como impostor, onde não só Pôncio Pilatos, mas também os sumos sacerdotes e os sacerdotes condenaram Jesus. Portanto, ele foi condenado. Diante de todos os olhos, ele era culpado, como se ele fosse um impostor, um corrupto que até então tinha enganado todo mundo. E os chefes do povo e o chefe romano, o governador romano, entenderam quem ele era e o condenaram. Jesus passou por isso. É que hoje, depois de 2000 anos, nós entendemos o que foi que aconteceu, mas naquela ocasião não, ninguém entendeu. Para todo mundo, Jesus foi condenado. Vai explicar que não é bem assim, que os sacerdotes, que o sumo sacerdote fez aquilo por inveja, por ciúme, que Pilatos foi fraco no seu julgamento. Vai explicar isso. Eles precisavam dessa experiência. Você também. E aí está, eu repito, Jesus quer dar a você esta graça. Abra-se mais uma vez e do fundo do coração peça ao Senhor que lhe dê essa graça, que lhe dê essa graça agora, que lhe dê essa graça nessa manhã, que lhe dê essa graça neste dia, que lhe dê essa graça nesse encontro. Vai pedindo: sim, Jesus, é isso, e eu peço, Senhor, e eu peço do fundo do meu coração, Senhor, transfigura-te diante de mim, Senhor. Até mesmo se essa foi a minha situação, eu já tive essa experiência, o Senhor já se revelou para mim, eu já compreendi quem tu és, tive a experiência de compreender quem tu és. O Senhor me tomou, o Senhor me impulsionou, o Senhor me jogou, eu fiquei apaixonado por ti, Senhor, e vivi durante um tempo essa paixão por ti, Senhor, mas os fatos da vida, os acontecimentos da vida, as minhas incompreensões, os sofrimentos, as cruzes que eu não soube enfrentar como discípulos, me tiraram tudo isso, Senhor, e eu fiquei seco, e eu fiquei sem ação. Estou agora, Senhor, nessa situação que tu me vês, mas eu quero, Senhor, e diante da tua revelação, o Senhor quer revelar-se para mim, eu estou pedindo, revela-te, Senhor, transfigura-te diante de mim, Jesus, como o Senhor se transfigurou diante de Pedro, de Tiago e de João. Eu vim para esse encontro, Senhor, como que subindo o monte, como eles fizeram. Eu vim, Senhor, aqui para me encontrar contigo, eu vim aqui para orar junto contigo, Senhor. Eu vim aqui para participar, sim, e eu quero estar aqui no alto do monte, Senhor. Quero estar aqui, como eles estiveram, Senhor. Eu quero estar nesse tabor, Jesus, quero. E aprofundando cada vez mais na oração, na intimidade contigo, eu estou pedindo, revela-te, transfigura-te diante de mim, Senhor. Aconteça o que aconteceu no meu passado, até mesmo o meu passado de pecado. Transfigura-te, Senhor, para mim, diante de mim. Eu preciso desta graça para receber, Senhor, o novo impulso, para ser levado, Senhor, pela nova atração. Tu, Senhor, me atraindo para ti e me levando pelos teus caminhos, pelas tuas leis, pelos teus mandamentos, pelo teu evangelho, vivendo, Senhor, a tua vida, dizendo aquilo que Paulo disse: eu vivo, mas já não sou eu que vivo, é Cristo que vive em mim. É isso que eu quero, Senhor, até na minha fraqueza, eu quero que não seja eu, mas que seja Cristo vivendo em mim. Senhor, eu estou disposto a abrir mão de tudo, dos meus projetos, dos meus sonhos, dos meus planos, das minhas vontades. Estou disposto a ralar, Senhor, nos sofrimentos e nas cruzes que tu tens para mim. Nas cruzes do dia a dia, eu estou disposto a ralar, Senhor, para fazer com que morra esse meu eu tão prepotente, essa minha autossuficiência, essa minha vaidade, Senhor. Estou disposto a ralar, Senhor, para que vá morrendo em mim. Sim, para que vá sendo mortificado, dando morte em mim a esse eu prepotente, vaidoso, autossuficiente. Eu quero, Senhor, eu quero. Mas para tudo isso eu preciso, Senhor, da tua transfiguração. Transfigura-te diante de mim, Jesus. É isso que eu peço por cada um desses teus filhos e filhas. Dá-lhes, Senhor, dá-lhes pessoalmente esta graça. Eles querem, tu queres, por isso eu peço, Senhor, realiza esta graça. Tu tens um momento, tu tens a maneira de fazer. Faz, Senhor. Aí está a grande graça, a graça da transfiguração. Vale até a pena cantar mais uma vez, né? Qual é o tom de Jesus?

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veja uma coisa muito importante. Por que é que nós precisamos da graça dessa transfiguração, que Jesus se transfigure diante de nós? Pelo seguinte, porque quando nós recebemos a graça do batismo no Espírito Santo, nós recebemos um impulso muito grande, porque até a palavra batismo no Espírito Santo diz isso. O Espírito Santo nos tomou com aquilo que Ele é. Então Ele nos encheu de força, nos encheu de entusiasmo, nos encheu de dinamismo próprio do Espírito Santo. Não éramos nós, era Ele. É como se você fosse incendiado, você ficasse uma tocha humana. Não é você, é o fogo. Você é só a matéria-prima. Na verdade, quem fazia era o Espírito Santo. Por isso, a sua conversão deu realmente uma guinada. Deus lhe deu a graça da conversão. Mas quase que 100% quem fez foi o Espírito Santo. Ele arrancou você da situação que você estava, do pecado que você estava. E Ele como que jogou, impulsionou e empurrou você para uma vida nova. Então, deixa eu dizer, foi fácil. Por mais dificuldade que você tivesse, porque você estava agarrado, preso, foi fácil, porque o Espírito Santo fez tudo. Mesma coisa, certamente você não era nada de oração, ou muito pouco de oração. O Espírito Santo deu em você uma sede de oração, um gosto pela oração, uma vontade de rezar, que você até exagerou. Você rezava de manhã, de tarde, de noite, você ia para a escola rezando, você queria cabular a aula para rezar, você não ia à aula para rezar. Você, em vez de fazer as suas tarefas, você ia rezar, você no serviço ia para o banheiro para rezar no banheiro, porque você estava sentindo necessidade de rezar na hora do almoço. Você mal e mal comia, às vezes nem comia, estava rezando, e até para os seus colegas você acabou ficando esquisito. Mil coisas aconteceram, mas por que aconteceu tudo isso? Porque o Espírito Santo tomou você, e Ele é quem empurrava você para a oração. Então, a sua parte era muito pequena, você apenas era movido pelo Espírito Santo. E que bom que você era movido a Espírito Santo. Você foi dócil e você ia rezando com a Bíblia também. Você adquiriu, o Espírito Santo lhe deu um gosto pela palavra de Deus, um impulso pela palavra de Deus. E você queria ler a Bíblia, ler a Bíblia, ler a Bíblia, de manhã, de tarde, de noite, no serviço, na aula. Você vivia de Bíblia na mão, levava na sua bolsa, ia para cá e para lá, e de noite, nas madrugadas. Por quê? Porque o Espírito Santo fez isso. Ele moveu você, e você estava movido a Espírito Santo, a ter esse gosto e ter esta busca da palavra de Deus. E aquilo tinha gosto em você, e muitas transformações aconteceram. Muitas transformações aconteceram também no serviço de Deus. Você era impulsionado a ir a não sei quantos grupos de oração. Se você pudesse ter grupo de oração segunda, terça, quarta, quinta-feira, sexta-feira, sábado e domingo também, você estava. Tudo que era encontro, você estava brigando na porta, com ficha ou sem ficha, para entrar naquele encontro. Você queria entrar e brigava para entrar. E por que tudo isso? Graças a Deus. Eram os efeitos do batismo no Espírito. Você estava sendo tomado pelo Espírito, e o Espírito fazia tudo isso em você. Então, isso não exigia esforço seu. E assim para frente, até na luta contra o pecado, você teve a impressão de que você não pecava mais. Porque graças a Deus, os pecados que você cometia desapareceram. Nem mesmo em pensamento, nem mesmo em ideia, você quase que flutuava e achou que realmente você não tinha mais concupiscência. Até você podia, quem sabe, pensar que não tinha nem mais mesmo o pecado original, porque
o pecado estava longe da sua vida, graças a Deus.

fazer até com a esquerda. Ele pegou e deu um impulso em você, e você foi no impulso do Espírito, só que todo impulso vai até um certo lugar e depois para. Mesmo que role, para. Deixa eu fazer uma arte de menino. Se eu pegar esse plástico aqui e até rolar, no meu impulso ele vai longe, mas chega uma hora que ele para. Verdade é, não é? Então, da mesma forma, o Espírito Santo pegou, né, e vamos lá de cá agora. Ele deu um impulso e foi. Só que todo impulso é impulso, e a física mostra isso. Chega uma hora que para. Pela força do impulso, para. O que é que Deus queria? O que é que o Espírito Santo queria? É que você fosse no impulso do Espírito, e já nesse impulso do Espírito, você fosse colocando força sua, dinamismo seu, na oração, não só a moção do Espírito, mas você orando com a sua força, com o seu esforço, você lendo a Bíblia, indo também com o seu esforço, para que quando parasse o impulso do Espírito, porque pararia, você estivesse em ação, você estivesse em movimento, e você continuasse agora com a sua força, com o seu esforço, e claro, não deixaria de haver ainda impulso do Espírito, mas não aquele impulso inicial que foi forte, onde você continuaria, e sou obrigado a dizer, continuaria a rezar agora com esforço, a ler a Bíblia agora com esforço, a ir ao grupo de oração, no qual você ia segunda, terça, quarta, quinta, sexta, sábado e domingo também, você ir agora, pelo menos uma vez na semana, com esforço, está me entendendo? Na sua luta contra o pecado, você antes, você estava nas asas do Espírito, e se sentia assim, livre do pecado, agora sentindo a carne, sentindo a concupiscência, sentindo a tentação, você agora com o seu esforço, com a sua luta, você continuasse a vencer. Está me entendendo? É que você se acostumou com o impulso do Espírito, e aí foi tudo bem, radical, virada radical. Só que na hora que parou o esforço, o impulso do Espírito, você parou. Parou, escorregou, caiu, sentou, deitou e ficou assim como era no princípio, agora e sempre, e por todos os séculos dos séculos. Amém. Foi ou não foi o que aconteceu com você? Foi, infelizmente foi. Você entendeu? Foi. E por isso, justamente por isso, porque você não sabia. Eu apenas posso dizer, porque graças a Deus, eu tenho 30 anos de batismo no Espírito. O que não é glória, isso é responsabilidade. Então eu já fiz o caminho na frente. Errei também. Então eu posso contar para você como é que é o pulo do gato. Hoje eu posso descrever do jeito que eu descrevi, como é que a coisa é. Também atendendo muitos jovens, estando com vocês, muito mais com jovens de outros tempos, né? Mas estive com eles, formando muitos jovens, eu percebi que a coisa é assim, e hoje eu posso dizer a você. Por isso, e aí agora preste atenção, você não fez de má vontade, mas na hora do esforço você não fez o esforço. Jesus agora quer dar a você a graça da transfiguração. Olha que sequência, certamente, quando vocês escolheram, né, o Jefferson? Quando vocês, não conversa com o Jefferson agora, Jefferson, você aqui. Quando vocês escolheram, ou quando tomaram de Deus esta passagem, vocês nem imaginavam tudo que Deus tinha. Não é verdade? Nem eu. Veja, até mesmo a sequência bíblica. Nem sei como é que você viveu os tempos de cruz. Nem sei quem foi que você andou mordendo por aí. Mas Jesus teve misericórdia de você.

0: você. Jesus amou você como amou Pedro, amou Tiago, amou João, e trouxe você para a montanha, para a alta montanha, para orar com você, para você orar com ele, para ele agora transfigurar-se diante de você, transfigurar-se diante de você, e agora nessa transfiguração te levar a uma outra experiência maior ainda. Agora presta bem atenção, onde você sabe como é que a coisa é, o Espírito Santo vai dar a você agora um novo impulso para tirar o seu cavalinho da chuva, aquele amor, aquele entusiasmo do primeiro amor, da primeira experiência, esse não vai voltar mais. Nem adianta chorar o leite derramado, entende? Aquele do batismo do Espírito não volta mais, virá um outro, mas superior àquele, que não tem tanto de emoção como teve aquele, não vai ter tanto de entusiasmo como teve aquele, mas terá de maturidade. Talvez você não sinta tanto, mas você vai ter convicções, está me entendendo? A coisa vai ser sedimentada, você vai sentir de novo gosto pela oração. Só que dessa vez, o Espírito Santo não vai fazer tudo sozinho, não. Ele não vai pegar você, não. Ele vai dar um impulso, mas ele vai querer que no impulso dele você vá. Você vai então no vácuo do Espírito Santo, mas você vai. Ele vai levando você agora nessa nova forma, e preste bem atenção. Se você não for, a queda vai ser pior. Claro, Deus não vai desistir de você, mas a queda vai ser pior. Para você se recobrar vai ser mais duro. Em todas as doenças, uma recaída é pior do que a primeira queda. Então presta atenção, Jesus vai dar a graça da transfiguração, e dessa vez é para você ir junto com o Espírito. Você vai sentir de novo gosto pela oração, só que ele vai exigir de você o esforço. Lá naquele começo não exigia esforço, agora vai exigir esforço. Você precisa colocar esta sua parte de esforço. Não é só com esforço pessoal, não é, mas ao impulso do Espírito você coloca a sua parte de esforço, e aí você vai muito mais longe até do que você ia. Você não vai fazer as loucuras que você fez, você não vai cometer as imprudências que você cometeu. Com a Bíblia é a mesma coisa, você vai sentir de novo gosto pela palavra de Deus, somente que vai ser preciso esforço. Talvez você precise retomar o seu estudo bíblico diário. Talvez com tudo isso, a sua musculatura espiritual ficou frágil. É. E você precise agora fortalecer a sua musculatura espiritual com o esforço de ler a palavra de Deus, de fazer o seu diário espiritual todo dia, todo dia, todo dia. É como fisioterapia. É como exercícios que nós temos que fazer para fortalecer a musculatura e aguentarmos firmes. Você vai precisar muito de Eucaristia. Talvez naqueles começos do impulso do Espírito, você ia à missa todos os dias, e se tinha duas missas, você ficava nas duas. Se podia comungar nas duas, você comungava nas duas. Você vai voltar agora, pela graça da transfiguração, Jesus se transfigurando diante de você. Você vai ter gosto de novo pela Eucaristia, só que o próprio Senhor vai esperar e vai exigir de você o esforço, onde você vai ter que levantar cedo para ir à missa, ou então, quando terminar o serviço, a escola, você ir rapidinho para a missa, para não perder a missa, vai custar para você. Você vai precisar ir adorar Jesus no sacrário, no intervalo da aula, no intervalo do serviço, na hora do almoço, no final do período, não sei. Vai ser preciso esforço, e o Senhor vai exigir o seu esforço. Mas veja, agora a união da graça que o Espírito Santo lhe dá mais o seu esforço, você vai longe, e você vai longe maduramente. Deixa eu dizer uma coisa, o rosário, e interessante, Nossa Senhora mesmo explicou que a oração do rosário é uma oração para exercitar os orantes. É como a pessoa que precisa correr, correr, correr, correr, isto, e correndo, correndo, correndo, correndo, ela vai adquirindo cada vez mais prática. Por exemplo, colocaram aqui diante de mim, esse aqui, ô Jefferson, colocaram diante de mim aqui um terço, que é o terço que a renovação adotou. Por quê? Porque justamente passando as suas mãos esse terço, também a renovação tem um retorno para realizar os seus vários trabalhos. Mas além disso, veja bem, e para você vai ser um bom sinal de retomada agora, ter um terço assim, adquirir este terço vai ser um bom sinal. de que você quer retomar. E um dos exercícios que você quer retomar é justamente esse de rezar o terço diariamente. Veja, não é uma oração enfadonha, não, é aquela oração de exercício, de exercício, de exercício, de exercício, de exercício, de exercício, que vai formando o atleta de Deus, o atleta da oração, o atleta que vence o pecado, o atleta que caminha para a santidade. Está me entendendo? Porque a oração do rosário, gente, ela entra no campo sobrenatural, ela não pode ser medida pelo tipo de oração, de rezar o Pai Nosso, as Ave Marias, os Glória ao Pai, as ejaculatórias que a gente costuma colocar, e a meditação dos mistérios, ou pelo menos a tentativa de meditar nos mistérios. Não é só isso, não. O rosário entra numa atmosfera sobrenatural, e o efeito dele é sobrenatural, principalmente de fortalecer a musculatura espiritual de cada um de nós, que estava frouxa. Você estava caindo à toa porque a sua musculatura espiritual estava frouxa, enfraquecida, e hoje o Senhor está querendo fortalecer de novo a sua musculatura espiritual, para você não continuar caindo. Alguns em grandes quedas, outros em pequenas quedas, mas sempre quedas atrapalhando você. E com isso, claro, a sua devoção à Nossa Senhora vai crescer. E, gente, é preciso, é preciso, é preciso. Assim como Jesus precisou entregar João para Maria e pedir a Maria que adotasse João como filho, qualquer discípulo precisa ter Maria como mãe, como mestra, e precisa entregar-se a ela como João se entregou. Você está me entendendo? Você não vai longe sem Nossa Senhora. Você não vai longe sem Nossa Senhora. Obrigado, porque você está mostrando o amor que você tem por ela, e como você quer e como você precisa. E, gente, é com tudo, é com tudo. Jesus quer dar a você a graça da transfiguração. Ele quer transfigurar-se diante de você para que você comece tudo de novo. Até deixa eu dizer uma coisa. Lá no começo, logo quando você recebeu o batismo no Espírito Santo, você enfrentava as dores, os sofrimentos, as cruzes, assim, com facilidade. Você tirava numa boa, assim. Por quê? Por aquilo mesmo que eu expliquei. O Espírito Santo impulsionava você, e no impulso do Espírito você ia, aguentava. Mas quando chegou a hora de colocar esforço, você nunca tinha colocado e parou. E aí o sofrimento venceu você, derrubou você, até mesmo sepultou você. Daqui para frente você vai começar a enfrentar a cruz, e as cruzes necessárias de quem é discípulo de Jesus, de forma diferente, onde haverá muito da graça do Espírito Santo. Ninguém vai à cruz a não ser pelo Espírito Santo, ninguém. Mas ao mesmo tempo, você saberá colocar o seu esforço. Você já terá aprendido a aguentar, a não reclamar, a não murmurar, a não ficar mordendo as pessoas que estão ao seu derredor, que não tem nada que ver, a não se revoltar contra dirigente, contra colega, contra padre, contra renovação. Pelo contrário, você vai saber viver com a cruz. Você vai saber viver com a cruz. Resumindo tudo e sintetizando, Jesus quer para você a graça da transfiguração. Ele está trazendo você para o alto do monte, para, assim como diante de Pedro, Tiago e João, ele transfigurar-se diante de você.
1: Toma a sua cruz e siga-me. Com o Monsenhor Jonas Habib, foi o tema do programa de hoje. Eu peço a Deus esta graça de nós termos a coragem de abraçar a nossa cruz e seguir o Senhor. 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O programa tá chegando ao finalzinho, mas a Regiane Benício vem chegando aí com aquele recadinho especial para mim e para você.
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1: Obrigado, Regiane. Obrigado a você que esteve conosco na sintonia da Rádio Canção Nova FM 89.1 e por toda a rede de Rádio Canção Nova no Brasil, além Brasil. Gente, obrigado pela presença e até o nosso próximo encontro. Nossa missão é evangelizar.

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2: O Brasil tem cerca de 94 milhões de leitores digitais atualmente. É o que mostra a pesquisa divulgada pela Nielsen Book Data. O levantamento mostra que o celular é o principal dispositivo usado pelos brasileiros para acessar conteúdos como notícias, livros digitais e audiolivros, entre outros. De acordo com a pesquisa, 7 em cada 10 pessoas que leem livros eletrônicos ou ouvem audiolivros usam o smartphone. As eleições de 2026 terão o maior número de eleitores com deficiência já registrado pela Justiça Eleitoral.
3: Quase 2 milhões de pessoas com algum tipo de deficiência estão aptas a votar, um aumento de 42% em relação a 2022. Os dados são do TSE, Tribunal Superior Eleitoral. Além disso, o TSE aponta que as candidaturas de pessoas que se declaram autistas cresceram mais de 5 vezes. O tribunal orienta que para os que tiverem dificuldade de deslocamento e precisarem de apoio para chegar ao local de votação, pode ser solicitado um transporte especial à Justiça Eleitoral até 20 dias antes da votação. Outra iniciativa da Justiça Eleitoral, voltada para pessoas com deficiência, é o aumento no número de sessões eleitorais com acessibilidade, passando de cerca de 156 mil para mais de 220 mil neste ano. São locais com rampas, passagens livres de obstáculos e condições que facilitam o acesso e a circulação de pessoas com deficiência ou mobilidade reduzida. A urna eletrônica também dispõe de ferramentas para pessoas com deficiência durante o voto, como teclado com recursos táteis e audíveis, áudio, síntese de voz e intérprete de Libras. O equipamento também terá neste ano uma nova interface, com telas redesenhadas, letras mais legíveis e uma barra de progresso que permite acompanhar as etapas da votação. Para mostrar como funciona a urna e as novidades criadas para esta eleição, o TSE realizou no último sábado uma ação na Praia de Copacabana, na zona sul do Rio de Janeiro, apresentando o equipamento para a população. Na atividade, os eleitores puderam simular a experiência do voto, tirar dúvidas e aprender sobre a segurança da máquina. Da Rádio Nacional no Rio de Janeiro, Carolina Pessoa.
2: Entre 18 e 20 de setembro, a sede da comunidade Canção Nova, em Caxias Paulista, recebe a peregrinação no pedal C33. O encontro convida ciclistas a vivenciarem a fé sobre duas rodas. O tema do evento será bike mais Bíblia, pedalada e fé caminham juntas. O nível de dificuldade é intermediário, as vagas são limitadas e para participar é preciso realizar inscrição. O valor inclui seguro contra acidentes durante os dias do evento, camiseta oficial, medalha de participação, certificado, terço, mariana e placa de identificação da bicicleta. Da Central de Jornalismo Canção Nova, Ana Elisa Castro.
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9: Ainda que a minha mente e o meu corpo enfraqueçam, Deus é a minha força. Ele é tudo o que eu preciso. Salmo 73, versículo 26.
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12: Bom dia para você que nos acompanha nesta madrugada para rezarmos juntos o Terço da Misericórdia. Acolho você que está na sintonia da rede Canção Nova de Rádio. Nós espalhamos o amor de Deus pelo ar. Eu sou a Érica Fernanda, missionária da Comunidade Canção Nova, e lhe faço companhia nesta manhã, e eu não estou sozinha. Para tornar este momento mais fecundo, estou aqui com meu irmão de comunidade, querido Padre Helenildo. Padre, sua bênção, a paz de Jesus, seja bem-vindo.
13: Érica, Deus abençoe também você que reza conosco neste momento, nesta madrugada, que a misericórdia do Senhor possa alcançar você, mas alcançar também todas as pessoas que você ama.
12: Amém. Seja bem-vindo, seja bem-vinda para rezarmos então o Terço da Misericórdia, colocando as suas intenções. É o momento de você mergulhar o seu coração nas chagas misericordiosas, Senhor Jesus. E viva na sua alma esta frase do Diário de Santa Faustina que agora eu partilho com você. Está no número 1166. Não temas, minha filha, mas sê fiel a apenas a minha graça. Com isso, nós vamos então dar início ao Terço da Misericórdia, rezando em nome do Pai,
13: do Filho e do Espírito Santo.
12: Amém. Pai nosso que estais nos céus, santificado seja o vosso nome. Venha a nós o vosso reino. Seja feita a vossa vontade, assim na terra como no céu. O pão nosso de cada dia nos dai hoje. Perdoai-nos as nossas ofensas, assim como nós perdoamos a quem nos tem ofendido. E não nos deixeis cair em tentação, mas livrai-nos do mal. Amém. Ave Maria,
13: cheia de graça, o Senhor é convosco. Bendita sois vós entre as mulheres, e bendito é o fruto do vosso ventre, Jesus. Santa Maria, Mãe de Deus, rogai por nós, pecadores, agora e na hora da nossa morte. Amém.
12: Creio
13: em Deus Pai Todo-Poderoso, Criador do céu e da terra, e em Jesus Cristo, seu único Filho, nosso Senhor, que foi concebido pelo poder do Espírito Santo, nasceu da Virgem Maria, padeceu sob Pôncio Pilatos, foi crucificado, morto e sepultado, desceu à mansão dos mortos, ressuscitou ao terceiro dia, subiu aos céus, está sentado à direita de Deus Pai Todo-Poderoso, de onde há de vir a julgar os vivos e os mortos. Creio no Espírito Santo, na Santa Igreja Católica, na comunhão dos santos, na remissão dos pecados, na ressurreição da carne, na vida eterna. Amém. Eterno Pai, eu vos ofereço o corpo e o sangue, a alma e a divindade de vosso diletíssimo Filho, nosso Senhor Jesus Cristo, em expiação dos nossos pecados e dos do mundo inteiro. Pela sua dolorosa paixão,
12: tende misericórdia de nós e do mundo inteiro.
13: Pela sua dolorosa paixão,
12: tende misericórdia de nós e do mundo inteiro.
13: Pela sua dolorosa paixão,
12: tende misericórdia de nós e do mundo inteiro.
13: Pela sua dolorosa paixão,
12: tende misericórdia de nós e do mundo inteiro.
13: Pela sua dolorosa paixão,
12: tende misericórdia de nós e do mundo inteiro.
13: Pela sua dolorosa paixão,
12: tende misericórdia de nós e do mundo inteiro.
13: Pela sua dolorosa paixão,
12: tende misericórdia de nós e do mundo inteiro.
13: Pela sua dolorosa paixão,
12: tende misericórdia de nós e do mundo inteiro.
13: Pela sua dolorosa paixão,
12: tende misericórdia de nós e do mundo inteiro.
13: Pela sua dolorosa paixão,
12: tende misericórdia de nós e do mundo inteiro.
13: Eterno Pai, eu vos ofereço o corpo e o sangue, a alma e a divindade de vosso diletíssimo Filho, nosso Senhor Jesus Cristo, em expiação dos nossos pecados e dos do mundo inteiro.
12: Pela sua dolorosa paixão,
13: tende misericórdia de nós e do mundo inteiro.
12: Pela sua dolorosa paixão,
13: tende misericórdia de nós e do mundo inteiro.
12: Pela sua dolorosa paixão,
13: tende misericórdia de nós e do mundo inteiro.
12: Pela sua dolorosa paixão,
13: tende misericórdia de nós e do mundo inteiro.
12: Pela sua dolorosa paixão,
13: tende misericórdia de nós e do mundo inteiro.
12: Pela sua dolorosa paixão,
13: tende misericórdia de nós e do mundo inteiro.
12: Pela sua dolorosa paixão,
13: tende misericórdia de nós e do mundo inteiro.
12: Pela sua dolorosa paixão,
13: tende misericórdia de nós e do mundo inteiro.
12: Pela sua dolorosa paixão,
13: tende misericórdia de nós e do mundo inteiro.
12: Pela sua dolorosa paixão,
13: tende misericórdia de nós e do mundo inteiro.
12: Eterno Pai,
13: eu vos ofereço o corpo e o sangue, a alma e a divindade de vosso diletíssimo Filho, nosso Senhor Jesus Cristo, em expiação dos nossos pecados e dos do mundo inteiro. Pela sua dolorosa paixão,
12: tende misericórdia de nós e do mundo inteiro.
13: Pela sua dolorosa paixão,
12: tende misericórdia de nós e do mundo inteiro.
13: Pela sua dolorosa paixão,
12: tende misericórdia de nós e do mundo inteiro.
13: Pela sua dolorosa paixão,
12: tende misericórdia de nós e do mundo inteiro.
13: Pela sua dolorosa paixão,
12: tende misericórdia de nós e do mundo inteiro.
13: Pela sua dolorosa paixão,
12: tende misericórdia de nós e do mundo inteiro.
13: Pela sua dolorosa paixão,
12: tende misericórdia de nós e do mundo inteiro.
13: Pela sua dolorosa paixão,
12: tende misericórdia de nós e do mundo inteiro.
13: Pela sua dolorosa paixão,
12: tende misericórdia de nós e do mundo inteiro.
13: Pela sua dolorosa paixão,
12: tende misericórdia de nós e do mundo inteiro.
13: Eterno Pai, eu vos ofereço o corpo e o sangue, a alma e a divindade de vosso diletíssimo Filho, nosso Senhor Jesus Cristo, em expiação dos nossos pecados e dos do mundo inteiro.
12: Pela sua dolorosa paixão,
13: tende misericórdia de nós e do mundo inteiro.
12: Pela sua dolorosa paixão,
13: tende misericórdia de nós e do mundo inteiro.
12: Pela sua dolorosa paixão,
13: tende misericórdia de nós e do mundo inteiro.
12: Pela sua dolorosa paixão,
13: tende misericórdia de nós e do mundo inteiro.
12: Pela sua dolorosa paixão,
13: tende misericórdia de nós e do mundo inteiro.
12: Pela sua dolorosa paixão,
13: tende misericórdia de nós nós e do mundo inteiro.
12: Pela sua dolorosa paixão,
13: tende misericórdia de nós e do mundo inteiro.
12: Pela sua dolorosa paixão,
13: tende misericórdia de nós e do mundo inteiro.
12: Pela sua dolorosa paixão,
13: tende misericórdia de nós e do mundo inteiro.
12: Pela sua dolorosa paixão,
13: tende misericórdia de nós e do mundo inteiro.
12: Eterno Pai, eu vos ofereço o corpo e o sangue,
13: a alma e a divindade de vosso diletíssimo Filho, nosso Senhor Jesus Cristo, em expiação dos nossos pecados e dos do mundo inteiro. Pela sua dolorosa paixão,
12: tende misericórdia de nós e do mundo inteiro.
13: Pela sua dolorosa paixão,
12: tende misericórdia de nós e do mundo inteiro.
13: Pela sua dolorosa paixão,
12: tende misericórdia de nós e do mundo inteiro.
13: Pela sua dolorosa paixão,
12: tende misericórdia de nós e do mundo inteiro.
13: Pela sua dolorosa paixão,
12: tende misericórdia de nós e do mundo inteiro.
13: Pela sua dolorosa paixão,
12: tende misericórdia de nós e do mundo inteiro.
13: Pela sua dolorosa paixão,
12: tende misericórdia de nós e do mundo inteiro.
13: Pela sua dolorosa paixão,
12: tende misericórdia de nós e do mundo inteiro.
13: Pela sua dolorosa paixão,
12: tende misericórdia de nós e do mundo inteiro.
13: Pela sua dolorosa paixão,
12: tende misericórdia de nós e do mundo inteiro.
13: Eterno Pai, eu vos ofereço o corpo e o sangue, a alma e a divindade de vosso diletíssimo Filho, nosso Senhor Jesus Cristo, em expiação dos nossos pecados e dos do mundo inteiro.
12: Deus Santo,
13: Deus Forte, Deus Imortal, tende piedade de nós e do mundo inteiro. Deus Santo, Deus Forte, Deus Imortal, tende piedade de nós e do mundo inteiro. Deus Santo, Deus Forte, Deus Imortal, tende piedade de nós e do mundo inteiro.
12: Ó sangue e água,
13: que jorrasse do coração de Jesus como fonte de misericórdia para nós, eu confio em vós. E agora, se prepare para receber a bênção, bem como apresente aí os objetos de devoção que neste momento você quer que seja abençoado. O Senhor esteja convosco.
12: Ele está no meio de nós.
13: Sobre você, sobre a tua casa, família, sobre todas as intenções do vosso coração, sobre os objetos de devoção, terços, escapulários, imagens, sobre a água, o sal, sobre a tua vida. Por meio da intercessão da bem-aventurada Virgem Maria, desça e permaneça a bênção de Deus Todo-Poderoso, Pai, Filho e Espírito Santo.
12: Amém. Amém. Viva Jesus!
13: Viva!
12: E eu agradeço a você que esteve conosco nesta manhã, rezando o Terço da Misericórdia. Obrigada, Padre Helenildo, seja sempre bem-vindo. Deus abençoe.
13: Amém, Érica. Deus abençoe você, mas todos os ouvintes da Rádio Canção Nova.
12: Amém. Fiquem na sintonia da Rádio Canção Nova, a Rádio do Senhor.

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convidados a mergulhar na misericórdia do Senhor. Apresente ao Senhor os teus pecados, apresente ao Senhor as tuas misérias e mergulhe profundamente na misericórdia do Senhor. Eu tenho certeza que se você apresentar de todo o coração diante do Senhor, por sua misericórdia, Ele te livrará, te libertará de tudo que te escraviza ao pecado. E Ele te dará uma verdadeira alegria. Mergulhe na misericórdia.

Jesus está no meio de nós. Essa é a sua promessa. Coloquemos o nosso coração pronto para adorá-lo.

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8: No mundo tereis aflições, mas tende coragem, eu venci o mundo. Evangelho de São João, capítulo 16, versículo 33.
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0: Oração inicial para todos os dias. Pega o seu itinerário na página 27. Pelo sinal da Santíssima Cruz, livra-nos Deus, nosso Senhor, dos nossos inimigos. Amém. São Miguel Arcanjo, defendei-nos no combate. Sede o nosso refúgio contra as maldades e ciladas do demônio. Ordena-lhe Deus, instantemente o pedimos. E vós, príncipe da milícia celeste, pela virtude divina, precipitai no inferno a Satanás e a todos os espíritos malignos que andam pelo mundo para perder as almas. Amém. Senhor, tende piedade de nós. Jesus Cristo, tende piedade de nós. Senhor, tende piedade de nós.
1: Senhor, tende piedade de nós.
0: Jesus Cristo, ouvi-nos.
1: Jesus Cristo, ouvi-nos.
0: Jesus Cristo, atendei-nos.
1: Jesus Cristo, atendei-nos.
0: Pai Celeste, que sois Deus,
1: tende piedade de nós.
0: Filho Redentor do mundo, que sois Deus,
1: tende piedade de nós.
0: Espírito Santo, que sois Deus,
1: tende piedade de nós.
0: Trindade Santa, que sois um único Deus,
1: tende piedade de nós.
0: Santa Maria, Rainha dos Anjos,
1: rogai por nós.
0: São Miguel,
1: rogai por nós.
0: São Miguel, cheio da graça de Deus,
1: rogai por nós.
0: São Miguel, perfeito adorador do Verbo Divino,
1: rogai por nós.
0: São Miguel, coroado de honra e de glória,
1: rogai por nós.
0: São Miguel, poderosíssimo príncipe do exército do Senhor,
1: rogai por nós.
0: São Miguel, porta e estandarte da Santíssima Trindade,
1: rogai por nós.
0: São Miguel, guardião do paraíso,
1: rogai por nós.
0: São Miguel, guia e consolador do povo israelita,
1: rogai por nós.
0: São Miguel, esplendor e fortaleza da igreja militante,
1: rogai por nós.
0: São Miguel, honra e alegria da igreja triunfante,
1: rogai por nós.
0: São Miguel, luz dos anjos,
1: rogai por nós.
0: São Miguel, baluarte dos cristãos,
1: rogai por nós.
0: São Miguel, força daqueles que combate pelo estandarte da cruz,
1: rogai por nós.
0: São Miguel, luz e conforto das almas no último momento da vida,
1: rogai por nós.
0: São Miguel, socorro muito certo,
1: rogai por nós.
0: São Miguel, nosso auxílio em todas as adversidades,
1: rogai por nós.
0: São Miguel, arauto da sentença eterna,
1: rogai por nós.
0: São Miguel, consolador das almas que estão no purgatório,
1: rogai por nós.
0: São Miguel, a quem o Senhor incumbiu de receber as almas que estão no purgatório,
1: rogai por nós.
0: São Miguel, nosso príncipe,
1: rogai por nós.
0: São Miguel, nosso advogado,
1: rogai por nós.
0: Cordeiro de Deus, que tirais o pecado do mundo,
1: perdoai-nos, Senhor.
0: Cordeiro de Deus, que tirais o pecado do mundo,
1: ouvi-nos, Senhor.
0: Cordeiro de Deus, que tirais o pecado do mundo,
1: tende piedade de nós, Senhor.
0: Rogai por nós, ó glorioso São Miguel, príncipe da Igreja de Cristo,
1: para que sejamos dignos de suas promessas. Amém.
0: Oremos. Ó Senhor, santificai-nos por uma bênção sempre nova. Concedei-nos, pela intercessão de São Miguel, essa sabedoria que nos ensina a juntar riqueza do céu e a trocar os bens da terra presente pelas da eternidade. Vós que viveis e reinais em todos os séculos dos séculos.
1: Amém. Amém.
0: Ó príncipe nobilíssimo dos anjos, valoroso guerreiro do Altíssimo, zeloso defensor da glória do Senhor, terror dos espíritos rebeldes, amor e delícia de todos os anjos justos, meu diretíssimo arcanjo São Miguel, desejando eu fazer parte do número dos vossos devotos e servos, a vós hoje me consagro, me dou e me ofereço. Põe a mim próprio, a minha família e tudo o que me pertence debaixo da vossa poderosíssima proteção. É pequena a oferta do meu serviço, sendo como sou miserável e pecador, mas vós engrandecereis o afeto do meu coração. Recordai-vos que de hoje em diante estou debaixo do vosso sustento. Devei assistir-me em toda a minha vida, obter-me o perdão dos meus muitos e graves pecados, a graça de amar a Deus de todo o coração, ao meu querido Salvador Jesus Cristo e à minha mãe Maria Santíssima, obtendo-me aqueles auxílios que me são necessários para obter a coroa da eterna glória. Defendei-me do inimigo da alma, especialmente na hora da morte. Vinde, ó Príncipe gloriosíssimo, assisti-me na última luta. Com a vossa arma poderosa, lançai para longe, precipitando no abismo do inferno, aquele anjo quebrador de promessa e soberba que um dia prostaste no combate no céu. São Miguel Arcanjo, defendei-nos do combate para que não pereçamos no supremo juízo. Amém. Graças e louvores sejam dados a todo momento ao Santíssimo e Diviníssimo Sacramento. Graças e louvores sejam dados a todo momento ao Santíssimo e Diviníssimo Sacramento. Graças e louvores sejam dados a todo momento ao Santíssimo e Diviníssimo Sacramento. Meu Deus, eu creio, adoro, espero e amo-vos. Peço-vos perdão por aqueles que não creem, não adoram, não esperam e não vos amam. Meu Deus, eu creio, adoro, espero e amo-vos. Peço-vos perdão por aqueles que não creem, não adoram, não esperam e não vos amam. Meu Deus, eu creio, adoro, espero e amo-vos. Peço-vos perdão por aqueles que não creem, não adoram, não esperam e não vos amam.
1: Estamos aqui reunidos em nome do Pai, e do Filho, e do Espírito Santo.
0: Amém.
1: Coloquemos as nossas intenções para o Rosário de hoje. Queremos com muito amor rezar pelo nosso Papa Leão, por sua vida, sua saúde e suas intenções. Rezamos pelos bispos do mundo inteiro. Rezo pelo meu bispo Dom José Negre, seu auxiliar Marcelo, emérito Dom Fernando, pela Diocese de Santo Amaro. Rezamos por todos os sacerdotes, aqueles que mais estão precisando nesta hora. Rezamos pedindo a Deus santas vocações para a sua igreja. Rezo pelo meu Instituto dos Carmelitas, mensageiros do Espírito Santo, irmãos e irmãs. Pela nossa fundadora, irmã Maria José do Espírito Santo. Pela santificação das famílias. Pela santificação dos casais, pela conversão dos pecadores, pelas almas do purgatório, pela paz no mundo, por tantos países em guerra, pelas necessidades da nossa nação, pelas pessoas e lugares vítimas de catástrofes naturais no mundo inteiro, pelos desempregados, pelos doentes, pelos sofredores, pela obra de Nossa Senhora de Guadalupe, por suas necessidades. Por todos os que rezam este rosário conosco neste dia. Amado irmão e amada irmã, você acordou nesta madrugada, coloque o teu pedido, coloque a tua prece com muita fé. Pedi e vos será dado, buscai e achareis, batei e a porta vos será aberta. Bate na porta de Deus. Bate na porta de Deus.

0: Obrigado, Jesus, por mais uma madrugada. Obrigado, Senhor, por esse dia. Obrigado por esta hora. Obrigado, Jesus. Bom dia, minha gente! Bom dia, bom dia, bom dia, bom dia! Que alegria estarmos juntos, começando mais uma semana. Bom dia! Bom dia! Segunda-feira, 26º dia. 26 dias que nós estamos juntos, hein? Quem diria que você estaria tantos dias acordado nessa madrugada? Tem gente aí da sua casa, da sua família que fala: esse meu parente ficou, foi doido. Mas ele ao mesmo tempo vê sua alegria, ele ao mesmo tempo vê que você está tão feliz com esse propósito. E lembre-se, você não acorda só por você, você acorda pela sua casa. Você representa a tua casa, você representa teus filhos, você representa teu marido, tua esposa, você representa teus irmãos, você representa a tua família. Crê no Senhor Jesus e será salvo tu e tua casa, tu e tua família. Convido você a ir ficando de pé. Se você ainda não está de pé, bora ficar de pé. Sai dessas cobertas. Aqui em São Paulo, tanto frio, tanta chuva. Mas nada faz a gente desanimar, nada faz a gente desistir. Quero saudar os que estão aqui comigo hoje: Jadson, Claudemir, Matheus, Natan, sejam bem-vindos. Quero saudar você que nos acompanha pelo Twitch, pelo X, pelo TikTok, pelo Instagram, pelo canal do YouTube, Facebook. Você que nos acompanha pela TV Canção Nova, Rede Vida de Televisão, pelas rádios. Deus abençoe você. Bom dia, Benícia.
1: Só bênção, Frei.
0: Que alegria estarmos juntos. Eu acabei de saber que o Thiago teve filho. Agora nasceu o filhinho dele. Nasceu. Que alegria. Acabei de saber ali. Parece que teve o filho ontem, né? Você sabe de alguma coisa? Que horas que foi?
1: Olha, ele entrou pro centro cirúrgico, acho que era 3 horas da tarde.
0: 3 da tarde.
1: 3 da tarde. É, deve Mas ter... a hora que nasceu, eu não sei, porque a gente estava lá no evento.
0: A partir daí deve ter entrado no trabalho de parto.
1: Mas ele me mandou a foto, era tipo 6:30, mais ou menos.
0: Olha aí, então, 6:30 da tarde ontem já tinha nascido o Francisco, não é isso? É Francisco, né? Que benção, nós já rezamos pelo Francisco, pela sua esposa. Como é o nome da esposa dele?
1: Priscila.
0: A Priscila. O Tiago, nós já colocamos ele em oração. Obrigado, Jesus, por esta criança. Obrigado pelo Francisco, obrigado pela Priscila, obrigado pelo Tiago. Nós já consagramos essa criança, que ela seja de Deus. Que essa família cresça em Deus. Que essa família seja abençoada. Que essa família, que esse filho já nasça no rosário, na oração, na intercessão. Que esse filho faça um bem para este mundo. Amém. Vai ficando de pé, vai ficando de pé. Nós já somos mais de 540 mil pessoas, 4:09 da manhã. Você não reza sozinho não, meu filho. Nós rezamos com muita gente. Eu convido você a pegar seu celular, pega seu celular e começa a compartilhar com todo mundo, todo mundo. Deixa aí Deus colocando no seu coração: hoje eu vou mandar link para todo mundo. Manda para pedreiro que foi fazer serviço na sua casa essa semana, você nem conhece direito, manda para ele, manda para todo mundo. Link, manda o link. Você não está obrigando ninguém, você só está transferindo a bênção, só está compartilhando a bênção. Quem quiser, entra. Se Deus tocar o coração dessa pessoa, ela vai entrar. Isso, vai compartilhando, vai compartilhando.

estecta os braços para ele. Senhor, eu só sou forte em ti. Só em ti eu tenho força. E eu estou de pé agora, muitas vezes sem força, mas eu estou aqui justamente para buscar força. Sabe quando muitas vezes você parar no posto de gasolina para abastecer o seu carro? Aqui é como se fosse o seu posto de gasolina. Aqui é o teu posto de gasolina. Aqui você abastece a sua alma que já está tão fraca. E quando você sai do posto de gasolina, você sai pronto para viajar. Você sai pronto para andar. Aqui é a mesma coisa. Quando você reza, você sai abastecido. Abastecido para viver a vida. Você sai abastecido para o seu casamento. Você sai abastecido para a sua família. E detalhe, quando você vai no posto de gasolina, você tem que pagar. E muitas vezes caro. Aqui você não paga nada. Aqui é gratuito, a graça é gratuita.

0: Pegue o seu terço e vamos rezar com fé. Creio em Deus Pai, Todo-Poderoso, Criador do céu e da terra,
1: e em Jesus Cristo, seu único Filho, nosso Senhor, que foi concebido pelo poder do Espírito Santo, nasceu da Virgem Maria, padeceu sobre Pôncio Pilatos, foi crucificado, morto e sepultado, desceu à mansão dos mortos, ressuscitou o terceiro dia, subiu aos céus, está sentado à direita de Deus Pai Todo-Poderoso, donde há de vir a julgar os vivos e os mortos. Creio no Espírito Santo, na Santa Igreja Católica, na comunhão dos santos, na remissão dos pecados, na ressurreição da carne e na vida eterna. Amém.
0: Um Pai Nosso com três Ave Marias e honra Santíssima Trindade. Pai Nosso que estais no céu, santificado seja o vosso nome, venha a nós o vosso reino. Seja feita a vossa vontade, assim na terra como no céu.
1: O pão nosso de cada dia nos dai hoje, perdoai-nos as nossas ofensas, assim como nós perdoamos a quem nos tem ofendido. E não nos deixeis cair em tentação, mas livrai-nos do mal.
0: Amém. Ave Maria, cheia de graça, o Senhor é convosco. Bendita sois vós entre as mulheres. Bendito é o fruto do vosso ventre, Jesus.
1: Santa Maria, Mãe de Deus, rogai por nós, pecadores, agora e na hora de nossa morte. Amém.
0: Ave Maria, cheia de graça, o Senhor é convosco. Bendita sois vós entre as mulheres. E bendito é o fruto do vosso ventre, Jesus.
1: Santa Maria, Mãe de Deus, rogai por nós, pecadores, agora e na hora de nossa morte. Amém.
0: Ave Maria, cheia de graça, o Senhor é convosco. Bendita sois vós entre as mulheres. E bendito é o fruto do vosso ventre, Jesus.
1: Santa Maria, Mãe de Deus, rogai por nós, pecadores, agora e na hora de nossa morte. Amém.
0: Glória ao Pai, ao Filho e ao Espírito Santo.
1: Como era no princípio, agora e sempre. Amém.
0: Ó meu Jesus,
1: perdoai-nos, livrai-nos do fogo do inferno, levai as almas todas para o céu e socorrei principalmente as que mais precisarem da vossa misericórdia.
0: E no primeiro mistério gozoso, nós contemplamos o anúncio do anjo Gabriel à Virgem Maria. Hoje é dia da exaltação da Santa Cruz, dia 14 de setembro. Você que tem itinerário, nós estamos na página 243. O nosso tema hoje vai ser esse: gloriar-se na cruz. Gálatas capítulo 6, versículo 14, o nosso texto base diz assim: longe de mim gloriar-me a não ser na cruz de nosso Senhor. Olha o que Paulo está dizendo: eu me glorio na cruz. Olha como é forte essa palavra. Onde está a tua glória, Paulo? Tua glória está no dinheiro? Não. A tua glória está no trabalho? Não. A tua glória está no poder? Não. A tua glória está onde? Na cruz. No sofrimento do meu Senhor. Porque foi através do seu sofrimento que eu encontrei a glória. Não foi através do dinheiro. Não foi o dinheiro que me salvou na cruz. Não foi a minha profissão. Não foi a minha autoridade, não foi o meu poder. A minha glória, o que me devolveu a glória que eu tinha perdido, foi a cruz. Portanto, a minha glória é a cruz. Ele chega a falar: longe de mim, que esteja muito longe de mim gloriar-me a não ser na cruz. Eu não quero me gloriar em outra coisa, eu não quero me gloriar nas pessoas, eu não quero me gloriar nas coisas deste mundo, eu quero me gloriar na cruz. Foi através dela que eu fui salvo. Eu já convido você a pegar um crucifixo na sua casa. Se você tem aí um crucifixo, pega teu crucifixo. Se você não tem, pega o seu terço. E você vai declarar que também você se gloria na cruz de Jesus. Abra sua Bíblia em Mateus, capítulo 16. Versículo 24. Mateus 16, 24. Em seguida, Jesus disse a seus discípulos: se alguém quiser vir comigo, renuncie-se a si mesmo, tome sua cruz e siga-me. Esse negócio de cruz, quem pediu para a gente carregar foi Jesus. Jesus não está falando para... Interessante, porque a gente, às vezes, quer... A nossa oração é, tira-me a cruz. E Jesus está falando, tome sua cruz. É claro que a gente precisa entender que cruz é essa, né? Mas veja, Jesus não está falando para tirar a cruz, Jesus está falando para tomar a cruz. E se é para tomar, ele vai dar força para você carregar. O que que significa tomar essa cruz? São João Crisóstomo vai nos ajudar a entender. Observai que ele não diz, a vez de sofrer, quer queirais ou não. Não, não é isso que Jesus está falando. Você vai ter que sofrer. Não, não é isso. Antes ele diz, se alguém quiser vir após mim, renuncie-se a si mesmo, tome a tua cruz e siga-me. É como se ele dissesse, a ninguém eu forço, a ninguém eu coajo, mas faço de cada um senhor de sua própria escolha. Por isso eu digo, se alguém quiser. A cruz é uma escolha. Aqui a cruz é a cruz de não seguir o mundo. Aqui a cruz é aquela que está em Gálatas capítulo 5, versículo 24, se eu não me engano. Gálatas capítulo 5, versículo 24. Pois os que são de Jesus Cristo crucificaram a carne. Está vendo? Essa é a cruz. Bíblia é assim, minha gente. Você entende um versículo com outro versículo. Nem sempre no único versículo você consegue ter toda a compreensão. Um versículo puxa o outro. Portanto, o que é a cruz que eu tenho que carregar? Deus quer que eu sofra? Quer que eu sofra? Quer que eu sofra? Quer que eu sofra? Não, não. A cruz que você precisa carregar é essa aqui. Crucificar a sua carne com as paixões e concupiscências, entendeu? Essa é a cruz que eu tenho que carregar. A cruz de vencer o pecado, a cruz de carregar os mandamentos de Deus. Mas esse fardo é leve, ao mesmo tempo. Na Anunciação, Maria, ela aceita a cruz do Senhor, ela aceita a vontade de Deus para a vida dela. Pai nosso que estás no céu, santificado seja o vosso nome, venha a nós o vosso reino. Seja feita a vossa vontade, assim na terra como no céu.
1: O pão nosso de cada dia nos dai hoje, perdoai-nos as nossas ofensas, assim como nós perdoamos a quem nos tem ofendido. E não nos deixeis cair em tentação, mas livrai-nos do mal. Amém.
0: Ave Maria, cheia de graça, o Senhor é convosco. Bendita sois vós entre as mulheres, e bendito é o fruto do vosso ventre, Jesus.
1: Santa Maria, Mãe de Deus, rogai por nós, pecadores, agora e na hora de nossa morte. Amém.
0: Ave Maria, cheia de graça, o Senhor é convosco. Bendita sois vós entre as mulheres, e bendito é o fruto do vosso ventre, Jesus.
1: Santa Maria, Mãe de Deus, rogai por nós, pecadores, agora e na hora de nossa morte. Amém.
0: Ave Maria, cheia de graça, o Senhor é convosco. Bendita sois vós entre as mulheres, e bendito é o fruto do vosso ventre, Jesus.
1: Santa Maria, Mãe de Deus, rogai por nós, pecadores, agora e na hora de nossa morte. Amém.
0: Ave Maria, cheia de graça, o Senhor é convosco. Bendita sois vós entre as mulheres, e bendito é o fruto do vosso ventre, Jesus.
1: Santa Maria, Mãe de Deus, rogai por nós, pecadores, agora e na hora de nossa morte. Amém.
0: Ave Maria, cheia de graça, o Senhor é convosco. Bendita sois vós entre as mulheres, e bendito é o fruto do vosso ventre, Jesus.
1: Santa Maria, Mãe de Deus, rogai por nós, pecadores, agora e na hora de nossa morte. Amém.
0: Ave Maria, cheia de graça, o Senhor é convosco. Bendita sois vós entre as mulheres, e bendito é o fruto do vosso ventre, Jesus.
1: Santa Maria, Mãe de Deus, rogai por nós, pecadores, agora e na hora de nossa morte. Amém.
0: Ave Maria, cheia de graça, o Senhor é convosco. Bendita sois vós entre as mulheres, e bendito é o fruto do vosso ventre, Jesus.
1: Santa Maria, Mãe de Deus, rogai por nós, pecadores, agora e na hora de nossa morte. Amém.
0: Ave Maria, cheia de graça, o Senhor é convosco. Bendita sois vós entre as mulheres, e bendito é o fruto do vosso ventre, Jesus.
1: Santa Maria, Mãe de Deus, rogai por nós, pecadores, agora e na hora de nossa morte. Amém.
0: Ave Maria, cheia de graça, o Senhor é convosco. Bendita sois vós entre as mulheres, e bendito é o fruto do vosso ventre, Jesus.
1: Santa Maria, Mãe de Deus, rogai por nós, pecadores, agora e na hora de nossa morte. Amém.
0: Ave Maria, cheia de graça, o Senhor é convosco. Bendita sois vós entre as mulheres, e bendito é o fruto do vosso ventre, Jesus.
1: Santa Maria, Mãe de Deus, rogai por nós, pecadores, agora e na hora de nossa morte. Amém.
0: Glória ao Pai, ao Filho e ao Espírito Santo.
1: Como era no princípio, agora e sempre. Amém.
0: Ó meu Jesus,
1: perdoai-nos, livrai-nos do fogo do inferno, levai as almas todas para o céu e socorrei principalmente as que mais precisarem da vossa misericórdia.
0: E no segundo mistério gozoso, nós contemplamos a visitação de Nossa Senhora, sua prima Santa Isabel. Abra sua Bíblia em João capítulo 3. João capítulo 3, versículo de 14 a 15. João 3, de 14 a 15. Como Moisés levantou a serpente no deserto. Lembrando, o que aconteceu no deserto? O povo tudo tinha sido picado pela serpente por causa das suas reclamações, por causa das suas murmurações. Todos foram picados pela serpente. Essa serpente que nos lembra a serpente do Éden. E Moisés intercede pelo povo e o que acontece? Deus fala para Moisés, coloque então uma serpente de bronze. Numa haste, num poste, e todo mundo que olhar para essa serpente vai ser curado. E Jesus relembra esse fato do Antigo Testamento e diz: como Moisés levantou a serpente no deserto, assim deve ser levantado o Filho do Homem. Olha que bonito. Assim como o povo foi ferido pela serpente, e uma serpente de bronze foi erguida para curar o povo, assim também a serpente, que é o demônio, feriu vocês do pecado. Agora eu vou ser levantado na cruz. Assim como a serpente de bronze foi levantada na cruz, eu serei levantado na cruz. E todo aquele que crer em mim será salvo desse pecado. Para que todo homem que crer nele tenha a vida eterna. Santo Ambrósio vai dizer assim: foi bom que o Senhor ordenasse que pelo levantamento da serpente de bronze fossem curadas as feridas dos mordidos, pois a serpente de bronze é figura da cruz. Assim o mundo foi crucificado em seus encantos. Não uma serpente verdadeira, mas uma serpente de bronze foi pendurada, porque o Senhor tomou em seu corpo a semelhança do pecador, mas em verdade era sem pecado. Que bonito. Assim como a serpente de bronze era a semelhança da serpente, assim Cristo também era a semelhança nossa, menos no pecado, para tirar o nosso pecado. Obrigado, Senhor. Eu quero convidar você a repetir comigo: obrigado, Senhor.
1: Obrigado, Senhor.
0: Porque o Senhor se levantou na cruz.
1: Porque o Senhor se levantou na cruz.
0: Há mais de 2000 anos.
1: Há mais de 2000 anos.
0: Há mais de 2000 anos.
1: Há mais de 2000 anos.
0: O Senhor se levantou na cruz.
1: O Senhor se levantou na cruz.
0: Para que todo que em ti crer.
1: Para que todos que em ti crer.
0: Sejam salvos.
1: Sejam salvos.
0: Eu sou um deles, Senhor.
1: Eu sou uma delas, Senhor.
0: Eu creio em ti.
1: Eu creio em ti.
0: Eu creio na tua salvação.
1: Eu creio na tua salvação.
0: Eu peço a salvação para mim.
1: Eu peço a salvação para mim.
0: E para toda a minha família.
1: E para toda a minha família.
0: Em nome de Jesus.
1: Em nome de Jesus.
0: Pai nosso que estais no céu, santificado seja o vosso nome. Venha a nós o vosso reino. Seja feita a vossa vontade, assim na terra como no céu.
1: O pão nosso de cada dia nos dai hoje. Perdoai-nos as nossas ofensas, assim como nós perdoamos a quem nos tem ofendido. E não nos deixeis cair em tentação, mas livrai-nos do mal. Amém.
0: Ave Maria, cheia de graça, o Senhor é convosco. Convosco, bendita sois vós entre as mulheres e bendito é o fruto do vosso ventre, Jesus.
1: Santa Maria, Mãe de Deus, rogai por nós, pecadores, agora e na hora de nossa morte. Amém.
0: Ave Maria, cheia de graça, o Senhor é convosco. Bendita sois vós entre as mulheres e bendito é o fruto do vosso ventre, Jesus.
1: Santa Maria, Mãe de Deus, rogai por nós, pecadores, agora e na hora de nossa morte. Amém.
0: Ave Maria, cheia de graça, o Senhor é convosco. Bendita sois vós entre as mulheres e bendito é o fruto do vosso ventre, Jesus.
1: Santa Maria, Mãe de Deus, rogai por nós, pecadores, agora e na hora de nossa morte. Amém.
0: Ave Maria, cheia de graça, o Senhor é convosco. Bendita sois vós entre as mulheres e bendito é o fruto do vosso ventre, Jesus.
1: Santa Maria, Mãe de Deus, rogai por nós, pecadores, agora e na hora de nossa morte. Amém.
0: Ave Maria, cheia de graça, o Senhor é convosco. Bendita sois vós entre as mulheres e bendito é o fruto do vosso ventre, Jesus.
1: Santa Maria, Mãe de Deus, rogai por nós, pecadores, agora e na hora de nossa morte. Amém.
0: Ave Maria, cheia de graça, o Senhor é convosco. Bendita sois vós entre as mulheres e bendito é o fruto do vosso ventre, Jesus.
1: Santa Maria, Mãe de Deus, rogai por nós, pecadores, agora e na hora de nossa morte. Amém.
0: Ave Maria, cheia de graça, o Senhor é convosco. Bendita sois vós entre as mulheres e bendito é o fruto do vosso ventre, Jesus.
1: Santa Maria, Mãe de Deus, rogai por nós, pecadores, agora e na hora de nossa morte. Amém.
0: Ave Maria, cheia de graça, o Senhor é convosco. Bendita sois vós entre as mulheres e bendito é o fruto do vosso ventre, Jesus.
1: Santa Maria, Mãe de Deus, rogai por nós, pecadores, agora e na hora de nossa morte. Amém.
0: Ave Maria, cheia de graça, o Senhor é convosco. Bendita sois vós entre as mulheres e bendito é o fruto do vosso ventre, Jesus.
1: Santa Maria, Mãe de Deus, rogai por nós, pecadores, agora e na hora de nossa morte. Amém.
0: Ave Maria, cheia de graça, o Senhor é convosco. Bendita sois vós entre as mulheres e bendito é o fruto do vosso ventre, Jesus.
1: Santa Maria, Mãe de Deus, rogai por nós, pecadores, agora e na hora de nossa morte. Amém.
0: Glória ao Pai, ao Filho e ao Espírito Santo.
1: Como era no princípio, agora e sempre. Amém.
0: Ó meu Jesus,
1: perdoai-nos, livrai-nos do fogo do inferno, levai as almas todas para o céu e socorrei principalmente as que mais precisarem da vossa misericórdia.
0: No terceiro mistério gozoso, nós contemplamos o nascimento de Jesus em Belém. Abra sua Bíblia em 1 Coríntios, capítulo 1, versículo 18. 1 Coríntios, capítulo 1, versículo 18. A linguagem da cruz é loucura para os que se perdem. Quando o mundo começa a escutar o que a gente está falando aqui hoje, esse negócio de cruz, de cruz, de cruz, de cruz, o mundo vai olhar para a gente e vai falar, é loucura isso daí, a gente não quer cruz, a gente quer a felicidade, a gente quer alegria, a gente não quer cruz, não. A linguagem da cruz é loucura para os que se perdem, mas para os que foram salvos, para nós, é uma força divina. Veja, para os que não creem, a cruz é loucura, para nós ela é força. Repete comigo, a cruz para mim é força.
1: A cruz para mim é força.
0: Força para minha fé.
1: Força para minha fé.
0: Força para minha família.
1: Força para minha família.
0: A cruz para mim é afugenta os demônios.
1: A cruz para mim afugenta os demônios.
0: A cruz é a minha salvação.
1: A cruz é a minha salvação.
0: São João Crisóstomo, dos pensamentos de São João Crisóstomo, diz assim: os que se perdem acham loucura a cruz. Por quê? Doentes de alma, eles cospem o remédio que os curaria. Por que os que se perdem? Porque eles não querem ser curados. Eles querem continuar no seu pecado.

0: chamado o médico verdadeiro. Quando a gente olha para a cruz, a gente vê o nosso médico. Aquele que se fez doente, é aquele que assumiu a nossa doença para nos curar. Gente, esse dia é muito especial. Exaltação da Santa Cruz. Pai nosso que estais no céu, santificado seja o vosso nome. Venha a nós o vosso reino. Seja feita a vossa vontade, assim na terra como no céu.
1: O pão nosso de cada dia nos dai hoje. Perdoai-nos as nossas ofensas, assim como nós perdoamos a quem nos tem ofendido. E não nos deixeis cair em tentação, mas livrai-nos do mal. Amém.
0: Ave Maria, cheia de graça, o Senhor é convosco. Bendita sois vós entre as mulheres e bendito é o fruto do vosso ventre, Jesus.
1: Santa Maria, Mãe de Deus, rogai por nós, pecadores, agora e na hora de nossa morte. Amém.
0: Ave Maria, cheia de graça, o Senhor é convosco. Bendita sois vós entre as mulheres e bendito é o fruto do vosso ventre, Jesus.
1: Santa Maria, Mãe de Deus, rogai por nós, pecadores, agora e na hora de nossa morte. Amém.
0: Ave Maria, cheia de graça, o Senhor é convosco. Bendita sois vós entre as mulheres e bendito é o fruto do vosso ventre, Jesus.
1: Santa Maria, Mãe de Deus, rogai por nós, pecadores, agora e na hora de nossa morte.
0: Ave Maria, cheia de graça, o Senhor é convosco. Bendita sois vós entre as mulheres e bendito é o fruto do vosso ventre, Jesus.
1: Santa Maria, Mãe de Deus, rogai por nós, pecadores, agora e na hora de nossa morte. Amém.
0: Ave Maria, cheia de graça, o Senhor é convosco. Bendita sois vós entre as mulheres e bendito é o fruto do vosso ventre, Jesus.
1: Santa Maria, Mãe de Deus, rogai por nós, pecadores, agora e na hora de nossa morte. Amém.
0: Ave Maria, cheia de graça, o Senhor é convosco. Bendita sois vós entre as mulheres e bendito é o fruto do vosso ventre, Jesus.
1: Santa Maria, Mãe de Deus, rogai por nós, pecadores, agora e na hora de nossa morte. Amém.
0: Ave Maria, cheia de graça, o Senhor é convosco. Bendita sois vós entre as mulheres e bendito é o fruto do vosso ventre, Jesus.
1: Santa Maria, Mãe de Deus, rogai por nós, pecadores, agora e na hora de nossa morte. Amém.
0: Ave Maria, cheia de graça, o Senhor é convosco. Bendita sois vós entre as mulheres e bendito é o fruto do vosso ventre, Jesus.
1: Santa Maria, Mãe de Deus, rogai por nós, pecadores, agora e na hora de nossa morte. Amém.
0: Ave Maria, cheia de graça, o Senhor é convosco. Bendita sois vós entre as mulheres e bendito é o fruto do vosso ventre, Jesus.
1: Santa Maria, Mãe de Deus, rogai por nós, pecadores, agora e na hora de nossa morte. Amém.
0: Ave Maria, cheia de graça, o Senhor é convosco. Bendita sois vós entre as mulheres e bendito é o fruto do vosso ventre, Jesus.
1: Santa Maria, Mãe de Deus, rogai por nós, pecadores, agora e na hora de nossa morte. Amém.
0: Glória ao Pai, ao Filho e ao Espírito Santo.
1: Como era no princípio, agora e sempre. Amém.
0: Ó meu Jesus,
1: perdoai-nos, livrai-nos do fogo do inferno, levai as almas todas para o céu e socorrei principalmente as que mais precisarem da vossa misericórdia.
0: E no quarto mistério gozoso, nós contemplamos a apresentação do menino Jesus no templo e a purificação de Nossa Senhora. Abra sua Bíblia em 1 Coríntios capítulo 1, versículo de 23 a 24. 1 Coríntios 1, 23 a 24. Mas nós pregamos Cristo crucificado. Qual era a pregação dos apóstolos? A cruz. Escândalo para os judeus e loucura para os pagãos. Então esse negócio de crucificado escandaliza judeus. Loucura para pagãos. Mas para os eleitos, quer judeus, quer gregos, a cruz é força de Deus e sabedoria de Deus. Você está entendendo isso? A tua força está na cruz. A tua força está na cruz. A sabedoria da vida está na cruz. Olhe para a cruz e você vai aprender a sabedoria da vida. Toda vez que você estiver sem força, Frei, eu estou sem força, olhe para a cruz. E você vai encontrar força de novo. Porque ele sofreu tanto por nós. Mesmo caindo, ele levantava. Mesmo caindo, ele levantava. Apanhou tanto e não abandonou, não arredou o pé. Portanto, quando você olha para a cruz, você recebe força. E você recebe sabedoria, porque você vai ver como é que ele agiu. Seus inimigos ali provocando ele falava o quê? Nada, ele ficava em silêncio. E quando ele abriu a boca para falar, ele falou: Pai, perdoa-lhes. Jesus podia ter abrido a boca para falar

0: manda fogo do céu sobre eles, destrói todos eles. Ele podia ter feito isto, mas ele abre a boca para dizer: Pai, perdoa-lhes. Na cruz eu encontro força, na cruz eu encontro sabedoria. Os pensamentos de São João Crisóstomo: o que a cruz parecia ser derrota e ofensa, torna-se seu maior atrativo. Ela contraria toda a expectativa humana e por isso mesmo convence quem a contempla com fé, chamando gregos e judeus ao poder e à sabedoria de Deus. O que parecia derrota é a nossa vitória. Na apresentação que a gente vai meditar agora, Simeão profetiza que Jesus será escândalo para uns, mas salvação para outros. Esse menino será causa de queda para uns e de elevação para outros. Pai nosso que estais no céu, santificado seja o vosso nome. Venha a nós o vosso reino, seja feita a vossa vontade, assim na terra como no céu.
1: O pão nosso de cada dia nos dai hoje, perdoai-nos as nossas ofensas, assim como nós perdoamos a quem nos tem ofendido. E não nos deixeis cair em tentação, mas livrai-nos do mal. Amém.
0: Ave Maria, cheia de graça, o Senhor é convosco. Bendita sois vós entre as mulheres, e bendito é o fruto do vosso ventre, Jesus.
1: Santa Maria, Mãe de Deus, rogai por nós, pecadores, agora e na hora de nossa morte. Amém.
0: Ave Maria, cheia de graça, o Senhor é convosco, bendita sois vós entre as mulheres, e bendito é o fruto do vosso ventre, Jesus.
1: Santa Maria, Mãe de Deus, rogai por nós, pecadores, agora e na hora de nossa morte. Amém.
0: Ave Maria, cheia de graça, o Senhor é convosco, bendita sois vós entre as mulheres, e bendito é o fruto do vosso ventre, Jesus.
1: Santa Maria, Mãe de Deus, rogai por nós, pecadores, agora e na hora de nossa morte. Amém.
0: Ave Maria, cheia de graça, o Senhor é convosco, bendita sois vós entre as mulheres, e bendito é o fruto do vosso ventre, Jesus.
1: Santa Maria, Mãe de Deus, rogai por nós, pecadores, agora e na hora de nossa morte. Amém.
0: Ave Maria, cheia de graça, o Senhor é convosco, bendita sois vós entre as mulheres, e bendito é o fruto do vosso ventre, Jesus.
1: Santa Maria, Mãe de Deus, rogai por nós, pecadores, agora e na hora de nossa morte. Amém.
0: Ave Maria, cheia de graça, o Senhor é convosco, bendita sois vós entre as mulheres, e bendito é o fruto do vosso ventre, Jesus.
1: Santa Maria, Mãe de Deus, rogai por nós, pecadores, agora e na hora de nossa morte. Amém.
0: Ave Maria, cheia de graça, o Senhor é convosco, bendita sois vós entre as mulheres, e bendito é o fruto do vosso ventre, Jesus.
1: Santa Maria, Mãe de Deus, rogai por nós, pecadores, agora e na hora de nossa morte. Amém.
0: Ave Maria, cheia de graça, o Senhor é convosco, bendita sois vós entre as mulheres, e bendito é o fruto do vosso ventre, Jesus.
1: Santa Maria, Mãe de Deus, rogai por nós, pecadores, agora e na hora de nossa morte. Amém.
0: Ave Maria, cheia de graça, o Senhor é convosco, bendita sois vós entre as mulheres, e bendito é o fruto do vosso ventre, Jesus.
1: Santa Maria, Mãe de Deus, rogai por nós, pecadores, agora e na hora de nossa morte. Amém.
0: Ave Maria, cheia de graça, o Senhor é convosco, bendita sois vós entre as mulheres, e bendito é o fruto do vosso ventre, Jesus.
1: Santa Maria, Mãe de Deus, rogai por nós, pecadores, agora e na hora de nossa morte. Amém.
0: Glória ao Pai, ao Filho e ao Espírito Santo.
1: Como era no princípio, agora e sempre. Amém.
0: Ó meu Jesus,
1: perdoai-nos, livrai-nos do fogo do inferno, levai as almas todas para o céu e socorrei principalmente as que mais precisarem da vossa misericórdia.
0: E no quinto mistério gozoso, nós contemplamos a perda e o encontro do menino Jesus no templo. Abra sua Bíblia em Gálatas capítulo 6, versículo 14. Gálatas capítulo 6, versículo 14. Você nunca leu tanta Bíblia durante esses rosários, hein, minha gente? Gálatas 6, 14. Quanto a mim, não pretendo jamais gloriar-me a não ser da cruz de nosso Senhor Jesus Cristo, pela qual o mundo está crucificado para mim e eu para o mundo. Olha que bonito isso, minha gente. O que, que então significa essa cruz que Deus quer que eu assuma? Essa cruz significa isso. O mundo está crucificado para mim e eu crucificado para o mundo. O que significa estar crucificado? Estar com as mãos presas, estar com os pés presos. Então, quando digo assim, eu estou crucificado para o mundo, significa assim, se você me convidar para viver qualquer coisa mundana que desagrada a Deus, eu vou dizer assim, eu estou preso. Para as coisas do mundo, eu estou preso. Eu estou crucificado para o mundo. Eu não me corrompo com o mundo, eu não quero nada com o mundo, a minha glória está na cruz de Cristo. Mas se você ficar preso na cruz, você não vai desfrutar do mundo. Se você ficar preso à cruz, você não vai aproveitar do mundo, dos prazeres que desagradam a Deus. Ah, mas eu não quero mesmo. Eu estou aqui com Cristo. Quanto a mim, veja, quanto a mim, eu não sei dos outros. Eu não sei se você quer isso ou não. Paulo está falando, quanto a mim. Eu não pretendo jamais gloriar-me a não ser da cruz de nosso Senhor Jesus Cristo, pelo qual o mundo está crucificado para mim e eu para o mundo. Os pensamentos de São Leão Magno. A cruz é o troféu glorioso de Cristo vencedor. Nela ele triunfou sobre o diabo e ergueu o estandarte da salvação para todos os povos. Quem dela se envergonha, dele se envergonha. Quem nela se gloria, reina com ele. Pai nosso que estais nos céus, santificado seja o vosso nome. Venha a nós o vosso reino, seja feita a vossa vontade, assim na terra como no céu.
1: O pão nosso de cada dia nos dai hoje, perdoai-nos as nossas ofensas, assim como nós perdoamos a quem nos tem ofendido. E não nos deixeis cair em tentação, mas livrai-nos do mal. Amém.
0: No templo, Jesus vai ficar 3 dias perdidos, prenunciando os 3 dias que ele vai ficar no sepulcro. Ave Maria, cheia de graça, o Senhor é convosco. Bendita sois vós entre as mulheres e bendito é o fruto do vosso ventre, Jesus.
1: Santa Maria, Mãe de Deus, rogai por nós, pecadores, agora e na hora de nossa morte. Amém.
0: Ave Maria, cheia de graça, o Senhor é convosco. Bendita sois vós entre as mulheres e bendito é o fruto do vosso ventre, Jesus.
1: Santa Maria, Mãe de Deus, rogai por nós, pecadores, agora e na hora de nossa morte. Amém.
0: Ave Maria, cheia de graça, o Senhor é convosco. Bendita sois vós entre as mulheres e bendito é o fruto do vosso ventre, Jesus.
1: Santa Maria, Mãe de Deus, rogai por nós, pecadores, agora e na hora de nossa morte. Amém. Ave Maria, cheia de graça, o Senhor é convosco. Bendita sois vós entre as mulheres. Bendito é o fruto do vosso ventre, Jesus. Santa Maria, Mãe de Deus, rogai por nós, pecadores, agora e na hora de nossa morte. Amém. Ave Maria, cheia de graça, o Senhor é convosco. Bendita sois vós entre as mulheres. Bendito é o fruto do vosso ventre, Jesus. Santa Maria, Mãe de Deus, rogai por nós, pecadores, agora e na hora de nossa morte. Amém. Ave Maria, cheia de graça, o Senhor é convosco. Bendita sois vós entre as mulheres. Bendito é o fruto do vosso ventre, Jesus. Santa Maria, Mãe de Deus, rogai por nós, pecadores, agora e na hora de nossa morte. Amém. Ave Maria, cheia de graça, o Senhor é convosco. Bendita sois vós entre as mulheres. Bendito é o fruto do vosso ventre, Jesus. Santa Maria, Mãe de Deus, rogai por nós, pecadores, agora e na hora de nossa morte. Amém. Ave Maria, cheia de graça, o Senhor é convosco. Bendita sois vós entre as mulheres. Bendito é o fruto do vosso ventre, Jesus. Santa Maria, Mãe de Deus, rogai por nós, pecadores, agora e na hora de nossa morte. Amém. Ave Maria, cheia de graça, o Senhor é convosco. Bendita sois vós entre as mulheres. Bendito é o fruto do vosso ventre, Jesus. Santa Maria, Mãe de Deus, rogai por nós, pecadores, agora e na hora de nossa morte. Amém. Ave Maria, cheia de graça, o Senhor é convosco. Bendita sois vós entre as mulheres. Bendito é o fruto do vosso ventre, Jesus. Santa Maria, Mãe de Deus, rogai por nós, pecadores, agora e na hora de nossa morte. Amém. Glória ao Pai, ao Filho e ao Espírito Santo, como era no princípio, agora e sempre. Amém. Ó meu Jesus, perdoai-nos, livrai-nos do fogo do inferno, levai as almas todas para o céu e socorrei principalmente as que mais precisarem da vossa misericórdia.
0: Glória a Deus, minha gente, 4h50 da manhã, horário de Brasília, que alegria estarmos juntos. Minha gente, bora aproveitar porque tá acabando, viu? Tá acabando, falta pouco. Hoje já é o 26º dia, então tá acabando. Ninguém solta a mão de ninguém, bora até o fim. Que alegria que você tá aqui, viu? Que alegria que você está aqui. Fica de pé, dá aquela espreguiçada. Hoje nós estamos meditando a cruz do Senhor.

Olha para Jesus. Deixa Ele te amar agora. Jesus está fazendo a gente lembrar de novo dessa cruz. Porque às vezes a gente se esquece. A gente se esquece. Com facilidade a gente se esquece que Deus está com a gente. Com facilidade a gente se esquece que Ele nos ama. Com facilidade a gente se entristece. Com facilidade a gente desanima. Com facilidade a gente acha que a gente está sozinho neste mundo. Esquecemos de tudo que Ele fez por nós. E Ele só não faz outra vez porque não precisa. Porque Ele já fez tudo. Ele já fez de uma vez por todas. Ah, quando você tem algo para dizer, Ele já sabe o que você diz. Eu sei bem o que me dizes, ainda que nunca me fales. Olha isso, ainda que você nunca me fale. Eu sei bem o que tens sentido.

Você entendeu essa declaração de amor? Você vai ficar com essa frase no coração: ninguém me ama como ele. Ah, mas meu pai me ama. Sim, te ama, mas não como ele. Minha mãe me ama, sim, não como ele. Meus filhos me amam, Frei, não como ele. Ah, meu namorado, meu esposo, meu noivo, não como ele. Ninguém deu a vida por ti. Ninguém deu a vida por ti, só ele. Se você tem dúvida, olhe para a cruz, esta é a minha grande paz.

0: Neste primeiro mistério luminoso, nós contemplamos o batismo de Jesus no Rio Jordão.
1: E eu convido você a abrir a sua Bíblia em Efésios, capítulo 2, versículo 16. Efésios, capítulo 2, versículo 16. E reconciliá-los ambos com Deus, reunido num só corpo, pela virtude da cruz, aniquilado nela a inimizade. A cruz, ela nos uniu a Deus. A cruz rompeu a nossa inimizade com Deus, porque pela cruz nós somos salvos, nós somos ligados. Aquilo que estava desligado, ligou de novo. E a Bíblia nos convida hoje, Deus nos convida, reconciliá-los ambos com Deus, unidos num só corpo, pelo meio da cruz. É só pela cruz que nós unimos a Deus. É só pela cruz que nós somos salvos. São João Crisóstomo disse assim: nenhuma expressão poderia ser mais autoritativa ou mais enfática. Sua morte, diz ele, matou a inimizade, feriu-a e destruiu-a. Ele não deu a tarefa a outro. E não só fez o trabalho, mas sofreu por ele. Não disse que dissolveu, nem que a encerrou, mas usou a expressão muito mais forte: matou-a. Isso mostra que ela não precisa jamais voltar a erguer-se. A morte foi aniquilada, mas nós precisamos estar unido à cruz. Nós precisamos reconciliar. O Senhor nos chama nesta madrugada. Você que está nesses 40 dias, você é chamado. Você é chamado a reconciliar com Deus, a voltar o seu olhar para a cruz. Eu preciso voltar o meu olhar para a cruz, para continuar esta amizade com Deus. Pai nosso que está no céu, santificado seja o vosso nome. Venha a nós o vosso reino. Seja feita a vossa vontade, assim na terra como no céu.
0: O pão nosso de cada dia nos dai hoje, perdoai-nos as nossas ofensas, assim como nós perdoamos a quem nos tem ofendido. E não nos deixeis cair em tentação, mas livrai-nos do mal. Amém.
1: Ave Maria, cheia de graça, o Senhor é convosco. Bendita sois vós entre as mulheres. Bendito é o fruto do vosso ventre, Jesus.
0: Santa Maria, Mãe de Deus, rogai por nós, pecadores, agora e na hora de nossa morte. Amém.
1: Ave Maria, cheia de graça, o Senhor é convosco. Bendita sois vós entre as mulheres. Bendito é o fruto do vosso ventre, Jesus.
0: Santa Maria, Mãe de Deus, rogai por nós, pecadores, agora e na hora de nossa morte. Amém.
1: Ave Maria, cheia de graça, o Senhor é convosco. Bendita sois vós entre as mulheres. Bendito é o fruto do vosso ventre, Jesus.
0: Santa Maria, Mãe de Deus, rogai por nós, pecadores, agora e na hora de nossa morte. Amém.
1: Ave Maria, cheia de graça, o Senhor é convosco. Bendita sois vós entre as mulheres. Bendito é o fruto do vosso ventre, Jesus.
0: Santa Maria, Mãe de Deus, rogai por nós, pecadores, agora e na hora de nossa morte. Amém.
1: Ave Maria, cheia de graça, o Senhor é convosco. Bendita sois vós entre as mulheres. Bendito é o fruto do vosso ventre, Jesus.
0: Santa Maria, Mãe de Deus, rogai por nós, pecadores, agora e na hora de nossa morte. Amém.
1: Ave Maria, cheia de graça, o Senhor é convosco. Bendita sois vós entre as mulheres. Bendito é o fruto do vosso ventre, Jesus.
0: Santa Maria, Mãe de Deus, rogai por nós, pecadores, agora e na hora de nossa morte. Amém.
1: Ave Maria, cheia de graça, o Senhor é convosco. Bendita sois vós entre as mulheres. Bendito é o fruto do vosso ventre, Jesus.
0: Santa Maria, Mãe de Deus, rogai por nós, pecadores, agora e na hora de nossa morte. Amém.
1: Ave Maria, cheia de graça, o Senhor é convosco. Bendita sois vós entre as mulheres. Bendito é o fruto do vosso ventre, Jesus.
0: Santa Maria, Mãe de Deus, rogai por nós, pecadores, agora e na hora de nossa morte.
1: Ave Amém. Maria, cheia de graça, o Senhor é convosco. Bendita sois vós entre as mulheres. Bendito é o fruto do vosso ventre, Jesus.
0: Santa Maria, Mãe de Deus, rogai por nós, pecadores, agora e na hora de nossa morte. Amém.
1: Ave Maria, cheia de graça, o Senhor é convosco. Bendita sois vós entre as mulheres. Bendito é o fruto do vosso ventre, Jesus.
0: Santa Maria, Mãe de Deus, rogai por nós, pecadores, agora e na hora de nossa morte. Amém.
1: Glória ao Pai, ao Filho e ao Espírito Santo.
0: Como era no princípio, agora e sempre. Amém.
1: Ó meu Jesus, perdoai-nos, livrai-nos do fogo do inferno. Levai as almas todas para o céu e socorrei principalmente as que mais precisarem da vossa misericórdia.
0: E no segundo mistério luminoso, nós contemplamos o milagre de Jesus nas bodas de Caná. Abra sua Bíblia em Filipenses capítulo 2, versículo 8. Filipenses capítulo 2, versículo 8. E sendo exteriormente reconhecido como homem, humilhou-se ainda mais, tornando-se obediente até a morte e morte de cruz. Santo Epifânio diz assim: o Verbo provou a morte uma vez por nós, a morte da cruz. Foi a morte para que pela morte destruísse a morte. Olha que bonito isso. Morreu para que você não morresse. O Verbo, tornando-se carne humana, não sofreu em sua divindade, mas sofreu com a humanidade. Nas bodas de Caná, Jesus aponta para a sua hora. Quando Jesus diz assim para Maria: minha hora ainda não chegou, ele já estava dizendo: a minha hora de morrer não chegou. Ele já apontava para esse grande mistério. Mas a minha hora vai chegar, de eu dar a vida por eles. Pai nosso que estais no céu, santificado seja o vosso nome, venha a nós o vosso reino, seja feita a vossa vontade, assim na terra como no céu.
1: O pão nosso de cada dia nos dai hoje, perdoai-nos as nossas ofensas, assim como nós perdoamos a quem nos tem ofendido. E não nos deixeis cair em tentação, mas livrai-nos do mal. Amém.
0: Ave Maria, cheia de graça, o Senhor é convosco. Bendita sois vós entre as mulheres e bendito é o fruto do vosso ventre, Jesus.
1: Santa Maria, Mãe de Deus, rogai por nós, pecadores, agora e na hora de nossa morte. Amém.
0: Ave Maria, cheia de graça, o Senhor é convosco. Bendita sois vós entre as mulheres e bendito é o fruto do vosso ventre, Jesus.
1: Santa Maria, Mãe de Deus, rogai por nós, pecadores, agora e na hora de nossa morte. Amém.
0: Ave Maria, cheia de graça, o Senhor é convosco. Bendita sois vós entre as mulheres e bendito é o fruto do vosso ventre, Jesus.
1: Santa Maria, Mãe de Deus, rogai por nós, pecadores, agora e na hora de nossa morte. Amém.
0: Ave Maria, cheia de graça, o Senhor é convosco. Bendita sois vós entre as mulheres e bendito é o fruto do vosso ventre, Jesus.
1: Santa Maria, Mãe de Deus, rogai por nós, pecadores, agora e na hora de nossa morte. Amém.
0: Ave Maria, cheia de graça, o Senhor é convosco. Bendita sois vós entre as mulheres e bendito é o fruto do vosso ventre, Jesus.
1: Santa Maria, Mãe de Deus, rogai por nós, pecadores, agora e na hora de nossa morte. Amém.
0: Ave Maria, cheia de graça, o Senhor é convosco. Bendita sois vós entre as mulheres e bendito é o fruto do vosso ventre, Jesus.
1: Santa Maria, Mãe de Deus, rogai por nós, pecadores, agora e na hora de nossa morte. Amém.
0: Ave Maria, cheia de graça, o Senhor é convosco. Bendita sois vós entre as mulheres e bendito é o fruto do vosso ventre, Jesus.
1: Santa Maria, Mãe de Deus, rogai por nós, pecadores, agora e na hora de nossa morte. Amém.
0: Ave Maria, cheia de graça, o Senhor é convosco. Bendita sois vós entre as mulheres e bendito é o fruto do vosso ventre, Jesus.
1: Santa Maria, Mãe de Deus, rogai por nós, pecadores, agora e na hora de nossa morte. Amém.
0: Ave Maria, cheia de graça, o Senhor é convosco. Bendita sois vós entre as mulheres e bendito é o fruto do vosso ventre, Jesus.
1: Santa Maria, Mãe de Deus, rogai por nós, pecadores, agora e na hora de nossa morte. Amém.
0: Ave Maria, cheia de graça, o Senhor é convosco. Bendita sois vós entre as mulheres e bendito é o fruto do vosso ventre, Jesus.
1: Santa Maria, Mãe de Deus, rogai por nós, pecadores, agora e na hora de nossa morte. Amém.
0: Glória ao Pai, ao Filho e ao Espírito Santo.
1: Como era no princípio, agora e sempre. Amém.
0: Ó meu Jesus,
1: perdoai-nos, livrai-nos do fogo do inferno, levai as almas todas para o céu e socorrei principalmente as que mais precisarem da vossa misericórdia.
0: No terceiro mistério luminoso, nós contemplamos o anúncio do reino de Deus e o convite à conversão. Abra sua Bíblia em Filipenses capítulo 3, versículo 18. Filipenses capítulo 3, versículo 18. Porque há muitos por aí, de quem repetidas vezes vos tenho falado e agora digo chorando. Olha o que tirava lágrimas de Paulo. Tem muita gente por aí E Paulo dizia chorando, que se comportam como inimigos da cruz de Cristo. Não são amigos, são inimigos. Rezemos por tantos inimigos da fé. Dos pensamentos de Mário Vitorino, diz assim: inimigos da cruz são aqueles que, presos à carne, só veem em Cristo um homem crucificado, sem reconhecer nele o Filho de Deus. O seu Deus é o ventre, a sua glória é a vergonha e o seu fim é a perdição eterna. Rezemos por tantos que são inimigos da cruz, para que em vida se tornem amigos da cruz. Rezemos para que os inimigos da cruz em vida se tornem amigos da cruz. A minha equipe acabou de me avisar aqui que hoje é aniversário do Papa. Não sabia dessa data, que era aniversário do Papa, mas vamos colocar a vida dele então diante de Jesus. Vamos rezar pelo nosso Papa. Ele é amigo da cruz e a missão dele é muito árdua. Rezemos pelo nosso Papa Leão. Pai nosso que estais no céu, santificado seja o vosso nome, venha a nós o vosso reino, seja feita a vossa vontade, assim na terra como no céu.
1: O pão nosso de cada dia nos dai hoje, perdoai-nos as nossas ofensas, assim como nós perdoamos a quem nos tem ofendido. E não nos deixeis cair em tentação, mas livrai-nos do mal. Amém.
0: Ave Maria, cheia de graça, o Senhor é convosco, bendita sois vós entre as mulheres, e bendito é o fruto do vosso ventre, Jesus.
1: Santa Maria, Mãe de Deus, rogai por nós, pecadores, agora e na hora de nossa morte. Amém.
0: Ave Maria, cheia de graça, o Senhor é convosco, bendita sois vós entre as mulheres, e bendito é o fruto do vosso ventre, Jesus.
1: Santa Maria, Mãe de Deus, rogai por nós, pecadores, agora e na hora de nossa morte. Amém.
0: Ave Maria, cheia de graça, o Senhor é convosco, bendita sois vós entre as mulheres, e bendito é o fruto do vosso ventre, Jesus.
1: Santa Maria, Mãe de Deus, rogai por nós, pecadores, agora e na hora de nossa morte. Amém.
0: Ave Maria, cheia de graça, o Senhor é convosco, bendita sois vós entre as mulheres, e bendito é o fruto do vosso ventre, Jesus.
1: Santa Maria, Mãe de Deus, rogai por nós, pecadores, agora e na hora de nossa morte. Amém.
0: Ave Maria, cheia de graça, o Senhor é convosco, bendita sois vós entre as mulheres, e bendito é o fruto do vosso ventre, Jesus.
1: Santa Maria, Mãe de Deus, rogai por nós, pecadores, agora e na hora de nossa morte. Amém.
0: Ave Maria, cheia de graça, o Senhor é convosco, bendita sois vós entre as mulheres, e bendito é o fruto do vosso ventre, Jesus.
1: Santa Maria, Mãe de Deus, rogai por nós, pecadores, agora e na hora de nossa morte. Amém.
0: Ave Maria, cheia de graça, o Senhor é convosco, bendita sois vós entre as mulheres, e bendito é o fruto do vosso ventre, Jesus.
1: Santa Maria, Mãe de Deus, rogai por nós, pecadores, agora e na hora de nossa morte. Amém.
0: Ave Maria, cheia de graça, o Senhor é convosco, bendita sois vós entre as mulheres, e bendito é o fruto do vosso ventre, Jesus.
1: Santa Maria, Mãe de Deus, rogai por nós, pecadores, agora e na hora de nossa morte. Amém.
0: Ave Maria, cheia de graça, o Senhor é convosco, bendita sois vós entre as mulheres, e bendito é o fruto do vosso ventre, Jesus.
1: Santa Maria, Mãe de Deus, rogai por nós, pecadores, agora e na hora de nossa morte. Amém.
0: Ave Maria, cheia de graça, o Senhor é convosco, bendita sois vós entre as mulheres, e bendito é o fruto do vosso ventre, Jesus.
1: Santa Maria, Mãe de Deus, rogai por nós, pecadores, agora e na hora de nossa morte. Amém.
0: Glória ao Pai, ao Filho e ao Espírito Santo.
1: Como era no princípio, agora e sempre. Amém.
0: Ó meu Jesus,
1: perdoai-nos, livrai-nos do fogo do inferno, levai as almas todas para o céu e socorrei principalmente as que mais precisarem da vossa misericórdia.
0: E no quarto mistério luminoso, nós contemplamos a transfiguração de Jesus. Pai nosso que estais no céu, santificado seja o vosso nome, venha a nós o vosso reino, seja feita a vossa vontade, assim na terra como no céu.
1: O pão nosso de cada dia nos dai hoje, perdoai-nos as nossas ofensas, assim como nós perdoamos a quem nos tem ofendido. E não nos deixeis cair em tentação, mas livrai-nos do mal. Amém.
0: Ave Maria, cheia de graça, o Senhor é convosco, bendita sois vós entre as mulheres, e bendito é o fruto do vosso ventre, Jesus.
1: Santa Maria, Mãe de Deus, rogai por nós, pecadores, agora e na hora de nossa morte. Amém.
0: Ave Maria, cheia de graça, o Senhor é convosco, bendita sois vós entre as mulheres, e bendito é o fruto do vosso ventre, Jesus.
1: Santa Maria, Mãe de Deus, rogai por nós, pecadores, agora e na hora de nossa morte. Amém.
0: Ave Maria, cheia de graça, o Senhor é convosco, bendita sois vós entre as mulheres, e bendito é o fruto do vosso ventre, Jesus.
1: Santa Maria, Mãe de Deus, rogai por nós, pecadores, agora e na hora de nossa morte. Amém.
0: Ave Maria, cheia de graça, o Senhor é convosco. Bendita sois vós entre as mulheres, bendito é o fruto do vosso ventre, Jesus.
1: Santa Maria, Mãe de Deus, rogai por nós, pecadores, agora e na hora de nossa morte. Amém.
0: Ave Maria, cheia de graça, o Senhor é convosco. Bendita sois vós entre as mulheres, e bendito é o fruto do vosso ventre, Jesus.
1: Santa Maria, Mãe de Deus, rogai por nós, pecadores, agora e na hora de nossa morte. Amém.
0: Ave Maria, cheia de graça, o Senhor é convosco. Bendita sois vós entre as mulheres, e bendito é o fruto do vosso ventre, Jesus.
1: Santa Maria, Mãe de Deus, rogai por nós, pecadores, agora e na hora de nossa morte. Amém.
0: Ave Maria, cheia de graça, o Senhor é convosco. Bendita sois vós entre as mulheres, e bendito é o fruto do vosso ventre, Jesus.
1: Santa Maria, Mãe de Deus, rogai por nós, pecadores, agora e na hora de nossa morte. Amém.
0: Ave Maria, cheia de graça, o Senhor é convosco. Bendita sois vós entre as mulheres, e bendito é o fruto do vosso ventre, Jesus.
1: Santa Maria, Mãe de Deus, rogai por nós, pecadores, agora e na hora de nossa morte. Amém.
0: Ave Maria, cheia de graça, o Senhor é convosco. Bendita sois vós entre as mulheres, e bendito é o fruto do vosso ventre, Jesus.
1: Santa Maria, Mãe de Deus, rogai por nós, pecadores, agora e na hora de nossa morte. Amém.
0: Ave Maria, cheia de graça, o Senhor é convosco. Bendita sois vós entre as mulheres, e bendito é o fruto do vosso ventre, Jesus.
1: Santa Maria, Mãe de Deus, rogai por nós, pecadores, agora e na hora de nossa morte. Amém.
0: Glória ao Pai, ao Filho e ao Espírito Santo.
1: Como era no princípio, agora e sempre.
0: Amém. Ó meu Jesus,
1: perdoai-nos, livrai-nos do fogo do inferno, levai as almas todas para o céu e socorrei principalmente as que mais precisarem da vossa misericórdia.
0: E no quinto mistério luminoso nós contemplamos a instituição da Eucaristia. Abra sua Bíblia, esse texto é tão importante, Colossenses capítulo 2, versículo 14. Colossenses capítulo 2, versículo 14. Cancelando o documento escrito contra nós, cujas prescrições nos condenavam. Preste atenção, havia um documento escrito contra nós. E nesse documento estava escrito: Frei Gilson está condenado. Benícia está condenado, você está condenado. Veja, é a palavra que está dizendo: cancelando o documento escrito contra nós, cujas prescrições nos condenavam. É como se o diabo dissesse: eu tenho um direito sobre vocês. Vocês pecaram. Vocês me deram acesso. E como é que vocês me deram acesso? Pelo pecado de Adão e Eva. Fiz a proposta e vocês aceitaram. E Adão e Eva, como eram os pais de vocês, todos pecaram, como diz Romanos capítulo 5. Todos pecaram. Todos pecaram. Só que agora vem o seguinte: havia esse documento, é verdade, mas ele aboliu-o definitivamente ao encravá-lo na cruz. Jesus pegou esse documento, encravou na cruz e falou: chega, você não tem mais direito sobre eles. Você não tem mais autoridade sobre eles, a não ser que eles queiram. Porque a partir de agora o diabo só tem o poder que nós damos a ele. A partir de agora eu pego esse documento que o diabo tinha direito sobre nós, que nos condenava. Agora não mais, não mais. Você não tem mais poder sobre eles. Eu estou encravando este documento na cruz. Romanos capítulo 5, versículo 12 dizia: por isso, como por um só homem entrou o pecado no mundo e pelo pecado a morte, assim a morte passou para todo o gênero humano, porque todos pecaram. Essa condenação que passou para todos, eu estou removendo, removendo, definitivamente, é para sempre que eu estou removendo. Você está entendendo isso? Se você tem a cruz na sua casa, levanta essa cruz e diga comigo: Cristo removeu.
1: Cristo removeu.
0: Definitivamente.
1: Definitivamente.
0: O documento que me acusava.
1: O documento que me acusava.
0: O documento que me condenava.
1: O documento que me condenava.
0: Cristo removeu.
1: Cristo removeu.
0: Cristo encravou.
1: Cristo encravou
0: esse documento na cruz.
1: Esse documento na cruz.
0: Eu não estou mais condenado.
1: Eu não estou mais condenada.
0: Eu agora sou salvo.
1: E agora sou salva.
0: Dá um beijo na sua cruz. São João Crisóstomo diz: Cristo veio uma vez, encontrou o certificado do nosso envaidecimento ancestral. Ou melhor, Cristo veio uma vez, encontrou o certificado do nosso endividamento ancestral, que Adão escreveu e assinou. Paulo exclama: o decreto de nossos pecados que era contra nós, ele tirou completamente, cravando-o na cruz. Ele não disse apagando o decreto, nem eliminando-o, mas cravando-o na cruz para que nenhum vestígio dele permanecesse. Por isso não o apagou, rasgou-o em pedaços. Se alguém procurar esse documento, já não existe mais. Foi rasgado em pedaços na cruz. Vamos meditar agora a Eucaristia. Instituindo a Eucaristia, Cristo antecipa o sacrifício que cravará na cruz o documento que nos condenava. Muito forte essa palavra. Segundo São João Crisóstomo, o diabo ofereceu o documento e Adão e Eva foram lá e escreveram. Se vocês comerem daquele fruto, vocês se tornarão. Ele ofereceu um documento e Adão e Eva foram lá, ó, assinaram. Eu aceito. E deu trabalho para cancelar esse documento. Mas ele rasgou em pedaços. Amém. Pai nosso que estais no céu, santificado seja o vosso nome, venha a nós o vosso reino, seja feita a vossa vontade, assim na terra como no céu.
1: O pão nosso de cada dia nos dai hoje, perdoai-nos as nossas ofensas, assim como nós perdoamos a quem nos tem ofendido. E não nos deixeis cair em tentação, mas livrai-nos do mal. Amém.
0: Ave Maria, cheia de graça, o Senhor é convosco, bendita sois vós entre as mulheres, e bendito é o fruto do vosso ventre, Jesus.
1: Santa Maria, Mãe de Deus, rogai por nós, pecadores, agora e na hora de nossa morte. Amém.
0: Ave Maria, cheia de graça, o Senhor é convosco, bendita sois vós entre as mulheres, e bendito é o fruto do vosso ventre, Jesus.
1: Santa Maria, Mãe de Deus, rogai por nós, pecadores, agora e na hora de nossa morte. Amém.
0: Ave Maria, cheia de graça, o Senhor é convosco, bendita sois vós entre as mulheres, e bendito é o fruto do vosso ventre, Jesus.
1: Santa Maria, Mãe de Deus, rogai por nós, pecadores, agora e na hora de nossa morte. Amém.
0: Ave Maria, cheia de graça, o Senhor é convosco, bendita sois vós entre as mulheres, e bendito é o fruto do vosso ventre, Jesus.
1: Santa Maria, Mãe de Deus, rogai por nós, pecadores, agora e na hora de nossa morte. Amém.
0: Ave Maria, cheia de graça, o Senhor é convosco, bendita sois vós entre as mulheres, e bendito é o fruto do vosso ventre, Jesus.
1: Santa Maria, Mãe de Deus, rogai por nós, pecadores, agora e na hora de nossa morte. Amém.
0: Ave Maria, cheia de graça, o Senhor é convosco, bendita sois vós entre as mulheres, e bendito é o fruto do vosso ventre, Jesus.
1: Santa Maria, Mãe de Deus, rogai por nós, pecadores, agora e na hora de nossa morte. Amém.
0: Ave Maria, cheia de graça, o Senhor é convosco, bendita sois vós entre as mulheres, e bendito é o fruto do vosso ventre, Jesus.
1: Santa Maria, Mãe de Deus, rogai por nós, pecadores, agora e na hora de nossa morte.
0: Ave Maria, cheia de graça, o Senhor é convosco, bendita sois vós entre as mulheres, e bendito é o fruto do vosso ventre, Jesus.
1: Santa Maria, Mãe de Deus, rogai por nós, pecadores, agora e na hora de nossa morte.
0: Ave Maria, cheia de graça, o Senhor é convosco, bendita sois vós entre as mulheres, e bendito é o fruto do vosso ventre, Jesus.
1: Santa Maria, Mãe de Deus, rogai por nós, pecadores, agora e na hora de nossa morte. Amém.
0: Ave Maria, cheia de graça, o Senhor é convosco, bendita sois vós entre as mulheres, e bendito é o fruto do vosso ventre, Jesus.
1: Santa Maria, Mãe de Deus, rogai por nós, pecadores, agora e na hora de nossa morte. Amém.
0: Glória ao Pai, ao Filho e ao Espírito Santo.
1: Como era no princípio, agora e sempre. Amém.
0: Ó meu Jesus,
1: perdoai-nos, livrai-nos do fogo do inferno, levai as almas todas para o céu e socorrei principalmente as que mais precisarem da vossa misericórdia.
0: Hoje, no dia da exaltação da Santa Cruz, eu sinto que Jesus quer dar muitos milagres para muita gente hoje. Prepare-se. Queria que você aumentasse a tua fé e a tua expectativa, porque Deus quer liberar milagres sobre a tua casa, libertação, curas. A gente ainda vai rezar sobre isso, mas já vai colocando expectativa, já vai colocando expectativa. Hoje, no dia da exaltação da cruz, Jesus quer derramar sobre nós muitas bênçãos e graças. E neste primeiro mistério doloroso, se você puder, ajoelhe-se para rezar este terço. Nós contemplamos a agonia de Jesus no Horto das Oliveiras. Pai nosso que estais no céu, santificado seja o vosso nome, venha a nós o vosso reino, seja feita a vossa vontade, assim na terra como no céu.
1: O pão nosso de cada dia nos dai hoje, perdoai-nos as nossas ofensas, assim como nós perdoamos a quem nos tem ofendido. E não nos deixeis cair em tentação, mas livrai-nos do mal. Amém.
0: Ave Maria, cheia de graça, o Senhor é convosco, bendita sois vós entre as mulheres, e bendito é o fruto do vosso ventre, Jesus.
1: Santa Maria, Mãe de Deus, rogai por nós, pecadores, agora e na hora de nossa morte. Amém.
0: Ave Maria, cheia de graça, o Senhor é convosco, bendita sois vós entre as mulheres, e bendito é o fruto do vosso ventre, Jesus.
1: Santa Maria, Mãe de Deus, rogai por nós, pecadores, agora e na hora de nossa morte. Amém.
0: Ave Maria, cheia de graça, o Senhor é convosco, bendita sois vós entre as mulheres, e bendito é o fruto do vosso ventre, Jesus.
1: Santa Maria, Mãe de Deus, rogai por nós, pecadores, agora e na hora de nossa morte. Amém.
0: Ave Maria, cheia de graça, o Senhor é convosco, bendita sois vós entre as mulheres, e bendito é o fruto do vosso ventre, Jesus.
1: Santa Maria, Mãe de Deus, rogai por nós, pecadores, agora e na hora de nossa morte. Amém.
0: Ave Maria, cheia de graça, o Senhor é convosco, bendita sois vós entre as mulheres, e bendito é o fruto do vosso ventre, Jesus.
1: Santa Maria, Mãe de Deus, rogai por nós, pecadores, agora e na hora de nossa morte. Amém.
0: Ave Maria, cheia de graça, o Senhor é convosco, bendita sois vós entre as mulheres, e bendito é o fruto do vosso ventre, Jesus.
1: Santa Maria, Mãe de Deus, rogai por nós, pecadores, agora e na hora de nossa morte. Amém.
0: Ave Maria, cheia de graça, o Senhor é convosco, bendita sois vós entre as mulheres, e bendito é o fruto do vosso ventre, Jesus.
1: Santa Maria, Mãe de Deus, rogai por nós, pecadores, agora e na hora de nossa morte. Amém.
0: Ave Maria, cheia de graça, o Senhor é convosco, bendita sois vós entre as mulheres, e bendito é o fruto do vosso ventre, Jesus.
1: Santa Maria, Mãe de Deus, rogai por nós, pecadores, agora e na hora de nossa morte. Amém.
0: Ave Maria, cheia de graça, o Senhor é convosco, bendita sois vós entre as mulheres, e bendito é o fruto do vosso ventre, Jesus.
1: Santa Maria, Mãe de Deus, rogai por nós, pecadores, agora e na hora de nossa morte. Amém.
0: Ave Maria, cheia de graça, o Senhor é convosco, bendita sois vós entre as mulheres, e bendito é o fruto do vosso ventre, Jesus.
1: Santa Maria, Mãe de Deus, rogai por nós, pecadores, agora e na hora de nossa morte. Amém.
0: Glória ao Pai, ao Filho e ao Espírito Santo.
1: Como era no princípio, agora e sempre. Amém.
0: Ó meu Jesus,
1: perdoai-nos, livrai-nos do fogo do inferno, levai as almas todas para o céu e socorrei principalmente as que mais precisarem da vossa misericórdia.
0: Segundo mistério doloroso, vamos acompanhando agora a dor de Jesus, a agonia de Jesus. Contemplamos a sua flagelação, ele começa a apanhar muito por causa de nós, por causa dos nossos pecados. Pai nosso que estais no céu, santificado seja o vosso nome, venha a nós o vosso reino, seja feita a vossa vontade, assim na terra como no céu.
1: O pão nosso de cada dia nos dai hoje, perdoai-nos as nossas ofensas, assim como nós perdoamos a quem nos tem ofendido. E não nos deixeis cair em tentação, mas livrai-nos do mal. Amém.
0: Ave Maria, cheia de graça, o Senhor é convosco, bendita sois vós entre as mulheres, e bendito é o fruto do vosso ventre, Jesus.
1: Santa Maria, Mãe de Deus, rogai por nós, pecadores, agora e na hora de nossa morte.
0: Ave Maria, cheia de graça, o Senhor é convosco, bendita sois vós entre as mulheres, e bendito é o fruto do vosso ventre, Jesus.
1: Santa Maria, Mãe de Deus, rogai por nós, pecadores, agora e na hora de nossa morte. Amém.
0: Eu peço para você já pegar o seu crucifixo, daqui a pouco eu vou abençoar, a gente vai pedir a bênção de Deus para esse crucifixo. Se você pode, já vai pegando o seu crucifixo. Ave Maria, cheia de graça, o Senhor é convosco, bendita sois vós entre as mulheres, e bendito é o fruto do vosso ventre, Jesus.
1: Santa Maria, Mãe de Deus, rogai por nós, pecadores, agora e na hora de nossa morte. Amém.
0: Ave Maria, cheia de graça, o Senhor é convosco, bendita sois vós entre as mulheres, e bendito é o fruto do vosso ventre, Jesus.
1: Santa Maria, Mãe de Deus, rogai por nós, pecadores, agora e na hora de nossa morte. Amém.
0: Ave Maria, cheia de graça, o Senhor é convosco, bendita sois vós entre as mulheres, e bendito é o fruto do vosso ventre, Jesus.
1: Santa Maria, Mãe de Deus, rogai por nós, pecadores, agora e na hora de nossa morte. Amém.
0: Ave Maria, cheia de graça, o Senhor é convosco, bendita sois vós entre as mulheres, e bendito é o fruto do vosso ventre, Jesus.
1: Santa Maria, Mãe de Deus, rogai por nós, pecadores, agora e na hora de nossa morte. Amém.
0: Ave Maria, cheia de graça, o Senhor é convosco, bendita sois vós entre as mulheres, e bendito é o fruto do vosso ventre, Jesus.
1: Santa Maria, Mãe de Deus, rogai por nós, pecadores, agora e na hora de nossa morte. Amém.
0: Ave Maria, cheia de graça, o Senhor é convosco. Bendita sois vós entre as mulheres e bendito é o fruto do vosso ventre, Jesus.
1: Santa Maria, Mãe de Deus, rogai por nós, pecadores, agora e na hora de nossa morte. Amém.
0: Ave Maria, cheia de graça, o Senhor é convosco. Bendita sois vós entre as mulheres e bendito é o fruto do vosso ventre, Jesus.
1: Santa Maria, Mãe de Deus, rogai por nós, pecadores, agora e na hora de nossa morte. Amém.
0: Ave Maria, cheia de graça, o Senhor é convosco. Bendita sois vós entre as mulheres e bendito é o fruto do vosso ventre, Jesus.
1: Santa Maria, Mãe de Deus, rogai por nós, pecadores, agora e na hora de nossa morte. Amém.
0: Glória ao Pai, ao Filho e ao Espírito Santo.
1: Como era no princípio, agora e sempre. Amém.
0: Ó meu Jesus,
1: perdoai-nos, livrai-nos do fogo do inferno, levai as almas todas para o céu, socorrei principalmente as que mais precisarem da vossa misericórdia.
0: Levante seu crucifixo, eu peço, Jesus, abençoe agora cada crucifixo apresentado, que esse crucifixo que lembra a tua paixão e morte por nós, seja abençoado, santificado e exorcizado em nome do Pai e do Filho e do Espírito Santo.
1: Amém.
0: Coloque agora essa cruz na sua cabeça, porque nós contemplamos neste terceiro mistério a coroação de espinhos de Jesus. Eu peço, Jesus, que o Senhor possa nos libertar agora de todos os pensamentos que não vêm de Ti. Pensamentos de derrota, pensamentos de medo, pensamentos de tristeza, pensamentos de desânimo. Que possa ser libertado agora todo mundo, Senhor, que está acompanhando esta oração, até mesmo de pensamentos de morte, pensamentos de vingança, pensamentos que atormentam a alma, pensamentos que não vêm de Ti, Jesus. Que agora o Senhor possa nos dar uma graça de libertação e nos ajudar a vencer esses pensamentos. Coloca dentro de nós, coloca dentro dos nossos pensamentos, pensamentos mais fortes, que possam sobressair sobre estes pensamentos maus. E diga comigo: a cruz sagrada seja minha luz.
1: A cruz sagrada seja minha luz.
0: Não seja o dragão meu guia.
1: Não seja o dragão meu guia.
0: Retira-te, Satanás.
1: Retira-te, Satanás.
0: Nunca me aconselhes coisas vãs.
1: Nunca me aconselhes coisas vãs.
0: Pois é mal que tu me ofereces.
1: Pois é mal que tu me ofereces.
0: Bebe tu mesmo do teu veneno.
1: Bebe tu mesmo do teu veneno.
0: Bebe tu mesmo do teu veneno.
1: Bebe tu mesmo do teu veneno.
0: Bebe tu mesmo do teu veneno.
1: Bebe tu mesmo do teu veneno.
0: Pai nosso que estais no céu, santificado seja o vosso nome, venha a nós o vosso reino, seja feita a vossa vontade, assim na terra como no céu.
1: O pão nosso de cada dia nos dai hoje, perdoai-nos as nossas ofensas, assim como nós perdoamos a quem nos tem ofendido. E não nos deixeis cair em tentação, mas livrai-nos do mal.
0: Amém. Ave Maria, cheia de graça, o Senhor é convosco, bendita sois vós entre as mulheres, e bendito é o fruto do vosso ventre, Jesus.
1: Santa Maria, Mãe de Deus, rogai por nós, pecadores, agora e na hora de nossa morte. Amém.
0: Ave Maria, cheia de graça, o Senhor é convosco, bendita sois vós entre as mulheres, e bendito é o fruto do vosso ventre, Jesus.
1: Santa Maria, Mãe de Deus, rogai por nós, pecadores, agora e na hora de nossa morte. Amém.
0: Ave Maria, cheia de graça, o Senhor é convosco, bendita sois vós entre as mulheres, e bendito é o fruto do vosso ventre, Jesus.
1: Santa Maria, Mãe de Deus, rogai por nós, pecadores, agora e na hora de nossa morte. Amém.
0: Ave Maria, cheia de graça, o Senhor é convosco, bendita sois vós entre as mulheres, e bendito é o fruto do vosso ventre, Jesus.
1: Santa Maria, Mãe de Deus, rogai por nós, pecadores, agora e na hora de nossa morte. Amém.
0: Ave Maria, cheia de graça, o Senhor é convosco, bendita sois vós entre as mulheres, e bendito é o fruto do vosso ventre, Jesus.
1: Santa Maria, Mãe de Deus, rogai por nós, pecadores, agora e na hora de nossa morte. Amém.
0: Ave Maria, cheia de graça, o Senhor é convosco, bendita sois vós entre as mulheres, e bendito é o fruto do vosso ventre, Jesus.
1: Santa Maria, Mãe de Deus, rogai por nós, pecadores, agora e na hora de nossa morte. Amém.
0: Ave Maria, cheia de graça, o Senhor é convosco, bendita sois vós entre as mulheres, e bendito é o fruto do vosso ventre, Jesus.
1: Santa Maria, Mãe de Deus, rogai por nós, pecadores, agora e na hora de nossa morte. Amém.
0: Ave Maria, cheia de graça, o Senhor é convosco, bendita sois vós entre as mulheres, e Bendito é o fruto do vosso ventre, Jesus.
1: Santa Maria, Mãe de Deus, rogai por nós, pecadores, agora e na hora de nossa morte. Amém.
0: Ave Maria, cheia de graça, o Senhor é convosco. Bendita sois vós entre as mulheres e bendito é o fruto do vosso ventre, Jesus.
1: Santa Maria, Mãe de Deus, rogai por nós, pecadores, agora e na hora de nossa morte.
0: Ave Maria, cheia de graça, o Senhor é convosco. Bendita sois vós entre as mulheres e bendito é o fruto do vosso ventre, Jesus.
1: Santa Maria, Mãe de Deus, rogai por nós, pecadores, agora e na hora de nossa morte. Amém.
0: Glória ao Pai, ao Filho e ao Espírito Santo.
1: Como era no princípio, agora e sempre. Amém.
0: Ó meu Jesus,
1: perdoai-nos, livrai-nos do fogo do inferno, levai as almas todas para o céu e socorrei principalmente as que mais precisarem da vossa misericórdia.
0: E no quarto mistério doloroso, nós contemplamos Jesus carregando a cruz para o Calvário. Vai contemplando isso. Pai nosso que estais no céu, santificado seja o vosso nome, venha a nós o vosso reino, seja feita a vossa vontade, assim na terra como no céu.
1: O pão nosso de cada dia nos dai hoje, perdoai-nos as nossas ofensas, assim como nós perdoamos a quem nos tem ofendido. E não nos deixeis cair em tentação, mas livrai-nos do mal. Amém.
0: Ave Maria, cheia de graça, o Senhor é convosco, bendita sois vós entre as mulheres, e bendito é o fruto do vosso ventre, Jesus.
1: Santa Maria, Mãe de Deus, rogai por nós, pecadores, agora e na hora de nossa morte. Amém.
0: Ave Maria, cheia de graça, o Senhor é convosco. Bendita sois vós entre as mulheres. Bendito é o fruto do vosso ventre, Jesus.
1: Santa Maria, Mãe de Deus, rogai por nós, pecadores, agora e na hora de nossa morte. Amém.
0: Ave Maria, cheia de graça, o Senhor é convosco. Bendita sois vós entre as mulheres. E bendito é o fruto do vosso ventre, Jesus.
1: Santa Maria, Mãe de Deus, rogai por nós, pecadores, agora e na hora de nossa morte. Amém.
0: Ave Maria, cheia de graça, o Senhor é convosco. Bendita sois vós entre as mulheres e bendito é o fruto do vosso ventre, Jesus.
1: Santa Maria, Mãe de Deus, rogai por nós, pecadores, agora e na hora de nossa morte. Amém.
0: Ave Maria, cheia de graça, o Senhor é convosco. Bendita sois vós entre as mulheres e bendito é o fruto do vosso ventre, Jesus.
1: Santa Maria, Mãe de Deus, rogai por nós, pecadores, agora e na hora de nossa morte.

0: As mulheres e bendito é o fruto do vosso ventre, Jesus.
1: Santa Maria, Mãe de Deus, rogai por nós, pecadores, agora e na hora de nossa morte. Amém.
0: Ave Maria, cheia de graça, o Senhor é convosco. Bendita sois vós entre as mulheres e bendito é o fruto do vosso ventre, Jesus.
1: Santa Maria, Mãe de Deus, rogai por nós, pecadores, agora e na hora de nossa morte.
0: Ave Maria, cheia de graça, o Senhor é convosco. Bendita sois vós entre as mulheres e bendito é o fruto do vosso ventre, Jesus.
1: Santa Maria, Mãe de Deus, rogai por nós, pecadores, agora e na hora de nossa morte. Amém.
0: Glória ao Pai, ao Filho e ao Espírito Santo.
1: Como era no princípio, agora e sempre.
0: Amém. Ó meu Jesus,
1: perdoai-nos, livrai-nos do fogo do inferno, levai as almas todas para o céu e socorrei principalmente as que mais precisarem da vossa misericórdia.
0: E no quinto mistério doloroso, nós contemplamos a crucifixão e morte de Jesus. Eu quero proclamar um versículo da Sagrada Escritura, 1 Pedro, capítulo 2, versículo 24. 1 Pedro, capítulo 2, versículo 24. Carregou os nossos pecados em seu corpo sobre o madeiro, para que mortos aos nossos pecados vivamos para a justiça. Por fim, por suas chagas fomos curados. Repete comigo. Por suas chagas.
1: Por tuas chagas
0: fomos curados.
1: Somos curados.
0: Por suas chagas.
1: Por tuas chagas
0: fomos curados.
1: Fomos curados.
0: Por suas chagas.
1: Por suas chagas
0: fomos curados.
1: Fomos curados.
0: Se você pode, pega mais uma vez a sua cruz. Eu peço, Jesus, pelo poder das tuas chagas, que doentes agora possam ser curados. Coloque a mão na sua enfermidade. Levante essa cruz e coloque a mão na sua enfermidade. Eu peço, Jesus, que doenças terminais, doenças que podem levar à morte, sejam curadas. Que o ciclo que estava levando essa pessoa à morte possa encerrar hoje, pelo poder da tua cruz. Que realidades que estão surgindo no seu corpo, feridas, realidades que estão aparecendo no seu corpo possam ser curadas em nome de Jesus e que pouco a pouco possam desaparecer. Eu peço, Jesus, hoje pelo poder da tua cruz, para que tantas pessoas hoje sejam curadas do câncer. Para que tantas mulheres sejam curadas de endometriose, de cistos, de coisas que prejudicam a sua gravidez. Eu peço, Jesus, hoje milagres nesta manhã, milagres, milagres pelo poder da tua cruz, pelo poder das tuas chagas, que agora das suas cinco chagas e de todas as chagas do seu corpo agora possa luz. A imagem que o Senhor me dá agora é esta: das suas chagas está saindo luz sobre você, está saindo luz de cura, luz de libertação. Cura tantas pessoas de tristeza profunda, Senhor. Cura tantas pessoas agora de ansiedade profunda, Senhor. De crises de pânico, de medo profundo. Liberta agora tantas pessoas, Senhor, de traumas que é da infância, do seu passado, que não a permite e não deixa ela viver em paz. Liberta, Senhor, pessoas aqui que tem pessoas perseguindo a sua vida e você tem causado tanto medo isto. Você já não aguenta mais a perseguição de algumas pessoas na sua vida. Você tem até mesmo medo de morrer. Que Jesus possa te ajudar, te libertar dessas pessoas que planejam mmal contra você, que perseguem sua família, que perseguem sua vida, em nome de Jesus. Diga comigo: por tuas chagas eu sou curado.
1: Por tuas chagas eu sou curada.
0: E que Deus libere sobre você uma grande bênção de cura e libertação. Em nome do Pai, e do Filho, e do Espírito Santo.
1: Amém.
0: Pai nosso que estais no céu, santificado seja o vosso nome, venha a nós o vosso reino, seja feita a vossa vontade, assim na terra como no céu.
1: O pão nosso de cada dia nos dai hoje,

0: Perdoai-nos as nossas ofensas, assim como nós perdoamos a quem nos tem ofendido. E não nos deixeis cair em tentação, mas livrai-nos do mal. Amém.
1: Ave Maria, cheia de graça, o Senhor é convosco. Bendita sois vós entre as mulheres, e bendito é o fruto do vosso ventre, Jesus.
0: Santa Maria, Mãe de Deus, rogai por nós, pecadores, agora e na hora de nossa morte.
1: Amém. Ave Maria, cheia de graça, o Senhor é convosco. Bendita sois vós entre as mulheres, e bendito é o fruto do vosso ventre, Jesus.
0: Santa Maria, Mãe de Deus, rogai por nós, pecadores, agora e na hora de nossa morte.
1: Ave Maria, cheia de graça, o Senhor é convosco. Bendita sois vós entre as mulheres, e bendito é o fruto do vosso ventre, Jesus.
0: Santa Maria, Mãe de Deus, rogai por nós, pecadores, agora e na hora de nossa morte.
1: Ave Maria, cheia de graça, o Senhor é convosco. Bendita sois vós entre as mulheres, e bendito é o fruto do vosso ventre, Jesus.
0: Santa Maria, Mãe de Deus, rogai por nós, pecadores, agora e na hora de nossa morte. Amém.
1: Muita gente aqui vai refazer exames e não vai mais achar a doença. Se você tem exames que comprovavam doenças. Tem muita gente, isso não é para todo mundo, tá? Mas algumas pessoas estão recebendo a graça. No seu próximo exame, não vai ter mais essa doença. Ave Maria, cheia de graça, o Senhor é convosco. Bendita sois vós entre as mulheres. E bendito é o fruto do vosso ventre, Jesus.
0: Santa Maria, Mãe de Deus, rogai por nós, pecadores, agora e na hora de nossa morte. Amém.
1: Ave Maria, cheia de graça, o Senhor é convosco. Bendita sois vós entre as mulheres, e bendito é o fruto do vosso ventre, Jesus.
0: Santa Maria, Mãe de Deus, rogai por nós, pecadores, agora e na hora de nossa morte. Amém.
1: Ave Maria, cheia de graça, o Senhor é convosco. Bendita sois vós entre as mulheres, e bendito é o fruto do vosso ventre, Jesus.
0: Santa Maria, Mãe de Deus, rogai por nós, pecadores, agora e na hora de nossa morte. Amém.
1: Ave Maria, cheia de graça, o Senhor é convosco. Bendita sois vós entre as mulheres, e bendito é o fruto do vosso ventre, Jesus.
0: Santa Maria, Mãe de Deus, rogai por nós, pecadores, agora e na hora de nossa morte. Amém.
1: Ave Maria, cheia de graça, o Senhor é convosco. Bendita sois vós entre as mulheres, e bendito é o fruto do vosso ventre, Jesus.
0: Santa Maria, Mãe de Deus, rogai por nós, pecadores, agora e na hora de nossa morte. Amém.
1: Ave Maria, cheia de graça, o Senhor é convosco. Bendita sois vós entre as mulheres, e bendito é o fruto do vosso ventre, Jesus.
0: Santa Maria, Mãe de Deus, rogai por nós, pecadores, agora e na hora de nossa morte. Amém.
1: Glória ao Pai, ao Filho e ao Espírito Santo.
0: Como era no princípio, agora e sempre. Amém.
1: Ó meu Jesus,
0: perdoai-nos, livrai-nos do fogo do inferno, levai as almas todas para o céu e socorrei principalmente as que mais precisarem da vossa misericórdia.
1: E neste primeiro mistério glorioso, levanta seu terço na sua casa, com muita fé nós vamos proclamar a vitória de Cristo. Ele ressuscitou, a cruz não é o fim. Pai nosso que estais no céu, santificado seja o vosso nome. Venha a nós o vosso reino, seja feita a vossa vontade, assim na terra como no céu.
0: O pão nosso de cada dia nos dai hoje, perdoai-nos as nossas ofensas, assim como nós perdoamos a quem nos tem ofendido. E não nos deixeis cair em tentação, mas livrai-nos do mal.
1: Ave Maria, cheia de graça, o Senhor é convosco. Bendita sois vós entre as mulheres, e bendito é o fruto do vosso ventre, Jesus.
0: Santa Maria, Mãe de Deus, rogai por nós, pecadores, agora e na hora de nossa morte. Amém.
1: Ave Maria, cheia de graça, o Senhor é convosco. Bendita sois vós entre as mulheres, e bendito é o fruto do vosso ventre, Jesus.
0: Santa Maria, Mãe de Deus, rogai por nós, pecadores, agora e na hora de nossa morte. Amém.
1: Ave Maria, cheia de graça, o Senhor é convosco. Bendita sois vós entre as mulheres, e bendito é o fruto do vosso ventre, Jesus.
0: Santa Maria, Mãe de Deus, rogai por nós, pecadores, agora e na hora de nossa morte. Amém.
1: Ave Maria, cheia de graça, o Senhor é convosco. Bendita sois vós entre as mulheres, e bendito é o fruto do vosso ventre, Jesus.
0: Santa Maria, Mãe de Deus, rogai por nós, pecadores, agora e na hora de nossa morte. Amém.
1: Ave Maria, cheia de graça, o Senhor é convosco. Bendita sois vós entre as mulheres, e bendito é o fruto do vosso ventre, Jesus.
0: Santa Maria, Mãe de Deus, rogai por nós, pecadores, agora e na hora de nossa morte. Amém.
1: Ave Maria, cheia de graça, o Senhor é convosco. Bendita sois vós entre as mulheres, e bendito é o fruto do vosso ventre, Jesus.
0: Santa Maria, Mãe de Deus, rogai por nós, pecadores, agora e na hora de nossa morte. Amém.
1: Ave Maria, cheia de graça, o Senhor é convosco. Bendita sois vós entre as mulheres, e bendito é o fruto do vosso ventre, Jesus.
0: Santa Maria, Mãe de Deus, rogai por nós, pecadores, agora e na hora de nossa morte. Amém.
1: Ave Maria, cheia de graça, o Senhor é convosco. Bendita sois vós entre as mulheres, e bendito é o fruto do vosso ventre, Jesus.
0: Santa Maria, Mãe de Deus, rogai por nós, pecadores, agora e na hora de nossa morte. Amém.
1: Ave Maria, cheia de graça, o Senhor é convosco. Bendita sois vós entre as mulheres e bendito é o fruto do vosso ventre, Jesus.
0: Santa Maria, Mãe de Deus, rogai por nós, pecadores, agora e na hora de nossa morte. Amém.
1: Ave Maria, cheia de graça, o Senhor é convosco. Bendita sois vós entre as mulheres e bendito é o fruto do vosso ventre, Jesus.
0: Santa Maria, Mãe de Deus, rogai por nós, pecadores, agora e na hora de nossa morte. Amém.
1: Glória ao Pai, ao Filho e ao Espírito Santo.
0: Como era no princípio, agora e sempre. Amém.
1: Ó meu Jesus,
0: perdoai-nos, livrai-nos do fogo do inferno, levai as almas todas para o céu e socorrei principalmente as que mais precisarem da vossa misericórdia.
1: Segundo mistério glorioso, nós contemplamos a ascensão de Jesus ao céu. Santa Rosa de Lima disse: fora da cruz não há outra escada pela qual possamos subir ao céu. Pai nosso que estais no céu, santificado seja o vosso nome. Venha a nós o vosso reino, seja feita a vossa vontade, assim na terra como no céu.
0: O pão nosso de cada dia nos dai hoje, perdoai-nos as nossas ofensas, assim como nós perdoamos a quem nos tem ofendido. E não nos deixeis cair em tentação, mas livrai-nos do mal.
1: Amém. Ave Maria, cheia de graça, o Senhor é convosco. Bendita sois vós entre os homens, santificado seja o vosso nome. Venha a nós o vosso reino, seja feita a vossa vontade, assim na terra como no céu.
0: O pão nosso de cada dia nos dai hoje, perdoai-nos as nossas ofensas, assim como nós perdoamos a quem nos tem ofendido. E não nos deixeis cair em tentação, mas livrai-nos do mal.
1: Amém. Ave Maria, cheia de graça, o Senhor é convosco. Bendita sois vós entre os homens, santificado seja o vosso nome. Venha a nós o vosso reino, seja feita a vossa vontade, assim na terra como no céu.
0: O pão nosso de cada dia nos dai hoje, perdoai-nos as nossas ofensas, assim como nós perdoamos a quem nos tem ofendido. E não nos deixeis cair em tentação, mas livrai-nos do mal.
1: Amém. Ave Maria, cheia de graça, o Senhor é convosco. Bendita sois vós entre...
0: É por nós, pecadores, agora e na hora de nossa morte. Amém.
1: Ave Maria, cheia de graça, o Senhor é convosco. Bendita sois vós entre as mulheres e bendito é o fruto do vosso ventre, Jesus.
0: Santa Maria, Mãe de Deus, rogai por nós, pecadores, agora e na hora de nossa morte. Amém.
1: Ave Maria, cheia de graça, o Senhor é convosco. Bendita sois vós entre as mulheres e bendito é o fruto do vosso ventre, Jesus.
0: Santa Maria, Mãe de Deus, rogai por nós, pecadores, agora e na hora de nossa morte. Amém.
1: Ave Maria, cheia de graça, o Senhor é convosco. Bendita sois vós entre as mulheres e bendito é o fruto do vosso ventre, Jesus.
0: Santa Maria, Mãe de Deus, rogai por nós, pecadores, agora e na hora de nossa morte. Amém.
1: Ave Maria, cheia de graça, o Senhor é convosco. Bendita sois vós entre as mulheres e bendito é o fruto do vosso ventre, Jesus.
0: Santa Maria, Mãe de Deus, rogai por nós, pecadores, agora e na hora de nossa morte. Amém.
1: Ave Maria, cheia de graça, o Senhor é convosco. Bendita sois vós entre as mulheres e bendito é o fruto do vosso ventre, Jesus.
0: Santa Maria, Mãe de Deus, rogai por nós, pecadores, agora e na hora de nossa morte. Amém.
1: Ave Maria, cheia de graça, o Senhor é convosco. Bendita sois vós entre as mulheres e bendito é o fruto do vosso ventre, Jesus.
0: Santa Maria, Mãe de Deus, rogai por nós, pecadores, agora e na hora de nossa morte. Amém.
1: Glória ao Pai, ao Filho e ao Espírito Santo.
0: Como era no princípio, agora e sempre. Amém.
1: Ó meu Jesus,
0: perdoai-nos, livrai-nos do fogo do inferno, levai as almas todas para o céu e socorrei principalmente as que mais precisarem da vossa misericórdia.
1: E no terceiro mistério glorioso, nós contemplamos a vinda do Espírito Santo sobre os apóstolos. Santa Rosa de Lima disse: sem o peso das aflições, é impossível alcançar a altura da graça. O dom da graça aumenta à medida que a luta aumenta. Quanto mais maior a tua luta, maior a graça. Quanto maior a tua cruz, maior a glória. Pai nosso que estais no céu, santificado seja o vosso nome, venha a nós o vosso reino. Seja feita a vossa vontade, assim na terra como no céu.
0: O pão nosso de cada dia nos dai hoje, perdoai-nos as nossas ofensas, assim como nós perdoamos a quem nos tem ofendido. E não nos deixeis cair em tentação, mas livrai-nos do mal. Amém.
1: Ave Maria, cheia de graça, o Senhor é convosco. Bendita sois vós entre as mulheres, e bendito é o fruto do vosso ventre, Jesus.
0: Santa Maria, Mãe de Deus, rogai por nós, pecadores, agora e na hora de nossa morte. Amém.
1: Ave Maria, cheia de graça, o Senhor é convosco. Bendita sois vós entre as mulheres, mulheres, e bendito é o fruto do vosso ventre, Jesus.
0: Santa Maria, Mãe de Deus, rogai por nós, pecadores, agora e na hora de nossa morte. Amém.
1: Ave Maria, cheia de graça, o Senhor é convosco. Bendita sois vós entre as mulheres, e bendito é o fruto do vosso ventre, Jesus.
0: Santa Maria, Mãe de Deus, rogai por nós, pecadores, agora e na hora de nossa morte. Amém.
1: Ave Maria, cheia de graça, o Senhor é convosco. Bendita sois vós entre as mulheres, e bendito é o fruto do vosso ventre, Jesus.
0: Santa Maria, Mãe de Deus, rogai por nós, pecadores, agora e na hora de nossa morte. Amém.
1: Ave Maria, cheia de graça, o Senhor é convosco. Bendita sois vós entre as mulheres, e bendito é o fruto do vosso ventre, Jesus.
0: Santa Maria,

0: Mãe de Deus, rogai por nós, pecadores, agora e na hora de nossa morte. Amém.
1: Ave Maria, cheia de graça, o Senhor é convosco. Bendita sois vós entre as mulheres, bendito é o fruto do vosso ventre, Jesus.
0: Santa Maria, Mãe de Deus, rogai por nós, pecadores, agora e na hora de nossa morte. Amém.
1: Ave Maria, cheia de graça, o Senhor é convosco. Bendita sois vós entre as mulheres, e bendito é o fruto do vosso ventre, Jesus.
0: Santa Maria, Mãe de Deus, rogai por nós, pecadores, agora e na hora de nossa morte. Amém.
1: Ave Maria, cheia de graça, o Senhor é convosco. Bendita sois vós entre as mulheres, e bendito é o fruto do vosso ventre, Jesus.
0: Santa Maria, Mãe de Deus, rogai por nós, pecadores, agora e na hora de nossa morte. Amém.
1: Ave Maria, cheia de graça, o Senhor é convosco. Bendita sois vós entre as mulheres, e bendito é o fruto do vosso ventre, Jesus.
0: Santa Maria, Mãe de Deus, rogai por nós, pecadores, agora e na hora de nossa morte. Amém.
1: Ave Maria, cheia de graça, o Senhor é convosco. Bendita sois vós entre as mulheres, e bendito é o fruto do vosso ventre, Jesus.
0: Santa Maria, Mãe de Deus, rogai por nós, pecadores, agora e na hora de nossa morte. Amém.
1: Glória ao Pai, ao Filho e ao Espírito Santo.
0: Como era no princípio, agora e sempre. Amém.
1: Ó meu Jesus,
0: perdoai-nos, livrai-nos do fogo do inferno, levai as almas todas para o céu e socorrei principalmente as que mais precisarem da vossa misericórdia.
1: E no quarto mistério glorioso, nós contemplamos a assunção de Nossa Senhora ao céu. São Padre Pio de Pietrelcina disse: a cruz não te esmagará. Se o seu peso te faz cambalear, o seu poder também te sustentará. Pai nosso que estais no céu, santificado seja o vosso nome. Venha a nós o vosso reino, seja feita a vossa vontade, assim na terra como no céu.
0: O pão nosso de cada dia nos dai hoje, perdoai-nos as nossas ofensas, assim como nós perdoamos a quem nos tem ofendido. E não nos deixeis cair em tentação, mas livrai-nos do mal.
1: Ave Maria, cheia de graça, o Senhor é convosco. Bendita sois vós entre as mulheres, e bendito é o fruto do vosso ventre, Jesus.
0: Santa Maria, Mãe de Deus, rogai por nós, pecadores, agora e na hora de nossa morte. Amém.
1: Ave Maria, cheia de graça, o Senhor é convosco. Bendita sois vós entre as mulheres, e bendito é o fruto do vosso ventre, Jesus.
0: Santa Maria, Mãe de Deus, rogai por nós, pecadores, agora e na hora de nossa morte. Amém.
1: Ave Maria, cheia de graça, o Senhor é convosco. Bendita sois vós entre as mulheres, e bendito é o fruto do vosso ventre, Jesus.
0: Santa Maria, Mãe de Deus, rogai por nós, pecadores, agora e na hora de nossa morte. Amém.
1: Ave Maria, cheia de graça, o Senhor é convosco. Bendita sois vós entre as mulheres, e bendito é o fruto do vosso ventre, Jesus.
0: Santa Maria, Mãe de Deus, rogai por nós, pecadores, agora e na hora de nossa morte. Amém.
1: Ave Maria, cheia de graça, o Senhor é convosco. Bendita sois vós entre as mulheres, e bendito é o fruto do vosso ventre, Jesus.
0: Santa Maria, Mãe de Deus, rogai por nós, pecadores, agora e na hora de nossa morte. Amém.
1: Ave Maria, cheia de graça, o Senhor é convosco. Bendita sois vós entre as mulheres, e bendito é o fruto do vosso ventre, Jesus.
0: Santa Maria, Mãe de Deus, rogai por nós, pecadores, agora e na hora de nossa morte. Amém.
1: Ave Maria, cheia de graça, o Senhor é convosco. Bendita sois vós entre as mulheres, e bendito é o fruto do vosso ventre, Jesus.
0: Santa Maria, Mãe de Deus, rogai por nós, pecadores, agora e na hora de nossa morte. Amém.
1: Ave Maria, cheia de graça, o Senhor é convosco. Bendita sois vós entre as mulheres, e bendito é o fruto do vosso ventre, Jesus.
0: Santa Maria, Mãe de Deus, rogai por nós, pecadores, agora e na hora de nossa morte. Amém.
1: Ave Maria, cheia de graça, o Senhor é convosco. Bendita sois vós entre as mulheres, e bendito é o fruto do vosso ventre, Jesus.
0: Santa Maria, Mãe de Deus, rogai por nós, pecadores, agora e na hora de nossa morte. Amém.
1: Ave Maria, cheia de graça, o Senhor é convosco. Bendita sois vós entre as mulheres, e bendito é o fruto do vosso ventre, Jesus.
0: Santa Maria, Mãe de Deus, rogai por nós, pecadores, agora e na hora de nossa morte. Amém.
1: Glória ao Pai, ao Filho e ao Espírito Santo.
0: Como era no princípio, agora e sempre.
1: Ó meu Jesus,
0: perdoai-nos, livrai-nos do fogo do inferno, levai as almas todas para o céu e socorrei principalmente as que mais precisarem da vossa misericórdia.
1: E se você puder, ajoelhe-se para rezar este último mistério. Nós contemplamos a coroação de Nossa Senhora no céu como rainha. Meus queridos, nós já estamos chegando quase no final destes rosários. Quando você pensar que não, já acabou. Eu já quero dizer a vocês que a semana que vem será muito especial. Eu queria que você se preparasse desde agora. E eu também gostaria que você convidasse mais pessoas para estar com você. Existem aquelas pessoas que não aguentam os 40 dias. Mas você pode fazer a proposta, se ela aguenta de segunda a sábado. Veja, na segunda-feira que vem, nós vamos pedir pela providência de Deus, ou seja, nós vamos rezar pela sua vida financeira. Segunda-feira que vem é o dia para você trazer carteira de trabalho, seus currículos, seus projetos. E nós vamos abençoar essa área da sua vida. Nós vamos pedir a bênção de Deus. Vamos pedir providência de Deus. Na terça-feira nós vamos rezar pelos vícios. E é o dia de você rezar pelos vícios seus, pelos vícios dos seus filhos. Sabe, situações que têm destruído a tua família, teu casamento. Você pode trazer objetos que representam isto. Na quarta-feira nós vamos viver um dia muito especial, que será o dia de Padre Pio de Petreutina. Nós vamos fazer a bênção da casa. É aquele dia que nós vamos fazer orações para abençoar todos os cômodos da sua casa. Esse dia você tem que botar o seu celular para carregar bem, você vai andando com o seu celular, tem que ter muita água, porque a gente vai pedindo para você abençoar a sua casa. Esse é um dia muito especial. E se você não conseguir, esse dia é o dia que eu vou pedir para você trazer toda a sua família. Você vai falar e vai começar a conversar com jeitinho com eles. Olha, vocês viram que eu acordei aí durante 40 dias, eu só estou pedindo um dia para que você, meu filho, possa estar comigo, marido, com jeitinho, sem causar briga, se eles quiserem, se não quiserem, se respeita. Mas o dia da bênção da casa, quarta-feira que vem, não essa agora, a próxima. Na quinta-feira próxima nós vamos fazer um dia de perdão. Nós vamos perdoar. Vamos pedir para Deus nos dar a graça de perdoar, porque perdoar não é fácil. E na sexta-feira nós vamos receber aqui a presença de Padre Marcelo Rossi e nós vamos pedir a efusão do Espírito Santo. Nós vamos pedir o Espírito Santo. Padre Marcelo Rossi estará aqui mais uma vez com a gente para nos ajudar a rezar. Semana que vem será muito especial. Você pode convidar então pessoas para a semana inteira estar com a gente. Mas principalmente você vai trazer sua família para a bênção da casa. Quarta-feira que vem. Contemplemos neste mistério a coroação de Nossa Senhora no céu como rainha. Pai nosso que estais no céu, santificado seja o vosso nome. Venha a nós o vosso reino. Seja feita a vossa vontade, assim na terra como no céu.
0: O pão nosso de cada dia nos dai hoje, perdoai-nos as nossas ofensas, assim como nós perdoamos a quem nos tem ofendido. E não nos deixeis cair em tentação, mas livrai-nos do mal.
1: Amém. Ave Maria, cheia de graça, o Senhor é convosco. Bendita sois vós entre as mulheres, e bendito é o fruto do vosso ventre, Jesus.
0: Santa Maria, Mãe de Deus, rogai por nós, pecadores, agora e na hora de nossa morte. Amém.
1: Ave Maria, cheia de graça, o Senhor é convosco. Bendita sois vós entre as mulheres e bendito é o fruto do vosso ventre, Jesus.
0: Santa Maria, Mãe de Deus, rogai por nós, pecadores, agora e na hora de nossa morte. Amém.
1: Ave Maria, cheia de graça, o Senhor é convosco. Bendita sois vós entre as mulheres e bendito é o fruto do vosso ventre, Jesus.
0: Santa Maria, Mãe de Deus, rogai por nós, pecadores, agora e na hora de nossa morte. Amém. Ave Maria, cheia de graça, o Senhor é convosco. Bendita sois vós entre as mulheres. Bendito é o fruto do vosso ventre, Jesus. Santa Maria, Mãe de Deus, rogai por nós, pecadores, agora e na hora de nossa morte. Amém. Ave Maria, cheia de graça, o Senhor é convosco. Bendita sois vós entre as mulheres. Bendito é o fruto do vosso ventre, Jesus. Santa Maria, Mãe de Deus, rogai por nós, pecadores, agora e na hora de nossa morte. Amém. Ave Maria, cheia de graça, o Senhor é convosco. Bendita sois vós entre as mulheres. Bendito é o fruto do vosso ventre, Jesus. Santa Maria, Mãe de Deus, rogai por nós, pecadores, agora e na hora de nossa morte. Amém. Ave Maria, cheia de graça, o Senhor é convosco. Bendita sois vós entre as mulheres. Bendito é o fruto do vosso ventre, Jesus. Santa Maria, Mãe de Deus, rogai por nós, pecadores, agora e na hora de nossa morte. Amém. Ave Maria, cheia de graça, o Senhor é convosco. Bendita sois vós entre as mulheres. Bendito é o fruto do vosso ventre, Jesus. Santa Maria, Mãe de Deus, rogai por nós, pecadores, agora e na hora de nossa morte. Amém. Ave Maria, cheia de graça, o Senhor é convosco. Bendita sois vós entre as mulheres. Bendito é o fruto do vosso ventre, Jesus. nosso ventre, Jesus.
1: Santa Maria, Mãe de Deus, rogai por nós, pecadores, agora e na hora de nossa morte. Amém.
0: Ave Maria, cheia de graça, o Senhor é convosco. Bendita sois vós entre as mulheres. Bendito é o fruto do vosso ventre, Jesus.
1: Santa Maria, Mãe de Deus, rogai por nós, pecadores, agora e na hora de nossa morte. Amém.
0: Glória ao Pai, ao Filho e ao Espírito Santo.
1: Como era no princípio, agora e sempre. Amém.
0: Ó meu Jesus,
1: perdoai-nos, livrai-nos do fogo do inferno. Levai as almas todas para o céu. E socorrei principalmente as que mais precisarem da vossa misericórdia. Infinitas graças vos damos, soberana Rainha, pelos benefícios que todos os dias recebemos de vossas mãos liberais. Dignai-vos agora e para sempre tomar-nos debaixo do vosso poderoso amparo. E para mais vos obrigar, vos saudamos com uma salve, Rainha. Salve, Rainha, Mãe de Misericórdia. Vida, doçura e esperança, nossa salve. A vós bradamos, degredados filhos de Eva. A vós suspirando, gemendo e chorando neste vale de lágrimas. Eia, pois, advogada nossa, esses vossos olhos misericordiosa nos ouvem. E depois deste desterro, mostrai-nos Jesus. Bendito é o fruto do vosso ventre, ó clemente, ó piedosa, ó doce sempre Virgem Maria. Rogai por nós, Santa Mãe de Deus.
0: Para que sejamos dignos das promessas de Cristo. Amém.
1: Propósito do dia, se você puder, hoje é o dia da exaltação da Santa Cruz. Eu tenho certeza que na tua casa tem alguma cruz, na sala, no quarto, sei lá, onde que você colocou a sua cruz, seu crucifixo, para que a tua casa sempre se recorde que um Deus morreu por nós. Propósito do dia, se você puder, reúne em algum horário sua família hoje, os que você puder, e você fala para eles, hoje é dia da exaltação da Santa Cruz. Vamos rezar juntos, em família, um Pai Nosso? E rezem um Pai Nosso. E depois termine essa oração dizendo, nunca nossa família pode esquecer que um Deus morreu na cruz por nós, para a nossa salvação. Quem puder, faça isso, em família. Depois da bênção, aqueles que conseguirem ficar, o Frei vai cantar mais uma música para a gente terminar este momento forte de oração. Ajoelhe-se para receber a bênção do Santíssimo. A gente vai se despedindo da TV Canção Nova, da Rede Vida, que fica com a sua programação durante o dia inteiro. Tão bonita, tão maravilhosa. Continuamos aqui nas nossas redes sociais. Música.

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0: Que bom estarmos juntos para rezar mais um dia dos 40 dias de oração com São Miguel Arcanjo. Já quero convidar você a apresentar as intenções contidas no seu coração e, de maneira muito particular, vamos pedir a São Miguel que nos livre dos perigos visíveis e dos perigos invisíveis, que ele combata por nós, que ele venha sempre em nosso auxílio.
1: E nós vamos pedir para que o Senhor, ele venha nos auxiliar nos combates invisíveis e visíveis, como a Vanúzia acabou de dizer, entendendo uma coisa: Jesus, ele é a porta. Jesus sempre falou isso, principalmente ali no capítulo 10 do Evangelho de São João. Eu sou a porta. E nós precisamos compreender que é por esta porta que nós devemos entrar. Mas o inimigo, com as suas ações invisíveis, ele vai nos colocando em outras portas. E às vezes essas outras portas, elas se apresentam como algo bom. E nós não podemos ir para essas outras portas. Mas como que nós não vamos? Nós vamos ter que pedir o auxílio de São Miguel Arcanjo, para que São Miguel Arcanjo ele nos oriente, nos leve para a porta que é nosso Senhor Jesus Cristo. E São Miguel, ele nos auxilia todos os dias, junto até com o nosso anjo da guarda, uma vez que São Miguel Arcanjo é o príncipe da milícia celeste. Peçamos então, no dia de hoje, que na nossa caminhada nós estejamos sempre andando para a porta que é nosso Senhor Jesus Cristo, nunca a outra porta que nos conduz à morte eterna e nunca à salvação eterna.
0: A porta larga, não é, padre?
1: É a porta larga.
0: Que São Miguel nos ajude a caminharmos na porta estreita. Vamos rezar invocando o seu auxílio.
1: Em nome do Pai, do Filho e do Espírito Santo. Amém.
2: São Miguel Arcanjo, defendei-nos no combate. Sede o nosso refúgio contra a maldade e as ciladas do demônio. Ordene-lhe Deus, instantemente o pedimos. E vós, príncipe da milícia celeste, pela virtude divina, precipitai ao inferno Satanás e todos os espíritos malignos que andam pelo mundo para perder as almas. Amém. Sacratíssimo coração de Jesus, tende piedade de nós. Sacratíssimo coração de Jesus, tende piedade de nós.
3: Sacratíssimo coração de Jesus, tende piedade de nós.
4: Senhor, tende piedade de nós.
5: Senhor, tende piedade de nós.
6: Jesus Cristo, tende piedade de nós.
7: Jesus Cristo, tende piedade de nós.
8: Senhor, tende piedade de nós.
9: Senhor, tende piedade de nós.
10: Jesus Cristo, ouvi-nos.
11: Jesus Cristo, ouvi-nos.
12: Jesus Cristo, atendei-nos.
13: Jesus Cristo, atendei-nos.
14: Pai Celeste, que sois Deus,
15: tende piedade de nós.
16: Filho Redentor do mundo, que sois Deus,
17: tende piedade de nós.
18: Espírito Santo, que sois Deus,
19: tende piedade de nós.
20: Santíssima Trindade, que sois um só Deus,
21: tende piedade de nós.
22: Santa Maria, Rainha dos Anjos,
23: rogai por nós.
24: São Miguel,
25: rogai por nós.
26: São Miguel, cheio da graça de Deus,
27: rogai por nós.
28: São Miguel, perfeito adorador do Verbo Divino,
29: rogai por nós.
30: São Miguel, coroado de honra e de glória,
31: rogai por nós.
32: São Miguel, poderosíssimo príncipe dos exércitos do Senhor,
33: rogai por nós.
34: São Miguel, porta-estandarte da Santíssima Trindade,
35: rogai por nós.
36: São Miguel, guardião do paraíso,
37: rogai por nós.
38: São Miguel, guia e consolador do povo israelita,
39: rogai por nós.
40: São Miguel, esplendor e fortaleza da Igreja militante,
41: rogai por nós.
42: São Miguel, honra e alegria da Igreja triunfante,
43: rogai por nós.
44: São Miguel, luz dos anjos,
45: rogai por nós.
46: São Miguel, baluarte da verdadeira fé,
47: rogai por nós.
48: São Miguel, força daqueles que combatem pelo estandarte da cruz,
49: rogai por nós.
50: São Miguel, luz e confiança das almas no último momento da vida,
51: rogai por nós.
52: São Miguel, socorro muito certo,
53: rogai por nós.
54: São Miguel, nosso auxílio
0: auxílio em todas as adversidades,
1: rogai por nós.
2: São Miguel, mensageiro da sentença eterna,
3: rogai por nós.
4: São Miguel, consolador das almas do purgatório, vós a quem o Senhor incumbiu de receber as almas depois da morte,
5: rogai por nós.
6: São Miguel, nosso príncipe,
7: rogai por nós.
8: São Miguel, nosso advogado,
9: rogai por nós.
10: Cordeiro de Deus, que tirais o pecado do mundo,
11: perdoai-nos, Senhor.
12: Cordeiro de Deus, que tirais o pecado do mundo,
13: ouvi-nos, Senhor.
14: Cordeiro de Deus, que tirais o pecado do mundo,
15: tende piedade de nós, Senhor.
16: Jesus Cristo,
17: ouvi-nos.
16: Jesus Cristo,
17: atendei-nos.
16: Rogai por nós, glorioso São Miguel, príncipe da Igreja de Jesus Cristo,
17: para que sejamos dignos das suas promessas. Amém.
23: Oremos. Senhor Jesus Cristo, santificai-nos por uma bênção sempre nova e concedei-nos por intercessão de São Miguel a sabedoria que nos ensina a ajuntar riquezas no céu e a trocar os bens do tempo presente pelos bens eternos. Vós que viveis e reinais por todos os séculos dos séculos.
24: Amém. Amém.
27: Consagração a São Miguel Arcanjo.
29: Ó príncipe nobilíssimo dos anjos, valoroso guerreiro do Altíssimo, zeloso defensor da glória do Senhor, terror dos espíritos rebeldes, amor e delícia de todos os anjos justos, meu diletíssimo arcanjo São Miguel, desejando eu fazer parte do número dos vossos devotos e servos, a vós hoje me consagro, me dou e me ofereço, e ponho-me a mim próprio, a minha família e tudo o que me pertence debaixo da vossa poderosíssima proteção. É pequena a oferta do meu serviço, sendo como sou um miserável pecador, mas vós engrandecereis o afeto do meu coração. Recordai-vos que de hoje em diante estou debaixo do vosso sustento e deveis assistir-me em toda a minha vida e obter-me o perdão dos meus muitos e graves pecados, a graça de amar a Deus de todo o coração, ao meu querido Salvador Jesus Cristo e a minha Mãe Maria Santíssima. Obtende-me aqueles auxílios que me são necessários para receber a coroa da eterna glória. Defendei-me dos inimigos da alma, especialmente na hora da morte. Vinde, ó Príncipe gloriosíssimo,
31: assisti-me na última luta
29: e com a vossa arma poderosa lançai para longe, precipitando nos abismos do inferno aquele anjo quebrador de promessas e soberbo que um dia prostrasse no combate no céu.
31: São Miguel Arcanjo, defendei-nos no combate, para que não pereçamos no supremo juízo. Amém.
27: E muito obrigada a você que rezou hoje conosco. E não se esqueça de adquirir o devocionário para acompanhar esses 40 dias de oração com São Miguel Arcanjo. Não é verdade, padre?
33: É verdade. Ele é muito bom, esse devocionário. Esses dias uma pessoa estava até falando para nós a respeito do quanto esse devocionário tem ajudado ela também nesses momentos de oração. Pela intercessão da Santíssima Virgem Maria, Rainha dos Anjos, e de São Miguel Arcanjo, desça sobre você a bênção de Deus Todo-Poderoso, Pai, Filho e Espírito Santo.
27: Amém.

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12: Os que esperam no Senhor renovam suas forças, criam asas como águias, correm e não se afadigam. Isaías capítulo 40, versículo 31.
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7: Tenha paciência com todas as coisas, mas principalmente tenha paciência consigo mesmo. São Francisco de Sales.
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5: Bom dia pelo horário de Brasília, 6:30, segunda-feira, 14 de setembro de 2026, é hora de notícias aqui na Rádio Canção Nova. O perdão é indispensável para viver em paz, é a exortação do Papa Leão, aniversário diante do dia, no Ângelus deste domingo no Vaticano. Preços recuam 0,32% em agosto. Maiores alívios vieram da energia, dos combustíveis e dos alimentos. E a partir de hoje, passageiros indisciplinados em voos e aeroportos estarão sujeitos às novas regras da ANAC. E a previsão do tempo nesta segunda-feira na região sul, as instabilidades ainda seguem atuando sobre uma boa parcela dos estados. Mas a tendência é de perda de intensidade em relação ao período anterior. E no sudeste, a frente fria já estará mais afastada, mas a umidade residual ainda mantém condições para pancadas isoladas de chuva, principalmente entre o litoral e o leste da região. E no Brasileirão, Flamengo vence em casa e volta à liderança do campeonato. Na próxima meia hora, você acompanha essas e outras notícias comigo, José Eduardo Fernando Laurindo, que opera o áudio aqui nos estúdios da Rádio Canção Nova, Cachoeira Paulista, São Paulo, uma emissora da Rede Canção Nova de Rádio, jornalismo a serviço da vida e da esperança. Começamos no dia de hoje rezando pelo aniversário do dia, o Papa Leão XIV, que no Ângelus deste domingo no Vaticano comentou o evangelho proposto pela liturgia, no qual Pedro pergunta a Jesus quantas vezes devo perdoar um irmão que o ofende.
6: Para Leão XIV, o trecho apresenta um valor fundamental da vida cristã, ensinado e testemunhado por Cristo até a cruz, quando rezou ao Pai por seus perseguidores. O Papa explicou que a pergunta de Pedro revela um coração generoso, pois o número 7 na Bíblia simboliza a plenitude. Jesus, porém, convida os discípulos a ir ainda mais longe. A resposta de Jesus, porém, vai além. Não te digo até 7 vezes, afirma ele, mas até 70 vezes 7, ou seja, além de qualquer limite, sem medida.
7: Oltre ogni limite, senza misura.
6: Para esclarecer esse ensinamento, Cristo conta a parábola do servo que recebeu de seu senhor o perdão de uma dívida tão grande que era praticamente impossível de pagar, mas não demonstrou a mesma misericórdia para com um companheiro, por isso acabou repreendido e severamente castigado. Leão XIV recordou que tudo que existe é dom gratuito do amor de Deus e que ninguém pode considerar perfeita a própria resposta a tanta bondade. Essa consciência, acrescentou, deve orientar também as relações humanas. Por isso, a gratuidade, que é a fonte da nossa própria vida, é também a melhor regra para a nossa convivência. Experimentamo-lo todos os dias. O perdão é indispensável e, se faltar, não se pode viver em paz. Mais cedo ou mais tarde, no coração e entre as pessoas, surgem conflitos, acusações, rancores e vinganças que destroem as relações, dividem as famílias e desencadeiam guerras. Só o perdão liberta e traz de volta a luz, mesmo ali onde a pobreza material e moral do homem, por um momento, tornou o horizonte sombrio e o caminho incerto, sublinhou o Santo Padre, comparando o perdão a um vento favorável, capaz de afastar até as nuvens mais densas e permitir que o sol volte a brilhar. Como exemplo, citou a experiência de São Pedro, que negou e abandonou Jesus durante a paixão, mas ao reencontrá-lo ressuscitado às margens do lago, ouviu apenas uma pergunta: Simão, tu me amas? Acompanhada do convite: segue-me. Era como se tudo recomeçasse, observou o Papa, quase como no dia do primeiro encontro. A confirmação da missão do primeiro apóstolo foi, assim, marcada por uma caridade que esquece e cura.
7: E questa carità che dimentica e guarisce.
6: Por fim, Leão XIV pediu a intercessão da Virgem Maria, Mãe da Misericórdia, para que ajude os cristãos a perdoar sempre, mesmo quando é difícil dar o primeiro passo, e a difundir a luz serena e curativa do amor que vence o ódio e desarma todo o rancor.
7: Que vince l'odio e disarma ogni rancore.
6: Após a oração mariana, o Papa saudou com afeto os peregrinos presentes, dando especial destaque aos grupos provenientes do Brasil.
7: Do il benvenuto ai gruppi venuti da São Paulo del Brasile.
6: Leão XIV acolheu os fiéis de São Paulo e a família de Belluno com a escola Fine North de Erechim, no Rio Grande do Sul.
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6: O pontífice dirigiu ainda uma saudação aos membros da Associação Religiosa Jesus Nazareno Cautivo, residentes em Roma, ao grupo do Oratório Salesiano de Chieri, aos fiéis de Dolia Nova, na Sardenha, aos peregrinos que chegaram de Assis pela Via de São Francisco e aos motociclistas reunidos em defesa da paz e da vida.
5: E ao final da oração do Ângelus, o Papa Leão recordou o 25º aniversário dos ataques terroristas de 11 de setembro de 2001 nos Estados Unidos.
6: Naquela manhã, 2.977 pessoas morreram e milhares ficaram feridas nos atentados contra o World Trade Center em Nova York, o Pentágono, nas proximidades de Washington, e em Somers County, na Pensilvânia. Em seu apelo, pronunciado inicialmente em inglês, o primeiro Papa norte-americano da história

0: irmãos e irmãs, convido todos a rezarem para que o Senhor conceda ao mundo o dom da sua paz. Passado um quarto de século, a memória daquele acontecimento, afirmou Leão XIV em italiano, deve levar a humanidade não apenas a recordar as vítimas, mas também a trabalhar concretamente pela paz. O pontífice destacou, sobretudo, a força da oração e confiou essa intenção à intercessão da Mãe de Deus. A recordação do trágico acontecimento de há 25 anos leva-nos a renovar o nosso empenho pela paz, sobretudo através da oração, que confiamos à intercessão da Virgem Maria.
1: Concluiu-se neste sábado em Roma o quarto encontro sinodal Fratelli Tutti, diálogo socioambiental norte-sul, promovido pela Pontifícia Comissão para Responsabilidade Compartilhada. Em seu discurso, Santo Padre valorizou a continuidade do caminho do diálogo socioambiental norte-sul desenvolvido há 5 anos e ressaltou a importância da cooperação entre diferentes setores da sociedade. Ao final do seu discurso, o Papa convidou os participantes a entrar nos canteiros de obras da história, como os laboratórios de pesquisa, empresas de tecnologia, as escolas, os meios de comunicação, as instituições e as comunidades locais. Também os encorajou a promover uma saudável cultura da negociação, capaz de colocar o bem comum acima dos interesses particulares e contribuir para a diplomacia da paz. Presente ao encontro, o arcebispo de Porto Alegre, presidente da CNBB, cardeal Jan Splenger. E em declarações ao Vatican News, logo após uma audiência privada com o Papa no Vaticano, na sexta-feira, o bispo Pavlo Ron Chahuk, de Kharkiv, Zaporizhia, Ucrânia, afirmou ter se sentido imensamente confortado pelas garantias do Papa de que tudo está sendo feito para pôr fim a esta guerra. O bispo Ron Chahuk também reiterou o convite para que o Papa visite a Ucrânia. Seria um grande sinal para nós. Nesse caso, eu lhe disse, ele teria de vir a Kharkiv. O bispo afirma que levará de volta à sua diocese e ao seu povo as palavras de encorajamento do Papa. Ele disse que tudo está sendo feito para pôr fim a esta guerra, que há um grande trabalho sendo realizado neste sentido, tanto diplomática quanto espiritualmente. Para nós, isso é importante porque nos ajuda a compreender que não estamos sozinhos, que o mundo vê claramente quem é a vítima e quem é o agressor. Pedimos a Deus que o seu amor entre no coração de todos. Todas as guerras começam quando um homem está sem coração, conclui o bispo Plavo. As inscrições à edição dos prêmios de comunicação de número 56 concedidos pela CNBB encontra-se aberta até o próximo 30 de setembro. Através da premiação, a CNBB concede um reconhecimento ao trabalho de profissionais de comunicação nos diversos meios que apresentaram suas obras e se distinguindo pelo serviço aos valores do Evangelho e à dignidade humana. A CNBB concede os prêmios de comunicação desde 1967, com a instituição da primeira categoria para o cinema, Margarida de Prata. De lá para cá, outras 8 categorias foram criadas para premiar iniciativas em rádio, TV, jornalismo, internet, pastoral de comunicação e teses e dissertações. A mais nova categoria é de São Carlos Acutis, criada em 2024 para reconhecer iniciativas em publicidade e design. Mudamos de editoria às 6h41, deflação, preços recuam 0,32% em agosto, maiores alívios vieram da energia, dos combustíveis e dos alimentos.
2: O resultado é 0,39 ponto percentual menor do que o registrado em julho, quando o índice avançou 0,07%. Com o resultado no campo negativo em agosto, a inflação acumulada em 2026 chegou a 3,11%. Já no acumulado dos últimos 12 meses, o índice ficou em 4,22%, abaixo dos 4,44% registrados no período imediatamente anterior. De acordo com o IBGE, a principal influência para deflação no oitavo mês do ano veio do grupo habitação, que caiu 1,87%. O destaque do grupo foi a

0: redução de 7,63% na conta de energia elétrica residencial, que foi impactada pela incorporação do bônus de Itaipu nas faturas que foram emitidas em agosto. O grupo Transportes também contribuiu para a queda do índice, com recuo de 0,86%. As passagens aéreas ficaram 13,17% mais baratas no mês, enquanto os combustíveis registraram uma redução média de 0,91%, com quedas nos preços do etanol, do óleo diesel e da gasolina. Outro grupo que também ajudou a segurar o aumento do custo de vida foi alimentação e bebidas, que caiu 0,34%. O destaque do grupo foi a redução dos preços da batata, da cenoura, da cebola, do tomate e dos ovos. Em contrapartida, o grupo Despesas Pessoais pressionou o custo de vida no país e apresentou a maior alta no mês de agosto, com um avanço de 1,30%. O principal responsável foi o encarecimento próximo a 20% do cigarro, que teve o maior impacto individual entre os itens pesquisados. Entre as capitais e regiões pesquisadas pelo IBGE, Curitiba registrou a maior queda de preços, com deflação de 0,64%. Já Brasília teve a menor variação negativa, de 0,02%. O levantamento do IPCA referente a agosto foi divulgado pelo IBGE na última sexta-feira e considera o comportamento dos preços para as famílias com renda entre 1 e 40 salários mínimos em diversas regiões do país. Da Rádio 2, Milena Abreu.
1: E termina hoje o prazo para solicitar o transporte especial individual do programa Seu Voto Importa, da Justiça Eleitoral.
2: O benefício é destinado a eleitoras e eleitores com deficiência ou mobilidade reduzida, categoria que inclui também idosos, gestantes, lactantes, pessoas com crianças de colo e pessoas obesas, ou sempre que a condição dificultar o deslocamento até a sessão eleitoral. O programa também contempla moradores de territórios indígenas, quilombolas e outras comunidades tradicionais. A iniciativa foi criada pelo Tribunal Superior Eleitoral com o objetivo de garantir condições iguais de acesso ao voto e reduzir as barreiras que afastam essas pessoas das urnas. O serviço vale para quem não tem meios próprios de locomoção. Nesses casos, a Justiça Eleitoral pode oferecer transporte de ida e volta entre a residência e o local de votação, incluindo a presença de um acompanhante quando esse apoio for indispensável. Candidatos, partidos, federações e coligações estão proibidos de oferecer qualquer tipo de transporte a eleitores no dia da votação. A regra também não substitui a obrigação do poder público de garantir transporte coletivo, gratuito, urbano e intermunicipal na data da eleição. As distâncias variam conforme o grupo atendido. Para indígenas, quilombolas e demais comunidades tradicionais, o transporte é garantido mesmo fora dos limites do município. Já para os moradores de áreas rurais, o serviço vale dentro do próprio município quando a distância até o local de votação for de pelo menos 2 quilômetros. O pedido pode ser feito pelo próprio eleitor, por curador, apoiador ou procurador, presencialmente no cartório eleitoral ou por outro canal indicado pelo Tribunal Regional Eleitoral, que é obrigado a manter ao menos uma opção não presencial. Na avaliação de cada pedido serão considerados o grau de limitação da pessoa, a distância até a sessão e a existência de transporte público acessível na região. Da Rádio Nacional em Brasília, Pedro Lacerda.
1: E atenção, novo golpe utiliza tecnologia para burlar a biometria.
3: A fraude de identidade usa a comparação facial para encontrar pessoas com características físicas parecidas com as dos próprios criminosos. É chamado de golpe do falso sósia e foi descoberto pela equipe de inteligência analítica da Serasa Experian. O método explora sistemas de reconhecimento facial para que o fraudador se passe por outra pessoa nos processos de validação de identidade, como aberturas de contas e cadastros. O criminoso utiliza ferramentas que comparam o próprio rosto com imagens disponíveis em diferentes bases. Os sistemas de comparação facial podem localizar identidades legítimas com alto grau de semelhança física. Então, o criminoso escolhe uma identidade que considere mais propensa a passar por uma validação biométrica. A novidade deste golpe é que ele não parte de dados de uma pessoa específica. A orientação da Serasa Experian é que o consumidor adote cuidados para diminuir o risco de exposição de documentos, fotografias e dados biométricos. Da Rádio 2, Fabíola Altran.
1: E a partir de hoje, passageiros indisciplinados em voos e aeroportos estarão sujeitos às novas regras da Agência Nacional de Aviação Civil, ANAC.
4: Em casos menos graves, como desobedecer às orientações das equipes de bordo ou de solo, as empresas aéreas devem fazer advertências formais. Já condutas como causar tumulto, insultar passageiros ou danificar objetos podem levar à retirada do avião, acionamento da polícia e reparação dos danos. Infrações graves ou gravíssimas, como agredir fisicamente um membro da tripulação, podem resultar em multa de R$ 17.500 e até na proibição de voar por 12 meses. A suspensão vale para voos nacionais de todas as companhias, que poderão compartilhar os dados de identificação do passageiro. O regulamento garante direito à ampla defesa do passageiro antes da punição. Segundo a ABAR, a Associação Brasileira de Empresas Aéreas, em 2025 foram registrados mais de 1.700 episódios de indisciplina, quase 5 por dia e 66% a mais do que em 2024. Da Rádio Nacional em Brasília, Osama El Gauri.
1: Às 6h48, vamos falar da previsão do tempo. Neste momento, Cachoeira Paulista, São Paulo, tempo nublado, não chove. Vamos às informações, então. Nesta segunda-feira, na região sul, as instabilidades ainda seguem atuando sobre uma boa parcela dos estados, mas há tendência de perda de intensidade em relação ao período anterior. Ao longo do dia, as pancadas de chuva também ganham força no Nordeste, em áreas do Norte, no litoral e no leste do Rio Grande do Sul, além da região metropolitana de Porto Alegre. No Sudeste, a frente fria já estará mais afastada, mas a umidade residual ainda mantém condições para pancadas isoladas de chuva, principalmente entre o litoral e o leste da região. Além disso, a atuação de um cavado em médios níveis da atmosfera reforça as instabilidades no estado de São Paulo, Rio de Janeiro, sul de Minas Gerais, em parte do Triângulo Mineiro e na Zona da Mata, além do extremo sul do Espírito Santo. Entre a noite de hoje e a madrugada de amanhã, a formação de uma área de baixa pressão próxima à costa paulista contribui para reforçar as instabilidades em áreas do sudeste. As temperaturas ficam mais amenas em São Paulo, Rio de Janeiro, no sul do Espírito Santo e no centro-sul de Minas Gerais. Em contrapartida, o centro-norte mineiro e grande parte do Espírito Santo continuam com temperaturas elevadas durante a tarde. No centro-oeste, o tempo fica firme, predomina em grande parte da região. No extremo sul de Goiás, também há previsão de chuva forte. No Nordeste, os ventos alísios mantêm condições para chuva passageira no litoral entre Salvador e sul da Bahia, além de pontos isolados das faixas litorâneas do Rio Grande do Norte, de Alagoas e de Sergipe. No Norte, a combinação de temperaturas elevadas com a grande disponibilidade de umidade continua favorecendo a formação de pancadas de chuva típica da tarde e da noite. Nas demais áreas da região norte, o tempo segue mais firme, com poucas nuvens e temperaturas elevadas. Na capital paulista, as instabilidades persistem, com chuvas de moderada a forte intensidade a qualquer momento, desde as primeiras horas da manhã e ao longo do dia, podendo se estender até a noite. A temperatura máxima pode chegar aos 17 graus. E o ciclone extratropical, que provocou chuvas, ventos e deslizamentos de terras no estado de São Paulo nos últimos dias, vai persistir hoje.
5: Foram 100 milímetros de chuva em apenas um dia, segundo a Defesa Civil Paulista. Em Minas Gerais, Belo Horizonte está em alerta amarelo para chuvas intensas e ventos fortes. Ainda no Sudeste, Rio de Janeiro e Espírito Santo também sentem os efeitos do ciclone. Chove a qualquer hora do dia e as temperaturas estão em queda, com máxima de 22 graus e mínima de 12 graus. A região sul do país é mais atingida pelas chuvas, inclusive com quedas de granizo e ventos fortes, com risco de alagamentos, deslizamento de encostas e transbordamento de rios. No centro-oeste, os moradores do Distrito Federal devem ficar atentos à baixa umidade. Previsão de chuvas só a partir desta quarta-feira. Em compensação, deve chover forte no sul do Mato Grosso do Sul. No norte, os maiores acumulados de chuva até esta segunda-feira estão previstos para o oeste da região. Já no nordeste, as chuvas devem ficar restritas à faixa litorânea da Bahia. Da Rádio Nacional no Rio de Janeiro, Cristiane Ribeiro.
1: Às 6h52, vamos falar do Brasileirão.
2: Mais de 70 mil pessoas foram ao Maracanã neste domingo para acompanhar a partida entre Flamengo e Corinthians pela 27ª rodada do Campeonato Brasileiro. O jogo foi só decidido nos acréscimos, com o Flamengo garantindo a vitória e recuperando a primeira posição na competição. Os donos da casa abriram o placar aos 2 minutos do segundo tempo com um gol de Paquetá. O Corinthians empatou com o Guinegão aos 32 minutos da segunda etapa. Mas aos 43 do segundo tempo, foi a vez de Bruno Henrique marcar o segundo gol do Flamengo e garantir a vitória rubro-negra. Com a derrota, o Corinthians estacionou nos 32 pontos e ocupa a 13ª posição do campeonato. Na outra partida de domingo, o Mirassol e Vitória empataram em 2-2 em jogo disputado no estádio Campos Maia. Com 2 falhas do goleiro Muralha, o Vitória chegou a abrir 2-0 de vantagem, com o René marcando as 2 vezes, uma aos 3 e a outra aos 12 minutos do primeiro tempo. Mas no segundo tempo, o Mirassol buscou um empate, com gols de Bruno Santos aos 22 minutos da segunda etapa. E o empate veio já no final da partida, com o gol de Edson Carioca. Com o resultado, o Mirassol chegou a 29 pontos e ultrapassou o Grêmio, ficando na 15ª posição da tabela. Já o Vitória chegou a 33 pontos e ocupa a 12ª posição no campeonato. Todas as outras partidas do fim de semana foram realizadas no sábado. Em Porto Alegre, o Vasco venceu por 2-1 o Grêmio de virada em jogo disputado na Arena. O resultado culminou com a demissão do técnico gremista Luiz Castro. Em Minas Gerais, o Atlético venceu o Fluminense por 3-1. Já em Santa Catarina, o Inter venceu a Chapecoense por 2-1. No Clássico Paulista da rodada, o Palmeiras ganhou do São Paulo por 2-0 e segue em busca do Flamengo na disputa pelo título. Botafogo e Bragantino empataram em 1-1. E na Vila Belmiro, o Santos venceu o Cruzeiro por 2-1. Produção e reportagem, Eduardo Amaral.
1: 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Pelo horário de Brasília, 6h55. Chegamos ao final do Jornal Canção Nova desta segunda-feira. A apresentação e produção minha, José Eduardo. Obrigado, Fernando Laurindo, pelos trabalhos técnicos. Jornalista responsável, Marcelo Tel. 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Um ótimo dia. 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
7: Coragem! Eu venci o mundo. Realmente ele venceu não apenas as dificuldades, ele venceu o mundo. Com ele nós venceremos, o nosso mundo será. Ele não tirou a primeira parte. Ele dizendo que venceu o mundo, ele não tirou a primeira parte. Tanto assim que dizendo aquilo, logo em seguida, ele vai para o Jardim das Oliveiras. Lá ele vai ser traído por Judas e veja, por um apóstolo. Daí ele vai ser preso, vai ser levado ao tribunal, vai ser julgado, vai ser condenado, vai ser levado a Pilatos. Você sabe toda a sequência, até ser pregado na cruz, até morrer, até ser sepultado, no meio da zombaria do povo que dizia: desce da cruz, se és profeta, se és o Filho de Deus. Jesus passou por tudo isto, porque nesse mundo tereis tribulações, mas eu venci o mundo. Mas, gente, ele não tirou a primeira parte. Nesse mundo tereis tribulações, mas que beleza, mesmo passando por todas essas tribulações, se nós ouvimos o Senhor, se nós seguimos os caminhos do Senhor, nós encontramos felicidade. E como encontramos?
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5: Podemos todos fazer grandes coisas, mas podemos fazer pequenas coisas com grande amor. Santa Teresa de Calcutá. A vivência da Santa Missa nos proporciona as graças da nossa redenção. Eis o mistério pascal de Cristo.
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7: Bom dia a você que nos acompanha pela rede Canção Nova de Rádio. Viva conosco a Santa Missa, direto da Capela da Rádio. Com alegria, vamos dar início à nossa Santa Missa com o canto de entrada. Música.

0: Nós, porém, devemos gloriar-nos na cruz de nosso Senhor Jesus Cristo. Nele está a salvação, nossa vida e ressurreição. Por ele somos salvos e libertos. Em nome do Pai, do Filho e do Espírito Santo.
1: Amém.
0: A graça e a paz de nosso Senhor Jesus Cristo, o amor do Pai e a comunhão do Espírito Santo estejam convosco.
1: Bendito seja Deus que nos reuniu no amor de Cristo.
0: Meus irmãos e irmãs, presentes aqui na Capela Nossa Senhora das Graças, aqui em Cachoeira Paulista, aqui na Capela da Rádio Canção Nova, sejam todos bem-vindos. E você que nos acompanha pelo sistema Canção Nova de rádio, você que está também nos acompanhando pela internet, sejam todos bem-vindos, bem-vindas para a nossa festa de hoje, festa da exaltação da Santa Cruz. Estaremos rezando nas suas intenções, naquilo que você hoje apresenta ao Senhor, rezando também por todos os nossos sócios evangelizadores, as suas intenções, por todos os doentes, os aflitos e agonizantes deste dia, pelo nosso projeto Dai-me Almas deste mês de setembro, para que tudo concorra para a honra e glória do Senhor. E hoje também queremos nos unir ao Santo Padre, o Papa Leão. Hoje ele comemora o seu aniversário, rezando então em ação de graças pelo dom da vida do nosso sumo pontífice, o sucessor de São Pedro, na cátedra de Pedro. Que o Senhor lhe conceda paz, saúde, sabedoria, para bem conduzir a igreja de nosso Senhor Jesus Cristo. Meus irmãos e irmãs, hoje, então, como já disse, exaltação da Santa Cruz, e a igreja, então, assim nos ensina. A cruz, sinal do mais terrível entre os suplícios, é para o cristão a árvore da vida, o tálamo, o trono, o altar da nova aliança. De Cristo, novo Adão, adormecido na cruz, jorrou o admirável sacramento de toda a igreja. A cruz é o sinal do senhorio de Cristo sobre os que, no batismo, são configurados a ele na morte e na glória. Na tradição dos padres, a cruz é o sinal do Filho do Homem, que comparecerá no fim dos tempos. A festa da exaltação da cruz, que no Oriente é comparada àquela da Páscoa, relaciona-se com a dedicação das basílicas constantinianas construídas no Gólgota e sobre o sepulcro de Cristo. E é nesse sentido que somos convidados hoje a viver esta festa da exaltação da Santa Cruz. Meus irmãos e irmãs, o Senhor Jesus, que nos convida à mesa da palavra e da Eucaristia, nos chama a segui-lo fielmente. Reconheçamos ser pecadores e invoquemos com confiança a misericórdia do Pai. Senhor, que viesse salvar os corações arrependidos, tende piedade de nós.
1: Senhor, tende piedade de nós.
0: Cristo, que viesse chamar os pecadores, tende piedade de nós.
1: Cristo, tende piedade de nós.
0: Senhor, que intercedeis por nós junto do Pai, tende piedade de nós.
1: Senhor, tende piedade de nós.
0: Deus Todo-Poderoso, tenha compaixão de nós, perdoe os nossos pecados e nos conduz à vida eterna.
1: Amém.
0: Glória a Deus nas alturas
1: e paz na terra aos homens por ele amados.
0: Senhor Deus, Rei dos céus, Deus Pai Todo-Poderoso, nós vos louvamos, nós vos bendizemos, nós vos adoramos, nós vos glorificamos, nós vos damos graças por vossa imensa glória. Senhor Jesus Cristo, Filho unigênito, Senhor Deus, Cordeiro de Deus, Filho de Deus Pai, vós que tirais o pecado do mundo, tende piedade de nós. Vós que tirais o pecado do mundo, acolhei a nossa súplica. Vós que estais à direita do Pai, tende piedade de nós. Só vós sois o Santo, só vós o Senhor, só vós, o Altíssimo, Jesus Cristo, com o Espírito Santo, na glória de Deus Pai. Amém. Oremos. Ó Deus, quisestes que vosso Filho unigênito sofresse o suplício da cruz para salvar o gênero humano. Concedei que, tendo conhecido na terra este mistério, mereçamos alcançar no céu o prêmio da redenção. por nosso Senhor Jesus Cristo, vosso Filho, que é Deus e convosco vive e reina, na unidade do Espírito Santo, por todos os séculos dos séculos. Amém.
2: Leitura do livro dos Números. Naqueles dias, os filhos de Israel partiram do Monte Hor pelo caminho que leva ao Mar Vermelho, para contornar o país de Edom. Durante a viagem, o povo começou a impacientar-se e se pôs a falar contra Deus e contra Moisés, dizendo: Por que nos fizeste sair do Egito para comermos no deserto, para morrermos no deserto? Não há pão, falta água e já estamos com nojo desse alimento miserável. Então o Senhor mandou contra o povo serpentes venenosas que os mordiam e morreu muita gente em Israel. O povo foi ter com Moisés e disse: Pecamos falando contra o Senhor e contra ti. Roga ao Senhor que afaste de nós as serpentes. Moisés intercedeu pelo povo e o Senhor respondeu: Faz uma serpente de bronze e coloca como sinal sobre uma haste. Aquele que for mordido e olhar para ela viverá. Moisés fez, pois, uma serpente de bronze e colocou-a como sinal sobre uma haste. Quando alguém era mordido por uma serpente, olhava para serpente de bronze e ficava curado. Palavra do Senhor.
1: Graças a Deus.
2: Salmo responsorial das obras do Senhor, ó meu povo, não te esqueças.
1: Das obras do Senhor, ó meu povo, não te esqueças.
2: Escuta, ó meu povo, a minha lei. Ouve atento as palavras que eu te digo. Abrirei a minha boca em parábolas, os mistérios do passado lembrarei.
1: Das obras do Senhor, ó meu povo, não te esqueças.
2: Quando os feria, eles então o procuravam, convertiam-se correndo para ele, recordavam que o Senhor é a sua rocha e que Deus, seu Redentor, é o Deus Altíssimo.
1: Das obras do Senhor, ó meu povo, não te esqueças.
2: Mas apenas o honravam com seus lábios e mentiam ao Senhor com suas línguas. Seus corações enganadores eram falsos e infiéis, eles rompiam a aliança.
1: Das obras do Senhor, ó meu povo, não te esqueças.
2: Mas o Senhor, sempre benigno e compassivo, não os matava e perdoava seu pecado. Quantas vezes dominou a sua ira e não deu largas a vazão de seu furor.
1: Das obras do Senhor, ó meu povo, não te esqueças.

0: Senhor esteja convosco.
1: Ele está no meio de nós.
0: Proclamação do Evangelho de Nosso Senhor Jesus Cristo, segundo São João.
1: Glória a vós, Senhor.
0: Naquele tempo disse Jesus a Nicodemos: ninguém subiu ao céu a não ser aquele que desceu do céu, o Filho do Homem. Do mesmo modo como Moisés levantou a serpente no deserto, assim é necessário que o Filho do Homem seja levantado, para que todos os que nele crerem tenham a vida eterna. Pois Deus amou tanto o mundo, que deu seu Filho unigênito, para que não morra todo o que nele crer, mas tenha a vida eterna. De fato, Deus não enviou seu Filho ao mundo para condenar o mundo, mas para que o mundo seja salvo por ele. Palavra da salvação.
1: Glória a vós, Senhor.
0: Meus irmãos e minhas irmãs,

coração. Por isso, neste diálogo com Nicodemos, Jesus mostra esse sentido. Assim como Moisés levantou a serpente no deserto, assim é necessário que o Filho do Homem seja levantado, para que todos os que nele crerem tenham a vida eterna. E esse crer, meu irmão, minha irmã, é transformação, é uma vida nova. A gente não pode olhar a cruz como um sinal de derrota, mas a cruz é sinal de redenção. Se na árvore do paraíso o homem morreu, o pecado entrou no mundo, na árvore da cruz entrou a redenção. Nós precisamos fazer essa comparação. Jesus é o novo Adão, onde ele nos oferece esta salvação. Por isso ele deixa bem claro: todo que nele crer tenha a vida eterna. Deus não enviou o seu Filho para condenar o mundo, mas para que o mundo seja salvo por ele. Enquanto nós não compreendermos isso, a gente vai achar que a cruz é um peso. A cruz é um sinal de castigo. E não. Antes de Jesus morrer na cruz, a cruz era esse sinal de suplício, de humilhação. Jesus, ele mudou esse sentido. Ele se humilhou, sim, numa morte de cruz, mas para dizer para mim e para você que é através da cruz que nós entraremos no reino dos céus. Por isso ele deixa bem claro: quem quiser me seguir, renuncie a si mesmo, tome a sua cruz de cada dia e siga-me. Pergunto para você que está aqui na capela e você que nos acompanha pelo sistema de rádio Canção Nova: você tem cruz? Ou você tem cruzes? Como é que essa cruz está te ajudando a você superar a dor, superar a tristeza, superar muitas vezes a humilhação? Assumir a cruz é assumir o projeto de vida de Jesus. Segui-lo implica isso. Não é que nós fazemos uma apologia, o cristianismo não faz uma apologia ao sofrimento. Mas o cristianismo, ele é a cruz. Hoje nós queremos uma religião muito light, muito cômoda. Uma religião sem compromisso. Uma religião sem problemas. Quantos católicos hoje pedem para Deus: Senhor, me livra dos problemas, me livra disso, me livra disso. Mas muitas vezes se esquece: Senhor, que eu assume com coragem a cruz que eu tenho que carregar dia a dia. Não importa qual seja o peso da sua cruz. Deus não vai dar uma cruz maior do que aquela que a gente não dê conta de carregar. Porque essa minha cruz, essa tua cruz, é sinal para que você esteja fiel, seja corajoso, seja fiel a Deus. Porque essa cruz que nós carregamos no dia a dia, ela é a chave para um dia entrarmos no reino dos céus. Não nos esqueçamos, meu irmão, minha irmã, que Jesus, morrendo na cruz, não terminou ali a sua missão. Nós sabemos que depois de 3 dias ele ressuscitou. Então, após o Calvário, após a cruz, vem ressurreição. Soletrei para que você entenda isso. Após a cruz, vem ressurreição. E é nisso que nós confiamos e é nisso que nós acreditamos. Portanto, hoje, neste dia tão bonito que a igreja vive, amanhã, né, vamos celebrar Nossa Senhora das Dores, uma festa também, uma memória mariana associada à cruz, né? Então, cenas para o próximo capítulo. Então, amanhã, você nos acompanha para refletirmos, então, a continuidade, né, daquilo que a igreja hoje nos oferece. E que nas nossas orações no dia de hoje possamos lembrar do nosso sumo pontífice, o Papa Leão XIV, para que, comemorando o dom da sua vida, uma vida doada, uma vida de serviço, ele possa abraçar dia a dia a cruz, que muitas vezes ser hoje o sucessor de Pedro é carregar uma cruz muito pesada, porque é o peso da igreja. Então, que o Senhor conceda ao nosso Papa muita luz, né? A luz vinda do Espírito Santo para guiar

0: guiar as suas decisões, guiar os seus passos, para que ele seja este homem de Deus à frente do grande rebanho que nosso Senhor Jesus Cristo deixou, que é a sua igreja. Louvado seja nosso Senhor Jesus Cristo.
1: Para sempre seja louvado.

0: Orai, irmãos e irmãs, para que o meu e o vosso sacrifício seja aceito por Deus Pai Todo-Poderoso.
1: Receba, ó Senhor, por tuas mãos este sacrifício, para a glória do seu nome, para o nosso bem e de toda a sua santa igreja.
0: Purifique-nos, Senhor, de todas as ofensas, este sacrifício que no altar da cruz tirou o pecado do mundo inteiro, por Cristo nosso Senhor.
1: Amém. Amém.
0: O Senhor esteja convosco.
1: Ele está no meio de nós.
0: Corações ao alto.
1: O nosso coração está em Deus.
0: Demos graças ao Senhor nosso Deus.
1: É nosso dever e nossa salvação.
0: Na verdade, é digno e justo, é nosso dever e salvação dar-vos graças sempre e em todo lugar. Senhor Pai Santo, Deus Eterno e Todo-Poderoso, pusestes no lenho da cruz a salvação do gênero humano, para que onde a morte teve origem, aí a vida ressurgisse, e o que vencera na árvore do paraíso, na árvore da cruz, fosse vencido por Cristo Senhor nosso. Por ele, os anjos vos louvam, as dominações vos adoram, as potestades vos reverenciam, os céus e as forças celestes, com os beatos serafins, unidos e exultantes, vos celebram. Concedei também a nós associar-nos a seus louvores, dizendo a uma só voz: Santo, Santo, Santo, Senhor Deus do Universo, o céu e a terra proclamam a vossa glória, hosana nas alturas. Bendito que vem em nome do Senhor, hosana nas alturas. Na verdade, ó Pai, vós sois santo, fonte de toda santidade. Santificai, pois, estes dons, derramando sobre eles o vosso Espírito, a fim de que se tornem para nós o corpo e o sangue de nosso Senhor Jesus Cristo.
1: Enviai o vosso Espírito Santo,
0: estando para ser entregue e abraçando livremente a paixão, Jesus tomou o pão, pronunciou a bênção de ação de graças, partiu e o deu a seus discípulos, dizendo: Tomai todos e comei, isto é meu corpo que será entregue por vós. Do mesmo modo, no fim da ceia, ele tomou o cálice em suas mãos e, dando graças, novamente o entregou a seus discípulos, dizendo: Tomai todos e bebei. Este é o cálice do meu sangue, o sangue da nova e eterna aliança, que será derramado por vós e por todos para a remissão dos pecados. Fazei isto em memória de mim.

0: Mistério da fé.
1: Anunciamos, Senhor, a vossa morte e proclamamos a vossa ressurreição. Vinde, Senhor Jesus.
0: Celebrando, pois, o memorial da morte e ressurreição do vosso Filho, nós vos oferecemos, ó Pai, o pão da vida e o cálice da salvação, e vos agradecemos porque nos tornastes dignos de estar aqui na vossa presença e vos servir.
1: Aceitai, ó Senhor, a nossa oferta.
0: Suplicantes vos pedimos que, participando do corpo e sangue de Cristo, sejamos reunidos pelo Espírito Santo num só corpo.
1: O Espírito nos una num só corpo.
0: Lembrai-vos, ó Pai, da vossa Igreja, que se faz presente pelo mundo inteiro, que ela cresça na caridade, em comunhão com o Papa Leão, com o nosso Bispo Vladimir, os bispos do mundo inteiro, os presbíteros, os diáconos e todos os ministros do vosso povo.
1: Lembrai-vos, ó Pai, da vossa Igreja.
0: Lembrai-vos também, na vossa misericórdia, dos nossos irmãos e irmãs que adormeceram na esperança da ressurreição. Aqui fazemos memória dos nossos parentes, amigos, conhecidos, e de todos os que partiram desta vida, acolhei-os junto a vós, na luz da vossa face.
1: Concedei-lhes, ó Senhor, a luz eterna.
0: Enfim, nós vos pedimos, tende piedade de todos nós, e dai-nos participar da vida eterna, com a Virgem Maria, Mãe de Deus, São José, seu esposo, os apóstolos e todos os santos que neste mundo viveram na vossa amizade, a fim de vos louvarmos e glorificarmos por Jesus Cristo, vosso Filho. Por Cristo, com Cristo e em Cristo, a vós Deus Pai Todo-Poderoso, na unidade do Espírito Santo, toda a honra e toda a glória, por todos os séculos dos séculos.
1: Amém. Amém.
0: Obedientes à palavra do Salvador e formados por seu divino ensinamento, ousamos dizer: Pai nosso, que estais nos céus, santificado seja o vosso nome. Venha a nós o vosso reino. Seja feita a vossa vontade, assim na terra como no céu. O pão nosso de cada dia nos dai hoje. Perdoai-nos as nossas ofensas, assim como nós perdoamos a quem nos tem ofendido. E não nos deixeis cair em tentação, mas livrai-nos do mal. Livrai-nos de todos os males, ó Pai, e dai-nos hoje a vossa paz. Ajudados pela vossa misericórdia, sejamos sempre livres do pecado e protegidos de todos os perigos, enquanto aguardamos a feliz esperança e a vinda do nosso Salvador, Jesus Cristo.
1: Vosso é o reino, o poder e a glória para sempre.
0: Senhor Jesus Cristo, dissestes aos vossos apóstolos: eu vos deixo a paz, eu vos dou a minha paz. Não olheis os nossos pecados, mas a fé que anima a vossa Igreja. Dai-lhe, segundo o vosso desejo, a paz e a unidade. Vós que sois Deus com o Pai e o Espírito Santo.
1: Amém.
0: A paz do Senhor esteja sempre convosco.
1: O amor de Cristo nos uniu. Cordeiro de Deus, que tirais o pecado do mundo, tende piedade de nós. Cordeiro de Deus, que tirais o pecado do mundo, tende piedade de nós. Cordeiro de Deus, que tirais o pecado do mundo, dai-nos a paz.
0: Provai e vede como o Senhor é bom. Feliz de quem nele encontra seu refúgio. Eis o Cordeiro de Deus que tira o pecado do mundo.
1: Senhor, eu não sou digno de que entreis em minha morada, mas dizei uma palavra e serei salvo.
0: O corpo de Cristo nos guarde para a vida eterna.
1: Amém.

Tua presença. A Tua presença que nos visita, que nos toca. Que toca a cada pessoa que agora acompanha o Sistema Canção Nova de Rádio. Pelas ondas eucarísticas. Nós queremos Te louvar, Senhor. Porque pela Tua morte de cruz, o Senhor nos trouxe a vida e a redenção. Obrigado, Senhor, porque Tu és o mesmo de hoje e de amanhã. Glórias e louvores a Ti, Senhor.

0: Quando eu for elevado da terra, diz o Senhor, atrairei todos a mim. Oremos. Senhor Jesus Cristo, alimentados pela vossa santa ceia, humildemente vos pedimos, levai a glória da ressurreição, os redimidos pela árvore da cruz que nos trouxe a vida, vós que viveis e reinais pelos séculos dos séculos.
1: Amém. Amém.
0: E vamos então encerrar a nossa celebração, pedindo que o Senhor venha em nosso auxílio, em nosso socorro, e que esta bênção possa te ajudar hoje, meu irmão, minha irmã, a bem viver e assumir a cada dia a sua cruz, sabendo que essa cruz ela nos leva ao céu, e o Senhor estará ao nosso encontro. Não nos esqueçamos que no caminho do Calvário, Cirineu ajudou Jesus a carregar a cruz. Que também saibamos ser cirineus na vida de tantos irmãos e irmãs que hoje sentem a cruz tão pesada e que possamos também ajudá-los nessa difícil jornada, mas sabendo que com Cristo somos mais que vencedores. O Senhor esteja convosco e que desse permaneça sobre vós a bênção do Deus Todo-Poderoso, Pai, o Filho e o Espírito Santo.
1: Amém.
0: A alegria do Senhor é a vossa força. Tenho todos um santo dia e em paz e que o Senhor vos acompanhe.
1: Graças a Deus.

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7: Não entregues a tua alma à tristeza e não aflijas a ti mesmo com as tuas preocupações. Eclesiástico, capítulo 30, versículo 22.
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10: Feira, dia 14 de setembro de 2026, um dia muito especial também, dia da exaltação da Santa Cruz. E nós proclamamos mesmo a cruz de Cristo sobre a nossa vida, sobre a nossa casa, a nossa família e toda a salvação que ela veio trazer para cada um de nós. E com certeza Jesus tem muitas bênçãos para mim e para você no dia de hoje. Que nós possamos nos abrir à graça de Deus e principalmente enfrentar também as situações, tudo aquilo que Deus permitir no dia de hoje com alegria, com um sorriso nos lábios. Deus nos dê essa graça. Que bom chegar até a sua casa, chegar até o seu lar, o seu trabalho. Você que está no trânsito, né? Aqui nessa região chuvosa. Essa semana toda tem previsão de chuva. Semana passada foi de chuva, mas em tudo nós louvamos a Deus também por esse tempo, por esse clima que Deus permite, porque vai fecundando também a terra, as plantas agradecem, não é? Tudo tem também um lado bom. E nós queremos louvar a Deus porque estamos chegando até você nesse momento, pelo sistema Canção Nova de Comunicação, que todos os dias leva chuva de bênçãos, né? Até o seu lar, até a sua vida, até a sua casa, sua família. Quero acolher toda a equipe que está aqui por trás das câmeras, nossos queridos cinegrafistas, nossas produtoras, nossos queridos irmãos que estão ali no Twitter também levando até você esse sinal maravilhoso da TV Canção Nova. Mas tem muita gente nos acompanhando também pelo CN Plus, não é verdade? CN Plus, que é o nosso aplicativo, que é de graça. Se você ainda não baixou aí no seu celular, baixa agora mesmo, porque você tem um conteúdo maravilhoso de evangelização. São pregações profundas que tem no CN Plus para você, que marcaram a história aí da Canção Nova de muita gente. 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E tem documentários também, então baixa aí para você poder se alimentar espiritualmente e compartilhe com outras pessoas também, tá bom? E é claro, você que nos acompanha agora pela reprise, tem muita gente que nos acompanha em outros horários, né? Alguns preferem acompanhar à noite ou à tarde, através do canal oficial também, que é o Canção Nova Play. Onde quer que você esteja agora, que a alegria do Senhor seja a sua força, meu irmão, minha irmã. Que bom ter você junto conosco para se alimentar da palavra de Deus já no início dessa semana, não é? É a palavra de Deus que precisa mesmo dar o rumo para a nossa vida, nos inspirar, nos conduzir, e ainda mais nesse mês de setembro, que é o mês da Bíblia. mês da Palavra de Deus. Quem vai partilhar a palavra conosco hoje? Ah, fazia tempo que ele não vinha aqui, mas estamos muito felizes porque ele retornou. Padre Donizete, seja bem-vindo. Bom
0: obrigado,
10: dia.
0: Obrigado, minha irmã. Patrícia, obrigado. Alegria de estar com você, com a nossa bancada, com aqueles que estão em casa acompanhando, né, o Sorrindo para a Vida. Como é bom estar aqui como irmãos e viver essa experiência de grupo de oração, né, nesse dia de hoje em que a igreja celebra a exaltação da Santa Cruz e nós temos toda a tranquilidade de dizer a exaltação da Santa Cruz, porque nela está o nosso Redentor, nela está Cristo Senhor, que redime toda a história da humanidade, né? Que
10: amém,
0: maravilha.
10: Amém. Qual a palavra que nós vamos partilhar hoje, Padre?
0: Nós vamos partilhar o texto de Mateus, no capítulo 20, do versículo 1 ao 15. Mateus 20, de 1 a 15.
10: Tá bom, já separando a palavra de Deus aí, porque já já Deus vai falar conosco, né? Pela palavra. Mas quem será que está na música? Hoje é meu irmão querido André Florencio. Seja bem-vindo.
11: Muito André. Obrigado, muito obrigado. Que alegria poder estar de volta aqui com vocês, meus irmãos. É muito bom, viu? Muito bom. Obrigado pela oportunidade de estarmos juntos e que bom poder estar com você que está nos acompanhando aí, né? Pela rádio, também pela TV. Sempre muito bom, viu? Obrigado.
10: Apague, as crianças também.
11: Tudo em paz, graças
10: a Deus. As crianças também, a gente fica bem tranquilo.
11: A gente fica bem tranquilo também.
10: Sapo, bom dia.
12: Bom dia, família Canção Nova. Então, já está lá no meu Instagram, SapoCN, o vídeo que eu coloquei ontem lá para você melhorar a sua harmonia. Muito legal. Tá bom? E domingo que vem tem mais. Então, e qualquer dúvida, acesse o link ali no Instagram, você adquire o conteúdo integral que tem ali e você ajuda a Canção Nova. É isso aí, maravilha.
10: Eu tô gostando de ver, sabe? Você tá alimentando direitinho o seu canal lá.
12: Sim, sim. Atualizando. Isso aí é pra... Não, é pra ajudar as pessoas, né, que tocam aí nas paróquias aí, que eu vejo que tem um pouco de dificuldade. Não que eu saiba muito, não é isso. É pra melhorar o seu conhecimento aí. E qualquer dúvida, ele adquire as aulas no Instagram. E é tudo pra Canção Nova. E ajuda a Canção Nova, né? É
10: mais Sapo aí CN. Isso aí. Não que ele saiba muita coisa, né, André?
11: Não.
10: Sabe pouco, maestro, humilde. Gente. Humilde, né, padre? Oi. Bom
12: sempre,
10: dia.
12: É que sempre tem gente que sabe mais do que a gente.
10: Ah, sim. Isso é verdade, Sapo. Bom dia, Valdene. Ela teve missão também. Seja bem-vinda, viu?
13: Bom dia, Patrícia. Só bênção, padre. Tudo bem com o senhor?
0: Tudo bem.
13: Bom dia, André. Deus abençoe. Amém, que bom te encontrar. Quanto tempo não te vejo, menino. André andou sumido mesmo.
11: Estamos aí.
13: Bom dia para todo mundo que reza com a gente nesta hora. Deus abençoe você. Estamos começando uma nova semana com a graça de Deus, o auxílio da Virgem Maria, a mãe da Canção Nova, nossa mãe. Patrícia disse muito bem. Eu tive, padre, numa paróquia São Francisco de Assis, da cidade de Suzano, um abraço apertado e caloroso, porque é frio lá. Inclusive, eu descobri que no local da paróquia é 2 graus a menos do que no centro da cidade. Passei um frio, padre do céu. Misericórdia, gente. Mas um abraço. Nós tivemos o primeiro congresso para mulheres. Estivemos Marcela e eu lá juntamente com o padre Warley. No caminho fui contando para a Patrícia, um padre jovem. Jovem como o senhor, viu, padre?
0: Obrigado.
13: Mineiro como o senhor, padre. E cozinheiro como o senhor, padre. Padre do céu, ele faz, eu estava contando para a Patrícia. Ele falou assim, Val, eu me desestresso. É a minha terapia cozinhar. Então, ele faz em muita quantidade, porque é para desestressar bastante, né? Então, ele abriu, eu posso chamar de abriu, uma padaria, uma confeitaria na paróquia e chama Delícias do Padre, porque ele brinca que é assim, que é para comer rezando. Mas, padre, quando eu fui ver, inclusive, padre Warley, eu fiquei querendo aquele bolo Red Velvet. Poxa vida, acabou tudo. Faz tudo, doce de abóbora. Todo tipo de doce, Patrícia, de confeitaria. Ele tem uma mão boa. Não, esse aqui é o ponto do
10: que
13: brigadeiro. O ponto do, não sei, gente do céu. Mas quem vê, não imagina. Porque ele é alto, grandão, assim. Você não fala assim, não, esse padre na cozinha. Tanto é que quando eu vi, falei, não, padre, você está brincando comigo? Ele, não. E eu fui lá na cozinha da paróquia e vi, literalmente, ele pondo a mão na massa. Todo mundo comprou o que realmente não sobrou. Ainda bem que eu experimentei um biscoitinho na sexta-feira, no sábado à noite, quando cheguei. Mas, enfim, padre, sua bênção. Obrigada pela acolhida. Um amor à Canção Nova. Encontrei muitos membros da nossa família lá, que tem amor ao nosso pai fundador. Ele faz bate-volta. Ele falou assim que gosta muito de dirigir. Então, ele vem aqui, passa no confessionário, vai no túmulo do Padre Jonas, reza, faz a adoração e volta. Então, ele falou assim, às vezes dá uma hora, eu vou só para passar uma hora em Cachoeira Paulista, rezar com vocês e volta, então, para Suzano. Então, um abraço para o padre. Padre Daniel também é o vigário dele, o seminarista, de maneira particular, o Ítalo, mas também Renê. Se eu não me engano, era o Taylor, que também estava lá. Um abraço para toda a equipe que nos acolheu com muito amor e carinho, mas, acima de tudo, a grande família Canção Nova, que sempre reza, sempre nos acompanha, sempre leva algo a mais. Então, quero agradecer a Dona Beth, que é lá da paróquia de São Francisco. Ela diz, amo sorrindo para a vida. Deus abençoe a cada um. É por isso que eu ajudo a Canção Nova. Deixou o bilhetinho aqui, não é, Beth? Está aparecendo que está em branco, gente, mas é por causa da luz, tá? Acho que agora deu para perceber um pouquinho. Então, um abraço para ela e para todos que lá disseram, eu ajudo a Canção Nova. Sempre os pedidos de oração, né? Eu quero representar aqui essa família. Foi uma mãe que pediu para a filha e para o neto. Ela falou, por favor, reze para a minha família, deixou essa fotinho. Então, me comprometi, nós vamos rezar, já está em oração. Eu quero abraçar Maria Renata. Demorou, mas chegou, hein, Maria? Brincadeira. Gente do céu, obrigada. Meu estoque de café estava diminuindo, mas já aumentou, padre.
11: Gente, é incrível. Chega, ela fala café, é incrível, gente. Ela café. não viu chegando. Ela,
13: claro
11: ela,
13: que eu vi,
11: só o
13: André,
11: cheiro
13: eu
11: que
13: vi
11: passou
13: pela
11: ali.
13: Escada.
11: Que é isso?
13: Teve um momento que eu abri um sorriso que eu vi a Giovana subindo a escada com a garrafa.
10: A garrafa não estava aqui, viu, gente? Por isso que eu não servi. Agora chegou. Obrigada, Gil. Padre, por favor, passa a xícara.
13: Faz uma gentileza. Ô, padre, não assusta, não. O senhor é de casa.
11: Ainda toma aquele tantinho. Primeiro, senão ia acabar.
13: É, aquele tantinho.
11: É, respeitava tomar meio.
13: Mas olha, eu quero agradecer aqui a Maria Renata, porque tá assim, olha, para Val, sorrindo para a vida. Bom dia para essa bancada maravilhosa, que maravilhosa e abençoada por Deus. Val, eu estou enviando um café 100% natural, ó.
10: Olha.
13: Café paulino da minha família. Deus abençoe, muitíssimo obrigada. Deu até aqui as recomendações, eu acho o máximo, quando vocês me mandam o modo de utilizar. Eu vou tomar esse café e depois eu conto aqui para vocês. Mas eu agradeço de coração, viu? Recebo com todo amor e carinho. Agora, essa doação aqui, eu achei o máximo. Porque foi assim, Padre Sidney, porque tá assim, ó, ao sorrindo pra vida, aos cuidados do Padre Sidney. Aí o Padre Sidney, eu indo pra missão, Padre Sidney liga, não consegui atender, e aí tinha uma mensagem dele, Val, olha, eu recebi uma doação, mas como eu tô indo viajar, eu pedi pra entregar pra você. Eu deixei com a Dircilene. Aí, quando eu vejo, tem mensagem da Dircilene, Val, Padre Sidney pediu que, pelo amor de Deus, que era para eu entregar na sua mão. Onde é que você tá? Eu falei, nossa, eu tô chegando em Suzano, tô na missão. Ela, ah, então vou deixar com a Patrícia. Passa mais um pouquinho, eu recebo a ligação da Patrícia. Uma mensagem da Patrícia, Val, tem aqui uma doação, eu deixei na sua casa. É do Padre Sidney, que entregou para a Dircilene, que pediu para me entregar, que eu deixei na sua casa. Falei, meu Deus do céu, cheguei em casa antes de dizer boa noite, eu disse, onde é que está a doação? Que eu tenho que guardar como uma vida essa doação.
10: Chegou, graças a Deus.
13: Tá assim, olha, a todos da Canção Nova, especialmente ao Sorrindo para a Vida e ao Terço da Misericórdia. Meus agradecimentos e alegria de estar aqui. Foi a Marilene, gente, que deixou esse cartão, uma doação. Eu não sei se ela mencionou o valor.
10: Aqui. R$1.000.
13: R$1.000,
10: né? Eu sei porque a Dircilene falou, R$1.000.
13: Que tem, eu quero agradecer. Eu sei que nem todos têm essas condições, mas eu agradeço porque é sinal de amor.
10: Muito.
13: É sinal de experiência com Deus. Porque, às vezes, a gente ama muito, mas às vezes nem tem essa condição, né? Mas, quando a pessoa tem a condição e faz, a gente se sente muito responsabilizado e profundamente agradecido. Dona Marilene, na sua pessoa, eu agradeço a todas as pessoas que com fidelidade têm sustentado esta obra de evangelização. E é realmente o nosso compromisso, né, padre, de seguirmos em frente evangelizando.
0: É, quando a nossa família abre o coração, claro, de tantas formas, mas dessa forma a gente só se compromete ainda mais, né? Sim. Em doar a nossa vida, entregar o nosso tempo, nos consagrar a Deus e buscar a fidelidade a cada dia, porque o povo de Deus é fiel,
14: sim,
0: né?
14: Eu acredito que essa doação de R$1.000 é ela pensando também, né, Val, naquelas pessoas que não podem.
13: Né? Realmente.
14: Não é verdade? E a gente agradece esse coração generoso, porque para alguém tirar daquilo que tem R$1.000 para doar para uma obra, porque ela acredita naquela obra. É. Obrigada a você, você que contribui com o valor que você pode. Deus abençoe por essa generosidade do seu coração. E falando em generosidade, Val, rapidinho, porque... Ah. Hoje é aniversário do Papa Leão XIV, 71 anos, gente. E eu quero aqui também dizer para o padre, porque ele esteve esses dias com o Papa Leão XIV lá em Roma.
0: Foi.
14: Conta aí para quem é a família Canção Nova.
0: Foi maravilhoso. Nós estávamos em visita, né, eu e Padre Roger, a presidência da Canção Nova, e pudemos participar da audiência geral na quarta-feira, e ao final... nós podemos saudá-lo pessoalmente, né? Padre Roger falou da Canção Nova, falou do nosso jubileu de 2028, que nós... está aparecendo a foto aí, um momento maravilhoso. E também falei do nosso sistema de comunicação aqui no Brasil, a nossa evangelização. E no final, eu ainda dei um recado para o Papa da minha mãe. Eu disse para ele, a minha mãe pediu para dizer para o senhor que reza muito pelo seu ministério. Ele agradeceu. Ah, diga para ela, obrigado, agradeço.
14: Não podia perder a oportunidade,
0: claro,
14: né,
0: que
14: padre?
0: Não. Obedeci a minha mãe, então foi um momento assim especial. A atenção dele é uma pessoa tímida, né? Falar para você que ele é tímido, mas ele interage muito bem. Quando você fala, ele fica ali atento. É aquela coisa, aquele dom de te fazer a pessoa mais importante do mundo naquele momento, né? De dar aquela atenção, os minutos ali que ele pode, mas de confirmar ainda mais a missão da Canção Nova. Nós estivemos em visita ao Dicastério para os Leigos, Família e Vida, que é o nosso Dicastério. Visitamos também o Dicastério para a Nova Evangelização, e o bispo nos recebeu lá, Dom Rino Fisichella, porque a Canção Nova em 2029 vai sediar o Encontro Mundial da Misericórdia. Está, né, aí a foto do Monsenhor Rino Fisichella, nos acolheu lá também no Dicastério, nos deu as orientações para esse encontro, está esperando o tema já. Então nós vamos agora trabalhar para isso, definir o tema, mas provavelmente vai ser outubro ou novembro de 2029, na Canção Nova, o Encontro Mundial da Misericórdia. Então foi uma visita abençoada também. O nosso Dicastério, a última foto que eu passei para a Val, né, é o Dicastério Leigos, Família e Vida, é onde a Canção Nova está ligada. Sim. A Canção Nova é uma associação de fiéis, então está aí a subsecretária, essa de branco, que é a doutora Linda Ghisoni, foi minha professora lá na Gregoriana. E ao lado dela tem uma pessoa que é membro de uma nova comunidade, é italiana, mas morou no Brasil. Também nos recebeu, ela é canonista, e pudemos conversar também um pouco sobre a realidade da Canção Nova. Nós estamos em reforma estatutária, então daqui a pouco a gente também vai trabalhar alguns temas importantes da vida da Canção Nova. Então, assim, foi uma visita rica. E ainda encontramos o reitor Mor, salesiano, né? Foi muito carinhoso, disse que quer celebrar conosco no jubileu de 2028, se Deus quiser. E pudemos conversar também sobre a formação na Canção Nova, enfim, foi...
14: Muitos frutos essa visita.
0: Maravilhoso.
14: Foi a Canção Nova, a Canção Nova que é a igreja, lá no coração da igreja, né?
0: Isso.
14: No Vaticano, graças a Deus. Que visita maravilhosa. Então a gente celebra hoje, vamos rezar pelo Papa, né, Leão.
13: Papa Leão XIV. Na semana passada, inclusive, a Sidna deu muitas risadas, porque eu falei, a gente tem uma foto do Papa, aí a gente tem praticamente em todos os departamentos, quem vem aqui é o jornalismo vê, mas lá no Santuário do Pai das Misericórdias, por motivos óbvios, né? E aí eu fui levar as doações em ouro e eu não achei ninguém, eu deixei na frente da foto do Papa, tirei uma foto e falei, gente, eu deixei o Papa aqui cuidando das doações, era nós. Mas isso para dizer que nós somos igreja mesmo. E que bom, padre, esse processo de intimidade, né? De poder dizer que a mãe do Senhor reza pelo Santo Padre Papa, é dizer dessa intimidade, desse ser família e de ser igreja. Que beleza que nós somos igreja. E a Canção Nova tem essa missão de tornar o Papa mais próximo a nós. Graças a você que é sócio, nós temos a possibilidade de transmitir as catequeses, o Ângelo, as visitas apostólicas. Então, muitíssimo obrigada por você também nos ajudar nesse sentido. Bom, o padre, o povo de Deus tem nos ajudado e já chegou aquela época do algo a mais. Eu vou atualizar o senhor, porque o senhor estava ali batendo papo com o Leão, 14, sim, então favor, talvez não tenha dado tempo do senhor ficar sabendo disso aqui. É, uai, porque né, entre um cappuccino e outro, acho que não, claro, ninguém conseguiu falar com ele da nossa ação de final de ano, gente. Olha só, nós já estamos no final de ano, porque setembro, outubro, novembro, aí dezembro acabou, gente. Nós também já estamos, com toda a responsabilidade que temos, nos preparando para vivermos o final do ano de forma que a evangelização siga em frente garantida. Mas, acima de tudo, rezando por você e pela sua família. A nossa ação se chama como, Patrícia?
14: Família que reza unida
13: Permanece unida.
14: Ela me pegou de surpresa.
13: Mas você saiu muito bem, Patrícia Mendes.
14: Obrigada, aprendi com você.
13: Família que reza unida, permanece unida. Estamos rezando pela sua família. Então, deixe também seu pedido de oração, as realidades que você tem enfrentado, porque é nosso compromisso de oração. Mas é claro, reze também. A partir de outubro, semanalmente, nós vamos ter temas, vamos ter atividades para que você faça aí em ritmo de família, tá bom? Mas a gente já está recebendo em casa boleto de manutenção. Vou mostrar aqui para ver se Josué pega para gente. O azul é o manutenção, minha gente. E o de baixo, esse mais clarinho, meio laranja, assim, amarelinho, ele é o boleto extra. A gente está sugerindo, Pato, que fizeram as contas lá e disseram que com R$20 a mais de cada um dos sócios, a gente consegue alcançar os 100% em cada mês e ainda quitar todos os compromissos. Não é que a gente saiu fazendo loucura gastando a mais, não, viu? Quem chegou agora. É aqueles compromissos de final de ano, 13º, tem alguns impostos, algumas realidades que, como na casa de todo mundo, aumenta, né? Então, a gente precisa desse apoio. Então, por favor, não deixe de nos ajudar, tá bom? Você que tem condições, faça o que você já tem o costume na manutenção e depois, se você pode, faça algo a mais. R$20 a gente já consegue alcançar ali o 100%. Ai, Val, eu não consigo nesse valor. Não tem problema, não. O importante é a fidelidade. A gente conta com você, tá? E aí você vai percebendo. Ah, mas é só o dinheiro para pagar água, luz, telefone, os impostos, 13º? É. Mas isso garante que a Canção Nova chegue mais longe, mais rápido e transforme a vida das pessoas, que é esse caso aqui que eu vou contar para vocês, esse testemunho da graça de Deus. Ela pediu para não ser identificada, tá, meus irmãos? Então vai ficar entre ela e eu. E ela diz assim, bom dia a todos do Sorrindo para a Vida, a paz de Jesus. Eu gostaria de primeiro dizer que a alegria de vocês foi minha força em muitos momentos de abatimento, em muitos momentos de treva. Eu quero falar do testemunho onde a luz entrou na minha vida e dissipou todas as trevas. Eu estava muito infeliz na minha vida, infeliz como esposa, infeliz até como mãe. E eu, buscando a alegria e realização, me empenhando no trabalho, eu comecei a desviar daquilo que era a vontade de Deus. Confesso que eu também não era ativa na igreja. O que eu acompanhava era muito pouco, às vezes, da Canção Nova. Ia à igreja, num casamento, numa missa, mas era muito pouco. Mas eu fui me envolvendo com uma pessoa no meu trabalho. E eu cometi o adultério por anos. Mesmo reconhecendo que o meu esposo era uma boa pessoa. Mas eu que realmente não estava numa fase boa. Me arrependi. Quase perdi o meu casamento. Eu já não sabia mais o que fazer. A tristeza e a culpa estavam me enlouquecendo. Isso foi no ano de 2023. E aí uma pessoa disse, assista a Canção Nova, vai melhorar a sua vida. E eu ficava pensando, como uma televisão pode melhorar o casamento de alguém e convencer o meu esposo de me perdoar? E aí eu entendi, não era uma televisão, era Deus através da televisão. E Deus assim o fez. Meu casamento pouco a pouco foi melhorando porque eu fui melhorando. Busquei a confissão, tive coragem de pedir perdão para o meu esposo. Mas o mais bonito foi que ele também teve coragem de me perdoar. E desde então nós estamos numa vida nova. Já se passaram praticamente 3 anos e o meu matrimônio está muito melhor do que nunca podia imaginar. Graças a Deus é a Canção Nova. Não perco o texto da misericórdia, acompanho sempre o Sorrindo para a Vida, vou à missa mais que uma vez na semana e tudo isso foi graças à Canção Nova. Em 2024 me tornei sócia porque eu entendi que a Canção Nova foi trazendo saúde para minha vida. Louvado seja Deus pela vida de vocês. Como sou sócia, eu também posso dizer o que, minha gente? É por isso que eu ajudo a Canção Nova. Aqui eu resumi, ela disse que é sócia pelo débito automático, mas que já vai fazer o algo a mais dela também na nossa ação, porque ela falou que se sentiu tocada, porque a família dela foi salva graças à Canção Nova. Que maravilha.
14: Como ela disse, não é simplesmente uma TV, é Deus. Não é simplesmente uma rádio, não é simplesmente um sistema de comunicação. É Deus que age através dessa obra que é dele. E aqui nós louvamos a Deus pela vida do Padre Jonas, fundador da Canção Nova, que já está no céu. Mas nós estamos aqui continuando o seu legado, pelo carisma Canção Nova, que é santo, com esse objetivo de levar mais famílias para Deus, né? Porque nós precisamos evangelizar e salvar as nossas famílias. E nós agradecemos a você, sócio evangelizador, como essa irmã, né? Que entendeu a missão da Canção Nova e por isso ela ajuda. Por isso ela é sócia, por isso ela faz o algo a mais. 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E quero trazer a frase de hoje, lembrando que não vai estar aí na sua TV, porque o nosso computador aqui deu um probleminha, né? Graças a Deus, mas está no Instagram, tá bom? Pode ir lá no Instagram, ó, a Val já tá mostrando, tá bom? Para você. Agora tá na TV, ó, vai aparecer através do tablet aí da Val. Então segue lá, Sorrindo para a Vida CN, para você compartilhar a frase de hoje. Deus quer que a palavra dele esteja arraigada no nosso coração. Deus quer que a palavra dele esteja arraigada no nosso coração. A palavra precisa criar raízes profundamente no meu e no seu coração, para daí sim dar muitos frutos para Deus. Peça isso hoje, peça essa graça. Senhor, que a tua palavra hoje crie raízes profundas no meu coração e transforme a minha vida, né, André?
11: É verdade. Se nós orarmos, o Senhor escuta. Se orarmos com a palavra, ainda mais porque seremos impulsionados por Ele mesmo a pedirmos, a clamarmos, e o Senhor fará. Creia, tenha essa certeza.

0: Nos abrimos à graça de Deus, à sua palavra, à força salvadora da sua palavra. Você que está acompanhando, pode tomar o texto de Mateus, capítulo 20, os versículos de 1 a 15. De fato, o reino dos céus é como o proprietário que saiu de madrugada para contratar trabalhadores para sua vinha. Combinou com os trabalhadores um denário ao dia e os mandou para a vinha. Por volta da hora terceira, saiu de novo, viu outros que estavam na praça desocupados e disse-lhes: Ide também vós para minha vinha, eu pagarei o que for justo. E eles foram. Por volta da hora sexta e da hora nona, saiu novamente e fez a mesma coisa. Saindo outra vez na undécima hora, encontrou outros que estavam na praça e perguntou-lhes: Por que estáis aqui o dia inteiro desocupados? Eles responderam: Porque ninguém nos contratou. E ele disse: Ide também vós para a minha vinha. Ao anoitecer, o dono da vinha disse ao administrador: Chama os trabalhadores e faze o pagamento, começando pelos últimos até os primeiros. Vieram os que tinham sido contratados na undécima hora, cada qual recebendo um denário. Em seguida, vieram os que foram contratados primeiro, pensando que receberiam mais. Eles também receberam cada qual um denário. Ao receberem o pagamento, começaram a murmurar contra o proprietário: Esses últimos trabalharam uma hora só, e tu os igualaste a nós que suportamos o peso do dia e o calor intenso? Então ele respondeu a um deles: Companheiro, não estou sendo injusto contigo. Não combinamos um denário? Toma o que é teu e vai. Eu quero dar a este último o mesmo que dei a ti. Acaso não tenho direito de fazer o que quero com aquilo que me pertence? Ou me olhas mal porque estou sendo bom? Assim os últimos serão primeiros e os primeiros últimos. Palavra da salvação.
1: Glória a vós, Senhor.
0: Bom, rezando para estar aqui hoje, no Sorrindo para a Vida, um dia em que nós celebramos também com a Igreja a exaltação da Santa Cruz, que é a história da entrada da salvação de Deus em nossas vidas, me veio de compartilhar essa parábola. Porque nós sabemos que Deus, ele entra na nossa história segundo a sua iniciativa, que é uma iniciativa amorosa, e depois ele espera a nossa resposta, a resposta generosa. Mas Deus tem um momento para entrar na vida de cada um de nós. Bom, a gente tem na palavra de Deus: se o Senhor não construir a nossa casa, em vão trabalharão seus construtores. A nossa vida com Deus, ela não é baseada na meritocracia. A nossa vida com Deus, ela parte de uma iniciativa amorosa do Senhor. Deus, ele tem o momento certo para entrar na história de cada um de nós. Você leu agora há pouco, né, Val, esse testemunho dessa mulher que através da Canção Nova abriu seu coração e pôde experimentar também, né, o poder transformador de Deus, pôde também ressignificar a sua vida. E a gente toca nisso, né, Patrícia? É um mistério. A entrada de Deus na história de uma pessoa é um mistério. Cada um tem o seu tempo, o seu momento para fazer essa experiência. Interessante que a parábola, ela toca justamente nesse ponto. Existem as horas do dia, né? O texto foi falando das horas do dia, que na verdade são os momentos da entrada de Deus na história de alguém. O texto diz que era um proprietário, um dono. Aqui o termo oikodespote quer dizer o dono da casa, o chefe. Está falando de Deus, né? E o texto acrescenta dizendo que esse proprietário saiu. O verbo que está usado aqui é saiu, exergomai, quer dizer, é deixar um lugar por vontade própria. É interessante. Porque uma coisa é você ser expulso de um lugar, né? Outra coisa é você sair por vontade própria. Deus quis vir ao nosso encontro. Deus desejou vir ao nosso encontro. Foi vontade dele. Por isso, ele esvazia de si mesmo aqui, ele é o proprietário, ou seja, sendo Deus, ele esvazia de si para nos encontrar. Aquela experiência que a gente chama de kenosis divina, o esvaziamento de Deus. É propício, porque nós estamos celebrando a exaltação da Santa Cruz, ali, na cruz, está explícita essa verdade. Deus esvaziou-se de si mesmo e assumiu a nossa condição humana ao ponto, né, de dar a vida por nós na cruz, de oferecer-se a nós na cruz. Então, esse proprietário, ele sai justamente manifestando Deus que vem ao nosso encontro. Ninguém pode manipular Deus. Nós não podemos ter a pretensão, né, de manipular Deus. Por isso que a entrada de Deus na vida de alguém é sempre um mistério, como eu falei. Nós não temos como manipular isso. Nós podemos favorecer, né? E aqui, a Canção Nova, ela favorece esse encontro na vida de tantas pessoas. E como Deus é maravilhoso, porque cada um de vocês aqui tem testemunhos maravilhosos, né, de pessoas que se encontraram com Deus através da nossa entrega de vida. Isso é maravilhoso. Mas a iniciativa é de Deus, nós somos só instrumentos. Deus é que deseja chegar ao coração das pessoas. É Deus que desejou chegar até você, que ligou sua televisão, ou que está com seu celular, ou que está nos escutando pela rádio. É Deus que esperou você nesta hora para encontrar o teu coração. Então, é vontade de Deus, é vontade de Deus. Eu pergunto, por que que você está aqui, Patrícia? Val, por que que você está aqui? Porque Deus foi ao encontro de vocês. André, Sapo, todos que estão aqui trabalhando, a mim, eu estou aqui porque Deus veio ao meu encontro. É por isso que nós estamos aqui. E Deus fez isso impulsionado pelo seu amor. Por amar a nossa vida, por amar a

situações nas quais nós nos encontramos e ali Deus aparece, Deus surge. Você certamente tem experiências maravilhosas da entrada de Deus na sua história, talvez em momentos assim muito especiais, momentos muito particulares, Deus chegou na sua vida, Deus entrou na sua história. Alguns já têm essa experiência de Deus desde a infância, né? Já tem uma educação cristã, já segue os princípios desde criança, outros na adolescência, alguns na juventude fazem o seu encontro pessoal com Cristo, outros na vida adulta, tem pessoas que até no leito de morte fazem uma experiência de se abrir, né, para o amor de Deus. É um mistério. A entrada de Deus na história de alguém é sempre um mistério. Por isso que nós somos só facilitadores, nós somos instrumentos e espectadores dessa... Ou, com esses trabalhadores, um denário. Deus não nos engana. Deus não engana ninguém. Quando Ele entra na nossa vida, quando Ele entra na nossa história, existe um pacto de amor, porque Ele nos ama com toda a grandeza do Seu amor, de forma incondicional, mas existe também um pacto de amor que é celebrado ali, porque Deus quer também que a gente caminhe com Ele. Deus não nos engana. Então aqui, esse termo combinou com os trabalhadores me chamou a atenção, porque ele toca em todas as relações pactuais que existem na nossa vida, não é? Um casamento, existem relações pactuais num casamento? Claro que existem, não é? Os noivos ali no altar fazem, não é, um pacto de amor, uma aliança de amor. E existem coisas muito precisas, muito claras, que são ali pactuadas no momento da celebração de um matrimônio. Então hoje o Senhor também quer recordar para você que é desse estado de vida, que é casado, relembrar, né, os pactos matrimoniais que você celebrou. A Val leu para nós o testemunho de alguém que não estava mais pactuando, não estava mais correspondendo, que tinha se esquecido. Mas o Senhor entrou na história dela e ela retomou, né, esse pacto de amor. Mas também existem relações pactuais numa consagração de vida. Nós somos consagrados a Deus na Canção Nova e nós não podemos esquecer disso. Deus não nos enganou. Todos nós, quando fazemos o nosso compromisso e a gente lê publicamente no 2 de fevereiro, né, ali quais são as cláusulas desse contrato de amor, desse pacto de amor. Nós também temos que recordar que o Senhor não nos enganou, Ele foi claro conosco. Quando nós assumimos a nossa consagração, existem realidades muito claras e hoje nós precisamos também recordar-nos de cada uma delas. A gente poderia falar também das relações de amizade, que é uma relação pactual também, de reciprocidade, de respeito, de amor. As relações trabalhistas, por exemplo, né? Existem relações contratuais, pactuais que são feitas. Então, hoje Deus nos chama a sermos fiéis a essas realidades. O que que você prometeu para Deus? O que que é que você celebrou com Deus como um pacto de amor? E que você hoje talvez não esteja correspondendo 100%. É hora de resgatar isso, porque Deus não enganou nenhum de nós. Interessante, e combinou com eles um denário ao dia. Ao dia. O pagamento é diário. A cada dia basta o seu cuidado. Isso aqui é um apelo direto à divina providência. Deus cuida de nós todos os dias. Deus cuida de nós nas pequenas coisas. Deus se ocupa, né, das nossas realidades, as mínimas possíveis, porque diariamente nós experimentamos a força do seu amor. Todos os dias nós somos impactados pela forma como Deus cuida de nós. Você pode atestar isso na sua vida, como Deus cuida de você, como Deus é atento às suas necessidades. Então, não fica preocupado, não fica escravo de uma ansiedade, do futuro, o medo, as incertezas, não fica escravo disso, não. Porque o Senhor está dizendo, eu darei um denário ao dia. Um denário, gente, era aquilo que era necessário para viver por um dia. Era uma paga para você ter todos os dias uma vida digna. Então, Deus vai cuidar de nós.
e Deus cuida de nós. É um chamado e um apelo a confiarmos inteiramente na providência de Deus.

0: Deus que nos chamou a trabalhar na sua vinha, ou seja, Ele nos quer perto dEle. Ele transformou-nos com o seu amor, mas agora Ele quer que caminhemos lado a lado com Ele. Mas ainda, Deus tem outros a alcançar, porque por volta da hora terceira, ou seja, às 9 da manhã, Ele saiu de novo. Às 9 da manhã. Mais ou menos nesse horário, né? Quase 9 da manhã, olha só. É. O Senhor quer encontrar muitas pessoas agora nessa hora, né? A gente sabe como que o Sorrindo para a Vida, ele tem essa força evangelizadora. Então não foi à toa que você ligou a sua televisão, não é à toa que você está na Canção Nova agora acompanhando esse programa. Deus quer você, Deus quer encontrar você, Deus quer o teu coração. Às 9 da manhã, ele encontrou pessoas que estavam desocupadas nas praças. E aqui, ele disse, ide também vós para a minha vinha e eu pagarei o que for justo, mas ele não falou quanto. Não tem aqui uma menção ao acordo do pagamento, não se fala de valores. Porque existem momentos na nossa vida que as coisas vão se tornando mais radicais, não é? Mais exigentes, porque nós experimentamos o Senhor, mas o caminho dele nos compromete, não é? E a gente só precisa confiar nas promessas de Deus. Às vezes as coisas não vão estar claras para nós, porque existem passos que nós vamos dando na vida com Deus que vai exigir a entrega da nossa liberdade, que vai exigir de nós uma confiança profunda nas promessas de Deus, mesmo que elas não estejam explícitas aqui, porque não se fala quanto que ele iria pagar, só está dizendo assim, eu pagarei o que for justo. Porque Deus é justo, Deus é bom, e Deus não deixa nenhum de nós sem tocar na beleza das suas promessas. Deus é justo com você, Deus será justo com você. Mas existem passos que são mais radicais. Você precisa se abandonar nas mãos de Deus. Você tem que parar de querer calcular tudo. Você tem que tirar os olhos dos seus projetos pessoais, das suas preocupações, e se abandonar completamente em Deus. Porque se você foi adiante nesta vida com Deus, se você está caminhando ao lado dele, tem exigências que vão se tornar mais radicais. A gente até diz isso na forma da nossa consagração, né? Quero levar, né, de forma mais radical o sacramento do batismo e da crisma que nós recebemos, né? Nós da Canção Nova, a gente faz esse ato de compromisso com o Senhor. Ou seja, então, nós somos conscientes disso. Nós temos clareza de que existem passos mais radicais. Nós entregamos a nossa liberdade nas mãos de Deus. E essa hora nos remete, então, a essas exigências mais radicais de certas escolhas que nós fizemos. Mas podemos confiar. Deus é esse patrão justo. Deus é este proprietário que compartilha dos seus bens conosco. Ele vai ser fiel às suas promessas. Ele não vai nos decepcionar. Mas as horas avançam, né? O tempo avança, diminuem as horas de trabalho, mas permanece o desejo do proprietário de que esses outros trabalhadores possam ir para a sua vinha. O texto diz, por volta da hora sexta, meio-dia, da hora nona, 3 da tarde, saiu novamente e fez a mesma coisa. Saindo outra vez na 1/10 hora, ou seja, às 17 horas, encontrou outros que estavam na praça e perguntou-lhes, por que vocês estão aqui o dia inteiro desocupados? Como eu disse, os planos de Deus são misteriosos. Os projetos de Deus são misteriosos na vida de cada um de nós. Deus tem esse desejo de alcançar todos os corações. Deus nos quer. A qualquer hora da nossa existência, a qualquer momento da nossa vida, não é? Claro, o ideal é que nós, né, caminhássemos com Ele, né? Desde pequeninos, né, até o final da nossa vida. Esse é o ideal. Mas existem situações, existem realidades que nós não podemos medir, que nós não podemos entender, de uma pessoa que talvez se afasta, fica longe de Deus, né? E depois misteriosamente ela se reencontra e ela experimenta esse amor de Deus. Por quê? Existe uma força de atração que é o coração de Deus. nós nos movemos aqui pelo desejo de consagrar nossa vida para Ele, né? A gente vai, né, para o campo de batalha. Vocês estão aqui todos os dias, os irmãos estão evangelizando das diversas formas. Essa é a nossa força, mas existe uma outra força de atração, que é a de Deus, que ultrapassa, né, as nossas forças. Ou seja, Deus quer encontrar, né, cada um dos corações que estão aí espalhados no mundo inteiro. O texto nem fala, Patrícia, se tem necessidade agora desses trabalhadores, se o trabalho já tinha sido feito, se aquela quantidade de trabalhadores já era suficiente. O texto não fala disso. E nem também ele fala dos motivos por que eles não foram pegos antes. Por que não pegou eles logo na primeira hora, só nas horas avançadas do dia? Por que vão trabalhar nessas horas finais, aceitam? Certamente eles souberam que o patrão é justo. Certamente eles ouviram falar: opa, tem um patrão bom ali, que de fato ele cumpre o seu pacto, ele cumpre a sua palavra. Eles escutaram isso. Nós somos, né, anunciadores desse Deus, meus irmãos. Nós somos anunciadores desta bondade de Deus. Nós não somos anunciadores de um Deus tirano que está lá abrindo a porta do inferno para jogar alguém que não aceitar o seu amor no inferno. Não, nós não somos anunciadores disso, não. Nós somos anunciadores desse Deus que é bom, desse Deus que é Pai, desse Deus que tem uma vinha, ou seja, é o céu, e que Ele nos espera. Nós somos anunciadores disso, porque anunciar as desgraças já tem muitos por aí, mas nós, como Canção Nova, como evangelizadores, nós somos anunciadores desta boa nova. Dizer que tem um Pai que cumpre as suas promessas, dizer que tem um Deus que te espera, que está com o coração aberto, com o abraço pronto para te acolher. Nós temos um santuário aqui, gente, com um mosaico maravilhoso, aquele abraço do Pai no Filho Pródigo. Nós somos a casa da misericórdia. Então nós somos anunciadores disso. Aqueles foram porque eles escutaram e souberam que aquele patrão era justo. Por que que as pessoas vão vir para a Canção Nova? Pessoas de idade, pessoas que já estão numa situação irregular, pessoas que estão distantes de Deus, por que que elas virão na Canção Nova? Porque elas vão nos escutar dizendo que aqui tem um Pai amoroso que lhes espera. É por isso. E nós somos anunciadores dessa verdade. Não podemos nos esquecer nunca disso, senão a gente perde a nossa missão. É um mistério. Eu estava, uns dias atrás, voltando de uma missão, e eu aproveitei para fazer a revisão do carro lá em São José dos Campos. Aí eu parei lá na concessionária, e sempre faço naquele mesmo lugar, e o dono daquela concessionária, ele sempre deixa uma salinha para mim lá, enquanto eu espero, eu fico lá respondendo os e-mails, enfim, trabalhando, fazendo alguma coisa. Só que nesse dia ele falou: padre, olha, hoje a sala está cheia, não vai ter como o senhor usar. Então, o senhor pode usar aquela bancada que está ali, me mostrou assim, na entrada da concessionária, onde está aquela senhora sentada lá, o senhor pode ficar ali, tem tomada, o senhor pode usar o computador. E aí fui, sentei do lado daquela senhora, aí tinha a tomada na parte de baixo da mesa, eu pedi que ela colocasse para mim, né, a tomada, ela colocou, muito obrigado, saudei ela ali e tal, comecei a trabalhar. Aí daqui a uma meia hora, chegam dois senhores na minha frente: padre Donizete, que coisa interessante encontrar o senhor numa concessionária, acompanha as homilias no canal e tal, acompanha a Canção Nova, a gente pode fazer uma foto? Podemos, tal. Aí tiramos uma foto ali, terminou, eles saíram, eu voltei e sentei. Quando eu sentei, aí a senhora do lado vira assim para mim: o senhor é padre? Porque eu estava de blusa, então estava parecendo clésima. O senhor é padre? Aí eu falei: sou padre Donizete da Canção Nova e tal. Ela falou assim: como Jesus é fiel comigo, porque ontem eu pedi em oração a Ele que eu encontrasse de novo o caminho. Tem 14 anos que eu saí da Igreja Católica. Eu estou fora da igreja e eu pedi a Jesus um sinal, que me desse um sinal para que eu voltasse, porque tem um vazio dentro de mim. E Ele me mandou um padre. Aí eu falei assim: olha, eu ia sentar em outro lugar, numa outra sala. Eu não ia ficar aqui. Então Jesus queria encontrar a senhora nesse momento. E aí ela buscou o sacramento da reconciliação, eu orientei ela, né? ela chamou até a amiga dela dizendo, fala aqui pro padre, eu só falei com ela, com a minha amiga ontem, que eu pedi esse sinal para Jesus e como ele está sendo fiel. Aí eu tinha um texto na minha bolsa, falei, vamos começar bem. Dei o rosário na mão dela, vamos voltar com tudo. E aí a gente se despediu ali, ela estava muito emocionada, chorava muito. Eu falei, procure sua paróquia, volte. Jesus queria encontrar aquela mulher, né? É a sede desse proprietário aqui que quer esses trabalhadores, independentemente da hora. Eram 14 anos que aquela mulher estava afastada da igreja, né? Eu não sei que caminhos que você está trilhando, que situações que você está vivendo, mas Deus quer você, Deus quer te encontrar. Ele veio hoje para buscar o teu coração nesta hora, mas eu não sei em qual circunstância Ele está te encontrando, em qual realidade que Ele está entrando no seu coração agora, mas Ele está batendo a porta do seu coração. Ele está desejoso de te encontrar. Ele está desejoso de te encontrar. E aí começa o acerto de contas, e o acerto de contas é uma reviravolta, né? Porque ele começa daqueles que chegaram por último, né? Chegaram por último, trabalharam às vezes só uma hora e vão receber a mesma paga que aqueles que chegaram na primeira hora. E aqui a gente que está na caminhada, a gente tem que aprender essa lição. Deus é bom para com todos. E talvez tem pessoas que chegaram, né? Agora estão recebendo o mesmo amor que nós recebemos. Nós que já estamos trabalhando na obra dele há muitos anos, essas pessoas vão receber o mesmo amor. E talvez vão ser chamadas a realizar coisas que nem nós que estamos há tanto tempo estamos realizando. Vão ser chamadas a realizar uma grande obra dentro da igreja, na evangelização. O problema daqueles que chegaram na primeira hora é que eles tiraram os olhos da bondade do patrão que os chamou. Porque lá atrás, se a gente vai voltar no texto, ele combinou com os trabalhadores um denário por dia. Ele não foi infiel ao que ele combinou. Existia uma bondade, porque aqueles poderiam estar ali desocupados, eles poderiam passar o dia sem comer. Eles poderiam passar mais um dia desempregados. Te bendizemos.
1: Nós te bendizemos, Senhor, nós te glorificamos. Obrigada porque a Canção Nova existe. Obrigada pela TV, pela rádio, pelo sistema Canção Nova de comunicação. Obrigada porque a cura, a restauração, a libertação chegou em muitos corações hoje. Nós só podemos te dar graças. Nós só podemos te louvar e te bendizer, e ainda não é o bastante. Ainda não é o suficiente. Mas nós queremos te glorificar por cada alma que foi alcançada hoje, Senhor, por sua bondade infinita. E eu gostaria que você repetisse isso comigo agora. Deus é bom.
2: Deus é bom.
1: Deus é bom. Deus me ama.
2: Deus me ama.
1: Obrigada, Senhor.
0: Obrigada.
1: Vamos e te bendizemos. Amém, por tudo isso, Senhor. Glória ao Pai, ao Filho e ao Espírito Santo.
0: Como era no princípio, agora e sempre.
3: Amém. Louvado seja Deus que segue agindo em nosso meio. Deus nos chamando mais uma vez, né? Para sermos trabalhadores nessa vinha. Que honra para nós. Ele mesmo que vem ao nosso encontro. Quero agradecer a tanta gente linda participando aqui conosco. A Sueli Comarinha, ela diz, bom dia, Val, e todos desta obra abençoada. Segue meu algo a mais pelo nível do nosso querido Papa. E viva Santa Cruz. Então ela fez um Pix 71, minha gente.
1: Que
3: em homenagem ao Papa Leão XIV, que no dia de hoje nós estamos comemorando o aniversário vitalício dele. A Marilandes, ela diz, Val, bom dia, eu não poderia te mandar um e-mail hoje, já que meu padre predileto está pregando.
1: Olha,
3: essa Marilândia, você é de Minas, Marilândia, você é parente do padre? Não, eu sei que não é. Ela diz assim, diga a ele que eu o amo, e colocou amo com caixa alta, padre.
0: Obrigado, querida, Deus te abençoe, tá? Obrigado pelo carinho.
3: Aí ela diz assim, e aí, por favor, pede para a Canção Nova colocar ele mais vezes no Sorrindo para a Vida.
1: Já ouvi.
3: Eu vou pedir, pode deixar, fica tranquila.
0: Mês que vem eu venho duas vezes.
3: Ai, melhorou, tá vendo? Ficou 6, 7 meses sem vir, aparece uma vez, mês que vem vem duas. Aí tá tudo certo. Ela diz, eu vivo clamando a Deus pela conversão da minha família e hoje a pregação alcançou profundamente o meu coração. Sou sócia e o meu Pix é Pix Padre Donizete.
0: Deus.
3: Ah, tá certa. Aí uma pessoa aqui no direct do Instagram virou pra mim e disse assim: Val, você falou que o Pato cozinha, ele cozinha mesmo?

0: cozinha. Eu que não vou pedir para ele recordá-lo de uma canjiquinha com costelinha de porco nesse tempo de frio.
1: Hein?
0: Não vou, mas assim, ele cozinha, viu, minha gente?
2: Zé, cozinha, já
1: isso aí, a canjiquinha
0: muito
1: sai bem.
0: Bem.
2: A especialidade dele é canjiquinha.
1: Sai bem, é.
2: Faço, experimentar, tá?
1: É, e eu faço uma carbonara também, que eu aprendi.
0: Então, não, carbonara, eu não ia falar da carbonara. É. Chegando da Itália, não era pois um macarrão? É. Então. Que era, desculpa, assim, eu não tenho macarrão pra fazer.
1: Eu trouxe de lá.
0: Trouxe? Ai, agora. Bom. Obrigada, Brasil.
2: Olha, a gente aguarda, viu?
0: Obrigada, eu gente. Agora...
2: É hoje?
0: Ai, Deus. Mas olha só, quero agradecer todos os pedidos de oração também. Nós reforçamos esse compromisso de oração por você. O padre disse muito bem, a cada um de nós ele foi chamando, mas nós já estamos na vinha e entre as nossas atribuições é rezar pelo povo de Deus para que você tenha esse encontro com o nosso Senhor. Então, obrigada a todos que deixaram o pedido de oração. Nós estamos rezando sim por todas as suas realidades. E aqui, entre tantas participações, povo de Deus brincando, rezando conosco, quero trazer o testemunho da graça de Deus, porque nosso Senhor segue agindo em nosso meio. Ela também pediu para não ser identificada. Ela falou assim, Val, eu me senti tocada com esse testemunho. Inclusive, um parênteses, eu vi aqui várias pessoas no Instagram também dizendo, nossa, que testemunho forte, que bom que nosso Senhor alcançou essa vida e toda essa família. Então, obrigada a você que participou aqui pelo Instagram. E ela diz assim, sim, comigo foi o contrário. Eu descobri uma traição do meu esposo e eu fiquei sem chão. E eu também beirei a loucura, a ponto de um dia sair de casa sem rumo, sem saber o que fazer. Eu pensei em besteira muitas e muitas vezes. Coisa séria mesmo, que ficava martelando na minha cabeça. Era algo terrível, que eu por mim mesma não tinha controle. Era uma raiva, uma mágoa, um rancor. Que coisa horrível, meu Deus. Estava, inclusive, me tornando uma pessoa que eu mesma nem conhecia. Tamanho eram os sentimentos ruins que essa traição fez crescer dentro de mim. Mas também me indicaram a canção nova. E eu também experimentei essa graça. O que para mim parecia impossível e imperdoável, eu consegui pela graça de Deus. Perdoei a ele, perdoei a mulher que se envolveu no meu casamento e nossa conciliação fez crescer dentro de mim. Mas também me indicaram a canção nova e eu também experimentei essa graça. O que para mim parecia impossível e imperdoável, eu consegui pela graça de Deus. Perdoei a ele, perdoei a mulher que se envolveu no meu casamento e nossa conciliação fez crescer dentro de mim. Mas também me indicaram a canção nova. E eu também experimentei essa graça. O que para mim parecia impossível e imperdoável, eu consegui pela graça de Deus. Perdoei a ele, perdoei a mulher que se envolveu no meu casamento. E nós conseguimos...
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2: Nossa, dois testemunhos fortes sobre adultério hoje. E me vem ao coração, padre, que muitas pessoas também se sentiam adúlteros com Deus, que traíram, que foram infiéis a Deus, né? E deixaram a igreja, deixaram o seu ministério, deixaram a sua vocação. Hoje é dia de retomar, né? Retoma, volta para Deus. Sempre é tempo de voltar para o Senhor. E obrigada a você que envia o seu testemunho para nós, como é importante, não é? Envie mesmo através do e-mail, né? sorrindopravida@cancaonova.com, porque o seu testemunho também toca e convence o coração das pessoas, né? E aqui a nossa gratidão a você, sócio evangelizador. A Canção Nova só pode estar no ar pela rádio, pela TV, pela internet, porque você ajuda a Canção Nova. E você entende a missão da Canção Nova. É só uma, levar Deus. As duas testemunharam. Eu encontrei Deus através da TV, Canção Nova. A nossa missão é só essa, levar Deus até você, levar Deus a quem precisa voltar para a casa do Pai, não é? E receber esse amor, essa bondade também. E sobre o projeto da M Almas, nós estamos com 39%, subimos 7%, família. Vamos aplaudir. 7%, graças a Deus. Obrigada a você que faz parte desses 39% que já contribuíram no mês de setembro. Temos 13%.

0: dias aí para ajudar o projeto Dani Almas, o percentual diário está de 4,7%. Então, graças a Deus, a gente subiu acima, né, desse percentual. O que não podemos é ficar abaixo desse percentual diário, né? Então, é o pagamento de cada dia, como a pregação de hoje, né, padre?
1: Exatamente.
0: Não é isso?
1: Exatamente.
0: É aquilo que a Canção Nova precisa hoje, que nós estamos solicitando a você. A Val já deu o recado no início do programa, você sócio já recebeu aí o seu boleto extra, né? Então, você que pode contribuir com a sua contribuição mensal normal, e mais boleto extra, que é no valor de R$20 ou mais. Quem pode, dá mais, né? Para ajudar por aqueles que não podem. Tem tantas pessoas hoje que gostariam de ajudar a Canção Nova, mas estão desempregadas, estão endividadas, não podem dar. Então, como aquela irmã que também doou R$1.000, ela doou por aqueles que não podiam doar, né, padre?
1: Exatamente. E se hoje o Senhor toca teu coração, não deixe para depois, né? Faça agora, porque hoje a Canção Nova precisa, existem contas para pagar nesse dia de hoje. Então, se o teu coração, né, foi alcançado por essa graça, por esse amor de Deus, e você quer generosamente colaborar com essa obra, faça hoje algo pela Canção Nova.
0: Isso, faça hoje algo pela Canção Nova. E uma dica para você importante são esses, ó. Um é livro, o outro é o Diário Espiritual. Tudo que o padre pregou é a palavra de Deus para nós. E tudo que eu e você precisamos é da palavra. E esse livro aqui do Padre Jonas, né, Padre Donizete, é uma bênção. Ele é pequenininho no tamanho, mas o conteúdo dele é riquíssimo. Muitas pessoas não sabem como ler, por onde começar a ler a palavra de Deus. Eu falo, eu leio, mas não entendo. Aqui está uma receita, né, Padre?
1: Tem um método simples que todos podem fazer, né? O Padre Jonas ensinou lá atrás aqueles jovens, e isso marca a história da Canção Nova, esse contato com a palavra de Deus, extraindo dela as promessas, as ordens de Deus, né? Os princípios eternos, a mensagem de Deus para o nosso dia de hoje. Então, é um método que todos podem fazer, todos.
0: Todos. E olha, junto também você já leva o diário, porque ali tem todos os espaços certinhos para você preencher, como o padre falou, a ordem, né, de Deus para você, o príncipe eterno, e assim por diante, as promessas de Deus. Como a gente precisa recordar as promessas de Deus? A Bíblia no meu dia a dia, para você que está pela rádio, né, que eu estou mostrando aqui, mas é a Bíblia no meu dia a dia, é o livro, loja.cancaonova.com. Lá tem todo um material também, assim, voltado à palavra de Deus. Aliás, tem Bíblias maravilhosas também, né? Tem vários modelos de Bíblia.
2: Exatamente, eu disse e é verdade, principalmente para quem está retomando, como foi esse convite, Deus vindo ao nosso encontro por meio da palavra no programa de hoje. Você precisa ter a palavra de Deus, meu irmão. Então, quem não tem, adquira loja.cancaonova.com. Nós temos vários modelos de Bíblia. Então, algumas a gente diz que são Bíblias para mulheres, Bíblias para jovem, mas dentro o conteúdo é o mesmo, é a palavra de Deus. Na semana passada eu disse, eu tô cada dia mais convencida da possibilidade de nós alcançarmos os 100% antes do final do mês, hein, gente?
0: Eu também acredito.
2: Olha só, que se cada um de nós vivermos a fidelidade e aquilo que a gente pode, nosso empenho, né, e a responsabilidade com essa obra de evangelização, recordando que não tem valor estipulado, mas é a sua fidelidade, nós vamos alcançar os 100%. Então, hoje, quem pode, contribua conosco, porque, quem sabe, a gente já faz aí a festa do 100% no mês da palavra de Deus, vai ser excepcional. Literalmente, tempo das surpresas de Deus, né?
0: Ah, sim. Setembro é esse mês que o Padre Jonas nos ensinou, né? O mês das promessas de Deus na nossa vida e das surpresas de Deus na nossa vida. E olha, eu faço o convite para você que está acompanhando agora, porque tem gente que está acompanhando hoje que não, nem sabia que a Canção Nova vive dos sócios evangelizadores, né? A providência chega até nós através de você, sócio evangelizador. 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Escolha a melhor forma aí para você ser um sócio evangelizador, tá bom? E como que você ajuda de maneira eficaz também? Através aí do seu celular agora, né? Essa pregação que tocou o seu coração, eu quero ajudar a Canção Nova. pix.doação@ cancaonova.com, tá bom? pix.doação@cancaonova.com. E amanhã a gente quer voltar aqui com um percentual melhor ainda, louvando a Deus pela sua contribuição. O padre vai nos dar a bênção para que nós possamos também assumir o nosso compromisso, nosso pacto de amor com Deus, né? E sermos fiéis com Ele. E eu quero agradecer, padre, por sua pregação, que foi uma bênção, um bálsamo para a nossa alma hoje.
1: Amém.
0: Obrigada.
1: Amém. Mês que vem eu estou de volta.
0: Ai, que bom.
1: Obrigado, irmãos. E que desça sobre a sua vida a bênção de Deus, que recaia sobre o seu coração tudo aquilo que Ele semeou agora, para que dê frutos de conversão e de vida nova, em nome do Pai, e do Filho, e do Espírito Santo.
0: Amém. Amém. Obrigada, família. Tenha um ótimo dia, né? Deus abençoe você. Vá até amanhã.
2: Se Deus quiser. Padre, a mãe da Maria Guadalupe mandou um abraço pro senhor.
1: Obrigado.
2: Padre, até amanhã, gente.
0: Até Deus o próximo vídeo, com a graça de Deus.
1: Quiser.
0: André, sempre bom ter você.
3: Obrigado,
0: aqui. Deus
3: obrigado.
0: Até amanhã, sábado.
4: Até amanhã.
0: E eu te encontro na 89.1 FM de Cachoeira Paulista, no Clube do Ouvinte. Um abraço.

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2: O estado de São Paulo foi atingido por muita chuva durante todo o final de semana. Diante das condições climáticas, o território paulista sofreu com desabamentos, enxurradas e ainda há pessoas desaparecidas. A população da Grande São Paulo ainda deve enfrentar o excesso de umidade nos próximos dias por conta dos efeitos da frente fria que atinge o estado. A Climatempo apontou que para setembro, considerando a série histórica da medição que existe desde 1943, o acumulado de quase 200 milímetros de chuva é o quarto mais elevado até hoje. Nesta segunda-feira, a previsão indica um dia marcado por muitas nuvens e chuva frequente, que pode cair com intensidade moderada a forte em alguns períodos. A partir de amanhã, a previsão é de diminuição do volume de chuva. No Ângelus do último domingo, o Papa Leão XIV afirmou que o perdão é indispensável para viver em paz. Túlio Fonseca.
3: Para Leão XIV, o trecho apresenta um valor fundamental da vida cristã, ensinado e testemunhado por Cristo até a cruz, quando rezou ao Pai por seus perseguidores. O Papa explicou que a pergunta de Pedro revela um coração generoso, pois o número 7 na Bíblia simboliza a plenitude. Jesus, porém, convida os discípulos a ir ainda mais longe. A resposta de Jesus, porém, vai além. Não te digo até 7 vezes, afirma ele, mas até 70 vezes 7, ou seja, além de qualquer limite, sem medida. Para esclarecer esse ensinamento, Cristo conta a parábola do servo que recebeu de seu senhor o perdão de uma dívida tão grande que era praticamente impossível de pagar, mas não demonstrou a mesma misericórdia para com um companheiro. Por isso, acabou repreendido e severamente castigado. Leão XIV recordou que tudo que existe é dom gratuito do amor de Deus e que ninguém pode considerar perfeita a própria resposta a tanta bondade. Essa consciência, acrescentou, deve orientar também as relações humanas. Por isso, a gratuidade, que é a fonte da nossa própria vida, é também a melhor regra para a nossa convivência. Experimentamo-lo todos os dias. O perdão é indispensável e, se faltar, não se pode viver em paz. Mais cedo ou mais tarde, no coração e entre as pessoas surgem conflitos, acusações, rancores e vinganças que destroem as relações, dividem as famílias e desencadeiam guerras.
2: A igreja celebra nesse 14 de setembro a festa da exaltação da Santa Cruz e o Santuário do Pai das Misericórdias, localizado na sede da Canção Nova em Cachoeira Paulista, convida fiéis a participarem das santas missas ao longo desse dia, nos horários de 3:30 da tarde e 6:30 da noite. Amanhã, dia 15, a igreja recorda a memória de Nossa Senhora das Dores. Haverá missa no Santuário do Pai das Misericórdias, 7 da manhã, meio-dia e 6:30 da noite. Da Central de Jornalismo Canção Nova, Ana Elisa Castro.
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11h34. Bom dia para você na sintonia da Rádio Canção Nova, aqui nós espalhamos o amor de Deus pelo ar. Eu sou a missionária Débora Vieira e com muita alegria acolho você que me faz companhia nesta manhã. Hoje, segunda-feira, dia 14 de setembro de 2026. Que bom é ter a sua companhia nesta manhã abençoada, é muito bom estar junto contigo. Então, de qualquer lugar que você me ouve, seja pela internet, seja pelo dial, seja no carro, seja bem-vindo, somos uma grande família, família Canção Nova, a partir de agora ao vivo, Clube do Ouvinte para você. Canção Nova. Acolha aqui nos estúdios meu operador de áudio, Fernandinho, Rita Reis também, nossa produtora, e também nosso querido Felipe aqui, que veio aqui para fazer a plateia, a audiência aqui no nosso programa, hein, ao vivo. Super. E hoje nós celebramos com a graça de Deus o aniversário do Papa Leão XIV. Parabéns, Papa Leão, sua bênção, 71 anos. Graças a Deus, hoje como igreja somos convidados a rezarmos pelo nosso pastor, pelo Papa Leão. Então em suas orações, no Santo Terço aí, na oração com a sua família, na Santa Missa, reze pelo nosso pastor para que ele tenha sabedoria para conduzir a nossa igreja. Também dia da exaltação da Santa Cruz, é o dia também que nós colocamos, não é? Celebramos, melhor dizendo, a colocação da Cruz do Santuário do Pai das Misericórdias, 15 anos hoje. Então, um dia memorável para toda a Canção Nova. A gente partilha aqui no programa, então, sobre a cruz que venceu a morte. Qual o sentido da cruz na vida do cristão? É um sinal de salvação. E na sua vida, a gente partilha sobre isso, tá bom? Você já pode participar comigo aqui pelo WhatsApp, 12991455871, 12991455871. A cruz que você está vivenciando hoje, né, que você está carregando aí, você consegue perceber se essa situação, essa cruz, tem lhe aproximado de Deus ou tem afastado o Senhor da sua vida? Como você encara aí o sofrimento? Partilha comigo aqui no WhatsApp. Tá valendo um produto Canção Nova. Já já eu digo pra você qual é o presente de hoje. A gente começa cantando, eu sigo com você ao vivo até às 11 da manhã.

0: minutos para as 10 horas da manhã e você curtindo o som de Olivia Ferreira, Tudo Passa Pela Cruz. Antes também você ouviu Juninho Cassimiro, Santa Cruz.
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0: Bom dia, eu sou a missionária Débora Vieira e acolho você que está na sintonia aqui no programa, você que chegou agora nesta manhã de segunda-feira. Bendito seja o Senhor por mais uma oportunidade. Aqui em Cachoeira Paulista, o dia está convidativo à reflexão, não é verdade, Fernandinho? Tempo nublado, chuvinha caindo, friozinho gostoso, dá uma vontade de a gente ficar lendo, rezando. Isso é muito bom, não é? Um convite à vida interior. Deus nos fala através da natureza, Deus nos fala através das coisas corriqueiras do nosso dia a dia. Então, vamos nos valer das circunstâncias da nossa vida prática para nos aproximarmos de Deus. É a oficina da vida. Então, olhando para esse tempo, dá vontade da gente se recolher, da gente rezar, pensar sobre a nossa vida. Por isso, para te ajudar nesse processo e nessa dinâmica interior de oração, hoje eu partilho aqui com você e reflito sobre a exaltação da Santa Cruz. Hoje, 14 de setembro, a igreja celebra a exaltação da Santa Cruz. E essa festa tem uma história muito bonita, você conhece? Ela começou lá em Jerusalém no século IV, depois que os cristãos deixaram de ser perseguidos e puderam voltar a viver a sua fé com liberdade. Lá naquele período, começaram a ser construídas igrejas nos lugares onde Jesus viveu os últimos momentos de sua vida. O Calvário, onde morreu na cruz, e o lugar onde foi sepultado e ressuscitou. E os escritos da igreja relatam que Santa Helena, mãe do imperador Constantino, esteve em Jerusalém e participou da procura da cruz de Jesus. A cruz foi encontrada e passou a ser guardada pelos cristãos com muito respeito. No ano 335, foram inauguradas as igrejas construídas nesses lugares santos. E durante a celebração, a cruz de Jesus foi apresentada ao povo. Os cristãos se reuniam para olhar para aquela cruz e lembrar do amor de Cristo, que entregou sua vida por todos nós. E foi assim que essa celebração começou. E com o passar dos anos, foi sendo levada para outras partes da igreja. Mas por que a igreja chama essa festa de exaltação da Santa Cruz, não é? Sim, porque a cruz ganhou um novo significado por causa de Jesus. Já no tempo de Jesus, a cruz ela era um instrumento de morte. Então, os condenados eram sacrificados, não é? A morrerem na cruz. Eles eram condenados, pregados na cruz para morrerem naquela condição. E Jesus deu um novo sentido, um novo significado para essa cruz. A cruz que era sinal de condenação e vergonha, em Jesus essa história foi mudada. Na cruz, Jesus entregou a sua vida por amor. Então, por isso, quando a igreja exalta a cruz, ela não está exaltando o sofrimento, não. Ela está exaltando Jesus e o amor que ele mostrou na cruz. E essa é uma verdade que toca o coração da nossa fé. Jesus não ficou na cruz, ele ressuscitou. E a morte não teve a última palavra. Então, é importante você entender esse significado. E existe um santo que diz que ali do alto da cruz, quando Jesus estava no alto da cruz, ali ele olhava para cada um de nós. Ele olhava para você hoje, sabia? É um mistério. Mas lá no alto da cruz, ele olhava para você hoje, na sua condição. Então, a cruz é sinal de salvação para todos nós. Não tenha vergonha de carregar a sua cruz no peito, o seu sinal de salvação. A cruz que carregamos no peito, que vemos nas igrejas e que fazemos sobre todos nós, todos os dias, em nome do Pai, do Filho e do Espírito Santo, nós não fazemos todos os dias, é o sinal do cristão, o sinal de salvação. Traçamos sobre nós o sinal da cruz, em nome do Pai, do Filho e do Espírito Santo. Amém. Isso afasta para longe de nós as ações malignas, sabia? Cada vez que traçamos o sinal da cruz com devoção, com o coração contrito, nos unindo ali naquele ato ao sofrimento de Cristo, afastamos para longe o mal, da nossa casa, da nossa vida, da nossa família. A cruz nos lembra Jesus, o próprio Cristo, nos lembra do seu amor, nos lembra que Deus foi capaz de entregar o seu próprio filho para nos salvar. Então hoje, ao celebrar essa festa, vale a pena olhar para a cruz com mais atenção e perceber o que ela está dizendo. Ela nos diz que somos amados, que Cristo se entregou por nós e que depois da cruz existe a ressurreição. Então, se você tem um crucifixo aí na sua casa, hoje o convite é para que você olhe de maneira diferente ali para esse crucifixo, né? Para esse sinal, para esse símbolo que você tem aí na sua casa e você medite na paixão, morte e ressurreição de Jesus, que por amor se entregou a cada um de nós. Na cruz estão todas as virtudes, vai nos dizer São Tomás de Aquino. Qual é a virtude que hoje você precisa para crescer na sua fé, para se aproximar de Deus, para vencer as batalhas cotidianas? Pois olhe para a cruz, lá estão todas as virtudes. Você precisa de paciência? Você encontra meditando no sofrimento de Jesus na cruz. Você precisa amar mais? Você encontra esse amor. Qual é a virtude que você precisa? Então, hoje eu peço ao Senhor essa graça, que o nosso coração seja dilatado pela ação do Espírito Santo de Deus, para que essa cruz ganhe um novo sentido em nossa vida e que você abrace a sua cruz, o seu sofrimento. Não é um sofrimento vazio, estéril, não, mas é um sofrimento com resignação. Que você possa dar um novo sentido e entender que nada é desperdiçado. Nenhuma matéria de sofrimento é desperdiçada aos olhos do Senhor.

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0: Aline Brasil, na Cruz. Eu dedico este som especialmente para você na sintonia aqui do Clube do Ouvinte.
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0: Nós vos adoramos, Senhor Jesus Cristo, e vos bendizemos, porque pela vossa Santa Cruz remistes o mundo. Hoje, 14 de setembro, dia da exaltação da Santa Cruz. E você sabia que Deus estabeleceu um plano para nos salvar da morte eterna? Pois é, por amor à humanidade, Ele enviou o próprio Filho, Jesus, que entregou a própria vida na cruz para nos reconciliar com Deus. São João nos recorda: porque Deus amou o mundo de tal maneira que deu o seu Filho unigênito, para que todo aquele que nele crê não pereça, mas tenha a vida eterna. Você pode conferir essa passagem em João 3,16. Vou repetir. Porque Deus amou o mundo de tal maneira que deu o seu Filho unigênito, para que todo aquele que nele crê não pereça, mas tenha a vida eterna. Essa é uma promessa de Deus para nós. Então você crê em Jesus? Então vamos pensar de outra forma. Vamos entender essa passagem bíblica. Você crê em Jesus? Então se você crê em Jesus, você o ama, você segue os mandamentos de Cristo, certo? Porque se nós amamos a Cristo, nós queremos nos configurar a Ele, portanto seguimos os seus mandamentos. Então você não vai perecer, criatura. Não tenha medo, você terá a vida eterna. É uma promessa do Senhor para nós. E é um princípio eterno. Quem crê em Jesus tem a vida eterna. Isso não muda. Isso é um consolo para a nossa alma. Então, se você busca viver em estado de graça na presença do Senhor, não tenha medo da cruz. Não tenha medo da cruz. Quando olhamos para a cruz, não vemos apenas sofrimento. Vemos o tamanho do amor de Cristo, que foi até o fim para nos salvar. E é olhando para o Cristo que aprendemos também a enfrentar aquilo que nos pesa na nossa caminhada. Então, eu preciso trazer algo para você fundamental, um entendimento novo. Alguém quer sofrer? Não, a gente não quer sofrer, não é verdade? A nossa carne, a nossa humanidade não quer sofrer. Mas, nós sabemos que o sofrimento faz parte da nossa vida. E a palavra de Deus aqui nos atesta, não é? Que o sofrimento é necessário para a nossa salvação. Agora, você precisa entender que sofrimento é uma coisa, né? E algo ruim é outra. Sofrimento não é ruim. Vamos separar as coisas. O que é ruim? É ruim para a nossa carne, porque sofrer faz a nossa carne sofrer, não é? Faz a nossa carne sentir. Então, o desconforto, a fome, a dor física, o abandono, não é? Não é negar isso, não é negar as condições humanas de maneira alguma. Mas precisamos entender que este sofrimento que nos é permitido por Deus não é ruim, embora ele seja desconfortável. Por que não é ruim? Porque é bom para a nossa salvação. Então, vamos separar aqui as nossas emoções, porque tendo essa clareza, nós conseguimos viver melhor o nosso sofrimento e entendermos melhor o sentido do nosso sofrimento para o nosso dia a dia. Então, se hoje você enfrenta a aflição porque você espera o resultado de um exame médico, ofereça ao Senhor essa aflição. Una-se à cruz de Jesus. Ofereça pela salvação da sua família, pelas almas do purgatório, pelas almas do purgatório dos falecidos, dos seus familiares falecidos. Você, mãe que perdeu um filho, reze pela alma do seu filho. Ofereça esse sofrimento pela salvação da alma do seu filho. É certo que não é fácil sofrer, minha gente. Aqui eu tenho plena clareza e quero que você entenda também. Não é fácil sofrer. Mas quando olhamos o sofrimento com sentido, pela ótica do Espírito, entendemos que o que está em jogo é a nossa salvação eterna. E que essa vida é passageira. E que se bem vivermos o sofrimento nessa vida, isso será favorável na eternidade. Já diz, eternidade é para sempre. Essa vida passa. A eternidade não. Então, não desperdice essa oportunidade. Essa matéria-prima que você tem nas suas mãos, que é o seu sofrimento. Quero abraçar quem está na sintonia, a Marilda de Curitiba, Paraná, junto comigo aqui, dizendo que está na escuta. Um abraço para você, minha querida. E ela diz assim: esta semana entrego minha família e também os nossos impossíveis para que Maria passe à frente. Amém. Família Gonzaga, Santos, Vidal, Alves, toda a família aqui, ela entrega e pede oração. Um abraço para você, viu? Também a Betânia de Iraquara, na Bahia. Ela partilha o seguinte: todos nós temos uma cruz para carregar, umas mais pesadas, outras mais leves, mas todos carregamos uma cruz ou mais. Não é fácil, é doloroso, mas quando olhamos para a cruz de Jesus, vemos que ela não é sinal de derrota, mas de vitória. Nela vemos até onde chegou o amor de Deus por nós. Que hoje possamos olhar para a cruz de Cristo e renovar nossa confiança. O amor de Deus é maior do que qualquer dor, queda ou dificuldade. Isso é verdade, não é? Aqui no Santuário do Pai das Misericórdias, você que já teve a oportunidade de vir, ou você que virá, preste atenção quando você vier. Nós temos uma urna ali, que tem os pedidos de oração, e tem uma frase que diz o seguinte: são muitas as nossas necessidades, mas a misericórdia do Pai é muito maior. Então, você tem necessidade hoje? Quantos pedidos para fazer para Deus, não é? Mas a misericórdia do Pai é muito maior. Então, o amor de Deus na cruz, o amor de Deus que opera a nossa vida, é muito maior do que as nossas fragilidades. 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Uma cruz, não poderia faltar, símbolo do cristão. Uma cruz em madeira, uma cruz de mão, para você carregar na sua bolsa, rezar com ela. E também um livro do Peter de Laura, ou Santos que Ensinaram com a Vida. Falando de cruz, a gente fala de santidade, não é? E os santos deixaram para nós essa escola aí, que viveram tão plenamente o sofrimento que lhes foram confiado pelo próprio Cristo, pelo próprio Deus. Então participa comigo aqui através do WhatsApp e no final do programa, quem sabe, hein, você leva este presente Canção Nova. Você que está chegando agora, estou esperando a sua interação aqui, hein? 12991455871. 12991455871. A gente canta e na sequência estou de volta com você até às 11 ao vivo.

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1: Projeto Dá em Alma. Hoje, segunda-feira, 14 de setembro, já alcançamos 39% do nosso projeto da Minha Almas. Bendito seja Deus. Obrigada, Senhor, pela sua providência que passa pelas mãos de tantas pessoas. Obrigada a você, sócio evangelizador, você que ama essa obra, você que é fiel, você que contribui, você que reza, você que sofre junto conosco, você que se alegra junto conosco. Sem você seria muito difícil, hein? 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Graças a Deus, muita gente unida participando desta ação evangelizadora da Canção Nova. E o mês de setembro é um mês muito especial, não é? Mês das surpresas de Deus, mês do início da primavera, hoje dia exaltação da Santa Cruz, quanta coisa boa, não é? Pode ser que hoje é o seu aniversário também, você que faz aniversário hoje, 14 de setembro, parabéns! Um dia especial, um dia muito simbólico, hein? Dia da exaltação da Santa Cruz. Então, que a cruz, meu irmão, seja cravada aí no seu peito, na sua vida, que você olhe para a cruz. Medite a paixão, morte e ressurreição de nosso Senhor, que você vença o mal, que você lute, tenha fé neste amor do Senhor sobre você, tá bom? E mês da Bíblia também, mês de setembro, mês da palavra de Deus. O céu e a terra passarão, mas as minhas palavras de Jesus não passarão, não vai passar, viu? Não adianta, não vai passar. A gente não vai mudar isso, graças a Deus. Em meio a tantas mudanças e incertezas, existe uma certeza que permanece: a palavra de Deus. Então, neste mês da Bíblia, somos convidados a voltar à palavra, aprofundar a nossa relação com Deus e viver hoje o amor que somos chamados a testemunhar. Então, como nos lembra Padre Jonas Habib, que carinhosamente foi chamado tantas vezes de Padre Jonas da Bíblia, não é? E é verdade, ele era um homem da palavra. Padre Jonas dizia: o tempo para amar o Senhor é agora. Então não deixe para depois aquilo que Deus nos chama a ver hoje. Quem conhece, ama. Então, se você quer amar a Deus ainda mais, talvez você se pergunte: Senhor, como posso te amar ainda mais? Então, leia a palavra de Deus, tá bom? Então, neste mês da Bíblia, volte à palavra de Deus, estude a Bíblia, conheça, viva e permaneça a palavra de Deus. 10h25, chegando o intervalo, na sequência estou de volta com você. Até já.
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0: Você está na Rádio Canção Nova e acabou de cantar com o Diácono Nelson Correia, Ei Você.
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0: Ei você que está na sintonia, abre os olhos para Jesus, abra o seu coração, aproveite esse dia que se chama hoje. E eu desejo profundamente que o amor de Deus invada o seu coração, invada o seu olhar, a sua maneira de ver a vida, seus pensamentos, a sua maneira de julgar, pensar sobre os outros, a sua conduta, a sua postura, os seus hábitos, que você tenha bons hábitos, que você vença hoje os vícios, aquilo que te afasta do amor de Deus e que através da prática de bons hábitos você cresça na virtude, sabendo que o amor de Deus está contigo, é a base e o cume da sua vida, tá bom? Então se renda a este amor misericordioso do Senhor. Quero abraçar a Crispiniana da Bahia aqui na sintonia junto conosco e ela partilha algo muito interessante. Ela diz assim: bom dia, paz e bem, bom dia. Me recordo da alegria do Monsenhor Jonas Habib ao ser erguida a cruz do Santuário do Pai das Misericórdias, que já havia sendo tentada erguê-la. E tiveram mesmo na época, né, várias tentativas. E ela diz aqui, e exatamente no dia de hoje, no dia da exaltação da Santa Cruz, a cruz do Santuário do Pai das Misericórdias foi erguida. Ela partilha o momento que chorei de alegria em presenciar essa cena tão especial pela TV Canção Nova. E a Crispiniana continua partilhando: hoje carrego minha cruz com paciência, pois aprendo a cada dia que sem cruz não teremos vitórias e não ficaremos tão próximos de Deus. A Canção Nova me ensina infinitamente que com Deus venceremos qualquer cruz, por mais pesada que achamos ser. E ela diz: um cheiro baiano de Crispiniana de Catuna, Bahia. Ô, querida, Deus abençoe você. Isso que você trouxe é muito interessante. A paciência, ela é um martírio branco, sabia? Existe um martírio de sangue, não é? Que a gente vê na vida dos santos, não é? Pessoas que receberam uma graça especial para aquele momento do martírio, né? Vivenciaram o martírio de sangue, sofreram, entregaram a vida e morreram por causa de Cristo, né? Porque não negaram a Cristo ali na hora da morte, no sofrimento. E existe o martírio branco. A paciência é a vivência desse martírio branco. Não é verdade que é difícil? Cultivarmos a paciência, sermos pessoas pacientes em nosso dia a dia. Às vezes, quando a gente lê alguma coisa assim sobre paciência, ganha um espaço no nosso coração. Mas quando a gente vai vivenciar no dia a dia um relacionamento com aquela pessoa que é difícil de lidar e a gente precisa exercitar a paciência, olha, não é fácil. Você que é mãe, dizer a mesma coisa várias vezes para o seu filho. Quem aí vive essa realidade? Todo dia eu falo pro fulano, todo dia a mesma coisa, todo dia eu tenho que falar a mesma coisa. Sim, é isso mesmo. E ainda mais numa faixa etária da sua criança, quando ela é muito pequena, até uma certa idade, mãe, você vai precisar dizer a mesma coisa várias vezes, porque o cérebro da criança ainda está sendo formado. Então ela não assimila essa ordem com a mesma maneira, com a mesma facilidade que você, como adulta, assimila. Então é importante também esse entendimento fisiológico. Para a criança, precisamos repetir várias vezes a mesma coisa e darmos várias vezes a mesma ordem por uma questão fisiológica cerebral também, não é? De entendimento da criança. Ela leva um tempo para entender aquela ordem direta. Por isso que as histórias ajudam, não é? Então, que tal aproveitar o dia de hoje, que é o dia da exaltação da Santa Cruz, e se valer aí na sua casa, na sua vivência corriqueira familiar, para exercitar a paciência, unir a sua falta de paciência à cruz de Cristo e pedir ao Senhor, ali na meditação diante da cruz de Cristo, mais paciência. E lembre-se, a gente só consegue vivenciar a paciência tendo situações que precisam de paciência. Então as situações vão acontecer. No trânsito, meu Deus do céu, como que o trânsito mexe com a gente, não é verdade? Quem dirige aí, quem é motorista sabe, parece que acessa alguma coisa assim no nosso interior, parece que mexe assim com sentimentos ruins, não é verdade? Então é uma grande oportunidade para nos unirmos à cruz de Cristo, para sofrermos ali, naquele momento, e praticarmos a paciência, o martírio branco. Então, Tô dando várias dicas para você. O trânsito, quando você tiver que ensinar o seu filho, quando você tiver que falar de novo com o seu marido, não é? E com você mesma. Aquelas coisas que você já gostaria de ter avançado no seu caminho de crescimento pessoal, na sua vida de oração, e você fica ali procrastinando e você perde a paciência consigo mesma.

14 de setembro, a Santa Cruz não seja apenas um símbolo que carregamos, mas um sinal que nos lembra todos os dias de quem Jesus é e do quanto Ele nos ama. Olhe para a cruz, lembre-se de Jesus e deixe este amor invadir o seu coração, invadir a sua alma. Aceite esse amor de Deus. Aceite este amor do Senhor. Como assim, Débora, aceitar? Pode parecer algo tão óbvio, mas às vezes a gente não aceita. Sabe por quê? A gente acaba fazendo barganha com Cristo. É. A gente acha que a nossa fidelidade, eu preciso rezar, eu preciso ser fiel, às vezes inconsciente, porque queremos pagar este amor. Não. A conta não fecha. E não é isso. A nossa fidelidade é por amor. A nossa fidelidade é por necessidade, porque precisamos ser fiéis. Mas a sua fidelidade, a sua caminhada, a sua busca para ser uma pessoa melhor, para viver a Santa Missa, para viver as cinco pedrinhas, para não pecar, para ser uma pessoa mais paciente, para ser uma pessoa melhor, não é um pagamento pelo amor de Deus. Isso é importante tomarmos consciência, porque vai nos ajudar quando a gente cair. Quando você cair e pecar, entenda que existe o sacramento da confissão, o sacramento da reconciliação. Então, entender também que somos frágeis e fracos e vamos cair. Sim, mas o Senhor nos perdoa. Não é uma muleta, não é? Ah, eu caio e confesso. Não, não é isso. É uma conscientização de que sou fraca, sou frágil e o amor de Deus é maior do que a minha fraqueza, do que os meus pecados. E a minha fidelidade não é um pagamento, não. Não é. Nunca serei capaz de pagar a este amor infinito do Senhor. Não. O amor de Deus é muito maior do que tudo. Preciso ser fiel porque preciso deste amor. Porque sou filha amada e a minha vida não tem outro sentido senão na presença do Senhor. Tem mais gente participando aqui comigo nesta manhã de segunda-feira. A Carmen de Cruzeiro, São Paulo, aqui na sintonia. E ela diz, a cruz é sinal de salvação e não de derrota. Isso mesmo, diz que tem um crucifixo na sua casa e mandou uma foto aqui. É muito importante, viu, minha gente, termos um crucifixo na parede aí da nossa casa. Carregarmos sim na bolsa, no terço, no pescoço, né? Mas na casa é importante esse sinal, né? Porque as imagens, o crucifixo nos ajuda na nossa vida de oração, não é? Quando a gente olha isso, né? Quando a gente enxerga isso, ajuda na nossa vida interior, não é? Toda essa simbologia das imagens, do crucifixo, ajuda a nos aproximarmos de Deus, a nos lembrarmos deste amor de Deus. Então é importante ter um crucifixo bonito aí na sua casa. Se você tem um crucifixo de madeira aí que quebrou, sabe quando Jesus caiu da cruz? Será que não tá na hora de trocar? Vamos aproveitar, não é? Então coloque um crucifixo bonito aí. Sobretudo você que tem criança em casa, isso ajuda muito, viu? Na catequese das crianças. A criança, antes dela aderir à fé pelo entendimento, pelo intelecto, ela adere à fé através da beleza, daquilo que ela vê. Então, os símbolos são importantes para formarmos a mentalidade, o intelecto da nossa criança e para despertarmos nela a fé. Então, tenha um crucifixo bonito aí na sua casa para rezar com ele, para que seja um sinal vivo aí, tá bom? A Damiana de Ituaçu, na Bahia, também, junto conosco na sintonia. A Sônia Silva também. A Paula Sena, de Guaratinguetá, também conosco, mandando fotos aqui, ela com o terço, com a cruz. A Luciana, também de Minas Gerais, junto conosco, fez a sua contribuição, mandou aqui o seu comprovante no valor de R$20. Deus lhe pague, viu, querida? 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

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Mais um chamado à transformação profunda. 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O encontro que não fere para destruir, mas para curar e restaurar. Mais do que uma leitura, é um convite à experiência com o amor de Deus que purifica. Então, você vai encontrar aqui escritos de São Luís Gonzaga, por exemplo, Beato Carla Kutz e outros, tá certo? Então, participa comigo aqui e no final, quem sabe, você leva de presente este produto Canção Nova. Chegando música na sequência, continuo com você ao vivo até às 11h.

0: criação do mundo. Bendito seja o Senhor pelo dia de hoje, dia da exaltação da Santa Cruz. Então, não tenha medo da cruz. Olhe para a cruz de Cristo, abrace a cruz do Senhor em sua vida, medite a paixão do Senhor, olhe para a cruz, olhe para as chagas de Cristo na cruz, olhe para o seu lado aberto do qual jorrou sangue e água e medite, se deixe envolver por este amor de Deus. Então, que os seus pensamentos sejam envolvidos por este amor de Deus, que os seus sentimentos sejam envolvidos por essa certeza de que uma pessoa, um Deus, te ama profundamente e morreu na cruz para te salvar. Quem leva o presente de hoje, sabe quem é? Será que é homem ou mulher, hein? Quem será, quem será? Levando um kit Canção Nova, é o Júlio de Piraí, lá no Paraná. Parabéns, Júlio. Interagiu aqui conosco, dizendo o seguinte: ah, como é bom sentir o amor de Deus quando estamos nos sentindo sem rumo na vida. É verdade, não é? Mais do que sentir, viu, Júlio? Como é bom termos certeza, porque às vezes os nossos sentimentos nos enganam, as nossas emoções nos confundem, mas nosso intelecto sabe, não é? Que Deus nos ama profundamente. Então, o coração pode não estar em concordância com o pensamento, com o intelecto, mas a gente tem essa certeza pela razão de que Deus nos ama. Parabéns, você é o contemplado de hoje. Envia para mim seu nome, endereço completo, tá certo? O Júlio enviou aqui uma foto de um computador que contém uma imagem de Nossa Senhora de Fátima e a Cruz de Cristo. Tá bem amparado, viu, Júlio? Não tem como dar errado hoje, viu? Não tem como dar errado na vida, você tá bem amparado. Um abraço para todo mundo que participou, Sueli, quem mais? A Delma, aqui de Cachoeira Paulista. Ô, querido, ligado na Rádio Canção Nova, Deus abençoe você, viu? Washington Luiz também, junto comigo. Enfim, você que participou, Deus abençoe. Obrigada, Fernandinho, meu companheiro de longa data. Felipe aqui, meu assessor de estúdio aqui. Foi uma alegria estar na sua companhia, viu, ouvinte da Rádio Canção Nova? A gente se encontra aqui na programação. Feliz semana, tchau!
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0: do mundo a ponto de dar o seu Filho unigênito para que nós tenhamos vida em seu nome. Hoje é dia de olharmos para a cruz de Cristo, enxergarmos a nossa redenção e salvação. Que esse sinal, ó Jesus, converta os nossos corações. E me vem assim também te dizer que o demônio tem horror da cruz de Cristo. Tem horror da cruz de Cristo. É por isso também que ele, até vou dizer assim, faz de tudo para que nós não olhemos para a cruz. E lembremos que nosso Senhor foi, é e será sempre por nós. Que o sangue de Jesus tem poder. Que a força das feridas de Cristo na cruz já estão sobre nós, não só para nos curar, mas para nos libertar das artimanhas de Satanás. E é isso que nós pedimos agora, Jesus. Livrai-nos, Senhor, das artimanhas de Satanás, na nossa mente, no nosso corpo, nos nossos pensamentos. Nós apresentamos a cruz de Cristo agora para o mundo, para as tentações. Nós apresentamos nesse momento a nossa família e a nossa casa, colocando um sinal na porta, no quarto, na sala, onde o Espírito nos inspirar, para que tenhamos o sinal desta redenção na nossa casa. Verdadeiramente, o Senhor é o nosso Salvador. Verdadeiramente, Jesus é o meu Salvador. Verdadeiramente, Jesus é o Salvador do mundo. Senhor, nós pedimos pelos que sofrem agora.
1: Todos os que sofrem.
0: Pelos que estão apresentando a dor do luto, como a família da Helena. Os que estão apresentando enfermidades de seus entes queridos, como a Lu, o Geraldo, a Alice. Nós apresentamos, Senhor, aqueles que estão chorando diante destas horas que a Canção Nova vai levando a nossa programação no ar, com as orações, com as pregações, com o cântico. Senhor, nós pedimos e colocamos diante de vossa Santa Cruz hoje todas as nossas fraquezas e vícios. Nós colocamos, Senhor, ainda os que estão em dívidas, os que estão desempregados, os que estão sofrendo por situações morais, calúnias, invejas, os que estão numa cama, Senhor, na depressão, os que estão em clínicas médicas, Jesus, se tratando de tantas enfermidades. Eis-nos aqui, Jesus, suplicando uns pelos outros.
1: Quero apresentar também todos aqueles que sofrem dores físicas por enfermidades. Você que tem dores crônicas e nenhum medicamento mais é capaz de tirar a sua dor, una agora a sua dor, o seu sofrimento à cruz de Cristo. Olhando para a cruz, vai dizendo: Senhor, toma a minha dor.
0: Senhor, toma
1: recebe a minha dor, Senhor. Eu quero estar contigo
0: eu
1: no
0: quero,
1: teu
0: Jesus,
1: sofrimento.
0: Permanecer com o Senhor.
1: Você que tem dores nas articulações, dores na coluna, você que está até mesmo acamado porque você não consegue caminhar de tantas dores físicas mesmo, vá apresentando ao Senhor e vá pedindo o alívio das suas dores, porque para Deus nada é impossível, meu irmão. Mas mesmo que esse alívio não venha, vá unindo a sua dor, o seu sacrifício, à dor de Cristo,
0: Senhor,
1: pregado na cruz. Se você tem próximo a você uma cruz, olhe para a cruz e vá unindo a sua, seu sofrimento ao sofrimento de Jesus. Porque Ele veio até nós, Deus enviou o Seu Filho amado, e Ele assumiu toda a nossa condição humana, claro, exceto no pecado, mas Ele assumiu também as nossas dores físicas, tudo aquilo que nós sentimos no nosso corpo, todo o cansaço, você que tem estado tão cansado pelo ritmo de trabalho, apresente ao Senhor agora o seu cansaço, a sua fadiga. Apresente ao Senhor você que está desanimado, abatido, você que está decepcionado, que sofreu decepções no seu trabalho e por isso dentro de você foi gerado um grande desânimo. Apresentando ao Senhor, o Senhor hoje Ele quer tomar os seus sofrimentos, receber na sua cruz os seus sofrimentos, aquilo que você tem sofrido, mas você precisa apresentar ao Senhor com confiança. Apresente com confiança, com fé, tudo que você tem vivido, vá depositando aos pés da cruz do Senhor. Deposite o seu sofrimento, a sua angústia, suas lágrimas, seus sofrimentos interiores, aquilo que você até não sabe dar nome. Quantas vezes nós sofremos e não sabemos dar nome aos nossos sofrimentos? Vá depositando aos pés da cruz aquilo que hoje você não entende. Você até diz: Senhor, eu não entendo por que eu estou sofrendo assim. Eu não entendo por que eu estou passando por isso. Eu não entendo por que eu estou vivendo tudo isso, mas hoje eu entrego a Ti, Senhor. Não entendo, mas eu entrego e deposito aos pés da Tua cruz. Você que tem murmurado diante do sofrimento, você que tem reclamado, hoje eu convido você a renunciar a toda murmuração e depositar aos pés da cruz tudo que você tem vivido. E assim, diante da cruz, ao invés de murmurar, de reclamar, eu sei que é difícil enfrentar o sofrimento, mas hoje eu te convido a fazer diferente, a louvar o Senhor, a agradecer ao Senhor. Parece estranho, né? Agradecer ao Senhor até pelo sofrimento. Sim, hoje nós queremos aprender, motivados pela fé, a agradecer ao Senhor até pelos sofrimentos que chegam na nossa vida, porque tudo isso é instrumento de purificação, de salvação, de redenção. É um caminho que o Senhor nos coloca. Por isso, vá agradecendo, vá louvando. Senhor, eu quero te louvar e agradecer. Te louvo e te agradeço, Senhor, por cada situação que eu tenho vivido, porque hoje eu encontrei em Ti a minha redenção. Como essa música que nós cantamos, agora eu sei que Tu és a vida. Que Tu és a vida. Agora eu sei que Tu és a vida, Senhor.
0: Agora eu sei que Tu és a vida, Senhor.

0: Graças e louvores sejam dados a todo momento
1: ao Santíssimo e Diviníssimo Sacramento.
0: Graças e louvores sejam dados a todo momento
1: ao Santíssimo e Diviníssimo Sacramento.
0: Graças e louvores sejam dados a todo momento
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0: Deus Pai nos deu Jesus para nos salvar, e Ele está aqui, tão perto de nós, tão acessível a nós. Os nossos olhos podem contemplar a salvação que é Jesus. Por isso eu convido você, contemple o Senhor. Volte o seu olhar para aquele que nos salvou, aquele que nos resgatou. Erga o seu olhar para Jesus e vai deixando que a presença de Jesus possa ir invadindo todo o seu ser. Que a presença de Jesus possa ir realizando as curas que você hoje precisa. Que a presença de Jesus possa ir inflamando o seu coração. Inflamando o seu coração com um novo ardor, uma nova fé, uma nova esperança. Que a presença de Jesus possa agora, neste momento em que nós estamos voltados em adoração, inflamar o nosso coração com uma gratidão. Que nós possamos ter um coração grato, um coração agradecido por tudo que Jesus fez por nós no madeiro da cruz, pelo seu sacrifício, pela salvação que Ele realizou. Bendito seja, Senhor, glorificado sejas. Nós queremos assim, Senhor, com as nossas palavras, te louvar, te agradecer, Senhor, te bendizer. Queremos, Senhor, com nossas palavras, declarar todo o nosso amor, o quanto que nós te amamos. Ainda que pobres e pequenos e pecadores, nós assim nós nos voltamos nessa manhã, Senhor, e queremos manifestar o nosso louvor, o nosso amor a Ti, Senhor. Apesar de toda a nossa pequenez, nós Te amamos, Senhor. Nós Te glorificamos, nós Te bendizemos. Tu és digno de todo o nosso louvor, Tu és digno da nossa adoração. Tu és digno, Senhor, de que nós nos prostemos diante da Tua presença e reconhecemos a Tua grandeza, a Tua soberania, o Teu poder. Nós queremos declarar que tu tens poder, Senhor, sobre a nossa vida. Tu tens poder sobre tudo que nós passamos e vivemos. E nós nos submetemos a Ti, Senhor. Nós nos submetemos ao Teu Senhorio. Nós declaramos que Tu és o Senhor da nossa vida. Tu és o Senhor da nossa história. Tu és o Senhor da nossa família, da nossa casa. E você pode ir declarando também o Senhorio de Jesus sobre tudo que você tem, sobre tudo que você possui, sobre tudo aquilo que você é. Jesus, Tu és o Senhor. Tu és o Senhor.
2: Jesus, Tu és o Senhor. Tu és o Senhor da minha vida, da minha casa, do meu casamento, do meu futuro, do meu passado, do meu presente. Tu és o meu Senhor. E é impossível, Jesus, estar na Sua presença e não deixar de lembrar dos nossos irmãos sofrendo e vivendo tantas realidades na sua vida. Aqueles que estão sendo vítimas das inundações. Ó Jesus, visitai-os agora.
0: Sinta, Senhor.
2: A sua salvação, Senhor, entre nessas realidades tão difíceis, como nas guerras, violência, como realidades onde não temos soluções. Essa situação que você vive, que você pensa não tem solução, nós estamos colocando aqui no coração de nosso Senhor. Não há outra alternativa a não ser entrar em Jesus e nele encontrar a consolação, a força, a graça necessária para hoje. Nós colocamos, Jesus, aqui diante de Ti a nossa vida. Mas quando falamos da nossa vida, falamos dos nossos, dos que nós amamos. Porque é impossível separar-nos deles, mesmo distantes. Nós os trazemos presente no mais íntimo de nós, na lembrança. Nós trazemos aqui, Jesus, as criancinhas que estão correndo risco. Eu não sei que risco é, mas o Senhor coloca no meu coração para rezar por elas. Porque Tu és o nosso Deus, Jesus. A promessa é para nós, que o amor do Pai, o amor de Deus, foi tão grande que nos deu o Seu Filho unigênito, nosso Senhor Jesus, para nos salvar, para trazer a salvação ao mundo e para que não pereçamos. E algo ainda muito além, nos dar a vida eterna. Porque essa vida, Senhor, é tão passageira. Quando percebemos, já está no final do ano, no último trimestre. Daqui a pouco, Senhor, é Natal, daqui a pouco é Ano Novo, daqui a pouco estamos novamente fazendo aniversário, comemorando festas. A nossa vida é muito rápida, Jesus, mas nós temos a promessa da vida eterna. E eu assumo esta promessa para a minha vida. Porque eu creio em Ti, Jesus. Ó Pai, eu creio no Seu Filho Jesus, meu irmão, meu Salvador. Por isso eu tenho como garantia a vida eterna, a eternidade. Obrigada, Senhor. Eu quero anunciar isso para todas as pessoas que cruzarem o meu caminho.
0: Enquanto rezávamos, me vinha ao coração uma mãe que está diante da TV, que está com o filho no presídio. E você rezava pedindo que Jesus pudesse visitar o seu filho lá no presídio. E eu quero confirmar esta graça a você, mãe, que rezava e pedia entre lágrimas, até mesmo quando a Luzia dizia dos impossíveis. Você que já muitas vezes passou a tentação de você querer desistir do seu filho, como se ele não tivesse mais solução, como se ele estivesse totalmente perdido, mas num fio de esperança e de fé do seu coração de mãe, você pediu que Jesus pudesse visitar o seu filho. Eu digo para você, tome posse dessa graça. Jesus está visitando o seu filho lá no presídio. Porque não existe lugar do qual o Senhor não possa adentrar. Não existe presídio que seja mais fechado do qual o Senhor não possa visitar. E o Senhor, Ele alcança pela sua fé. Pela sua fé, mãe. Jesus alcança, o Senhor alcança agora, nesse instante, a vida do seu filho.
2: Amém, Senhor, amém.
0: Bendito seja, Senhor.
2: Amém, Senhor.
0: E oremos no Espírito. Deixemos que o Espírito Santo de Deus conduza a nossa oração neste instante. E você em casa que ora no Espírito, tenha a ousadia também de orar no Espírito. Você que está enfrentando muitas realidades difíceis, vá orando no Espírito, vá deixando que o Espírito Santo conduza a sua oração neste instante. Quero apresentar a Ti também, Senhor, nessa hora. Aqueles que estão com doenças incuráveis, doenças a quais a ciência ainda não descobriu uma cura, doenças degenerativas. Quero apresentar todos aqueles que estão com mal de Alzheimer, apresento os cuidadores dessas pessoas. Quero apresentar todas as pessoas que estão agora nos acompanhando nos hospitais. Você que assiste a TV Canção Nova, é o Senhor que te visita neste instante. É o Senhor que volta o seu olhar amoroso sobre você. Você não foi esquecido. Você não foi esquecido. O Senhor não te esqueceu. Você que vinha com esse sentimento, você que já está há muitos dias no hospital, o Senhor não esqueceu de você, meu irmão. O Senhor não esqueceu dos seus sofrimentos. Ele tem mantido o seu olhar sobre você.

0: onde estou na tua presença, Senhor. Quando eu estou na tua presença, Senhor. E nós estamos na presença do Senhor. Por você, que não tem uma igreja próxima, que não tem uma celebração eucarística há muito tempo, porque mora na zona rural, mora nas selvas, está em lugares longínquos da paróquia. Nós oramos por você, porque Deus está com você. E ore por nós também aqui, porque oramos uns pelos outros para sermos libertos, curados. O Senhor está com você onde você se encontra agora, pela rádio, por toda essa extensão do sinal, das emissoras que chegam até você. Mas também o Senhor chega até você durante todo o dia e te faz criatura nova. Aquele que está em Cristo é criatura nova, vida nova para você. O passado já não existe mais, já está na misericórdia de Deus. Você tem o hoje, o agora. E o agora está sendo a sua salvação em Cristo Jesus. Se projete nesse momento na vontade divina. Faça-se, Senhor, a vossa santa vontade. Faça-se, Senhor, a vossa santa vontade. O meu querer é o teu querer, Jesus. Faça, Senhor. Faça-se a sua vontade. Graças e louvores se dêem a todo momento
1: ao Santíssimo e Diviníssimo Sacramento.

0: Do céu lhes destes o pão,
1: que contém todo o sabor.
0: Oremos. Senhor Jesus Cristo, nesse admirável sacramento, nos deixastes o memorial de vossa paixão. Dai-nos venerar com tão grande amor o mistério do vosso corpo e do vosso sangue, que possamos colher continuamente os frutos da vossa redenção. Vós que sois Deus com o Pai, na unidade do Espírito Santo.
1: Amém.

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1: O Brasil registrou 4 casos de febre do Nilo Ocidental. A doença já fez dezenas de vítimas fatais na Itália.
2: 41 pessoas morreram na Itália da febre do Nilo Ocidental. No Brasil, 4 casos da doença foram confirmados pelo Ministério da Saúde esse ano. A febre do Nilo Ocidental é uma infecção transmitida pela picada de mosquitos que se contaminam ao picar aves silvestres infectadas. O Centro Europeu de Prevenção e Controle de Doenças divulgou nesta sexta que são mapeadas 161 áreas afetadas em 15 países do continente. A Itália, que concentra 41 mortes, também registra o maior volume de casos, mais de 590. Grécia e Espanha também tiveram centenas de confirmações da febre do Nilo Ocidental. No Brasil, a doença é considerada rara quando comparada a infecções como dengue, zika e chikungunya. Até agora, 4 casos foram confirmados no país em 2026, 2 em São Paulo e 2 em Santa Catarina, onde uma idosa de 77 anos

0: faleceu. O primeiro registro em território nacional foi em 2014, no Piauí. A maioria das pessoas contaminadas não desenvolve sintomas ou apresenta apenas reações leves. Quando se manifestam, os sinais incluem febre repentina, dores, vômitos e manchas na pele. Não existe uma vacina nem medicamento específico. A recomendação é usar repelente, instalar telas e monitorar e evitar os pernilongos. Da Rádio Nacional em São Luís, Gabriel Correa.
1: Dois novos casos de sarampo foram confirmados na capital paulista. Desta forma, o estado de São Paulo concentra 32 casos esse ano. Segundo a Secretaria de Saúde, os registros são de uma menina de 6 meses com esquema vacinal incompleto e de um homem de 28 anos que já tinha tomado a vacina contra essa doença. A principal forma de prevenção contra o sarampo é a vacina tríplice viral, que protege contra o sarampo, a caxumba e a rubéola. A Conferência Nacional dos Bispos do Brasil emitiu nota de pesar aos familiares de João Monteiro de Barros Filho, fundador da Rede Vida de Televisão, por sua morte na última quinta-feira, 10 de setembro. O jornalista, radialista e empresário faleceu aos 87 anos. Na mensagem, a CNBB afirma que João Monteiro de Barros Filho foi um grande homem da comunicação, cuja visão, dedicação e compromisso contribuíram de maneira significativa para a história da comunicação católica no Brasil. Por meio da Rede Vida, deixou um importante legado a serviço da evangelização, da promoção da vida, da verdade e dos valores do Evangelho. Da Central de Jornalismo Canção Nova, Ana Elisa Castro.
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3: Olá, boa tarde. Pelo horário de Brasília, 12:31. Segunda-feira, 14 de setembro de 2026. É hora de notícias aqui na Rádio Canção Nova. O perdão é indispensável. Sem ele, não se pode viver em paz, afirma o Papa na oração do Ângelus. Leão 14 recorda 11 de setembro e exorta a renovação do empenho pela paz. Festa litúrgica da Exaltação da Santa Cruz é celebrada em Jerusalém. Fim de semana em São Paulo é marcado por temporais na capital e no interior do estado. Flamengo vence o Corinthians no Maracanã e mantém a liderança do Campeonato Brasileiro. Essas e outras notícias a partir de agora no Jornal Canção Nova. Eu sou o Daniel Gonçalves e comigo na operação do áudio, Thales Augusto. 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Hoje pela manhã no Vaticano, o Papa celebrou seu aniversário de nascimento, inaugurando uma exposição que provoca reflexões sobre a água e a crise climática global. Vamos saber os detalhes agora com Sidney Fernandes.
4: Ao completar 71 anos, Leão XIV esteve na Biblioteca Apostólica do Vaticano para inaugurar a exposição Água, Catástrofe e Maravilha. A mostra dá início a um ciclo de 5 anos focado nos impactos do meio ambiente e na dualidade da água como fonte de vida e força de destruição no contexto da crise climática. O acervo reúne desde obras raras do século XVI até registros históricos da emblemática enchente de Florença. O grande destaque é o painel monumental Dilúvio, criado pelo artista plástico francês Jean René, conhecido como JR, que esteve presente e cumprimentou o Papa. A obra reforça o papel da arte em criar pontes e promover a união global diante dos desafios do planeta. A exposição fica aberta ao público de 25 de setembro a 14 de maio do ano que vem. Também para celebrar o aniversário do Papa, a Conferência Episcopal Italiana enviou uma mensagem em nome de todas as igrejas do país. Peregrinos gravaram mensagens em diferentes idiomas, felicitando o Bispo de Roma. Nascido em Chicago em 14 de setembro de 1955, como Robert Francis Prevost, o Papa Leão XIV ingressou na Ordem de Santo Agostinho, sendo ordenado padre em 1982. Dedicou grande parte de sua trajetória religiosa à atividade missionária na América do Sul, sendo nomeado Bispo de Chiclayo em 2015. E em 2023, o Papa Francisco convocou para liderar o Dicastério para os Bispos em Roma. No mesmo ano, foi criado cardeal. Com vasta experiência internacional e diplomática, Robert Prevost foi eleito Papa de número 267 da Igreja Católica em 8 de maio de 2025, tornando-se o primeiro pontífice estadunidense da história. Seu pontificado tem sido marcado pela forte defesa da dignidade humana, do diálogo e por orientações morais diante dos avanços da inteligência artificial.
3: Na oração Mariana do Ângelus deste domingo, o Papa Leão XIV comentou o Evangelho do 24º domingo do Tempo Comum, que apresenta a pergunta de Pedro a Jesus sobre quantas vezes deve perdoar o irmão que o ofende. Só o perdão liberta e traz de volta a luz, afirmou o pontífice. Ao final da oração, o Papa saudou também os peregrinos brasileiros. Mais informações com Túlio Fonseca.
2: Para Leão XIV, o trecho apresenta um valor fundamental da vida cristã, ensinado e testemunhado por Cristo até a cruz, quando rezou ao Pai por seus perseguidores.
6: Dove ha pregato il Padre per i suoi persecutori.
2: O Papa explicou que a pergunta de Pedro revela um coração generoso, pois o número 7 na Bíblia simboliza a plenitude. Jesus, porém, convida os discípulos a ir ainda mais longe. A resposta de Jesus, porém, vai além. Não te digo até 7 vezes, afirma ele, mas até 70 vezes 7, ou seja, além de qualquer limite, sem medida. Para esclarecer esse ensinamento, Cristo conta a parábola do servo que recebeu de seu senhor o perdão de uma dívida tão grande que era praticamente impossível de pagar, mas não demonstrou a mesma misericórdia para com um companheiro. Por isso, acabou repreendido e severamente castigado. Leão XIV recordou que tudo que existe é dom gratuito do amor de Deus e que ninguém pode considerar perfeita a própria resposta a tanta bondade. Essa consciência, acrescentou, deve orientar também as relações humanas. Por isso, a gratuidade, que é a fonte da nossa própria vida, é também a melhor regra para a nossa convivência. Experimentamo-lo todos os dias. O perdão é indispensável e, se faltar, não se pode viver em paz. Mais cedo ou mais tarde, no coração e entre as pessoas, surgem conflitos, acusações, rancores e vinganças que destroem as relações, dividem as famílias e desencadeiam guerras. Só o perdão liberta e traz de volta a luz, mesmo ali onde a pobreza material e moral do homem, por um momento, tornou o horizonte sombrio e o caminho incerto, sublinhou o Santo Padre, comparando o perdão a um vento favorável, capaz de afastar até as nuvens mais densas e permitir que o sol volte a brilhar. Como exemplo, citou a experiência de São Pedro, que negou e abandonou Jesus durante a paixão, mas ao reencontrá-lo ressuscitado às margens do lago, ouviu apenas uma pergunta: Simão, tu me amas? Acompanhada do convite: segue-me. Era como se tudo recomeçasse, observou o Papa, quase como no dia do primeiro encontro. A confirmação da missão do primeiro apóstolo foi, assim, marcada por uma caridade que esquece e cura.
6: E questa carità che dimentica e guarisce.
2: Por fim, Leão XIV pediu a intercessão da Virgem Maria, Mãe da Misericórdia, para que ajude os cristãos a perdoar sempre, mesmo quando é difícil dar o primeiro passo, e a difundir a luz serena e curativa do amor que vence o ódio e desarma todo o rancor. Após a oração mariana, o Papa saudou com afeto os peregrinos presentes, dando especial destaque aos grupos provenientes do Brasil.
6: Do il benvenuto ai gruppi venuti da São Paulo del Brasile.
2: Leão XIV acolheu os fiéis de São Paulo e a família de Belluno com a escola Fainors de Erechim, no Rio Grande do Sul.
6: Saluto la famiglia bellunese con la scuola di Erechim, Erechim in Brasile.
3: Após a oração do Ângelus, o Papa Leão XIV recordou os 25 anos dos ataques terroristas de 11 de setembro de 2001 nos Estados Unidos. Continua conosco, Túlio Fonseca.
2: Naquela manhã, 2.977 pessoas morreram e milhares ficaram feridas nos atentados contra o World Trade Center em Nova York, o Pentágono, nas proximidades de Washington, e em Somers County, na Pensilvânia. Em seu apelo, pronunciado inicialmente em inglês, o primeiro Papa norte-americano da história renovou a oração pelas vítimas e por todos aqueles que continuam a sofrer as consequências da tragédia.
6: 2 days ago marked the 25th anniversary of the September 11th terrorist attacks in the United States of America.
2: Renovo as minhas orações por aqueles que perderam a vida e por aqueles que continuam a carregar as feridas daquele dia trágico. Numa altura em que os conflitos e a violência afligem tantos dos nossos irmãos e irmãs, convido todos a rezarem para que o Senhor conceda ao mundo o dom da sua paz. Passado um quarto de século, a memória daquele acontecimento, afirmou Leão XIV em italiano, deve levar a humanidade não apenas a recordar as vítimas, mas também a trabalhar concretamente pela paz. O pontífice destacou, sobretudo, a força da oração e confiou essa intenção à intercessão da Mãe de Deus. A recordação do trágico acontecimento de há 25 anos leva-nos a renovar o nosso empenho pela paz, sobretudo através da oração, que confiamos à intercessão da Virgem Maria.
6: Que affidiamo all'intercessione della Vergine Maria.
3: Na festa da exaltação da Santa Cruz, celebrada nesta segunda-feira, o cardeal Kevin Farrell destacou que a Cruz de Cristo não é sinal de derrota, mas de esperança e vida. A reflexão aconteceu durante a missa que abriu na Capela do Sul e segunda reunião internacional de preparação para a Jornada Mundial da Juventude de Seul em 2027. Cerca de 400 representantes de dioceses e organizações de aproximadamente 190 países participaram desse encontro. Aos jovens, o cardeal lembrou que situações como solidão, tristeza e rejeição não têm a última palavra, porque na cruz, Deus revela que está presente no sofrimento humano.

0: sacrário e colocado no altar onde acontece a Santa Missa. Muitos sacerdotes vieram para concelebrar e a celebração também contou com a participação das comunidades religiosas e de alguns peregrinos. Na sua homilia, Frei Ulisses ressaltou que hoje a igreja nos convida a olhar para a cruz e contemplar Cristo, que nela foi elevado por amor à humanidade. Para o mundo pagão dos primeiros séculos, a cruz foi sempre sinal de contradição e zombaria, como atesta o apóstolo Paulo na carta aos Coríntios: loucura para os gentios, mas para os que creem é manifestação do poder de Deus. De fato, a cruz é um mistério que a todos nos surpreende, pois está repleto de paradoxos. Nela, Deus não fala pela força, mas por um amor que se doa. O poder é vencido pela humildade. Na cruz, Deus não se afasta do sofrimento humano, mas entra nele, assumindo tudo o que a nossa natureza tende a rejeitar, transformando isso em fonte de salvação.
1: Nesta festa da exaltação da Santa Cruz, o Santuário do Pai das Misericórdias convida os fiéis a participarem das santas missas ao longo do dia, nos horários 3h30 e 6h30 da tarde. A celebração também é um convite para unir as nossas cruzes diárias à Cruz de Cristo, encontrando nela um sentido de redenção e a esperança da ressurreição. Amanhã, dia 15, a igreja recorda a memória de Nossa Senhora das Dores, com missas no Santuário do Pai das Misericórdias. Às 7 horas da manhã, com o Padre Sandro Magalhães, meio-dia, com o Padre Antônio Carlos Justino e às 18h30, com o Padre José Augusto. 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Meio-dia e 45. A Diocese de Divinópolis, no centro-oeste de Minas Gerais, celebrou o jubileu de Diamante do Carmelo Imaculado Conceição. O momento de fé e gratidão reuniu representantes do clero e da comunidade. A reportagem é de Léo Apolinário.
2: A celebração em ação de graças pelos 60 anos do Carmelo Imaculada Conceição foi realizada na casa que acolhe as irmãs em Divinópolis, no centro-oeste mineiro. Do lado de fora, já era possível ver que se tratava de uma ocasião especial para a cidade e para o padre Ideci, que cultiva uma amizade com as carmelitas.
3: Eu era criança quando ela...
1: Recebeu no sábado o grupo do Terço dos Homens da região metropolitana de São Paulo para celebrar o Dia Nacional. A missa de ação de graças foi celebrada pelo cardeal Dom Odilo Scherer, arcebispo de São Paulo. Os detalhes com Malu Souza.
4: Os homens do terço foram firmes e nem mesmo a chuvarada os fez desistir da procissão em homenagem à Virgem Maria, o que foi uma bela demonstração de fé. O amor à Mãe de Jesus e a fidelidade na recitação do terço tem formado um exército de homens orantes pelo Brasil afora.
5: O Terço dos Homens, que começou há 90 anos em Sergipe, espalhou-se pelo Brasil. Em São Paulo, pelo quarto ano consecutivo, homens que integram a província eclesiástica se reuniram para celebrar o Dia Nacional do Terço dos Homens. O cardeal Odilo Scherer falou da presença da Virgem Maria e a contribuição do Terço dos Homens para a vida da igreja.
6: Através da oração do Rosário, se aproximam de Deus, se aproximam da igreja. E aí se expressa aquilo que é justamente o papel de Maria na igreja: ajudar as pessoas a se aproximarem de Jesus e sempre de novo recordar o que Jesus ensinou. E o Terço dos Homens tem ajudado muitas pessoas a fazer isso. E é importante que, de fato, também os homens, os varões, participem

0: É da oração, da vida da igreja. É interessante que através da devoção a Maria, eles se aproximam da igreja. Muitos se aproximam da igreja.
1: O final de semana em São Paulo foi marcado por temporais que provocaram acidentes graves, tanto na capital quanto no interior. De acordo com a Defesa Civil do Estado, esse mês já é considerado um dos mais chuvosos para o período desde a série histórica de medições iniciada em 1943. Aline Mércio tem mais informações.
2: Na noite da sexta-feira, o gabinete de crise, composto por representantes do governo do estado, defesa civil e concessionárias de água e luz, emitiu um alerta para tempestades severas. Pouco depois, as chuvas começaram a atingir diversos pontos do estado. No sábado, o bairro da Penha, na zona leste da capital, acordou com uma tragédia. Uma obra embargada desabou sobre casas, deixando pessoas soterradas. As equipes do Corpo de Bombeiros trabalharam até o domingo na busca pelas vítimas. Segundo as últimas atualizações da corporação, duas pessoas ficaram feridas e, infelizmente, seis morreram. Três mulheres, uma criança e dois homens. As autoridades seguem nas investigações sobre as causas do acidente. Ocorrências envolvendo as fortes chuvas também aconteceram em outros pontos do estado. Ontem à noite, a região do Vale do Ribeira, no sul de São Paulo, foi classificada como a mais afetada pelas chuvas até o momento. Mais de 100 famílias permanecem em abrigos nas regiões do interior, segundo a Defesa Civil do Estado, que também envia ajuda humanitária ao local. Uma das cidades mais impactadas foi Eldorado, onde o nível do rio Ribeira de Guape apresentou elevação de 9 metros. Hoje, o governador Tarcísio de Freitas deve se reunir com os prefeitos das áreas afetadas pelas chuvas no Vale do Ribeira. Segundo a Defesa Civil de São Paulo, nesta segunda-feira, o estado deve registrar chuvas de fraca a moderada intensidade na maioria das regiões, mas pode também ter tempestades fortes, especialmente em áreas do Noroeste, Centro e Sul Paulista. Com o solo já encharcado, ainda há riscos de deslizamentos de terra. A orientação é para que a população se proteja, evite enfrentar alagamentos e ficar próximo a locais com árvores. Além disso, para qualquer emergência, a recomendação é ligar para a Defesa Civil no número 199 ou para o Corpo de Bombeiros no número 193. Voltamos aos estúdios.
1: E ainda sobre a previsão do tempo, a semana começa com alerta de perigo para chuva forte e volumes elevados em áreas de São Paulo, Rio de Janeiro e Minas Gerais, com temperaturas mais amenas. A última semana do inverno ainda deve contar com destaque para as chuvas no centro-oeste e do sudeste do Brasil. Brasil Central e interior nordestino seguem com um padrão de tempo seco e alerta para a propagação de queimadas. Tem alerta de temporais no Amazonas e as instabilidades voltam a ganhar força sobre a costa leste no Nordeste a partir de amanhã, terça-feira. Meio-dia e 52 agora. A Fiocruz chama atenção para o aumento de casos de síndrome respiratória grave aguda entre crianças e adolescentes. Em Aracaju, o rinovírus predomina entre os casos recentes. Saiba quais são agora os sinais de alerta e os cuidados para prevenir as infecções. Sila Santos conversou com a coordenadora da Vigilância Epidemiológica de Aracaju, a Dawane Marcele Carvalho.
3: Aracaju e Florianópolis estão entre as capitais brasileiras que apresentam níveis de alerta, risco ou alto risco para síndrome respiratória aguda grave. Além destas cidades, Boa Vista, Cuiabá e Porto Alegre continuam com índice de atividade em alerta, mas sem sinal de crescimento. O aumento é observado principalmente entre crianças e adolescentes.
4: A gente não tem sentido, não tem observado, na verdade, um crescimento alarmante, mas esse número tem sim crescido de forma gradual, né? Isso a gente vem observando desde o ano passado, né? Que em 2025 o período de sazonalidade aqui em Aracaju também se estendeu para o mês de setembro, né? Então 2026 aí está se equiparando a 2025. Lembrando que os vírus respiratórios são inúmeros, são vários, e todos eles podem causar, né, sintomas graves.
3: E apesar de a síndrome respiratória grave ser provocada por diferentes vírus, os exames realizados aqui em Aracaju mostram que, neste momento, um deles chama a atenção, o rinovírus. Na semana epidemiológica 35, o rinovírus foi identificado em todos os casos registrados no município. Dos 88 exames RT-PCR realizados no período, quase metade apresentou resultado positivo. O vírus é o mais comum, assim como o da influenza em casos de gripe. Alguns sintomas servem de alerta para saber em que momento procurar atendimento médico. Dificuldade para respirar, respiração muito acelerada, lábios ou rosto arroxeados podem ser sinais de preocupação, principalmente em crianças e idosos.
4: Que os pais irresponsáveis não levem, não mandem os seus filhos para as escolas, para a creche, porque a gente quer quebrar a cadeia de transmissão. Então, que aquelas pessoas que estão apresentando sinais e sintomas gripais fiquem nos seus domicílios mais reservadas, se precisar sair, trabalhar, fazer o que é necessário do dia a dia, que façam com toda uma responsabilidade, realizando uso de máscara, como eu disse anteriormente, né, realizando a lavagem das mãos e evitando a transmissão para outras pessoas.
1: E agora vamos falar de esportes. O Flamengo venceu o Corinthians no Maracanã e voltou à liderança do Campeonato Brasileiro. Eduardo Amaral tem mais informações.
5: Mais de 70 mil pessoas foram ao Maracanã neste domingo para acompanhar a partida entre Flamengo e Corinthians pela 27ª rodada do Campeonato Brasileiro. O jogo foi só decidido nos acréscimos, com o Flamengo garantindo a vitória e recuperando a primeira posição na competição. Os donos da casa abriram o placar aos 2 minutos do segundo tempo com um gol de Paquetá. O Corinthians empatou com o Guinegão aos 32 minutos da segunda etapa. Mas aos 43 do segundo tempo foi a vez de Bruno Henrique marcar o segundo gol do Flamengo e garantir a vitória rubro-negra. Com a derrota, o Corinthians estacionou nos 32 pontos e ocupa a 13ª posição do campeonato. Na outra partida de domingo, o Mirassol e Vitória empataram em 2-2 em jogo disputado no estádio Campos Maia. Com 2 falhas do goleiro Muralha, o Vitória chegou a abrir 2-0 de vantagem, com o René marcando as 2 vezes, uma aos 3 e a outra aos 12 minutos do primeiro tempo. Mas no segundo tempo, o Mirassol buscou empate, com gols de Bruno Santos aos 22 minutos da segunda etapa, e o empate veio já no final da partida, com o gol de Edson Carioca. Com o resultado, o Mirassol chegou a 29 pontos e ultrapassou o Grêmio, ficando na 15ª posição da tabela. Já o Vitória chegou a 33 pontos e ocupa a 12ª posição no campeonato. Todas as outras partidas do fim de semana foram realizadas no sábado. Em Porto Alegre, o Vasco venceu por 2-1 o Grêmio de virada em jogo disputado na Arena. O resultado culminou com a demissão do técnico gremista Luiz Castro. Em Minas Gerais, o Atlético venceu o Fluminense por 3-1. Já em Santa Catarina, o Inter venceu a Chapecoense por 2-1. No Clássico Paulista da rodada, o Palmeiras ganhou do São Paulo por 2-0 e segue em busca do Flamengo na disputa pelo título. Botafogo e Bragantino empataram em 1-1. E na Vila Belmiro, o Santos venceu o Cruzeiro por 2-1.
1: Pelo horário de Brasília, 12:57, chegamos ao final do Jornal Canção Nova desta segunda-feira. Apresentação e produção Daniel Gonçalves, com os trabalhos técnicos de Thales Augusto. Jornalista responsável Marcelo Tel. Outras informações acesse noticias.cancaonova.com. Uma ótima tarde, boa semana para você. 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
1: O mundo passa e também a sua concupiscência, mas aquele que faz a vontade de Deus permanece para sempre. Primeira carta de São João, capítulo 2, versículo 17.
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3: Boa tarde pra você ligado com a gente aqui na Rádio Canção Nova. Tá no ar, gente, mais um Conexão Canção Nova, graças a Deus. Sou eu, Orlando Júnior, junto com você até as 3 da tarde. Vem com a gente!
4: Ó, Canção Nova aí, gente!
3: Comigo ele, meu mágico dos botões, graças a Deus, junto comigo aqui, fechado na parceria, na negritude, Thales Augusto. Buenas tardes, garotinho! Yeah! Boa tarde para você que quer fazer a diferença no mundo, vem com a gente. Um abraço para a Rede Canção Nova de Rádio. Um abraço especial para Nova Esperança, M670 kHz, lá no Paraná. Um abraço também para Curitiba, no Paraná, FM 80.9. Um abraço também para Paulínia, região de Campinas, AM 1090 kHz. Aquele abraço especial também a gente deixa aqui para São José dos Campos, São Paulo, a queridinha do Vale, FM 95.9. E um abraço para eles, de Vitória da Conquista, na Bahia, povo baiano maravilhoso, FM 90.9. Alô, Bahia! Alô! E é claro, você participando com a gente aqui através do nosso WhatsApp 99145-5871, 99145-5871, telefone da Rádio Canção Nova, para você participar com a gente, para você curtir a melhor programação, para você pedir sua música. Hoje não tá aquele blue sky maravilhoso, aquele céu de brigadeiro, tá com muitas nuvens aqui, chovendo bastante ainda, né? Mas a gente segue na bênção e na graça de Deus.

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1h17, você ouviu aí Rodrigo Torres junto com William Sanfona. Agora você ouviu também Yuri Costa. Gente, que maravilha. Aproveitando, gente, para dizer para vocês o seguinte: esse final de semana, nesse domingo agora, eu estava no Summer Beats fazendo pela TV a cobertura, né? E daí, graças a Deus, foi uma cobertura maravilhosa. Até por isso que eu tô rouco também, onde a gente estava. Tava muito frio, um vento constante, mas para trazer melhor imagem, melhor participação para você, tinha que ser ali, né? Então, bendito seja Deus, porque você também vive com a gente isso, né? Você vive com a gente essas aventuras que a gente vive, mas para trazer para você um Summer Beats que foi maravilhoso, que teve a participação de todo o povo de Deus, até onde a gente consegue apurar, 105 mil pessoas no Summer Beats, não é? Ali. Histórico, histórico e, sem dúvida nenhuma, mais do que histórico. Um momento para ficar marcado também na música católica, esse evento que é o Summer Beats, né? Demais a homenagem no final, também com o show de drones, a imagem do Padre Jonas. Fantástico, fantástico. Sem igual, né? Valeu demais, Summer Beats. Valeu o Júnior também, né? Que organiza tudo isso. Deus abençoe a cada um. Mas vamos lá, vamos seguindo no Conexão Canção Nova. Hoje é um dia especial, dia 14 de setembro de 2026, festa da exaltação da Santa Cruz. No ano de 2011, subiu a cruz para o Santuário do Pai das Misericórdias, justamente nesse dia, e nós fazemos memória também disso, né? Mas vamos falar ainda de muito mais aqui no Conexão. A nossa rotina exige muito trabalhos, estudos, casa, família, compromisso, mensagens. E é natural que exista um período de maior pressão. O problema começa quando a pessoa se acostuma tanto com a correria que ela não consegue mais desacelerar. A psicóloga Debbie Sorensen, formada em Harvard, chama atenção para o chamado vício em estresse. Sabia que tem gente que pode viciar em estresse? O termo descreve o comportamento em que a pessoa passa a buscar ou manter situações de pressão, mesmo quando teria a possibilidade de evitá-las. Isso pode acontecer, inclusive, porque estar sempre ocupado dá a sensação de importância, de produtividade. A nossa cultura muitas vezes quer valorizar quem está sempre fazendo alguma coisa, como se descansar fosse sinal de pouca disposição. Mas fica uma pergunta para você pensar: sua rotina é cheia porque existem muitas responsabilidades ou porque você já se acostumou a viver sempre na correria? Sua rotina é cheia porque existem muitas responsabilidades ou você já se acostumou a viver sempre na correria? Para, pensa aí, pensando, responde, tá? 991455871, 991455871, telefone da Canção Nova para você participar com a gente aqui na nossa rádio. Código é 12.

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9: O meu passado, Senhor, na tua misericórdia. O meu presente, no teu amor. O meu futuro, na tua providência. São Padre Pio.
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Edição Canção Nova tá de volta, 1h34. Deus abençoe você, ligado conosco por aqui no Conexão Canção Nova. Olha aqui, Azil tá pedindo... Nossa, Azil tá pedindo música internacional. Azil é de Taiobeiras, lá em Minas Gerais. Ela pediu uma música da banda Casting Crowns. Olha, a gente vai buscar essa música aqui, tá? Pra tocar pra você, tá bom? Combinadinho? Um abraço também para Maria Lúcia, de São José dos Campos, São Paulo, ligada com a gente. Maria Lúcia já mandou uns áudios aqui. Nós vamos ouvir, é claro. Eu quero aproveitar aqui e sinalizar para vocês aquilo que tem acontecido, não é? No Vale do Ribeira, não é? Porque, de fato, não tá fácil, viu, gente? A gente tá vendo aí a situação que tá acontecendo agora no Vale do Ribeira, com tudo isso. Famílias estão isoladas, não é? O rio segue subindo. Então é importante ter em mente que agora a gente precisa rezar também por mais uma realidade que pode se tornar uma catástrofe, como foi no Rio Grande do Sul, não é? Então a gente... Colocar tudo nas mãos de Deus, mas ao mesmo tempo fazer a nossa parte. Precisamos fazer a nossa parte, não é? Isso daí é imprescindível para que as pessoas sejam ajudadas, não é? Olha, casas, comércio, campo de futebol, tudo debaixo d'água depois da cheia no Vale do Ribeira. As informações são do portal G1, não é? Onde eu tô agora aqui acessando, e foi necessária a retirada preventiva de 173 pessoas que residem na área urbana, não é? Totalizando aí 54 famílias, né? A prefeitura e outras autoridades já fizeram inclusive imagens aéreas que são realmente chocantes, né? As casas completamente inundadas, submersas. Campo de futebol completamente inundado, submerso. Não é uma situação fácil, não. Então, precisa-se aí fazer, em primeiro lugar, né, claro, corrente de oração para que toda essa chuva pare, não é? Cesse, a água baixar logo. E também a gente precisa rezar pelas pessoas que agora estão desabrigadas. Toda a realidade psicológica, espiritual de cada um também, isso é importante. Vamos rezar, né? Não é fácil. Que o povo possa sair dessa situação o mais rápido possível no Vale do Ribeira, tá bom? Seguimos em frente aqui no Conexão Canção Nova. Deus abençoe você, ligado na sintonia. Pode pedir a sua música 991455871, código é 12.

Boa tarde, Orlandinho. Estou ligada no seu programa Conexão Canção Nova. Seu programa me leva mais para perto de Deus. A programação da Canção Nova, viu? Sem palavras, as palavras são muito poucas. É só gratidão a vocês aí, a este canal, este sinal que traz Jesus 24 horas para nós. É uma bênção. Eu estava ontem naquele show, viu? Lá em São Paulo, aqui dentro da minha casa. Mas foi uma bênção, aquele povo, aquela juventude, gente de toda a idade, né? Ali, firme, com determinação ali, ali firme, né? Mesmo na chuva, a gente dá para ver, né? Olha. Foi uma benção. Isso aí fica gravado, né? É uma história que fica gravada, viu? É muito bom, viu, Orlando? A Canção Nova é uma benção na minha vida, viu? Aqui dentro da minha casa, eu só tenho que agradecer. Eu ajudo esta obra, porque esta obra não pode parar, viu? É uma bênção. Tem muita gente que precisa de ter um encontro pessoal com o nosso Senhor, né? Então precisa muito da palavra, precisa muito, né, desse encontro com Deus. E a Canção Nova é este sinal que leva a Deus, que leva a Jesus, que leva a palavra, né? 24 horas, pelos ares, pela rádio, na TV. Então, olha. Não tem palavras. É uma bênção. Vocês são bênçãos na nossa vida, viu? Muito obrigado por vocês existirem, por esta obra de Deus existir nas nossas vidas. Abraço, uma boa tarde. Ah, sou Maria Lúcia, aqui de São José dos Campos.

0: Boa tarde, boa tarde, Orlando. Boa tarde. Também quem opera esse áudio aí? Orlando, abre o baú para mim, Orlando. Me busca qualquer música de Mão Senhor para mim. Abre o baú aí para mim. Você e Manuel, né? Manuel? Não, Thales. É o Thales que tá aí. Abre esse baú para mim, Orlando. Toca para mim qualquer música aí, bem antigona. E Deus abençoe vocês. Deus abençoe a toda Canção Nova, a Rosilé de Lorena.
1: Olha.

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11: Bendito aquele que confia no Senhor. O Senhor mesmo será sua segurança. Livro do profeta Isaías, capítulo 17, versículo 7.
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Juntos de volta aqui no Conexão, Canção Nova. Deus abençoe você. Olha, os sinais apresentados sobre essa questão de estresse e vício em estresse, sinais apresentados pela especialista, é o seguinte: evitar o descanso, evitar o descanso e o relaxamento. Dois sinais apresentados por quem é viciado, né, no estresse. Observe uma situação simples: você tem algumas horas livres. Em vez de aproveitar esse tempo e para descansar, você sente necessidade de encontrar alguma tarefa ou tirar férias, mas continua acompanhando mensagem, pensando no trabalho, procurando alguma coisa para resolver. A questão não é deixar de ser responsável, é compreender que descanso também faz parte de uma rotina saudável. O corpo e a mente precisam de momentos em que não estejam respondendo a uma demanda. Só que aí o corpo está sempre respondendo a uma demanda, a mente está respondendo a uma demanda, o negócio não vai, entendeu? Outro sinal de quem é viciado em estresse é dizer sim para tudo. Tem que aprender a dizer não, não é? Não é ser egoísta, não é deixar de ajudar, mas muitas vezes tem que reconhecer os próprios limites. Não dá para assumir mais do que é possível realizar, senão fica complicado, não é? Depois a gente volta ainda batendo esse papo, mais papo aqui no nosso Conexão Canção Nova. Mas você também pode pedir a sua música. Aliás, tem aqui, ó. Eita! Deixa eu ver aqui. Fala, Orlando, boa tarde. Ontem não deu pra ir no show do Gui, mas no próximo eu vou. Toca aí a nova dele, Depois da Tempestade, com Ramon e Rafael. Um abraço, um grande abraço pra toda a equipe. Vi você pelo Instagram, parabéns pela cobertura. Obrigado, a gente tá aí fazendo o que a gente pode, né? Sempre ajudando a somar na Canção Nova. Essa música aí a gente vai correr aqui pra tocar pra você. Guilherme de Sá, né? Depois da Tempestade. Valeu, Adriano, obrigado pelo seu pedido musical. Tamo junto.

0: Estamos de volta no Conexão Canção Nova. Vamos juntos, gente. Cada vez mais viver aquilo que estamos aqui para viver, não é? Viver a graça de Deus e trazer para você novidades também. 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Enquanto isso, você pode participar com a gente ainda. São 2h25, né? Mas, graças a Deus, quero deixar aqui o meu abraço para você que já entendeu a proposta de ser e de viver Canção Nova. 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Desde já, Deus lhe pague, Deus lhe abençoe. 2h27, a gente vai para o intervalo, já já estamos de volta com mais Conexão.
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De volta no Conexão Canção Nova, agora 2:38. Deus abençoe você, sua vida, seu coração. Vamos seguindo em frente aqui no Conexão Canção Nova. E eu quero aproveitar e trazer uma dica especial para você que é mulher e que quer se presentear aí com uma lembrancinha legal, né? 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O projeto Mulheres como Maria surgiu de forma espontânea na missão da Canção Nova em Brasília, a partir da necessidade de mulheres engajadas em atividades da Canção Nova, com momentos de oração e formação para mulheres, buscando enfatizar sua presença nas diversas realidades. 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Bem, o doutor Marco Aurélio de Pina, né? Ele tá falando assim: oi, Canção Nova, o sapo deve estar feliz com tanta chuva. Paz de Cristo, amor de Maria, Deus abençoe, obrigado, viu? É isso aí, o sapo tá feliz mesmo, né? Com tanta chuva. Ai, meu pai do céu, graças a Deus, é esse clima que a gente gosta. 2:41 aqui na Canção Nova.

0: Estamos de volta no Conexão Canção Nova. Claro, na verdade estou quase me despedindo, porque está na hora, né? A gente já... Se os seus dias têm sido muito difíceis e você percebe que mesmo tendo a possibilidade de desacelerar, acaba buscando ou mantendo situações de muita pressão, talvez seja importante olhar com mais atenção para a raiz desse comportamento. Faça uma pausa e observe a sua própria rotina. Onde eu posso diminuir o ritmo? O que realmente precisa ser feito agora? O que pode esperar? Que atividade me ajuda a relaxar? Tenho reservado tempo para mim, para as pessoas que eu amo e também para simplesmente descansar? Vale lembrar, esses sinais são um convite para você observar como tem vivido, para não fazer um diagnóstico de si mesmo. Se o estresse tem afetado seu sono, seu humor, sua concentração ou sua qualidade de vida, procure a ajuda de um profissional de saúde mental. Ele poderá ajudar você a compreender melhor o que está acontecendo e encontrar caminhos e cuidados para você. Isso é real. E claro, você também tem que aprender a cuidar de si mesmo mentalmente. Isso é muito importante. Olha, quero agradecer imensamente a você que está aqui junto conosco, né, na sintonia da rádio. Daqui a pouco tem a Hora da Misericórdia, e a Hora da Misericórdia vai ser aí com cada locutor de cada emissora nossa. Obrigado pela sua companhia, sua sintonia. Lembrando que amanhã nós temos Super Live Canção Nova. Maria Renata vai estar aqui e eu volto na quarta-feira, tá joia? Um grande abraço para você, obrigado Thales na técnica. Até o próximo Conexão Canção Nova, com a graça de Deus. Tchau, tchau.
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2: O Senhor firma os passos do homem, sustenta aquele cujo caminho lhe agrada. Se ele cair, não ficará no chão. Salmo 37, versículo 23 a 24.
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8: Pontualmente 15 horas. A paz de Jesus, o amor de Maria, que a alegria do Espírito Santo esteja sempre no seu coração. A você que nos acompanha pela Rádio Canção Nova, uma ótima tarde. Sou eu, Désio Luiz, membro aqui da comunidade Canção Nova. Junto comigo está o Thales Augusto, também a Paty Coelho. Vamos estar rezando com você nessa hora. É uma hora de intercessão, uma hora de clamor a Jesus. Uma hora de intercessão onde nós nos voltamos o nosso coração ao Pai do Céu, em nome de Jesus. E eu quero fazer esse convite a você, onde quer que esteja nos acompanhando. Aqui nós estamos em Cachoeira Paulista, São Paulo, pela 89.1. E também acolhendo a você que nos acompanha pela Rede Canção Nova de Rádio. E também pela internet, no seu carro, onde quer que você esteja. É uma hora de graças e uma hora de bênçãos. Uma hora de orarmos, de rezarmos e pedirmos a intercessão de Santa Faustina Kowalska. Também de todos os santos nessa hora da misericórdia, pedindo a misericórdia para toda a humanidade. Então somos intercessores. Você pode participar conosco através do nosso WhatsApp 12 991455871, 12 991455871. Não esqueça de colocar o seu nome, a cidade de onde você está nos ouvindo e a sua intenção. Está começando agora a Hora da Misericórdia.

0: Isaías 53 com Ricardo Sá. Essa canção já está falando mais ou menos do dia de hoje. Hoje estamos comemorando a exaltação da Santa Cruz. Então pedimos a Jesus misericordioso, pela sua Santa Cruz, que remiu o mundo, possa curar, libertar e transformar. Vamos trazer as intenções para rezarmos juntos nessa hora da misericórdia. Colocamos aqui o Leandro, que está com câncer no rim. Rezamos por ele, pedimos esse milagre desse jovem. Também rezamos pela Manu, pela recuperação dela. A Dona Rosalina, minha sogra, e também a Rosana, minha cunhada, quero colocar em oração. O Padre Marlon Múcio, o Padre Lucas Gonçalves, todos os membros da comunidade que estão doentes, quero apresentar no coração de Jesus misericordioso. O Harley é de Teixeira de Freitas, na Bahia, e está pedindo oração pelo filho que está com depressão profunda. Então clamamos com você, viu, Harley, pelo seu filho, Daniel. Colocamos ele no coração de Jesus misericordioso e com ele todos os irmãos que estão passando por essa luta contra a depressão profunda, também a dependência química, tantas outras doenças que podemos colocar isso como uma doença, o vício da dependência química, no coração de Jesus misericordioso. O Marcos é de Abaeté, está rezando por ele e por toda a família. Luiz Carlos Manfrim, rezando conosco nessa hora por todas as suas intenções, em especial pela sua família, né, tia Laura. A Dona Raquel, aqui de Cachoeira Paulista, se une em oração conosco. Dona Raquel, Deus abençoe a senhora. Rezamos por todas as suas intenções que você colocou aqui. Também a Ivanilda é de Cruzeiro, está rezando conosco. Colocamos nessa hora da Divina Misericórdia pelo filho para que volte a participar da Santa Missa. Pedimos essa graça do batismo no Espírito Santo. E também por toda a família, Aldete de Tapicerica da Serra, está colocando aqui pelo Pedro, pela cura dos olhos do Pedro. Gilvan, da cidade de Potim, está rezando conosco, pedindo por pela saúde da sua netinha, Olívia, que está na incubadora, em Guará, no Frei Galvão. Rezamos por ela, apresentamos a Jesus misericordioso. A Márcia Cristina, de Lorena, está rezando conosco pelo filho Cristiano e a Nora Rubiane. Também rezamos aqui pelo Nilson, é de Pirapora, Minas Gerais, pedindo por toda a família. A Sandra Dalogo, de Taboão da Serra, se une oração conosco nessa hora da Divina Misericórdia por um processo na Justiça que vai ser julgado no dia 24. Nos unimos em oração, viu, Sandra? Com você, toda a família, nos unimos em oração nessa hora da misericórdia. O Elvis Oliveira, de São Paulo, capital, está rezando conosco nessa hora. Amanhã dará tudo certo sua família e a Ana, pedindo intercessão por uma causa que irá amanhã. Então vamos colocar essa causa. Sergio Val Cordeiro, de Palmas, Tocantins, participa conosco nessa hora da Divina Misericórdia, pedindo pela toda a sua família. A Mirilaine Silva, de Bebedouro, São Paulo, colocando a sua família. Wesley, de Barbacena, colocando a sua família e uma causa na justiça. A Sônia, de Guaratinguetá, está rezando conosco, colocando as suas intenções nessa hora da Divina Misericórdia, em especial a saúde do papai Vicente e o irmão Carlos Alberto e a irmã Cida e o filho Danilo. Colocamos nessa hora também o Janir, ele é de Apiribé, Rio de Janeiro, está pedindo por todos os doentes. O Sérgio e a Paula estão em Lavrinhas, no bairro Pinheiros, colocando as suas intenções. Moacir Júnior, de Pouso Alegre, Minas Gerais, também se une em oração conosco, orando por todo o nosso Brasil. A Maria Helena Bortelos, ela vai passar por uma cirurgia agora. Queremos nos unir em oração por ela. Pedimos a Jesus misericordioso por ela e por toda a equipe médica, todos que estão passando pela mesma situação. A Maria Aparecida, de Brasília, está rezando conosco nessa hora da Divina Misericórdia. Colocamos aqui, ela diz assim, pela perda de duas pessoas que faleceu hoje, sua tia e seu primo José, por todas as almas do purgatório. Nos unimos em oração, pedimos também pelos irmãos que nos acompanham em Brasília. Ana Amélia, de Guaratinguetá, está rezando conosco nessa hora, pelos doentes, pelas almas do purgatório, pela sua família. A Maria Aparecida, da cidade Aparecida, pelo filho Augusto César e pela nora Pâmela. A Catarina, de Cruzeiro, se une em oração conosco. O Adriano, de São Paulo, capital, rezando pela sua prima Fernanda, que perdeu a mamãe há um tempo, ainda chora o luto. Colocamos aqui o José Soares, aqui de Cachoeira Paulista. Soares, Deus te abençoe, meu irmão, rezando por você, por sua família, os pacientes em tratamento oncológico, colocamos cada um que luta nesse momento. Apresentamos a Jesus também o Dr. Marco Aurélio em Pindamonhangaba, nos acompanhando, rezando pela saúde do seu filho, pelo ministro Marco da comunidade Nossa Senhora, e também por todos que estão sofrendo pelas chuvas. O Rogério de Rio das Ostras, Rio de Janeiro, está rezando conosco pelo pároco, o padre Marcelo Campos, da Igreja Nossa Senhora da Conceição, por todos os membros do apostolado Caminho Humano e Coração nesta hora da misericórdia. A Ilma é do Rio de Janeiro, capital, e está rezando conosco pela sua recuperação da sua vista, da sua visão, por toda a família. Jubinita de Macaíba, no Rio Grande do Norte, se coloca em oração conosco por todas as suas intenções. O Rodrigo Ferreira, ele é de São Paulo, capital, e está rezando conosco nessa hora da Divina Misericórdia. A Cleusa é da cidade Aparecida, está rezando por sua família. Colocamos todos aqui no coração de Jesus misericordioso. Também o Júlio César, da cidade Leopoldo, Minas Gerais, apresenta as suas intenções. E nos estúdios aqui da Rádio Canção Nova está comigo a minha irmã de comunidade, a Paty Coelho, que nós sempre ouvimos aqui as canções. Hoje ela está ao vivo e vai rezar conosco nessa hora. Paty, seja bem-vinda, minha irmã.
1: Obrigada, Edésia. É uma alegria estar aqui nessa hora onde os céus estão abertos para receber as nossas intenções, onde Jesus faz tantas promessas àqueles que confiam na sua divina misericórdia.
0: Tem intenções para rezarmos juntos, minha irmã?
1: Tenho sim. Eu quero rezar em particular por dois tios, né? Um tio, uma tia, o meu tio Wagner, que está enfrentando aí a batalha contra o câncer, e também a minha tia Ivana, que tem a mesma situação de câncer na família, e aproveito para rezar por todos aqueles que passam por essa enfermidade tão difícil, né? Tanto para aqueles que são acometidos dessa doença, quanto para os seus familiares, né? Porque o sofrimento é compartilhado ali muitas vezes por quem está do lado, quem está ali auxiliando nos tratamentos. E quero também já unir as minhas orações aos meus seguidores lá no Paty Coelho CN, no Instagram, no Facebook, nas outras mídias sociais. É só acessar a Paty Coelho CN, colocar lá a sua intenção, e eu estou me unindo a você nessas suas orações, nas suas intenções, naquilo que você quer apresentar a Jesus nesta hora da misericórdia.
0: Amém. Colocamos aqui o Odair Reis, de São Paulo, capital, também trazendo as suas intenções. Com o Odair Reis, quero apresentar aqui o Thales Augusto. Thales, por você, por sua esposa, seu filhão, também por toda a sua família, seu papai, apresentamos nessa hora. E todos os nossos irmãos colaboradores que nos ajudam na evangelização, também cada sócio evangelizador, pelo projeto da Minha Alma, chegamos aos 39%, falta-nos 61%. Quero apresentar essa intenção especial a Jesus, clamando milagre nesse mês de setembro. Também aproveitando esse mês de setembro, que é onde nós rezamos mais pelos irmãos que cometem um suicídio, pedimos a Jesus misericordioso que visite a cada um, aqueles que estão pensando até no suicídio, pedimos a Jesus que venha curando, libertando e transformando. Rezamos aqui também pela Elza Ramos, de Cruzeiro, está rezando conosco por um processo na justiça, e também pelo seu esposo e pela alma do seu filho, o Felipe. Colocamos nessa hora no coração de Jesus. Também todos aqueles que estão passando pela luta nas finanças, né? Aqueles que estão desempregados. Rezamos por aqueles que estão empregados, pelos empresários, empregadores. Rezamos situação política do nosso Brasil, que nós precisamos rezar muito. Pedir a Jesus misericordioso por todos os eleitores que vão escolher os candidatos. Apresentamos a Jesus misericordioso para que dê a sabedoria, o discernimento, para que possamos escolher bem aqueles que vão nos representar no governo. Com essas intenções, mas aquelas que você tem aí no seu coração, rezemos juntos o Terço da Divina Misericórdia.
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0: Pelo sinal da Santa Cruz, livra-nos Deus nosso Senhor dos nossos inimigos. Em nome do Pai, do Filho e do Espírito Santo.
1: Amém. Amém.
0: Pai nosso, que estais nos céus, santificado seja o vosso nome. Venha a nós o vosso reino. Seja feita a vossa vontade, assim na terra como no céu. O pão nosso de cada dia nos dai hoje. Perdoai-nos as nossas ofensas, assim como nós perdoamos a quem nos tem ofendido. E não nos deixeis cair em tentação, mas livrai-nos do mal. Amém. Ave Maria, cheia de graça, o Senhor é convosco. Bendita sois vós entre as mulheres, e bendito é o fruto do vosso ventre, Jesus. Santa Maria, Mãe de Deus, rogai por nós, pecadores, agora e na hora de nossa morte. Amém. Creio em Deus Pai, Todo-Poderoso, Criador do céu e da terra, e em Jesus Cristo, seu único Filho, nosso Senhor, que foi concebido pelo poder do Espírito Santo, nasceu da Virgem Maria, padeceu sob Pôncio Pilatos, foi crucificado, morto e sepultado, desceu à mansão dos mortos, ressuscitou ao terceiro dia, subiu aos céus, está sentado à direita de Deus Pai Todo-Poderoso, de onde há de vir a julgar os vivos e os mortos. Creio no Espírito Santo, na Santa Igreja Católica, na comunhão dos santos, na remissão dos pecados, na ressurreição da carne, na vida eterna. Amém. Eterno Pai, eu vos ofereço o corpo e o sangue, a alma e a divindade de vosso diletíssimo Filho, nosso Senhor Jesus Cristo, em expiação dos nossos pecados e dos do mundo inteiro.
1: Pela sua dolorosa paixão,
0: tende misericórdia de nós e do mundo inteiro.
1: Pela sua dolorosa paixão,
0: tende misericórdia de nós e do mundo inteiro.
1: Pela sua dolorosa paixão,
0: tende misericórdia de nós e do mundo inteiro.
1: Pela sua dolorosa paixão,
0: tende misericórdia de nós e do mundo inteiro.
1: Pela sua dolorosa paixão,
0: tende misericórdia de nós e do mundo inteiro.
1: Pela sua dolorosa paixão,
0: tende misericórdia de nós e do mundo inteiro.
1: Pela sua dolorosa paixão,
0: tende misericórdia de nós e do mundo inteiro.
1: Pela sua dolorosa paixão,
0: tende misericórdia de nós e do mundo inteiro.
1: Pela sua dolorosa paixão,
0: tende misericórdia de nós e do mundo inteiro.
1: Pela sua dolorosa paixão,
0: tende misericórdia de nós e do mundo inteiro.
1: Eterno Pai, eu vos ofereço o corpo e o sangue, a alma e a divindade de vosso diletíssimo Filho, nosso Senhor Jesus Cristo, em expiação dos nossos pecados e dos do mundo inteiro,
0: pela sua dolorosa paixão.
1: Tende misericórdia de nós e do mundo inteiro.
0: Pela sua dolorosa paixão.
1: Tende misericórdia de nós e do mundo inteiro.
0: Pela sua dolorosa paixão.
1: Tende misericórdia de nós e do mundo inteiro.
0: Pela sua dolorosa paixão.
1: Tende misericórdia de nós e do mundo inteiro.
0: Pela sua dolorosa paixão.
1: Tende misericórdia de nós e do mundo inteiro.
0: Pela sua dolorosa paixão.
1: Tende misericórdia de nós e do mundo inteiro.
0: Pela sua dolorosa paixão.
1: Tende misericórdia de nós e do mundo inteiro.
0: Pela sua dolorosa paixão.
1: Tende misericórdia de nós e do mundo inteiro.
0: Pela sua dolorosa paixão.
1: Tende misericórdia de nós e do mundo inteiro.
0: Pela sua dolorosa paixão.
1: Tende misericórdia de nós e do mundo inteiro.
0: Eterno Pai, eu vos ofereço o corpo e o sangue, a alma e a divindade de vosso diletíssimo Filho, nosso Senhor Jesus Cristo, em expiação dos nossos pecados e dos do mundo inteiro.
1: Pela sua dolorosa paixão,
0: tende misericórdia de nós e do mundo inteiro.
1: Pela sua dolorosa paixão,
0: tende misericórdia de nós e do mundo inteiro.
1: Pela sua dolorosa paixão,
0: tende misericórdia de nós e do mundo inteiro.
1: Pela sua dolorosa paixão,
0: tende misericórdia de nós e do mundo inteiro.
1: Pela sua dolorosa paixão,
0: tende misericórdia de nós e do mundo inteiro.
1: Pela sua dolorosa paixão,
0: tende misericórdia de nós e do mundo inteiro.
1: Pela sua dolorosa paixão,
0: tende misericórdia de nós e do mundo inteiro.
1: Pela sua dolorosa paixão,
0: tende misericórdia de nós e do mundo inteiro.
1: Pela sua dolorosa paixão,
0: tende misericórdia de nós e do mundo inteiro.
1: Pela sua dolorosa paixão,
0: tende misericórdia de nós e do mundo inteiro.
1: Eterno Pai,
0: eu vos ofereço o corpo e o sangue, a alma e a divindade de vosso diletíssimo Filho, nosso Senhor Jesus Cristo, em expiação dos nossos pecados e dos do mundo inteiro. Pela sua dolorosa paixão,
1: tende misericórdia de nós e do mundo inteiro.
0: Pela sua dolorosa paixão,
1: tende misericórdia de nós e do mundo inteiro.
0: Pela sua dolorosa paixão,
1: tende misericórdia de nós e do mundo inteiro.
0: Pela sua dolorosa paixão,
1: tende misericórdia de nós e do mundo inteiro.
0: Pela sua dolorosa paixão,
1: tende misericórdia de nós e do mundo inteiro.
0: Pela sua dolorosa paixão,
1: tende misericórdia de nós e do mundo inteiro.
0: Pela sua dolorosa paixão,
1: tende misericórdia de nós e do mundo inteiro.
0: Pela sua dolorosa paixão.
1: Tende misericórdia de nós e do mundo inteiro.
0: Pela sua dolorosa paixão.
1: Tende misericórdia de nós e do mundo inteiro.
0: Pela sua dolorosa paixão.
1: Tende misericórdia de nós e do mundo inteiro.
0: Eterno Pai, eu vos ofereço o corpo e o sangue, a alma e a divindade de vosso diletíssimo Filho, nosso Senhor Jesus Cristo, em expiação dos nossos pecados e dos do mundo inteiro.
1: Pela sua dolorosa paixão,
0: tende misericórdia de nós e do mundo inteiro.
1: Pela sua dolorosa paixão,
0: tende misericórdia de nós e do mundo inteiro.
1: Pela sua dolorosa paixão,
0: tende misericórdia de nós e do mundo inteiro.
1: Pela sua dolorosa paixão,
0: tende misericórdia de nós e do mundo inteiro.
1: Pela sua dolorosa paixão,
0: tende misericórdia de nós e do mundo inteiro.
1: Pela sua dolorosa paixão,
0: tende misericórdia de nós e do mundo inteiro.
1: Pela sua dolorosa paixão,
0: tende misericórdia de nós e do mundo inteiro.
1: Pela sua dolorosa paixão,
0: tende misericórdia de nós e do mundo inteiro.
1: Pela sua dolorosa paixão,
0: tende misericórdia de nós e do mundo inteiro.
1: Pela sua dolorosa paixão,
0: tende misericórdia de nós e do mundo inteiro.
1: Deus Santo, Deus Forte, Deus Imortal, tende piedade de nós e do mundo inteiro.
0: Deus Santo, Deus Forte, Deus Imortal, tende piedade de nós e do mundo inteiro. Deus Santo, Deus Forte, Deus Imortal, tende piedade de nós e do mundo inteiro. Em nome do Pai, do Filho e do Espírito Santo. Amém. Ó sangue e água, que jorrastes do coração de Jesus, como fonte de misericórdia para nós, eu confio em vós.
3: Você pode repetir isso direto. E vamos rezar nessa canção. A cruz sagrada, seja minha luz.

0: aos pés de tua cruz com Banda Dom e antes, a Cruz Sagrada com Padre Bruno Costa e Tiago Tomé. Pai das misericórdias e Deus de toda a consolação, ouvi-nos. Quero louvar e agradecer a Deus, esqueci de colocar no texto da misericórdia, mas sempre colocamos ele no coração de Jesus misericordioso, nosso querido Papa Leão XIV, hoje completando mais um aninho de vida, hoje é aniversário do Papa, 71 anos de vida, louvado seja Deus. Queremos agradecer a Deus pelo dom da vida do nosso querido Papa Leão XIV e convidar você a rezar mais ainda pelo nosso querido Papa, nas suas orações, no seu terço, na sua adoração ao Santíssimo Sacramento, você que tem esse costume e busca adorar Jesus no Santíssimo Sacramento da Comunhão, ou também você que faz a sua oração pessoal, sempre coloca ali o Papa Leão XIV agradecendo a Deus pelo dom da vida e pelo sim do Papa. Porque imagina você, né, nós que temos algumas funçõezinhas, é difícil, imagina o Papa que está lá na frente. Eu estou aqui nos estúdios da Rádio Canção Nova com minha irmã de comunidade, a Pátio Coelho, missionária da comunidade Canção Nova desde 2009, é isso?
1: 2007.
0: 2007, está conosco. Ela prega, ela canta, ela reza. E uma das canções lindas que ela canta é essa que nós sempre tocamos aqui na rádio, Jesus, Eu Confio em Vós, da autoria sua, né?
1: Composição a melodia da oração, né? A Sagiado, que já arrasta o coração de Jesus. É uma melodia que nasceu na hora da misericórdia, né? Logo no meu primeiro ano de comunidade aqui, eu trabalhei no call center,
0: sim,
1: né? E na hora da misericórdia, contemplando o quadro de Jesus Misericordioso, veio essa melodia,
0: sim,
1: né? Então, tem uns 3 anos aí ou mais que eu lancei o EP Passo a Passo, né? E ela faz parte aí de uma das músicas, das 6 canções do EP Passo a Passo.
0: Tem várias canções lindas, você ouvindo, pode colocar lá no YouTube, tem?
1: Isso, tem no YouTube, tem no Spotify, tem no Deezer, todas as plataformas digitais. Só procurar EP Passo a Passo, Pátio Coelho CN, que vai aparecer lá.
0: Amém. Vamos agora então meditar uma mensagem do Diário de Santa Faustina. Depois da meditação, vamos partilhando um pouquinho mais, conhecendo um pouquinho mais a nossa irmã de comunidade aqui. O nosso ser missionário leva-nos a tantas funções que Deus nos chama. A você que tem o Diário de Santa Faustina, o parágrafo que vamos meditar nessa hora, Gotas de Misericórdia, é o 189. 189, que nos diz assim: em determinado momento, Jesus deu-me a conhecer como lhe é agradável a alma que cumpre fielmente a regra. Ela receberá maior recompensa pela observância da regra do que pelas penitências e grandes mortificações. Se estas últimas são empreendidas fora da regra, embora também recebam sua recompensa, não superarão aquelas que vêm da regra. Vou repetir essa linda mensagem do Diário de Santa Faustina e pedindo a graça do Espírito Santo sobre nós, para que estejamos de coração aberto para acolher aquilo que Deus está nos falando e vai nos falar através da Patrícia. Em determinado momento, Jesus deu-me a conhecer como lhe é agradável a alma que cumpre fielmente a regra. Ela receberá maior recompensa pela observância da regra do que pelas penitências e grandes mortificações. Se estas últimas são empreendidas fora da regra, embora também recebam sua recompensa, não superarão aquelas que vêm da regra.
1: No pano de fundo aqui dessa mensagem está aí a importância da gente ser fiel àquilo que a gente se compromete, né?
0: Sim.
1: Diante de Deus, né? Então, é uma mensagem aqui no contexto de Santa Faustina para a sua vivência ali dentro do convento, naquilo que ela é chamada a viver, mas também para nós, membros de comunidade, membros de congregação religiosa, e também o fiel leigo que está aí e tem um compromisso também, foi assumir o compromisso diante de Deus, né? E a importância também da gente ser fiel aos nossos compromissos, ser fiel àquilo que Deus, que nós nos comprometemos com Deus, né? No caso aqui da Canção Nova, nós temos nossos princípios e regras de vida, né? E o Padre Jonas sempre nos disse que os nossos princípios e regras de vida são suficientemente capazes de nos tornar santos, de nos fazer santos. E assim, todos aqueles que são chamados a uma vocação específica também têm essa certeza, né? A igreja também, quando reconhece um carisma, ela também atesta isso, né? Que aquele carisma, aquela vocação tem essa capacidade de formar um santo, né? E o fiel leigo também que nos acompanha, que está aí ligado ao seu compromisso do batismo, também tem os seus compromissos perante a igreja, perante a sua fé, né? Diante das suas convicções. Então, aquilo que a gente se compromete com Deus, nós precisamos viver com fidelidade, né? E aqui no final, quando fala sobre as mortificações e as penitências, né? Elas precisam estar diretamente ligadas com o compromisso que eu fiz. Se é algo que vai sobrecarregar, se é algo que vai além daquilo que é o normal, é o pedido, é o meu compromisso com Deus, se isso se tornar um fardo, não tem valor, né? Precisa ser algo que esteja ligado ao meu compromisso. Então, dando um exemplo aqui, nós na comunidade Canção Nova, nós fizemos o compromisso de viver a Eucaristia diária, né?
0: Uhum.
1: A gente fez o compromisso também de fazer a confissão mensal, né? E o texto mariano, né? Rezar o texto todos os dias. Então, assim, nós temos o compromisso de rezar o rosário, não 50 rosários,
0: uhum.
1: né? E existem também os dias de jejum, né? A gente é convidado dentro do nosso carisma, a pelo menos na sexta-feira, e quem pode consegue também na quarta-feira, mas não a semana inteira, né? Então os exageros, eles nunca nos levam a aquilo que é o objetivo, né? Que é a nossa santificação. Às vezes ele se torna um fardo, às vezes ele se torna algo que também nos tira daquilo que foi o nosso compromisso, né? E eu acho que é isso, né? O que eu percebo nessa mensagem, que é isso que Jesus está falando a Santa Faustina. Eu preciso ser fiel àquilo que eu me comprometi diante de Deus, né? Eu como Canção Nova, o Edésio como Canção Nova, você que nos ouve, talvez de uma comunidade, um sacerdote, né? Que fez Sim. o seu voto de obediência à Santa Igreja e todos os compromissos que tem. Você fiel leigo, batizado, que tem o seu compromisso de se posicionar também diante desse mundo como cristão, né? Como católico, sermos fiéis àquilo que nós nos comprometemos, né? E permitir que essa regra, que não é um peso, mas é um código de santidade, é aquilo que Deus nos permitiu tocar e uma forma de vida que Deus nos chama a viver para chegar à configuração do coração de Jesus, né? Então, é isso que essa mensagem hoje traz para mim e eu quero compartilhar com vocês.
0: Amém.

0: Jesus, eu confio em vós, com parte coelho. Pai das misericórdias e Deus de toda a consolação, ouvimos. E aqui nos estúdios da Rádio Canção Nova, nessa hora da misericórdia, a autora e cantora dessa música, Jesus, eu confio em vós, está aqui comigo, minha irmã de comunidade, Paty Coelho. O Paty, todas essas canções vêm surgindo de momentos que você tem vivido, né? Experiências de oração, por isso que nós até falamos que são orações cantadas.
1: Isso mesmo, são orações cantadas, né? São inspirações. Na verdade, Deus, desde que eu comecei a fazer caminho com a Canção Nova, Deus sempre me visitou e, aliás, acho que é a minha forma mesmo de rezar e tudo, cantando. Uhum. Né? Então, todas as canções que, graças a Deus, eu tive a oportunidade de colocar no papel são orações, né, que Deus foi me fazendo viver. Né? Então, uhum, aí, essa Jesus, eu confio em vós, eu contava aqui antes, né, uhum, quando a música tocava, que eu fiz essa música, essa melodia, na verdade, a melodia da oração, né, ao sangue e água, sim, que a gente reza após o texto da misericórdia, foi rezando o texto da misericórdia em frente ao quadro Jesus Misericordioso, em um dos departamentos aqui no call center que eu trabalhei, aqui na Canção Nova, nasceu essa canção, né? Uhum. Meditando ali o quadro de Jesus Misericordioso, me veio essa melodia de rezar cantando, uhum, essa música, essa letra, né? Essa oração que foi o próprio Jesus que inspirou no coração de Santa Faustina, né?
0: Já são quantas canções?
1: Olha, lançadas são 6. Uhum. Lançadas são 6, né? Nós temos aí a Como é Grande, ó Pai, a Vossa Misericórdia, que também foi meditando ali o mosaico do Pai das Misericórdias, junto com a passagem de Jesus Misericordioso, intercedendo pelo meu irmão, né? Tem aí a Passo a Passo, que é uma música de comunhão, que também, uhum, foi uma experiência muito forte que eu vivi de composição.

0: né, por Jesus na Eucaristia, né, de ir ao encontro de Jesus, tanto na Santa Missa quanto na adoração. Então, quem não conhece ainda a música Te Encontrar, ela fala disso, né, de ir ao encontro do Senhor, tanto na adoração quanto na Eucaristia. Ela também é uma música de comunhão e pós-comunhão, então ela tem ali as duas funções. E a Três Ave Marias, que se chama assim por causa do Padre Jonas, né?
1: Sim.
0: É uma melodia também que nasceu ali de um momento de oração, lá em Curitiba, fazendo doce para vender na missão, e ainda não tinha rezado o texto, e eu comecei a cantar a melodia, porque eu não tinha rezado o texto naquele dia, então eu fui cantando as Ave Marias, né, uma atrás da outra, e assim nasceu as Três Ave Marias, e eu gravei três vezes em homenagem ao Padre Jonas, né, que sempre rezava três Ave Marias antes de dormir.
1: Já é um convite a você também, a ouvir as canções da nossa querida irmã Paty, e colocar no coração, saber que, né, que Deus toca no coração, porque são orações cantadas. Vamos ouvir essa Como é Grande, ó Pai, a Vossa Misericórdia, na voz de Paty Coelho.

0: como já trouxe aqui, são orações cantadas. E ela está já com um projeto novo, se Deus quiser, já está no forno para sair, né, Paty?
1: Já está no forno
0: para sair. Fala um pouquinho para os nossos queridos ouvintes e como surgiu essa canção no lançamento.
1: Isso mesmo. No ano passado, em dezembro do ano passado, né, vivendo uma experiência cantando a missa do clube, né, eu estava já vivendo alguns combates assim, interiores com relação à intercessão que eu vivia há muitos anos do meu irmão, que foi usuário de drogas, né, que já vivemos muitas etapas, né?
0: Sim.
1: Né? Foram muitas expectativas e muitos momentos de frustração. Acho que quem tem alguém na família que vive essa questão do vício das drogas, né? Algum tipo de vício de droga, sabe muito bem o que eu estou dizendo, né? Nós criamos muitas expectativas, nós damos muitas chances, nós recobramos muitas vezes as forças, né? Por rezar por aquela pessoa, por confiar de novo naquela pessoa. E no final do ano passado eu já estava assim meio que esgotada, sabe? Sem ter mais assim, já cansei, Jesus.
0: Desânimo,
1: né?
0: Veio, né?
1: E aí na missa, né, do clube que eu estava cantando na época, quem estava celebrando era o Padre Bruno. Eu fui rezando, né, enquanto cantava, eu fui pedindo para Jesus, fui dizendo para ele, ó, Senhor, eu já não sei que oração que eu rezo, eu já não sei o que eu faço, que penitência que eu faço, eu já não sei o que fazer, porque tudo que estava ao nosso alcance, nós já fizemos enquanto família. Então é uma situação tão difícil, tão pesada, que só um milagre, né? Eu não tenho mais, se o Senhor não fizer nada, eu não sei mais o que eu vou fazer, né? Então, assim, na sinceridade do meu coração, eu fiz essa oração. E durante o momento de oração na missa, né, algumas palavras que o padre Bruno ia conduzindo e ia trazendo no momento de oração foram entrando no meu coração com uma melodia, né? E as palavras eram: tudo concorre para o bem daqueles que amam a Deus, né? Uhum. E essa palavra foi entrando dentro do meu coração com uma melodia, e como se o próprio Jesus, né? Na verdade, era o próprio Jesus respondendo a mim, que tudo concorre para o bem daqueles que amam a Deus, que era preciso esperar, confiar, porque é feliz quem a Deus se confia, né? É feliz quem a Deus se confia. Depois o padre foi rezando e quando eu falei do milagre, que só um milagre, o padre mesmo lá falando, parecia assim que ele estava ouvindo a minha conversa, né? Mas na verdade era Jesus. E aí o padre dizia: milagres acontecem na vida daqueles que amam a Deus e que esperam em Deus. Espera no Senhor, confia no Senhor, aguenta firme, o teu milagre vai chegar, né? Uhum. Então, não tive muito tempo assim de gravar aquela melodia, mas essas palavras ficaram fortes no meu coração. Terminou a missa, eu já não lembrava mais de melodia nenhuma. Mas eu rezei, entreguei para Jesus e falei: Senhor, se isso fosse tornar uma canção, então que o Senhor me devolva, né, a memória dessa melodia. E no dia seguinte eu acordei cantando a música e eu já aproveitei para gravar, né, e para estruturar ali no meu celular a música. E essa canção eu mandei pro meu irmão, né? Mandei para ele e disse: olha, rezando por ti nasceu mais essa música, né? Essa anterior, né, Como é Grande ao Pai a Vossa Misericórdia, também é fruto de um momento de intercessão pelo meu irmão. E essa segunda também, né? E aí eu mandei para ele. E a partir dessa canção, Deus começou a tocar no coração do meu irmão. Meu pai disse que ele pegou várias vezes o meu irmão ouvindo a música e chorando, né? Então Deus começou a agir na vida dele. E a partir de então, ele foi decidindo sair dessa vida, né? E graças a Deus, já tem quase 6 meses que ele já não usa mais. Ele esteve aqui comigo, passou um tempo aqui comigo, né? Na Canção Nova, viveu a experiência dele de encontro pessoal com Jesus, batismo no Espírito, né? Tá vivendo aí aquele primeiro momento de encontro com Jesus, fazendo estudo bíblico, né? Rezando o texto mariano, indo na missa todos os dias, né? E nós estamos aí contemplando essa graça desse milagre que está chegando, né, que está sendo concretizado na vida do meu irmão, mas que também pode ser alcançado a partir do momento que a gente coloca toda a nossa confiança nas mãos do Senhor, né? Então a música chama Confia no Senhor, já está aí no forno, sendo quase que finalizada. Logo, logo a gente começa a divulgar quando será o lançamento da Confia no Senhor.
0: Amém. Já quero fazer o convite a você, quando for para lançar também.
1: Com certeza.
0: Seja aqui, vem rezar conosco aqui na Hora da Misericórdia. E nós também proclamamos essa canção. E é muito bom saber que é músicas com testemunho. E eu quero louvar e agradecer a Deus, porque eu tenho certeza que tem tantos irmãos, né, tantos pais e mães e irmãos que sofrem por causa de alguém querido na família que está nas drogas. Paty, eu quero agradecer a você, a sua presença, minha irmã, e já reforçando o convite para a próxima vez estar aqui conosco para falar um pouquinho mais sobre essa canção e também rezar conosco.
1: Eu que agradeço o convite, é uma alegria estar aqui na Rádio Canção Nova, graças a Deus. É um canal que alcança ainda muita gente, né? Uhum. Que está ali, é uma companheira ali de missão de muita gente, graças a Deus. É uma alegria estar aqui, com certeza, né? Será um prazer trazer aqui para vocês o lançamento da Confia no Senhor.
0: Amém. Obrigado a você, obrigado, Thales. Deus abençoe. Fiquemos na paz de Jesus, no amor de Maria. Que a alegria do Espírito Santo esteja sempre no seu coração. Se Deus quiser, às 18 horas, estarei aqui para rezar com você o Terço Mariano. Fiquemos na paz do Senhor.

Como é grande, ó Pai, a vossa misericórdia com Paty Coelho, que está aqui ao meu lado hoje, dando esse privilégio a nós para escutar um pouquinho e ouvir e rezar junto conosco, porque todas as canções da Paty

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1: 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Provérbios, capítulo 19, versículo 21.
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16:02 agora. Perdoe-me este terrível atraso. Gafanhoto na sopa. Alguns monges viviam numa gruta no deserto e um dia, um jovem monge foi pedir conselho a um monge mais idoso. Começou: Padre mestre, faz pouco tempo que aqui estou e neste tempo os gafanhotos me atrapalham muito. Caíram até na sopa que me alimentava. O que fazer? Como a gente se comportar? Como o senhor se comportaria? O velho monge respondeu-lhe: Meu filho, a primeira vez que o gafanhoto caía na minha sopa, eu jogava a sopa fora. A segunda vez, eu tirava os gafanhotos e tomava a sopa, e depois eu tomava tudo: sopa e gafanhotos. Agora, se os gafanhotos quiserem sair do prato, sou eu que os coloco de novo na sopa. Meu irmão, minha irmã, veja aqui a lição dada por aquele velho monge e veja o que aprendeu aquele jovem monge quanto a este grave problema de quem vivia na gruta, um problema com gafanhotos. O tempo é um ótimo mestre. E certas coisas nós só aprendemos vivendo. Uma senhora casada, por exemplo, há 27 anos, cujo marido era paralítico. Ao morrer este, ela dizia chorando: Eu já estava acostumada com o sofrimento. Não queria perdê-lo. O tempo um ótimo mestre, mas ele pode levar as pessoas ao conformismo, ou senão à conformação. As pessoas vão se conformando. O que quero dizer com isto tudo? É que este ótimo mestre que é o tempo, ele pode nos ensinar a lidar com as coisas saudáveis, positivas, ou pode nos ajudar a lidar também com as coisas difíceis, intragáveis, indesejáveis. No caso aqui do jovem monge, você viu o que aconteceu quando foi conversar com um monge já idoso? Eles não tinham como se livrar dos gafanhotos naquela gruta, e é por isso que os gafanhotos se tornaram já uma mistura. O que a gente fala da carne que a gente come com a comida? A carne é a mistura. Os gafanhotos já tinham se tornado a mistura da sopa para o velho monge, mas o monge novo não estava gostando daquilo. O velho monge não tinha mais forças para lutar contra os gafanhotos, então ele mesmo dizia: quando agora os gafanhotos não pulam dentro da sopa, já sou eu que coloco. Ele estava dizendo para aquele jovem: não tenho o que fazer. Olhemos para a nossa vida hoje, meu irmão e minha irmã. Será que nós vamos dizer como o velho monge, aquele jovem monge: não temos mais o que fazer? É tomar a sopa com o gafanhoto, e já é até pegar o gafanhoto e colocar na sopa se ele não vier? Não é o caso, meu irmão. Não é o caso, minha irmã. Não podemos aceitar e nos conformar com isto. Também não podemos nos conformar com o que estamos vendo de gafanhotos estragando a nossa sopa por aí. E por quê? Porque nós não somos aqueles monges, porque nós não estamos numa gruta em que não há o que fazer. Nós estamos hoje no mundo com muitas possibilidades, numa vida com muitas possibilidades. Nós temos mais que uma gruta. É claro que
que eu estou me referindo? Ao que nós estamos vendo na sociedade. A nossa sociedade não pode se conformar com os gafanhotos indesejáveis que vêm fazer parte da nossa vida, ao ponto de fazer-nos jogar a nossa sopa fora. Também não podemos nos conformar e já aceitar a presença do gafanhoto em nossa sopa e nos alimentar assim. É alimentar assim os nossos valores, alimentar assim a nossa sociedade, uma sociedade que não sabe mais o que ele vale, o que ele é de valor, de virtude, de moral, de ética. É como a gente esquecer que tem um paladar e aceitar aquele gafanhoto e passar a aceitá-lo como uma boa mistura dentro da sopa. O velho monge já estava cansado. Eu sei que tem gente que já está cansada neste mundo de lutar contra as imoralidades, de lutar contra os maus procedimentos de outros, de terceiros na nossa sociedade, de lutar contra a mentira, e por isso já passa até a aceitá-la como parte da convivência da sua própria vida. Embora eu não minta, mas eu também já estou acostumado que os outros mintam. Embora eu não roube, mas eu já estou acostumado que os outros roubem. Embora eu não pratique, mas

Os gafanhotos estavam entrando dentro da sopa na nossa casa. Os gafanhotos foram deixados por nossos pais e estavam na sopa dos nossos filhos. E eles cresceram se acostumando com o gafanhoto na sopa. E aqueles que foram vendo foram se conformando. E os de fora que estavam vendo o gafanhoto no prato daquele filho, daquela casa, daquela família, do irmão, do próprio pai, da própria mãe, foram se acostumando. E hoje nós estamos vendo a farra dos gafanhotos impuros em todos os lugares da sociedade. Mas eles não chegaram por cima, eles vieram de baixo, de dentro dos nossos lares. É preciso a gente lavar bem os pratos agora. Lavar bem os talheres. Purificar, desinfetar os ambientes das nossas casas. Com a verdade. Com a bondade. Com as virtudes que vêm do céu. Nós demos uma brecha, meu irmão. Demos uma brecha, minha irmã. E as nossas casas foram infetadas. Não usamos o desinfetante da palavra de Deus. Demos uma brecha e a moral dos nossos filhos foi se corroendo. Os gafanhotos entraram na sopa das nossas casas, na nossa mesa, na nossa mente, no coração dos nossos filhos. E hoje, esses que se acostumaram com a impureza e que estão aí nos vários setores da sociedade, eles estão ali porque um dia, desde pequenos, se acostumaram com a impureza dos gafanhotos na sopa. É preciso agora uma grande desinfetação, desinfetante. Lavar tudo com o sangue de Jesus. E é o que nós te pedimos, Senhor. Se a gente olha para essa nossa sociedade hoje caótica, para essas autoridades aí que estão e do jeito que estão e tudo que estamos vendo, a ponto de nem querermos acompanhar mais o noticiário, porque a nossa cabeça já está cheia de tantos absurdos, de tanta podridão. Sim, desinfetar isso tudo com o teu sangue precioso, Jesus, é o que nós te pedimos. Com a força da Eucaristia, Senhor, com a intercessão daquela que é o terror de todas as impurezas, de todos os demônios, Maria, tua mãe, nós te pedimos e te suplicamos, Senhor, desinfeta a nossa nação da impureza desses gafanhotos que estão aí, cheios de maus hábitos, cheios de podridões, pousando na sopa, no prato do povo simples dessa nação, das pessoas dessa nação. E um meia-culpa deve ser muito bem feito por cada um de nós, batendo no nosso peito 3 vezes como batendo: minha culpa, minha tão grande culpa, por minha culpa. Porque nós fomos nos deixando contaminar e não fomos limpando as impurezas que entraram em nós. Oremos por esse momento que estamos vivendo, mas oremos agora pela nossa conversão individual, pessoal. Vamos começar a limpar por dentro de nós. Pai, mãe, homem, mulher, profissional, seja você quem for, de que área for, fazendo o que quer que você esteja fazendo, busque a confissão. Retome a vida eucarística, retome a vida sacramental e reze por este país. E reze para que os anjos de Deus, neste mês de setembro que estamos invocando tanto o Santo Anjo, os santos anjos, que os anjos de Deus venham para guerrear aqui em nosso favor, porque os inimigos parecem estar mais fortes, mas os anjos de Deus são superiores. A corrupção parece ser mais forte, a mentira parece ser mais forte, a legião do mal... Lembra dos desenhos antigos? Tinha Super Amigos e a Legião do Mal. A Legião do Mal parece que é mais forte. Mas mais fortes são, como eu escutei uma senhorinha pobre dizer, mais forte, meu filho, são os poderes de Deus. Eu escutei essa senhorinha no interior: é, meu filho, mais fortes são os poderes de Deus. Pois é, eu também acredito nisso.

são os poderes de Deus, que vem pelos seus anjos, pela intercessão dos seus santos, pela nossa vida sacramental. Hoje, exaltação da Santa Cruz, eu te peço, Cruz Sagrada do Senhor, esteja sobre o, sob, ou melhor, sobre, em cima do céu do Brasil. Esteja sobre o Brasil, Cruz Sagrada do Senhor. Não permita que essa legião do mal saia vitoriosa neste momento tão particular da nossa história. É assim que começa o nosso programa de hoje. Muito boa tarde.

0: Tempo, banda Eclesis, agora você acabou de escutar em nosso programa, 16 horas e 22 minutos. Alô Brasil, alô planeta Terra, estamos chegando em nome do Pai, do Filho e do Espírito Santo, amém. Hoje é dia que não podemos deixar de fazer este sinal da cruz. Pai, Filho, Espírito Santo, amém. Tem poder neste sinal. Este sinal tem poder de exorcismo, de exorcizar o mal. Esteja ele perto de nós, até mesmo dentro de nós a nos atormentar, ou fora, exteriormente. Muito boa tarde. É festa na igreja, exaltação da Santa Cruz. Boa tarde a toda essa família. Cumprimentos a você. Sim, por favor, transmita também os nossos desejos de uma santa tarde, de uma santa semana, às pessoas que você conhece, a quem está com você aí. Saia de onde você está, se for possível agora chega. Se não puder comunicar falando alguma coisa, dá só um abraço bem apertado nessa pessoa. São os seus desejos de que essa pessoa tenha uma santa tarde, uma santa semana também. É o que precisamos tanto, não é? Precisamos tanto até para aliviar a nossa mente, o nosso coração de tantas angústias, de tantas preocupações e até de previsões sombrias. Com Deus, as trevas caem. Com a Santa Cruz de Nosso Senhor, a Santa Cruz, ela é o melhor instrumento para a gente afastar as trevas de nós, da nossa vida, da nossa casa e da nossa nação também. Hoje vamos rezar com a Santa Cruz impune.
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0: Às 16 horas e 23 minutos. Claudinho, qual foi a primeira música aí que a gente abriu o programa de hoje? A segunda foi Tempo, não é? Banda Eclésias. A primeira foi quem? Tempos Bélicos, irmã Kelly Patrícia. Gostei, gostei. Olha, gente, já começou o programa, tá? Avisa aí pra outras pessoas. A partir de agora, até as 18 horas, eu, Ronaldo da Silva, terei a imensa felicidade de estar aqui com você, comigo, Claudinho Lima. E também a Ana Beatriz, saudações a vocês, bom trabalho, operadores de toda a rede Canção Nova de Rádio. Bem por aí, em São Paulo eu soube, tá fazendo um frio danado. Ontem choveu a cântaros. E hoje nós aqui no centro-oeste brasileiro, no norte, olha, é calor. Mas é aquele calor que você não precisa nem tomar banho, você já tomou banho no meio da rua. Você tá banhado, a roupa toda tá banhada. É calor para escorrer, para pingar. E em outras partes a gente vê que tem chuva em abundância, como São Paulo, região centro-oeste e sul do Brasil, não é? Um frio e chuva bastante também. Tô lembrando aquele narrador de futebol. Choveu, choveu no campo de futebol, todo mundo foi se abrigar onde podia, onde conseguia. E aí o narrador, o jogo parou e tudo, e aí o narrador perguntou pro comentarista de campo: ô fulano de tal, onde é que você está? E agora o que que aconteceu? O que que só você viu? Aí o coitado do repórter, comentarista: fulano, eu não consegui ver nada, eu não tô enxergando nada. Choveu a cântaro aqui, não tô conseguindo ver nada, eu não vi nada. É assim que tá, né? Quatro e 4:25 desta tarde, hoje, 14 de setembro de 2026, é o 257º dia do ano. Faltam agora 108 dias para 2027. 108 dias para juntos vivermos, trabalharmos e construirmos com Jesus, Maria e São José este ano santo da graça de Deus, do terceiro milênio da era cristã. Hoje é dia do frevo, é um estilo musical, não é? Hoje é dia da capivara, aquele bicho que a gente conhece, é silvestre, não é? A capivara. Hoje também é dia da sobriedade. O que é a sobriedade? É um equilíbrio que a gente precisa ter em todas as áreas da nossa vida. Sermos sóbrios. Hoje também é dia da realidade climática. E eu falei agora há pouco, né? A gente tem aí essas questões todas. O Brasil dividido em dois. Uma parte fria, outra parte quente. Pegando fogo. Hoje também é dia da Organização dos Países Exportadores de Petróleo, a OPEP. E hoje é exaltação da Santa Cruz, conforme já aqui dissemos, mas mais que tudo. Claudinho, prepara aí pra mim aí aqueles aplausos. Mas olha, coloca a vibração de todas as torcidas do mundo juntas, porque hoje é aniversário do nosso Papa Leão 14! Abemos Papa, vai, põe aí o Abemos Papa. Abemos aniversário de Leão 14 no dia.
2: Abemos Papa.
0: É, Leão 14! Como é que é o nome dele? Deixa de novo.
2: Sim.
0: Aumenta, aumenta.
2: Papam.
0: Aumenta.
2: Leonem decimum quarto.
0: Muito bem. completa hoje 71 anos de vida, o nosso Papa Leão XIV. Nossas orações por ele neste dia glorioso para todos nós, família católica no mundo inteiro. Ali está o nosso pai na fé. Papa quer dizer isto, o nosso pai espiritual. Que Deus o guie com sabedoria, santidade, graça, unção, para que a gente tenha um comando sempre, obediente àquilo que Deus quer para esta nossa terra. Feliz aniversário, Santo Padre. Feliz aniversário. E às 16 horas e 27 minutos agora, me dá música. Tá chegando aqui para você cantar conosco.

0: 16h31, agora acabamos de escutar Foi Por Você, Anjos de Resgate. A gente vai pro intervalo, é bem rapidinho, 3 minutos. Na volta, quero conversar com você. Vai mandando sua mensagem. DDD 61 30 33 5858, ou entra na nossa transmissão com imagem pelo canal do YouTube Canção Nova Brasília. Deixa lá também o seu chat. A gente volta daqui a pouquinho com as atrações do nosso programa de hoje, nesta tarde de começo de semana, segunda-feira, 14/9, festa da Exaltação da Santa Cruz. Até já.
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0: Você já chegou por aí? São 4h36 dessa tarde. Que bom, obrigado. E bem-vindo mais uma vez. Una-se a esta imensa família Canção Nova aqui no nosso Tarde Especial. Muito obrigado, Claudinho. Que bom. Gente, nós vamos seguindo aqui nesta tarde. Olha, são 16h36. Eu tenho os destaques do dia, mas quero cumprimentar aqui uma porção de gente que tá chegando. Vai mandando sua mensagem pra cá. Manda pelo canal do YouTube, seu, lá no chat. Manda também aqui no nosso número de WhatsApp, DDD 61 3033 5858. Tem gente de vários lugares. Josenita, lá em Gravatá, Pernambuco. Boa tarde, Ronaldo. Tô aqui ligada, de Gravatá no pé, viu? Gostei muito da mensagem de hoje, dos gafanhotos. Hoje, meu irmão, nesse tempo de incertezas, precisamos acordar para derrubar os gafanhotos com o poder da oração pelo sangue de Jesus. Vai dar certo. A cruz sagrada seja a minha luz, não seja o dragão meu guia. Retira-te, Satanás, nunca me aconselhes coisas vãs, é mal que tu me oferece. Bebe tu mesmo dos teus venenos. Amém. A Joseni foi certeira, né? Mandou a oração de São Bento aqui para nós. Muito obrigado, viu, querida Joseni. Um abraço para você. E para toda essa família também. A Regina, lá de São José dos Campos, mandou um abraço também. Ela rezou a mesma oração. A cruz sagrada seja a nossa luz, disse ela aqui. Manda aí um abraço pro meu filho Sábio, 21 anos. Acabou de acordar, Ronaldo. Esses jovens só pensam em cama. Pô, essa hora, Regina. Já tava mais que na hora, hein? Eu fui dormir que horas? Acho que ele foi dormir meio-dia, né? Porque não tem condição. Acordou agora, 4 horas da tarde. Quem mais ainda? Deixa eu ver aqui, chegando ao nosso programa. Olha, cumprimentos diversos aqui. Deixa eu começar. Adailton Batista, Ronaldo, precisamos clamar o sangue de Jesus sobre o Brasil. Amanhã, dia importante, e existe um combate espiritual sobre o país. É verdade. Pessoal, deixem aqui o like no vídeo. O YouTube indica esse conteúdo para mais pessoas. Se você der um likezinho, é verdade. Obrigado, Adailton. Wagner Rodrigues, boa tarde também. Muita chuva abençoada, Ronaldo, aqui em Carapicuíba, São Paulo. Vilma Aires está dando boa tarde também. Ela disse: chuvas de bênçãos para você, sua família abençoada. Semana toda para todos aqui em São José dos Campos, chovendo muito. Quem mais ainda? Gabi está por aqui dando boa tarde. Deus abençoe. Aqui do Chiquinho do Posto, na Asa Sul, em Brasília, Ronaldo. Estou aqui abastecendo e ouvindo Tarde Especial. A Gabi, o Chiquinho, acho que é o pai da Gabi, não é? Ele é frentista, um querido amigo, tá ali sempre trabalhando no posto da 302 Sul. Abraço, viu, Chiquinho, meu irmão? Deus te abençoe. Tô sempre por aí conversando com ele. Um abraço para toda a sua família. Boa tarde a todos e orações pelo nosso querido pastor Papa Leão 14, aqui em Cachoeira Paulista, Ronaldo. Um dia de chuva, 17 graus agora. Maria do Carmo que mandou dizer isso. Jesuína, uma ótima tarde a você e a todos da sua equipe. Só a misericórdia divina. Ronaldo, que Jesus cuide das famílias e dos nossos inocentes nestes tempos tão difíceis. Mas Deus é maior.
1: Amém.
0: A Marina, lá de Cambuquira, mandou boa tarde para todos nós aqui. Ela disse: olha, 18 graus e muita água aqui em Cambuquira, Minas Gerais. Parabéns e saúde ao nosso Papa Leão 14.
1: É mal o que me oferece.
0: Júlia Alves, misericórdia, Senhor Jesus, tu és o dono de tudo e no mesmo instante podes tudo, porque tudo é teu. Amém. Esta é uma profissão de fé que a gente precisa fazer juntos, não é? Pela nossa nação de modo particular. Ronaldo, boa tarde a todos os irmãos. Deus não tarda, ele capricha, como diz o padre Bruno Costa, né? A nossa nação vai ser libertada. A Meire Silva está recordando a grande festa que foi ontem, o Summer Beats, em Interlagos, São Paulo. Olha, foi música e chuva, eu nunca vi uma coisa igual. Era música na mesma quantidade de uma de chuva. Não é? Era música no palco e chuva no meio do povo lá. Aninha, mais ou menos 100 mil pessoas passaram ontem por Interlagos, no Summer Beats. Um evento de pleno sucesso, não é? E parabéns a toda a organização, à Igreja de São Paulo também, que esteve unida neste grande evento. A Canção Nova transmitiu tudo ontem pela televisão para o Brasil todo, não é? Esteve presente também lá, representada por alguns dos nossos irmãos missionários. Então, realmente, a gente fica muito contente de participar desse momento histórico para São Paulo. Certamente um evento que vai crescer mais ainda. Se você não viu, olha as imagens que nós estamos pondo aqui agora pelo canal do YouTube. Você que nos assiste agora pela internet. Aninha, você está colocando fotografia. Tenta achar a transmissão, mostrar imagens de algum momento da transmissão ontem do Summer Beats. Foi uma coisa fantástica, realmente, né? Você pode se comunicar conosco, DDD 61 3033 5858. Olha, A Lurdinha Miranda, de Águas Lindas de Goiás, está por aqui. Um abraço, Lurdinha. A Edna da Asa Norte também. Cheguei da Bienal de São Paulo e caí com uma gripe forte. Eu estou em casa de molho. Mas como de tudo devemos tirar algo bom disso, o bom disso é te escutar. Amém. Muito obrigado, querida Edna. Melhoras para você o mais depressa. Ah, Ronaldo, e vem livro novo por aí, viu? Que bom, Edna. Que bom, parabéns também pela sua presença lá na Bienal, não é? O Marcos de São José do Rio Preto mandou aqui um comprovante de doação para Canção Nova. Mandou um Pix 100. Boa tarde, amigo, e todos aí da bancada abençoada do Tarde Especial. Mandou um Pix 100 para Canção Nova, pro projeto da Inelmas. Obrigado, querido Marcos. Abraço para vocês todos aí em São José do Rio Preto. A Glauci da Granja do Torto, em Brasília. Boa tarde, feliz aniversário pro Papa Leão 14. Deus o abençoe, Jesus na Santa Cruz o abençoe também. Levanta-te, levanta-te, Senhor. Cruz Sagrada seja a minha luz. Olha, procura a música Levanta-te, por favor. Tem ela aí, uma música também importantíssima que a gente pode cantar rezando com ela, não é? Ô meninos, vamos direto para os destaques do programa de hoje. Tem tanta coisa, hein? Tanta coisa importante. Então vamos lá. 4:42.
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0: Foi num dia como hoje, 14 de setembro, que morreu São João Crisóstomo, o Boca de Ouro. Ah, vale a pena falar deste homem. Hoje também, num dia como este 14 de setembro, deu-se a fundação da Ordem Religiosa dos Crúzios, ou a Ordem da Santa Cruz. Também num dia como hoje, morria um Papa, Adriano VI, no ano 1523. Foi também num dia como este que deu-se a fundação da Ordem Religiosa dos Teatinos. Sabe quem são os teatinos? A Ordem de São Caetano, ou a Ordem dos Clérigos Regulares da Divina Providência. São os nomes dos teatinos. Também num dia como este, o Papa João Paulo II escolheu a propósito, de propósito, para lançar uma encíclica. Qual delas? Fides et Ratio, a encíclica Fé e Razão. Não diga Deus é a nova regra para capelães militares no Canadá, que não pode chegar aqui no Brasil. Nós somos um povo de fé, uma nação de fé, e inclusive está na hora da gente mostrar isso. É uma hora muito oportuna, período eleitoral. Votemos em pessoas decentes, pessoas de fé, pessoas que defendem o DNA da nossa nação. A nossa nação nasceu sob o símbolo, a égide da cruz. E o nosso DNA tem Eucaristia, tem Jesus, tem fé. Não deixemos que nos roubem o Brasil, roubando o nosso DNA. Eleições é tempo de pensarmos nisso, muito seriamente. E olha o que está acontecendo lá no Canadá. Os capelães militares estão sendo proibidos de falarem o nome Deus.

nascimento do bebê. Olha que absurdo. Veja, onde a fé vai sendo afastada do povo, as atrocidades passam a ser cometidas. O debate sobre o aborto na Escócia entrou em uma nova fase profundamente controversa e extremamente delicada, depois de um grupo de especialistas convocado pelo governo do país propor mudanças que, segundo os bispos católicos escoceses, podem desmantelar algumas das proteções legais restantes para os nascituros. Isto é, o país torna-se o primeiro a permitir o aborto até o nascimento do bebê. Sabe o que isso significa? Pode-se praticar o aborto com a mulher na mesa do parto. Isto é, não deixa a criança nascer, mata antes de deixá-la nascer. Está pronto para nascer. Veja que absurdo isso. Isso aqui é o lugar onde não há mais o temor de Deus. Isso aqui é um lugar onde não há mais o respeito à natureza do criado, à sacralidade de todo o criado. Porque se fazem isso com o ser humano, nada mais da criação vai ser respeitada. Nada mais. Correios entram em greve nacional por tempo indeterminado. A paralisação começou oficialmente às 22 horas da quinta-feira passada, dia 10 de setembro, e após ser aprovada em assembleia sindical por praticamente todo o país, foi gradativamente, os trabalhadores foram gradativamente parando, e temos agora uma greve nacional por tempo indeterminado. E vamos agora ao que mais está preocupando a nação brasileira, a sessão no Supremo Tribunal Federal que deve acontecer amanhã. Sessão sobre crise ética, moral, no Supremo Tribunal Federal. Tem rito definido, artilharia montada por grupo de Alexandre de Moraes contra André Mendonça e risco de obstrução. E olha a notícia que acabou de ser definido, o rito da sessão de amanhã, que analisará as mensagens entre Moraes, Alexandre de Moraes, um ministro da Suprema Corte e um banqueiro corrupto. Aqui é o caso principal. Agora se está levantando uma montanha de outras coisas para esconder o caso principal. O caso principal é a imoralidade da relação entre um ministro da mais alta corte da nação e um banqueiro corrupto. Mas aí agora aliados desse ministro estão levantando uma montanha de algodão para tentar encobrir o fato principal, o fato maior, o fato abominável. É mais ou menos o que está acontecendo agora. E tudo com o propósito de salvar a cabeça desse ministro. Olha, sobre esse banqueiro, 1,9 bilhão em bens ligados a ele foram bloqueados. Ainda sobre esse banqueiro, a festa em que Vorcaro levou 6 mulheres para cada homem, segundo a Polícia Federal. E sabe quem eram esses 20 homens? Pois é, relatado, você já deve ter ouvido falar. Homens da mais alta, as maiores autoridades do Brasil. Foram citados nomes. Presidente da Câmara, presidente do Senado. Nomes foram citados de outros participantes dessa festa. Alguém pode até dizer assim: ah, mas não é ilegal o homem se relacionar com prostituta. Um homem para 6 prostitutas. Era 6 prostitutas, garota de programa, para cada um das mais altas autoridades brasileiras. Isso não é ilegal, mas é moral para uma autoridade. Alguém pode dizer hoje que você ir para uma casa de prostituição, para uma zona, para um cabaré, não tem nenhum problema. A pessoa vai, é problema dela. Mas se são autoridades da nação, e já há na legislação um reconhecimento de que quando isso é promovido, quando esse bacanal de imoralidades é promovido com autoridades, tem-se ali a intenção de corrupção. Quem está promovendo aquilo, quem está fornecendo prostituição para autoridades, não está fornecendo de graça. Tem uma moeda de troca. Então se torna crime a partir disto, desta visão jurídica que hoje já existe. Que alguém pode até dizer assim: olha, isso é problema da esposa do presidente da Câmara. É porque ela que vai ter que pedir satisfação a ele, dele, ter ido para uma festa com 120.

0: 20 mulheres. Isso é problema da esposa do fulano das quantas. É. Mas hoje há um entendimento jurídico de que quem promove isto para essas autoridades está promovendo um prazer imoral para autoridades visando benefícios, visando um retorno. Se torna crime a partir disso também. E aí você vai vendo quem são essas autoridades que estavam lá, são ligadas a que grupo político hoje no Brasil, são amigos de quem, você vai vendo e você já vai pensando nas eleições, né?
1: A coisa tá feia.
0: Mas quem tem olhos e quer enxergar, está olhando pra coisa feia e dizendo, eu não quero isso. Não quero isso. 4:50 agora. Crise no STF pode ter impacto decisivo na eleição brasileira, diz jornal britânico Financial Times. Senador mineiro Carlos Viana convoca senadores do Brasil inteiro a cobrar impeachment de Alexandre de Moraes. Juiz bloqueia lei de suicídio assistido contra arquidiocese e freiras católicas em Chicago, nos Estados Unidos. Estudo aponta que homem precisa cuidar mais dos órgãos sexuais. Eu li isso aqui com muita atenção. Você sabe que tem homem que tem câncer no seu órgão genital, seu órgão sexual principal, porque não lava bem, porque não é higiênico. Tem homem que perde o pênis, o seu órgão genital, que é sagrado. O órgão genital masculino é sagrado, o órgão genital feminino é sagrado. Tem homem que perde o seu órgão sexual por falta de higiene, só por falta de higiene. Cuidado, de zelo. E não é pequena quantidade não, viu? Culturalmente, os homens não costumam crescer recebendo educação sobre a saúde sexual, diz aqui a reportagem. Eu recebi. Eu fui bem educadinho e bem limpinho a vida toda. Não há uma rotina de orientação e cuidados com a higiene e a prevenção de doenças relacionadas aos órgãos do sistema reprodutor masculino, próstata, testículos e pênis, diz aqui a reportagem. Em família e nas escolas, a educação sexual, tanto masculina quanto feminina, permanece envolta de discussões polêmicas e tabus. Além de não falar sobre o tema, eles demoram a buscar ajuda na medicina, mesmo após sintomas de doenças. Uma pesquisa realizada pelo Ministério da Saúde apontou que 47% dos homens não têm costume de cuidar da saúde. As estatísticas apontam para uma necessidade urgente da quebra de tabus e de mudanças comportamentais para o bem da saúde geral do homem. E aí aqui vai dizendo. Então, é uma notícia que assusta ao mesmo tempo, porque falta de higiene, simplesmente, né? Então, homens aí, vocês, meus colegas, meus irmãos que estão me escutando, pelo amor de Deus. Outro dia, entrei aqui no banheiro da Canção Nova, aqui na nossa casa, no nosso prédio. Aí um irmão tinha escrito em cima lá do vaso, por que você não dá descarga? Oh, é só um exemplo de que o homem é descuidado, é desleixado. O sujeito vai lá, faz o serviço dele, fez o serviço direitinho, mas não concluiu, porque não deu descarga. Se há essa desatenção, até com um instrumento ali onde se faz o serviço, não é a necessidade. Imagine com o próprio órgão. Então, gente, tem homem perdendo seu órgão sexual por falta de limpeza, higiene, cuidado adequado. Ô, mulheres, ajudem, pelo amor de Deus, né?
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0: Agora são 4:54. A história da jovem que se livrou do demônio graças ao nome de Maria. Nós tivemos a festa do nome de Maria, não foi? Foi sábado, Aninha, não foi? É, e eu vou trazer aqui um relato maravilhoso de um santo e doutor da igreja, Santo Afonso Maria de Ligório. Só para você saber o quanto o nome de Maria tem poder. Tem poder o nome de Maria. E é preciso que a gente não se esqueça disso. Obrigado, Claudinho, pelo tom. Olha, o relato de Santo Afonso Maria de Ligório é fabuloso. Está no livro As Glórias de Maria. Esse livro para mim é maravilhoso. Foi um dos primeiros livros que eu ganhei e li e que me encantei. E como eu vinha da Assembleia de Deus, de família da Assembleia de Deus, me apaixonei por Nossa Senhora mais ainda quando li esse livro, As Glórias de Maria. Lá no capítulo 10, que seguindo as referências de outros dois autores católicos, conta que por volta do ano 1465, vivia na cidade holandesa de Geldres, uma jovem chamada Maria, que foi levar alguns recados no país vizinho, e ali ela foi tratada grosseiramente por uma tia sua. Vamos lá, vamos voltar aqui. Uma jovem holandesa chamada vivia em Geldres, uma jovem chamada Maria, foi levar alguns recados à sua tia num país vizinho e foi tratada pela tia grosseiramente. No caminho de volta, essa jovem, desconsolada e com raiva, invocou a ajuda do demônio, e o demônio apareceu para ela em forma de homem e prometeu ajudá-la com algumas condições. Olha, quando a gente briga em família, fica com raiva de alguém, da família, a gente xinga, a gente deseja o mal, deseja o pior. Já aconteceu isso comigo. Eu já desejei isso pro meu pai, gente. Olha, nem conta aqui o que eu já desejei pro meu pai. Eu, quando eu apanhava, meu filho, quando eu apanhava. Mas vamos lá. E aí essa jovem, morrendo de raiva, dominada pela raiva, então ela pede ajuda ao demônio, e ele lhe aparece em forma de homem e diz: eu vou te ajudar com algumas condições. Não lhe peço outra coisa, disse o demônio, mas de agora em diante não faça novamente o sinal da cruz e mude seu nome. Primeiro, ele pediu para ela não mais fazer o sinal da cruz. Veja como o sinal da cruz é santo. Quando a gente entra aqui no programa em nome do Pai, do Filho e do Espírito Santo, amém, na hora que você traça esse sinal da cruz aí também, quando você passa em frente a uma igreja, eu não passo em frente de nenhuma igreja e deixo de fazer o sinal da cruz. Toda vez que eu passo, se eu passar em frente de 50 igrejas por dia, é 50 sinal da cruz. Aí veja, o demônio proibiu ela de fazer o sinal da cruz e mudar o nome, pediu para ela mudar o nome dela, que era Maria. Vamos lá. Quanto ao primeiro, não falarei mais o sinal da cruz, respondeu a moça para o demônio. Mas meu nome de Maria eu não mudarei. Gosto muito dele. E aí o demônio disse: então eu não vou te ajudar. E aí, depois de muita discussão, eles concordaram que ela se chamaria a primeira letra do nome de Maria, ou seja, M. Então tá bom, você não quer mudar de Maria, mas faz assim: M. Você vai se chamar M. Quem perguntar seu nome, diga que é M. Depois de fazerem esse pacto, a moça e o demônio se foram até a cidade de Amberes, essa cidade de Amberes, onde a jovem viveu durante 6 anos com essa companhia perversa, levando uma vida má. Lembre, o demônio estava em forma de homem. Ela estava com raiva nisso, voltando da visita à tia, achou esse homem, que era o demônio em forma de homem, se juntou a ele e foi embora com ele para essa outra cidade aqui. Então ele chamava ela de M, moraram juntos por 6 anos. E aí, certo dia, essa jovem disse ao homem que desejava ir à sua terra. O homem, que era o demônio, odiou essa ideia, mas finalmente consentiu. Ao chegar à cidade dela era Nimega, na Holanda, lembra? Descobriram que estava sendo representada na praça da cidade a vida da Santa Maria, de Santa Maria. Ao ver tal representação, aquela pobre moça, que agora se chamava M, por aquela devoção à Mãe de Deus que havia conservado no seu coração, foi se lembrando de Nossa Senhora e começou a chorar. O que fazemos aqui? Disse o homem, enfurecido, vendo que ela estava sendo tocada. Você quer que representemos outra comédia? Então ele agarrou a moça pelo braço para tirá-la daquele lugar, mas ela resistiu. E então, ao ver que estava perdendo a moça, enfurecido, o homem a levantou e a lançou no meio do teatro, onde estava tendo a apresentação da peça A Vida de Santa Maria. O demônio é um bicho que tem uma força desgraçada, né? Ele arremessou ela pelo braço lá no meio do teatro. Em seguida, a jovem contou sua triste história, foi confessar-se com o pároco, que a mandou ao bispo, este a mandou ao papa. Olha o que, dá fazer pacto com o demônio. O papa, depois de ouvir sua confissão, impôs como penitência levar sempre 3 argolas de ferro, uma argola no pescoço e uma em cada braço. A jovem Maria obedeceu e foi para a cidade de Maastricht, nos Países Baixos, onde viveu em um mosteiro para penitentes. Gente, olha só, naquela época, veja,
3: e aqui Santo Afonso Maria de Ligório nos contando. Isso séculos atrás. Aquela jovem, a partir desta libertação, depois de ter feito esse pacto com o demônio, precisou viver num mosteiro de penitentes, arrependida e, ao mesmo tempo, como uma forma de se proteger de outros ataques do demônio. Ali viveu 14 anos fazendo grandes penitências e, numa determinada manhã, ao levantar-se, viu que as três argolas tinham se quebrado. Depois de 2 anos, ela morreu com fama de santidade e pediu para ser enterrada com aquelas três argolas que, de escrava do inferno, tinham-na transformado em feliz escrava da sua libertadora, a Virgem Maria. As três argolas eram para representar o quê? A escravidão que ela tinha vivido do demônio, e que aquelas agora simbolizavam o querer dela ser escrava, não mais do demônio, mas de Deus, da vontade de Deus. Era isso. Esse relato está escrito, vou repetir, no livro de Santo Afonso Maria de Ligório, doutor da Igreja, livro intitulado As Glórias de Maria, capítulo 10º. Aninha, se você puder colocar aí a capa do livro, ele é uma capa linda. Eu sempre tenho esse livro. De vez em quando leio alguns dos relatos que estão nele. Quando eu fazia um programa na Rádio Canção Nova, ali nos anos 90, 2000, início dos anos 2000, eu sempre contava, eu tinha um programa na madrugada, de 2 às 4 da manhã, chamado Porque Amo Maria, e eu sempre contava relatos deste livro, Glórias de Maria, de Santo Afonso Maria de Ligório. Tem, após cada reflexão, tem sempre um testemunho real, verídico, contado por Santo Afonso Maria de Ligório, do poder da intercessão da Virgem Maria na vida das pessoas simples. Então é um livro cheio de ricas histórias reais, fatos reais contados por um santo. Está ali a capa do livro, a gente colocou agora. Glórias de Maria. 5 da tarde, 2 minutos agora, Claudinho. Vamos fazer assim, vamos direto pro intervalo, não é? A gente vai pro intervalo, voltamos já na sequência aqui do nosso programa. É pai e bola, né? A gente volta já, até já.
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0: Eu gostei de escutar a Ayla, de Limeira, São Paulo. Põe de novo, Aninha. São 5 da tarde, 10 minutos agora.
1: Boa tarde, aqui é a Ayla. Deus te abençoe.
0: Amém. A você também, Ayla. Obrigado. E beijo pra toda a sua família, tá bom? 5 da tarde, 10 minutos agora. E obrigado a mais gente ainda que está por aqui nos acompanhando nesse instante. Mensagens diversas chegando aqui no nosso programa o tempo inteirinho. Deixa eu cumprimentar aqui o Rosendo, um abraço para ele. É, Rosendo, realmente tudo que estamos vendo é vergonhoso. O José Donizete, eu tenho muitos testemunhos em vida, Ronaldo. É, em minha vida de fé com Maria. Sou um homem filho de Maria. Sou legionário. É isso? É, um abraço para você. A Ivete Cortes está por aqui também. Tudo bem, Ivete? Vamos clamar a Deus, a São Miguel, que venha com sua espada flamejante fazer uma limpeza em nossa nação, para que seja uma nação que honre e glorifique o Senhor. Eu te ouço todo dia, tá? Sou aqui de São José dos Campos. Amém. Obrigado, querida Ivete. Ivani Oliveira tá por aqui também dando boa tarde. Dia chuvoso aqui em São Paulo. Ô, glória. Fabiana Mendes, boa tarde, Ronaldo. Vocês são a minha companhia à tarde. Amém. Maria Roseli Guimarães, boa tarde também. Tô aqui em Batatais, ouvindo a Canção Nova, curtindo um friozinho. Em Mogi das Cruzes, o Carlos Eduardo está dando boa tarde para todos nós. Ele disse assim: Ronaldo está cheio de político aí, é, com a palavra de Deus na boca, mas não tem no coração. É, e aqui sou Eduardo de Mogi Guaçu, em São Paulo. Eduardo, um abraço para você. Deus te abençoe. Olha, em Ibitinga, São Paulo, chove muito. Mandou dizer aqui para nós a Mirinilce Pires. Que nome? Marinilce Pires, agora entendi. O Paulo também está por aqui, e um abraço para ele. A Ana Lúcia está por aqui também, disse: moro em Osasco, São Paulo, adoro seu programa. E peço oração hoje, estou completando 51 anos. Ah, parabéns para você, querida Ana Lúcia. Jesus te abençoe. E Nossa Senhora, o santo nome de Maria também na sua vida, que eu desejo, tá bom?
1: Ronaldo, eu gosto muito de ouvir esse programa.
0: Amém, amém. Um beijo para você, tá bom? Olha, que Deus abençoe também a Canção Nova, esta obra jamais pode parar. Forte abraço, Ronaldo. Dalson, tô aqui em Orlando, na Flórida. Obrigado, Dalson.
2: Amém.
0: Aqui no Jardim Cirino está chovendo, choveu o dia inteiro, aliás, semana inteira, Ronaldo. Jardim Cirino, Osasco, São Paulo. É impressionante, vocês que estão aí agora em São Paulo, capital, toda a grande São Paulo, a região geoeconômica aí que circunda, as cidades vizinhas à grande São Paulo, é chuva, é frio aí. E nós aqui no centro-oeste brasileiro, um calor, uma secura. Aninha, o calor agora tá o quê? Tá acima dos 30, não tá? Tá na casa dos 30, hein? Exatos, 30 exatos agora. Mas a sensação é de mais calor ainda, não é? De mais quentura ainda. É este o nosso Brasil continental. Boa tarde, Carmen Silvia. Tudo bem, Carmen? Deus é maior, Ronaldo. Em tudo que nos acontece, devemos confiar. Nádia Moraes, boa tarde para você também. Aqui muita chuva e frio. Bragança Paulista, rezemos pelo nosso Brasil. Eu tô percebendo uma coisa maravilhosa. Todos nós estamos conscientes, né, gente? Estamos vendo aí o que está acontecendo, não é? Hoje de manhã eu amanheci, eu falei, eu não quero ouvir nada do noticiário. Estou com o coração cansado, pesado. Mas eu não posso parar de rezar. Isso eu não posso parar. Então hoje eu amanheci pensando mais em rezar pelo nosso país. Claro que a gente aí ao longo do dia vai vendo o que está acontecendo. A podridão das notícias, a legião do mal agindo, tudo isso, não é? E intercedendo, que a gente não pode parar de interceder. Que bom que a nação está acompanhando tudo com os olhos bem abertos, os olhos espirituais sobretudo. E gente, com a eleição chegando, a gente tem uma chance de ajudar a melhorar tudo isso, não é? Nem tudo se resolve, mas ajuda a resolver o nosso voto. Ajuda a resolver com a nossa oração. E é Deus quem vai fazer a limpeza de tudo, né?
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0: Ah, deixa eu cumprimentar mais aqui. Simone, tudo bem, Simone? Pessoal, deixa aí o like, tá? É, a Simone disse assim: boa tarde, aqui em Sorocaba muita chuva também. Olha, obrigado. Tanta gente que tá aí nos acompanhando, mandando mensagens diversas aqui. Maria do Carmo Durães está por aqui também. Sou do DF, estou com saudades de você. Deus te abençoe, que nosso país saia desse lamaçal de roubo e corrupção. Triste demais o que estamos vendo e vivendo. E a nós, rezar, pedir os anjos os anjos, santos anjos da guarda neste mês que estão conosco. Hoje, rezar, gente, com a cruz em punho hoje também, né? A cruz em punho hoje e pedindo a intercessão, o poder da Santa Cruz do Senhor, o poder exorcizador da Santa Cruz. Meninos, vamos seguindo, 5 da tarde, 15 minutos agora. Ô, Claudinho, me dá um tom especial aí, deixa eu falar aqui agora, para aproveitar esse instante. Já vou falar sobre essa questão toda aí no Brasil, tá, gente? Mas eu quero aproveitar, hoje é um dia em que nós recordamos um homem muito santo, São João Crisóstomo. Ele foi arcebispo de Constantinopla e um dos mais importantes patronos do cristianismo primitivo. São João Crisóstomo é conhecido por suas poderosas homilias, por sua habilidade em oratória, denúncia dos abusos cometidos por líderes políticos, olha só, denúncia de abusos cometidos por líderes políticos e eclesiásticos de sua época, por sua divina liturgia e por suas práticas ascetas. O nome pelo qual ficou conhecido, Crisóstomo, significa boca de ouro. São João Crisóstomo é considerado o maior pregador cristão da história. Maior quer dizer mais que Santo Antônio, mais do que tantos outros pregadores que você tenha escutado falar do cristianismo. Foi São João Crisóstomo, a ponto de ser chamado boca de ouro. Olha que fantástico, não é? Hoje é dia dele. E ele foi um dos denunciadores das injustiças, dos abusos cometidos por líderes políticos e, aqui conta, também religiosos, não é? Mas onde há erro, é preciso que se leve a verdade. E esta era uma máxima na vida de São João Crisóstomo. Certamente São João Crisóstomo e sua vida inspiraram, ele e sua vida inspiraram São Francisco de Assis. Exatamente quando diz: onde há erro, que eu leve a verdade. Né? Vamos lá. Agora são 5 da tarde e 17 minutos, também num dia como hoje, deu-se a fundação da Ordem Religiosa dos Crúzios, a Ordem da Santa Cruz. Foi no ano 1210, pelo Beato Teodoro de Celes. E segundo as tradições, Teodoro participou de uma das cruzadas para a retomada de Jerusalém, o que o fez tomar mais contato com as tradições da Cruz de Cristo. E aí Teodoro, que era cônego na Catedral de Liege, na Bélgica, retira-se com mais outros amigos e inicia uma experiência de vida muito radical, baseada nos valores evangélicos, na vida fraterna, na vida de oração em comum. E naquela Inglaterra medieval, anos 1200, Crúzios eram conhecidos como frades cruzados. A festa principal dos Crúzios é a exaltação da Santa Cruz, portanto, a festa de hoje. Uma marca visível dos Crúzios é a cruz vermelha e branca, usada no hábito religioso deles. Que bonito. Eu não mencionei aqui, alguém pode ter imaginado, Arnaldo, mas quando viveu São João Crisóstomo? Estou voltando um pouquinho, tá? Ele viveu no século V. Ele morreu no ano 407, isto é, ele viveu nos séculos 4 e 5. Viveu ainda por 7 anos, morreu no ano 407, 7 anos do século 5. Portanto, viveu mais no século 4, São João Crisóstomo. Aproveito ainda para também trazer outra informação preciosa. No ano 1523, num dia como hoje, morria o Papa Adriano VI. Esse homem era de origem muito humilde, um padre de origem muito humilde, o que constatava com a origem de outros papas que eram de famílias nobres, normalmente provenientes de famílias poderosas. E Adriano foi o último papa não italiano até João Paulo II. Veja só, desde 1523, não teve outro papa não italiano até João Paulo II. E Adriano tinha sido o último. 456 anos depois da morte do Papa Adriano VI é que foi eleito João Paulo II, um não italiano. E juntamente com o Papa Marcello II, foi um dos dois papas que mantiveram seu nome de batismo após a eleição. Portanto, Adriano era também o nome dele de batismo. Ele foi o único papa nascido na Holanda. Ele é lembrado por ter lançado a Reforma Católica. Que história linda, hein? Adriano VI. Também, um ano depois da morte do Papa Adriano VI, deu-se a fundação da Ordem Religiosa dos Teatinos. É pouco falada hoje, mas é a Ordem de São Caetano, designada posteriormente de Ordem dos Clérigos Regulares da Divina Providência ou dos Teatinos,
2: uma ordem masculina católica fundada em 14 de setembro de 1524 por São Caetano, na cidade de Chieti, Itália. O nome latino da cidade de Chieti é Teate, por isso Teatinos, né? Que nasceu na cidade de Teate, é por isso o nome. E também aqui já para a gente concluir essas datas tão marcantes, no ano 1752, num dia como hoje, o Império Britânico adotou o calendário gregoriano, saltando 11 dias e pulando exatamente para o dia 14 de setembro. Como assim saltando 11 dias? O Império Britânico, lembre que a Inglaterra não era mais católica, devido ao rompimento de Henrique VIII. Também não seguiram o calendário gregoriano, que no século XVI o Papa Gregório tinha instituído, e o mundo inteiro tinha seguido, por ser o calendário estudado cientificamente, mais aproximado, mais próximo da realidade da rota mundial, da rota dos planetas, não é? Aí vamos lá, então. Estava em vigor em grande parte do mundo o calendário gregoriano, esse que nós temos até hoje, das semanas, dos dias, dos meses, dos anos e tal, mas o Império Britânico não adotava. E aí em 1752 resolveram adotar, porque entenderam que era o melhor calendário que existia, o mais preciso. Aí então, veja só, o dia de ontem, neste calendário do ano 1752, o dia de ontem, que para nós teria sido o 13 de setembro, no deles tinha sido o dia 2 de setembro. Então eles pularam do dia 2 para o dia 14. Pularam 11 dias. E aí assim, passaram a adotar também o calendário gregoriano do Papa Gregório XIII, no século XVI, que tinha substituído o calendário juliano por sua vez. E olha só, o mundo viveu, comandado pelo calendário juliano, do ano 446 antes de Cristo até o ano de mil quinhentos e alguma coisa. Depois eu vou trazer com precisão aqui. Então, por mais de 1500 anos nós tivemos um calendário que era o juliano, e aí só depois, com esta reforma proposta pelo Papa Gregório 13, e cientistas, que ele não tirou isso da cabeça dele, foram cientistas que estudaram e viram que o calendário mais apropriado, que o calendário deveria ser mudado. Bom, mas vamos lá. Devido à sua praticidade, o calendário gregoriano foi adotado, demarcando o ano civil no mundo inteiro, facilitando o relacionamento entre as nações, e essa unificação decorreu do fato de a Europa ter historicamente exportado seus padrões para o resto do globo. Exportou também aí o calendário, não é? E concluindo agora, também num dia como hoje, do ano 1998, João Paulo II publicava a encíclica Fides et Ratio, Fé e Razão. Foi a 12ª encíclica de João Paulo II, e ela abordou o que? As relações entre a fé e a razão, que constituem como que as duas asas pelas quais o espírito humano se eleva para a contemplação da verdade. Como é que a gente contempla a verdade? Com a fé e a razão. Não dá para contemplar a verdade só com a fé e nem só com a razão. São as duas asas, segundo o ensinamento de João Paulo II. Essa encíclica recorda que a fé e a razão foram o objeto de estudo exaustivo por parte de São Tomás de Aquino no século XIII, nomeadamente na Suma Teológica. E ela recorda também o trabalho de apropriação pelo Ocidente da filosofia de Aristóteles, um dos maiores filósofos da Grécia Antiga. E alerta para os diferentes perigos que são o ecletismo, o historicismo, o cientificismo, o pragmatismo e o niilismo. A encíclica destaca, sobretudo, os novos desenvolvimentos da filosofia. A herança do saber e a sabedoria se tem enriquecido em numerosos domínios. Que fantástico! Olha, é por isso e por muitas outras coisas que João Paulo II ainda será. Receberá o título de Magno, de doutor da Igreja. Já é santo, né? É por isso, por essa e por outras. Que grande ensinamento. Vamos lá. 5 da tarde, 25 minutos. Agora nós seguimos aqui.
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0: 5:29, agora a gente vai pro intervalo, é rapidíssimo e voltamos aqui na sequência do programa cheio de surpresas, até já.
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0: sagrada.
1: Rezou? Tá rezando? Esse canto é pra você rezar comigo. A oração da cruz sagrada, aí ó. Hoje é dia dela, da Santa Cruz. Que data importante para celebrarmos a exaltação da Santa Cruz às vésperas de um acontecimento ou nos tempos de acontecimentos sombrios. A cruz é para trazer a luz do céu para nós, o seu poder que derrota as trevas. Bem,

estiver atormentado por quaisquer que sejam sentimentos maus, pensamentos maus, desejos maus, pega essa música, põe bem alto dentro de casa. Mas põe pra estrondar mesmo e vai cantando e rezando. Levanta a cruz, pega uma cruz, o crucifixo da parede e vai rezando. Por você, por sua casa e pelo

0: E vamos lá, 5 da tarde, 35 minutos. Sigamos aqui, Claudinho. Eu vou te pedir agora um tom especial, porque hoje estamos em festa na igreja também por outro motivo. Esse aqui, ó. Ó, atenção. Vai, solta aí pra mim. Opa. O mundo.
1: Happy birthday, Pope Leo.
0: As várias línguas.
1: From India.
2: From Pittsburgh, Pennsylvania.
0: Cumprimentando o Papa Leão.
2: Orange County, California.
3: From Toronto.
4: From St. Ninian's High School, Eastwood, Scotland.
5: From Cambridge.
6: From the people of Wales.
7: Happy birthday, Pope Leo.
8: Papa Leão,
9: feliz cumpleaños,
10: Papa Leão.
11: De Colombia, en Colombia.
12: De México.
13: Queremos festejar al Papa.
14: Felicidades, Papa León.
15: Joyeux anniversaire de Colombia.
16: De Montreal, Canadá.
17: De Perpignan.
18: De la Côte d'Ivoire.
19: Feliz aniversario, Papa.
20: Feliz aniversario.
0: Macrocoto, Baba. Tá aí, gente. As várias línguas do mundo inteiro. Pessoas presentes na Praça de São Pedro desejando feliz aniversário por Papa Leão hoje. Ó. Olha aí, mais vozes.
21: Saliu a Papa Leão.
0: Vozes da África, da Ásia, da Oceania, da Europa, aqui da América. Coreano. Chineses.
22: Happy birthday, Papa Leo, from Ukraine.
23: Party de Ricard, Kezi.
24: С днем рождения, дорогой Папа Лев
25: 14-й.
0: Aí, são agora 17 horas e 37 minutos. O mundo hoje cantando parabéns para o Papa. E olha, ele recebendo cumprimentos diversos. Há hoje muitas comemorações sendo, muitas homenagens sendo feitas, vídeos comemorativos. A gente está postando agora nesse instante. Quem está conosco no canal do YouTube está se emocionando de ver aqui um vídeo desses com a festa ao Papa. Também com imagens diversas dele em vários momentos, mostrando desde a sua juventude, ainda como seminarista, depois padre, agora como Papa, em vários lugares, em vários momentos. Claro, as imagens principais são dele agora como Papa, não é? Leão 14, mais um ano de vida, 71 anos de idade, chegando neste dia 14 de setembro. Que dia para um Papa aniversariar, exaltação da Santa Cruz, que escolha de Deus, hein? É para nos emocionar. Quem está vendo o vídeo se emociona naturalmente, tenho certeza. Se você quiser, entra aí no nosso canal do YouTube. Canção Nova Brasília, é o nosso canal. Já aproveita, se inscreve, divulga, dá um like, ok?

a gente aproveita e nós tomamos de algo muito positivo para falar de acontecimentos que precisam ser banidos com a razão e com a fé. Olha o que está acontecendo lá no Canadá. O título da reportagem que tenho aqui é este aqui: nova regra para capelães militares canadenses proíbe-os de pronunciar o nome de Deus. As Forças Armadas do Canadá estabeleceram uma diretriz que proíbe capelães e militares de mencionar Deus ou usar linguagem religiosa específica em cerimônias públicas e oficiais obrigatórias. A medida faz parte da instrução de pessoal militar conhecida formalmente no portal do governo do Canadá. A nova regra dita o fim das orações tradicionais e menções a Deus ou Pai Celestial e foram banidas de eventos oficiais da corporação. Os discursos religiosos foram substituídos por reflexões espirituais seculares que focam em valores gerais, gratidão e integridade, sem citar crenças específicas. A regra vale para formaturas, paradas militares, jantares formais de festim e cerimônias do Dia da Memória, ou o Dia de Comemoração da Pátria. Os cultos religiosos de frequência livre continuam liberados. O atendimento pastoral individual e o apoio espiritual particular não foram alterados. Cerimônias fúnebres militares ou de Estado mantêm permissão para ritos confessionais, se solicitados. Rituais espirituais indígenas são permitidos quando voltados a aspectos culturais e educacionais. O Departamento de Defesa Nacional defende que essa mudança busca garantir a neutralidade religiosa do Estado e a inclusão de todos os membros, independentemente de terem ou não fé. Bispos e associações de capelães criticaram duramente a diretriz, argumentando que a regra restringe a liberdade de expressão religiosa e impõe um secularismo radical em vez de uma verdadeira neutralidade pluralista. Isso aqui está acontecendo no Canadá. Nós aqui não podemos nos envergonhar do nome de Deus, da nossa manifestação de fé. Nós aqui não podemos abrir mão disto. Nós aqui, que eu digo, na nossa nação. E por isso se torna sempre importante quando a gente tem o exercício livre de escolha das autoridades que a gente quer comandando o nosso país. Porque escolher autoridades que respeitem e valorizem, e mais que tudo, também elas, tementes a Deus, já é um pressuposto indispensável para ter o nosso voto. Não, estou falando para nós, povo cristão, para você que é cristão, que escuta essa emissora. É inadmissível a gente ter um amor a Cristo, amor à igreja, amor à fé, saber que isso é um valor que para nós é inegociável, e a gente ir lá e vota em pessoas que combatem esse nosso valor, que combatem esse nosso amor, que combatem esse nosso bem-querer, que combatem essa razão da nossa vida. Eu falo isso como um alerta importante, porque é possível que agora pessoas que estão nos acompanhando, cristãs, católicas, sejam capazes de votar em quem combate isso tudo que para você é sagrado. E você às vezes está levando isso não muito a sério. Isso é uma negação de Cristo. Isso é negar a Cristo. É importante refletir sobre isso. E aí me vem uma notícia como essa aqui. Olha o que me chega. Mensagens analisadas pela Polícia Federal revelam detalhes de uma festa organizada por aquele banqueiro que está preso. E segundo informações divulgadas pela revista Piauí, que é hoje uma das revistas de investigação, o evento teria reunido 120 mulheres para apenas 20 homens, e esses homens eram autoridades máximas da nação. A organização teria adotado medidas para impedir registros, como o recolhimento dos celulares dos convidados logo na entrada. As mensagens também mostram a participação, e aí aqui tem, vai citando nomes das autoridades, não é? Você já deve ter ouvido aí em tudo que é mídia: Fábio Faria, Davi Alcolumbre, Ricardo Pacheco,
Mota, presidente da Câmara, Dias Toffoli, do Supremo, e dizem que tem mais que não foi revelado ainda, outros nomes aí de autoridades grandes. Veja só como tudo isso nos afeta. Deixa eu aproveitar uma outra coisa que pode nos afetar. Quando eu digo o nosso voto, ele tem consequência. Olha, a Escócia tornou-se o primeiro país do mundo a permitir o aborto até o nascimento do bebê. Isto é, uma mulher está com o bebê na sua barriga, ela vai para o hospital. Já está na hora da criança nascer. Se ela quiser abortar antes da criança nascer, ela pode. Ela permite que matem o bebê pronto para nascer na barriga dela, minutos antes, hora antes, uma hora antes, duas horas antes, três horas antes dele nascer. Ao invés de nascer, permite que mate e aí tira-se o bebê morto. Isso na Escócia. Você sabe que isso está sendo proposto aqui no Brasil? Que tem projeto de lei no Brasil? E você sabe quais são os partidos que defendem isso? Você deveria saber que provavelmente metade das pessoas que me escutam aqui pensam em votar nesses partidos. Ou em pessoas desses partidos. Provavelmente você que me escuta aqui, metade das pessoas que me escutam, pensam em votar em candidatos e partidos

fácil distinguir. Você tem capacidade intelectual para fazer essa pesquisa e descobrir fácil, fácil. 5 da tarde, 46 minutos agora.

Ali, vamos aqui a notícias, últimas notícias que a gente vem recebendo aqui. Esta aqui é uma das últimas agora. Foi definido o rito. Supremo Tribunal Federal define rito de sessão que analisará mensagens entre Alexandre de Moraes e Daniel Vorcaro. E aí aqui diz, a presidência do Supremo Tribunal Federal decidiu o rito que será adotado na sessão plenária extraordinária de amanhã, terça-feira, convocada para analisar o caso das mensagens trocadas entre o ministro Alexandre de Moraes e o banqueiro Daniel Vorcaro. A sessão terá início às 10 horas da manhã. Após a abertura dos trabalhos, haverá a leitura e aprovação da ata da sessão anterior, seguida da saudação de praxe aos ministros e, na sequência, será realizado o pregão do processo. Fachin, que é o presidente, relator do caso, fará a leitura do relatório e delimitará o objeto do julgamento. Depois, será facultada a manifestação da Procuradoria-Geral da República, além de eventuais sustentações orais. Encerradas as manifestações, Fachin apresentará seu voto. Em seguida, votarão os demais ministros na ordem regimental. A sequência da notícia diz que, ao fim do julgamento, o presidente do STF proclamará o resultado. Fachin havia conversado individualmente com integrantes da corte para definir o alcance da análise e quais questões deverão ser submetidas ao colegiado. E hoje, segunda-feira, ele se reuniu com o ministro Cássio Nunes, presidente na presidência do STF. Todo este caso que nós estamos acompanhando foi levado ao plenário do STF pelo ministro André Mendonça, relator das investigações sobre o Banco Master. Mendonça pediu autorização dos demais ministros para abrir uma apuração sobre Alexandre de Moraes a partir das informações encontradas pela Polícia Federal nos telefones de Daniel Vorcaro. Agora são 5 da tarde, 48 minutos.

Claudinho, me dá aí agora um tom especial, porque nós vamos para uma decisão. Essa decisão foi importante e agradável. A Arquidiocese de Chicago e um grupo de freiras religiosas católicas conquistaram um alívio temporário contra a lei de suicídio assistido de Illinois nesta semana, com um juiz federal ordenando que o Estado não aplique a lei contra os objetores católicos enquanto um processo federal continua. Isto é, essas freiras católicas adotaram o direito internacional chamado objeção de consciência para não praticarem em seu hospital o suicídio assistido. Um médico pode arrogar esse direito. É um direito internacional, individual de cada cidadão. Você, por discordar de uma prática que para você é considerada abominável, você pode dizer: eu não pratico, eu não quero praticar isso. Mesmo você sendo o seu trabalho, mesmo sendo a sua profissão, eu não quero praticar isso, porque isto para mim é uma prática que eu abomino. E essas práticas geralmente dizem respeito à dignidade humana, direitos, e direitos estes inquestionáveis que estão nas constituições das nações, etc. Vamos lá. Que ordem foi essa dada ao hospital dessas freiras? No dia 11 de setembro, o juiz dos Estados Unidos, Franklin Valderrama, determinou que o Estado seria impedido de aplicar a lei de suicídio contra as irmãs carmelitas para idosos e enfermos e as irmãzinhas dos pobres que haviam movido a ação.

0: O arcebispo de Chicago, Blaise Kopek, também é autor da ação. A ordem se aplica apenas às irmãs e à arquidiocese, disse o juiz. O Estado está livre para aplicar a lei de suicídio em outros lugares. Os objetores católicos moveram a ação no dia 3 de setembro, argumentando que a lei de suicídio assistido infringe a liberdade religiosa ao exigir que católicos participem ajudando pacientes a encerrar suas próprias vidas. A ação foi movida por advogados do Escritório de Advocacia de Liberdade Religiosa Beckett. No dia 11 de setembro, o arcebispo Kopek disse em um comunicado que a lei deveria ser derrubada permanentemente. Para ser claro, a objeção da Igreja a este estatuto não é uma tentativa de impor o ensinamento católico aos não católicos, disse o arcebispo. Em vez disso, é um esforço para impedir que o Estado obrigue os portadores de cuidados de saúde católicos a violar sua consciência. A madre Mary Rose, que é superiora geral das Irmãs Carmelitas para idosos e enfermos, disse que a ordem temporária traz verdadeira paz de espírito às nossas irmãs, nossos residentes e suas famílias. Isto nos permite continuar nossa vocação de mostrar o amor ilimitado de Cristo àqueles que mais precisam dele. Um amor que perdura em todas as circunstâncias e através de todas as dificuldades, disse a irmã. Illinois, assim, tornou-se um campo de batalha nas últimas semanas sobre sua lei de suicídio que o governador democrata J.B. Pritzker assinou no ano passado, em dezembro do ano passado. A medida permite que residentes com doença terminal recebam prescrições letais de médicos para tirar suas próprias vidas antes de morrerem naturalmente. Bom, aí nesta casa de idosos, nesse hospital de idosos, nesses ambientes que são comandados pelas religiosas carmelitas e pela Igreja Católica, por causa da objeção de consciência, então lá o juiz disse, então aqui não se pratica o suicídio assistido, não é? No hospital inteiro, no lar desses idosos todos, lá não. Enquanto no restante do estado, infelizmente, em outras instituições não católicas, lamentavelmente, continuará sendo praticada sendo posto em prática esta lei do suicídio assistido. E vamos lá, são 5:53, reta final aqui do nosso programa. Trago aqui uma outra boa notícia para a gente ir encerrando também. O Parlamento Britânico rejeitou o projeto de lei para legalizar o suicídio assistido na Inglaterra e no país de Gales. Isso aconteceu sexta-feira passada. Veja, a mesma briga lá de Chicago, nos Estados Unidos, não é? E no caso lá do Parlamento Britânico, País de Gales, Grã-Bretanha e País de Gales rejeitaram a lei do suicídio assistido. A proposta, apresentada de forma independente pela deputada trabalhista Lohan Edwards, foi derrotada na Câmara dos Comuns por uma diferença de apenas 16 votos. Foram 286 votos contrários e 270 a favor. A decisão representa um recuo significativo e uma vitória expressiva para grupos de defesa da vida e lideranças religiosas, como os bispos católicos, que se mobilizaram ativamente contra a medida. O texto pretendia autorizar que adultos em estágio terminal, mentalmente aptos e com uma expectativa de vida inferior a 6 meses, pudessem solicitar assistência médica para encerrar a própria vida, desde que fossem capazes de auto-administrar a substância letal. A gente vai chegando ao final e eu quero aproveitar esse instantezinho, dizer que hoje, esta segunda-feira, é para que a gente a encerre chegando em casa nesta noite e com os nossos familiares, recordando hoje. Já pensou se cada família no Brasil fizesse uma prece esta noite pela nossa nação, pedindo a Jesus e a sua Santa Cruz que estejam sobre os céus do nosso país, que a última palavra seja a dos céus sobre o Brasil, que a Santa Cruz de Cristo tenha o poder de decidir o melhor para a nossa nação?
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26: Ainda que a minha mente e o meu corpo enfraqueçam, Deus é a minha força. Ele é tudo o que eu preciso. Salmo 73, versículo 26.
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1: Ângelus, a saudação da igreja à Virgem Maria.
2: O anjo do Senhor anunciou a Maria e ela concebeu do Espírito Santo. Ave Maria, cheia de graça, o Senhor é convosco. Bendita sois vós entre as mulheres e bendito é o fruto do vosso ventre, Jesus. Santa Maria, Mãe de Deus, rogai por nós, pecadores, agora e na hora da nossa morte. Amém. Eis aqui a escrava do Senhor. Faça-se em mim segundo a vossa palavra. Ave Maria, cheia de graça, o Senhor é convosco. Bendita sois vós entre as mulheres e bendito é o fruto do vosso ventre, Jesus. Santa Maria, Mãe de Deus, rogai por nós, pecadores, agora e na hora da nossa morte. Amém. E o Verbo divino se fez carne e habitou entre nós. Ave Maria, cheia de graça, o Senhor é convosco. Bendita sois vós entre as mulheres e bendito é o fruto do vosso ventre, Jesus. Santa Maria, Mãe de Deus, rogai por nós, pecadores, agora e na hora da nossa morte. Amém. Rogai por nós, Santa Mãe de Deus, para que sejamos dignos das promessas de Cristo. E agora, através das mãos de Nossa Senhora, a sua mãe, a nossa mãe, a mãe da sua família, a mãe daqueles que você ama e pelos quais você é responsável, através das mãos dela, a bênção daquele que é o Filho da Virgem Maria, Rei dos Reis e Senhor dos Senhores, que abranja todas as suas situações, todos os seus problemas, todos aqueles que lhe são caros. Sobre tudo isso, especialmente sobre você, a bênção do Deus Todo-Poderoso, Pai, Filho e Espírito Santo. Amém.
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7: A paz de Jesus, o amor de Maria, que a alegria do Espírito Santo esteja sempre no seu coração. A você que nos acompanha pela Rádio Canção Nova, uma ótima noite. Eu sou Edésio Luiz, membro aqui da comunidade Canção Nova, e já quero acolher a você que está nos ouvindo pela Rádio Canção Nova, talvez pela internet, pela rede Canção Nova de rádio. Estamos diretamente de Cachoeira Paulista, São Paulo, pela 89.1. Junto comigo está o Manuel, Deus abençoe, Manuel. Também o Soares, boa noite, Soares, sejam bem-vindos.
22: Boa noite, Edésio, obrigado. Boa noite, Raquel.
27: Boa noite.
22: Boa noite, Manuel. E boa noite você que já pegou o seu terço e está pronto para, junto conosco, formarmos essa corrente de oração rezando o terço.
7: Dona Raquel, seja bem-vinda, boa noite.
27: Boa noite, Edésio, boa noite, Soares, boa noite, Manuel. E vamos lá rezar então o nosso Santo Terço.
7: E já quero convidar você a participar conosco desse momento todo especial, essa hora onde nós nos voltamos a Nossa Senhora, pedindo a intercessão da Mãe de Deus. Pedimos a você que pode participar conosco através do nosso WhatsApp e mandar o seu pedido de oração para o 12 991455871. Repetindo, 12 991455871. Não esquecendo de colocar o seu nome, a cidade de onde você está nos ouvindo e a sua intenção. Vamos juntos então começar esse momento todo especial de oração. Pelo sinal
27: da Santa Cruz,
7: livra-nos Deus nosso Senhor dos nossos inimigos. Em nome do Pai, do Filho e do Espírito Santo. Amém. Divino Jesus, nós vos oferecemos o Santo Rosário que vamos rezar, meditando nos mistérios para a nossa redenção. Concedei-nos, por intercessão da bem-aventurada Virgem Maria, os dons e as graças necessários para bem rezá-lo e para ganharmos as indulgências dessa santa devoção. Oferecemos particularmente em desagravo dos pecados cometidos contra o Sagrado Coração de Jesus, Imaculado Coração de Maria, pedindo pela paz no mundo, pela conversão dos pecadores pela santificação das famílias, pelo nosso querido Papa Leão XIV, que hoje completa 71 aninhos de vida, já louvando e agradecendo a Deus pelo Papa e com o Papa todos os nossos queridos sacerdotes do mundo inteiro. Colocamos a comunidade Canção Nova, cada membro, cada sócio, e a você que já está participando conosco e você que vai participar, e você que não tem oportunidade de participar, mas vai estar ligadinho e rezando conosco, já vamos colocar as suas intenções. Professemos a nossa fé.
5: Creio em Deus Pai Todo-Poderoso, Criador do céu e da terra, e em Jesus Cristo, seu único Filho, nosso Senhor, que foi concebido pelo poder do Espírito Santo, nasceu da Virgem Maria, padeceu sob Pôncio Pilatos, foi crucificado, morto e sepultado, desceu à mansão dos mortos, ressuscitou ao terceiro dia, subiu

0: na Santa Igreja Católica, na comunhão dos santos, na remissão dos pecados, na ressurreição da carne, na vida eterna. Amém.
1: Rezaremos um Pai Nosso e três Ave Marias em honra à Santíssima Trindade. Pai nosso que estás no céu, santificado seja vosso nome. Venha a nós o vosso reino, seja feito a vossa vontade, assim na terra como no céu.
0: O pão nosso de cada dia nos dai hoje. Perdoai-nos as nossas ofensas, assim como nós perdoamos a quem nos tem ofendido. E não nos deixeis cair em tentação, mas livrai-nos do mal. Amém.
1: Ave Maria, cheia de graça, o Senhor é convosco. Bendita sois vós entre as mulheres e bendito é o fruto do vosso ventre, Jesus.
0: Santa Maria, Mãe de Deus, rogai por nós, pecadores, agora e na hora da nossa morte. Amém.
1: Ave Maria, cheia de graça, o Senhor é convosco. Bendita sois vós entre as mulheres e bendito é o fruto do vosso ventre, Jesus.
0: Santa Maria, Mãe de Deus, rogai por nós, pecadores, agora e na hora de nossa morte. Amém.
1: Ave Maria, cheia de graça, o Senhor é convosco. Bendita sois vós entre as mulheres e bendito é o fruto do vosso ventre, Jesus.
0: Santa Maria, Mãe de Deus, rogai por nós, pecadores, agora e na hora de nossa morte. Amém.
1: Glória ao Pai, ao Filho e ao Espírito Santo.
0: Como era no princípio, agora e sempre. Amém.
1: Ó meu Jesus,
0: perdoai

0: precisarem.
1: Ó Maria concebida sem pecado,
2: rogai por nós que recorremos a vós.
1: Jesus, Maria e José,
0: a nossa família a vossa é.
2: Queremos acolher também os irmãos que participam conosco através da Rádio Canção Nova, também junto com a Rádio Clube de Boa Viagem, que nos retransmite agora, neste momento, estão colocando as suas intenções também. Quero acolher a você, ouvinte da Rádio Clube de Boa Viagem, no Ceará, ouvindo a Rádio Canção Nova e também apresentando as suas intenções. Soares, intenções para rezarmos juntos, irmão?
1: Hoje eu rezo pela minha conversão, pela minha família, minha esposa, meus filhos, a minha nora, o meu sogro, também por toda a minha irmandade lá em Curitiba, no Paraná, também os meus irmãos lá de Caruaru e João Alfredo, no Pernambuco, pelo Renato Salgado, a sua esposa Clarete, a sua filha Bárbara Salgado, pelo Zezinho, a Márcia, o William, o Samuel, o seu João Ribeiro, lá em Iretama, no Paraná, pela dona Clélia Carvalho de Castro, seu filho Fabinho, aqui em Cachoeira Paulista, pelo Giovanni Souza, pela Zilda, sua esposa, pelos seus filhos, a Jéssica, o Jonathan, seu netinho José Henrique, pelo casamento deles que eles vão realizar no dia 19 próximo, pelo Eduardo, a Rosileia, o João, todos da família Satim, pelo Adelmo, Jacó, o Sebastião, o Zezão, o Adriano, e por todos do Terço dos Homens, São João Paulo II da paróquia Nossa Senhora Aparecida, pelo Vanberto, a sua esposa, a sua filha Valentina, seu filho Estevão, pelo padre Evandro, aqui da Canção Nova, pelo padre Marcos Antônio Valadares, também aqui, e pelo padre José Augusto, também da Canção Nova.
2: Amém. Dona Raquel, intenções para rezarmos juntos, dona Raquel?
3: Eu peço pela minha conversão, pelas almas de meus pais e esposo e todas as almas da minha família, pelas almas do purgatório, pelos sacerdotes, em especial padre William, padre Alex, e todos meus amigos aqui da bancada, pela família de Manuel, enfim, por todos do mundo inteiro.
1: Amém.
2: Colocamos cada sócio, os 39% que já chegamos do projeto da Minha Almas, quero colocar a cada um que já contribuiu com a Canção Nova, a você que vai contribuir, já agradecemos muito. Falta-nos 61%. Já colocamos no coração de Nossa Senhora essa intenção em especial. Primeiro mistério hoje, mistérios gozosos. No primeiro mistério, contemplamos no dia da exaltação da Santa Cruz, vamos contemplar o anúncio do Arcanjo Gabriel a Nossa Senhora, o Sim de Maria.
1: Pai nosso que estás no céu, santificado seja o vosso nome. Venha a nós o vosso reino, seja feita a vossa vontade, assim na terra como no céu.
0: O pão nosso de cada dia nos dai hoje. Perdoai-nos as nossas ofensas, assim como nós perdoamos a quem nos tem ofendido. E não nos deixeis cair em tentação, mas livrai-nos do mal. Amém.
1: Ave Maria, cheia de graça, o Senhor é convosco. Bendita sois vós entre as mulheres e bendito é o fruto do vosso ventre, Jesus.
0: Santa Maria, Mãe de Deus, rogai por nós, pecadores, agora e na hora de nossa morte. Amém.
1: Ave Maria, cheia de graça, o Senhor é convosco. Bendita sois vós entre as mulheres e bendito é o fruto do vosso ventre, Jesus.
0: Santa Maria, Mãe de Deus, rogai por nós, pecadores, agora e na hora de nossa morte. Amém.
1: Ave Maria, cheia de graça, o Senhor é convosco. Bendita sois vós entre as mulheres e bendito é o fruto do vosso ventre, Jesus.
0: Santa Maria, Mãe de Deus, rogai por nós, pecadores, agora e na hora de nossa morte. Amém.
1: Ave Maria, cheia de graça, o Senhor é convosco. Bendita sois vós entre as mulheres e bendito é o fruto do vosso ventre, Jesus.
0: Santa Maria, Mãe de Deus, rogai por nós, pecadores, agora e na hora de nossa morte. Amém.
1: Ave Maria, cheia de graça, o Senhor é convosco. Bendita sois vós entre as mulheres e bendito é o fruto do vosso ventre, Jesus.
0: Santa Maria, Mãe de Deus, rogai por nós, pecadores,
4: agora e na hora de nossa morte. Amém.
1: Ave Maria, cheia de graça, o Senhor é convosco. Bendita sois vós entre as mulheres e bendito é o fruto do vosso ventre, Jesus.
4: Santa Maria, Mãe de Deus, rogai por nós, pecadores, agora e na hora de nossa morte. Amém.
1: Ave Maria, cheia de graça, o Senhor é convosco. Bendita sois vós entre as mulheres e bendito é o fruto do vosso ventre, Jesus.
4: Santa Maria, Mãe de Deus, rogai por nós, pecadores, agora e na hora de nossa morte. Amém.
1: Ave Maria, cheia de graça, o Senhor é convosco. Bendita sois vós entre as mulheres e bendito é o fruto do vosso ventre, Jesus.
4: Santa Maria, Mãe de Deus, rogai por nós, pecadores, agora e na hora de nossa morte. Amém.
1: Ave Maria, cheia de graça, o Senhor é convosco. Bendita sois vós entre as mulheres e bendito é o fruto do vosso ventre, Jesus.
4: Santa Maria, Mãe de Deus, rogai por nós, pecadores, agora e na hora de nossa morte. Amém.
1: Ave Maria, cheia de graça, o Senhor é convosco. Bendita sois vós entre as mulheres. Bendito é o fruto do vosso ventre, Jesus.
4: Santa Maria, Mãe de Deus, rogai por nós, pecadores, agora e na hora de nossa morte. Amém.
1: Glória ao Pai, ao Filho e ao Espírito Santo,
4: como era no princípio, agora e sempre. Amém.
1: Ó meu Jesus,
4: perdoa

0: precisarem.
1: Ó Maria concebida sem pecado,
2: rogai por nós que recorremos a vós.
1: São Mateus,
0: rogai por nós.
1: Santo André,
0: rogai por nós.
1: Jesus, Maria e José,
0: a nossa família vossa é.
3: No segundo mistério, vamos trazer as intenções do Irineu de Piquete. Um abraço, irmão, a você, toda a sua família, queremos colocar nesse momento, pedindo que Nossa Senhora vos cubra com o manto sagrado, colocando o seu trabalho, a sua família. Ele pede orações aqui pelo Papa Leão XIV, pelos padres Felipe e também o padre Fernando e todos de Piquete. Rezamos aqui pelo Carlos Alberto, da cidade de Cruzeiro, rezando conosco por toda a sua família, as famílias Santos, Moreira e Fonseca, pela saúde da dona Ivani, colocamos aqui nessa hora também a Fátima Fonseca e a Ana Santos. Luiz Antônio de Cruzeiro também rezando conosco, trazendo aqui todas as suas intenções, em especial pelo Papa Leão XIV, todos os sacerdotes, os doentes e sua família. O Adriano Gebara, de Bauru, um abraço, irmão, rezando por você, pela sua aposentadoria, pedimos essa graça e por toda a sua família. Wesley, da cidade de Barbacena, Minas Gerais, também se une em oração pela família e por um processo na justiça. A Rosane Gomes, trazendo aqui todas as suas intenções, ela é da cidade do Rio de Janeiro, capital do Rio de Janeiro. Deus abençoe, Rosane, a você, a sua família. Quero colocar cada intenção que você trouxe aqui, minha irmã, no coração de Nossa Senhora. A Maria Santos é da cidade de Cruzeiro, também rezando conosco, trazendo toda a sua família nesse momento e também todos os doentes e todos que estão em tratamentos e recuperação e aqueles que passam por cirurgia ou passaram no dia de hoje. Segundo mistério, a visita de Nossa Senhora à sua prima Santa Isabel.
2: Pai nosso que está no céu, santificado seja o vosso nome, venha a nós o vosso reino, seja feita a vossa vontade, assim na terra como no céu.
4: O pão nosso de cada dia nos dai hoje, perdoai-nos as nossas ofensas, assim como nós perdoamos a quem nos tem ofendido, e não nos deixeis cair em tentação, mas livrai-nos do mal. Amém.
2: Ave Maria, cheia de graça, o Senhor é convosco. Bendita sois vós entre as mulheres, e bendito é o fruto do vosso ventre, Jesus.
4: Santa Maria, Mãe de Deus, rogai por nós, pecadores, agora e na hora de nossa morte. Amém.
2: Ave Maria, cheia de graça, o Senhor é convosco. Bendita sois vós entre as mulheres, e bendito é o fruto do vosso ventre, Jesus.
4: Santa Maria, Mãe de Deus, rogai por nós, pecadores, agora e na hora de nossa morte. Amém.
2: Ave Maria, cheia de graça, o Senhor é convosco. Bendita sois vós entre as mulheres, e bendito é o fruto do vosso ventre, Jesus.
4: Santa Maria, Mãe de Deus, rogai por nós, pecadores, agora e na hora de nossa morte. Amém.
2: Ave Maria, cheia de graça, o Senhor é convosco. Bendita sois vós entre as mulheres, e bendito é o fruto do vosso ventre, Jesus.
4: Santa Maria, Mãe de Deus, rogai por nós, pecadores, agora e na hora de nossa morte. Amém.
2: Ave Maria, cheia de graça, o Senhor é convosco. Bendita sois vós entre as mulheres, e bendito é o fruto do vosso ventre, Jesus.
4: Santa Maria, Mãe de Deus, rogai por nós, pecadores, agora e na hora de nossa morte. Amém.
2: Ave Maria, cheia de graça, o Senhor é convosco. Bendita sois vós entre as mulheres, e bendito é o fruto do vosso ventre, Jesus.
4: Santa Maria, Mãe de Deus, rogai por nós, pecadores, agora e na hora de nossa morte. Amém.
2: Ave Maria, cheia de graça, o Senhor é convosco. Bendita sois vós entre as mulheres, e bendito é o fruto do vosso ventre, Jesus.
4: Santa Maria, Mãe de Deus, rogai por nós, pecadores, agora e na hora de nossa morte. Amém.
2: Ave Maria, cheia de graça, o Senhor é convosco. Bendita sois vós entre as mulheres, e bendito é o fruto do vosso ventre, Jesus.
4: Santa Maria, Mãe de Deus, rogai por nós, pecadores, agora e na hora de nossa morte. Amém.
2: Ave Maria, cheia de graça, o Senhor é convosco. Bendita sois vós entre as mulheres e bendito é o fruto do vosso ventre, Jesus.
3: Santa Maria, Mãe de Deus, rogai por nós, pecadores, agora e na hora de nossa morte. Amém.
2: Ave Maria, cheia de graça, o Senhor é convosco. Bendita sois vós entre as mulheres e bendito é o fruto do vosso ventre, Jesus.
3: Santa Maria, Mãe de Deus, rogai por nós, pecadores, agora e na hora de nossa morte. Amém.
2: Glória ao Pai, ao Filho, ao Espírito Santo,
3: como era no princípio, agora e sempre. Amém.
2: Ó meu bom Jesus, perdoai-nos, livrai-nos do fogo do inferno, levai as almas todas para o céu e socorrei principalmente as que mais precisarem. Jesus, manso e humilde de coração, fazei o nosso coração semelhante ao vosso. Doce coração de Maria, sede a nossa salvação.
3: Nessa terceira dezena, vamos rezar aqui pelas intenções da Maria das Graças. É de Lorena, pedindo por Luiz Ferreira, pelas crises psiquiátricas que ele tem, pedindo a ela também sabedoria, poder ajudar e a paciência. Colocamos aqui, Maria das Graças, as suas intenções. A Catarina, da cidade Cruzeiro, reza conosco nessa hora, por todas as suas intenções, Catarina. O Biranei Porto, ele é de Camaçari, Bahia. Um abraço a você, toda a sua família, todos os irmãos aí que nos acompanham na Bahia, através da nossa rádio em Vitória da Conquista. Rezando aqui pela sua mamãe e toda a sua família, apresentamos nessa hora e todos que fazem tratamentos oncológicos. A Vani é da cidade de Lorena, participa conosco nesse momento, colocando aqui as suas intenções no coração de Nossa Senhora. Apresentamos aqui, Vani, todas as suas intenções. O Leandro, de Cataguases, Minas Gerais, também por você, por toda a sua família. Os irmãos que estão nos acompanhando pela Rádio Clube de Boa Viagem no Ceará, todas as vossas intenções. O Romualdo, da cidade de Rio Negro, Mato Grosso do Sul, trabalhando e rezando conosco. Um abraço, irmão, por você, pelo seu trabalho, também pela sua família e por todas as suas intenções. O João Paulo, da cidade de Guarulhos, reza conosco nesse momento, pedindo por toda a sua família, colocando nessa hora toda especial, pedindo a Nossa Senhora que vos cubra com o manto sagrado. Terceiro mistério: contemplamos o nascimento do nosso Senhor Jesus Cristo. Pai nosso que estais nos céus, santificado seja o vosso nome. Venha a nós o vosso reino, seja feita a vossa vontade, assim na terra como no céu.
2: O pão nosso de cada dia nos dai hoje, perdoai as nossas ofensas, assim como nós perdoamos a quem nos tem ofendido, e não nos deixeis cair em tentação, mas livrai-nos do mal. Amém.
3: Ave Maria, cheia de graça, o Senhor é convosco. Bendita sois vós entre as mulheres e bendito é o fruto do vosso ventre, Jesus.
2: Santa Maria, Mãe de Deus, rogai por nós, pecadores, agora e na hora da nossa morte. Amém.
3: Ave Maria, cheia de graça, o Senhor é convosco. Bendita sois vós entre as mulheres e bendito é o fruto do vosso ventre, Jesus.
2: Santa Maria, Mãe de Deus, rogai por nós, os pecadores, agora e na hora da nossa morte. Amém.
3: Ave Maria, cheia de graça, o Senhor é convosco. Bendita sois vós entre as mulheres e bendito é o fruto do vosso ventre, Jesus.
2: Santa Maria, Mãe de Deus, rogai por nós, os pecadores, agora e na hora da nossa morte. Amém.
3: Ave Maria, cheia de graça, o Senhor é convosco. Bendita sois vós entre as mulheres e bendito é o fruto do vosso ventre, Jesus.
2: Santa Maria, Mãe de Deus, rogai por nós, os pecadores, agora e na hora da nossa morte. Amém.
3: Ave Maria, cheia de graça, o Senhor é convosco. Bendita sois vós entre as mulheres e bendito é o fruto do vosso ventre, Jesus.
2: Santa Maria, Mãe de Deus, rogai por nós, os pecadores, agora e na hora da nossa morte. Amém.
3: Ave Maria, cheia de graça, o Senhor é convosco. Bendita sois vós entre as mulheres e bendito é o fruto do vosso ventre, Jesus.
2: Santa Maria, Mãe de Deus, rogai por nós, os pecadores, agora e na hora da nossa morte. Amém.
3: Ave Maria, cheia de graça, o Senhor é convosco, bendita sois vós entre as mulheres, e bendito é o fruto do vosso ventre, Jesus.
2: Santa Maria, Mãe de Deus, rogai por nós, os pecadores, agora e na hora da nossa morte. Amém.
3: Ave Maria, cheia de graça, o Senhor é convosco, bendita sois vós entre as mulheres, e bendito é o fruto do vosso ventre, Jesus.
2: Santa Maria, Mãe de Deus, rogai por nós, os pecadores, agora e na hora da nossa morte. Amém.
3: Ave Maria, cheia de graça, o Senhor é convosco, bendita sois vós entre as mulheres, e bendito é o fruto do vosso ventre, Jesus.
2: Santa Maria, Mãe de Deus, rogai por nós, pecadores, agora e na hora da nossa morte. Amém.
3: Ave Maria, cheia de graça, o Senhor é convosco, bendita sois vós entre as mulheres, e bendito é o fruto do vosso ventre, Jesus.
2: Santa Maria, Mãe de Deus, rogai por nós, os pecadores, agora e na hora da nossa morte. Amém.
3: Glória ao Pai, ao Filho e ao Espírito Santo.
2: Como era no princípio, agora e sempre. Amém.
3: Ó Maria concebida sem pecado,
2: rogai por nós que recorremos a vós.
3: Ó meu Jesus, perdoai-nos, livrai-nos do fogo do inferno, levai as almas todas para o céu e socorrei principalmente as que mais precisarem. Jesus, Maria e José,
2: a nossa família vossa é.
3: Nessa dezena vamos trazer aqui as intenções do Odair Reis Batista. Ele é de São Paulo, capital. Odair, um grande abraço, meu irmão, rezando por todos os motoristas. Ele está mandando um abraço aqui para nós, da bancada, em especial aos motoristas, e pedindo oração por um primo que vai fazer cirurgia amanhã. O nome dele é Marcelo Batista, de Itapuí. Rezamos por ele, por toda a equipe médica, por todos que vão passar por cirurgia, estão passando. Rezamos aqui, colocamos todos os médicos em especial, porque eles precisam muito de sabedoria de Deus para poder cuidar do povo. Então rezamos por você que é médico, colocamos você e a sua família também, viu, meus irmãos? O Robson, ele é de Taboão da Serra, está ouvindo a Rádio Canção Nova e reza por todas as famílias e familiares, todas as graças, agradecendo todas as graças já alcançadas e todos que necessitam. O Antônio Carlos é de Franca, São Paulo, colocando toda a sua família nesse momento de oração, pedindo a Nossa Senhora que os cubra com o manto sagrado. Também colocamos aqui nesse momento o Edmilson de Pinheiral, Rio de Janeiro. Deus abençoe, meu irmão. Rezo por você, pelo seu matrimônio, por toda a sua família, pela paz no mundo e pelas almas do purgatório. O Antônio é de São Paulo, capital, está rezando conosco nesse momento, pedindo que pela sua família, que moram em Vitória da Conquista, na Bahia, e pelo aniversário do Papa Leão XIV. Tem intenções aí, Soares?
1: Sim, eu quero colocar nesse santo terço o Evandro Amarante. Ele é motorista carreteiro, também está lá rezando conosco. E o Robson de Taboão da Serra, também rezando conosco. Todos os motoristas carreteiros que sempre nos dão uma carona, rezando conosco.
3: Rezamos aqui também pelo Paulo de Tabira, Pernambuco. Um abraço, irmão, a você e a sua família. Colocamos neste momento de oração. Luiz Carlos Manfrim, de São José do Rio Preto, reza conosco nesse momento, por você, por suas intenções. A Rosileia, aqui de Cachoeira Paulista, se une em oração conosco nesse momento de oração, colocando aqui gratidão pelas orações de todos os dias. Reza por todos os doentes, pelas almas do purgatório. Também o José Carlos de Iretama, no Paraná. Um grande abraço, viu? Esteve aqui com a gente a semana passada, né?
1: Ficou a semana inteira aqui conosco.
3: Rezando conosco. Deus abençoe, meu irmão, colocando a sua família e as famílias de todos nós, ele coloca aqui, e agradecendo a acolhida, colocamos todas essas intenções nesse santo terço. Quarto mistério, contemplamos a apresentação do menino Jesus no templo.
2: Pai nosso que está no céu, santificado seja o vosso nome. Venha a nós o vosso reino, seja feita a vossa vontade, assim na terra como no céu.
4: O pão nosso de cada dia nos dai hoje. perdoai-nos as nossas ofensas, assim como nós perdoamos a quem nos tem ofendido. E não nos deixeis cair em tentação, mas livrai-nos do mal. Amém.
2: Ave Maria, cheia de graça, o Senhor é convosco. Bendita sois vós entre as mulheres, e bendito é o fruto do vosso ventre, Jesus.
4: Santa Maria, Mãe de Deus, rogai por nós, pecadores, agora e na hora de nossa morte. Amém.
2: Ave Maria, cheia de graça, o Senhor é convosco. Bendita sois vós entre as mulheres, e bendito é o fruto do vosso ventre, Jesus.
4: Santa Maria, Mãe de Deus, rogai por nós, pecadores, agora e na hora de nossa morte. Amém.
2: Ave Maria, cheia de graça, o Senhor é convosco. Bendita sois vós entre as mulheres, e bendito é o fruto do vosso ventre, Jesus.
4: Santa Maria, Mãe de Deus, rogai por nós, pecadores, agora e na hora de nossa morte. Amém.
2: Ave Maria, cheia de graça, o Senhor é convosco. Bendita sois vós entre as mulheres, e bendito é o fruto do vosso ventre, Jesus.
4: Santa Maria, Mãe de Deus, rogai por nós, pecadores, agora e na hora de nossa morte. Amém.
2: Ave Maria, cheia de graça, o Senhor é convosco. Bendita sois vós entre as mulheres, e bendito é o fruto do vosso ventre, Jesus.
4: Santa Maria, Mãe de Deus, rogai por nós, pecadores, agora e na hora de nossa morte. Amém.
2: Ave Maria, cheia de graça, o Senhor é convosco. Bendita sois vós entre as mulheres, e bendito é o fruto do vosso ventre, Jesus.
4: Santa Maria, Mãe de Deus, rogai por nós, pecadores, agora e na hora de nossa morte. Amém.
2: Ave Maria, cheia de graça, o Senhor é convosco. Bendita sois vós entre as mulheres, e bendito é o fruto do vosso ventre, Jesus.
4: Santa Maria, Mãe de Deus, rogai por nós, pecadores, agora e na hora de nossa morte. Amém.
2: Ave Maria, cheia de graça, o Senhor é convosco. Bendita sois vós entre as mulheres, e bendito é o fruto do vosso ventre, Jesus.
4: Santa Maria, Mãe de Deus, rogai por nós, pecadores, agora e na hora de nossa morte. Amém.
2: Ave Maria, cheia de graça, o Senhor é convosco. Bendita sois vós entre as mulheres, e bendito é o fruto do vosso ventre, Jesus.
4: Santa Maria, Mãe de Deus, rogai por nós, pecadores, agora e na hora de nossa morte. Amém.
2: Ave Maria, cheia de graça, o Senhor é convosco. Bendita sois vós entre as mulheres, e bendito é o fruto do vosso ventre, Jesus.
4: Santa Maria, Mãe de Deus, rogai por nós, pecadores, agora e na hora de nossa morte. Amém.
2: Glória ao Pai, ao Filho, ao Espírito Santo,
4: como era no princípio, agora e sempre. Amém.
2: Ó meu bom Jesus, perdoai-nos, livrai-nos do fogo do inferno. Levai as almas todas para o céu, e socorrei principalmente as que mais precisarem. Jesus, Maria e José, a nossa família vossa é.
3: Quinto mistério, vamos trazer as intenções aqui da Elza de Pindamonhangaba. Deus abençoe Pindamonhangaba, São Paulo. Deus abençoe muito. Rezando por você, Elza, por toda a sua família. Pelo Davi, a Júlia, que Deus abençoe. E pedindo por uma venda de uma casa. Colocamos essa sua intenção, viu, Elza? E todos de Pinda que nos acompanham pela Rádio Canção Nova, Deus abençoe muito. Rezando pelos familiares de cada um. A Dina é de São Paulo, capital, pedindo pela sua filha Daniela e o trabalho dela, o seu genro Felipe. Maria passe à frente. A Cláudia de Hamburgo, na Alemanha, nos acompanhando e rezando conosco. Colocamos todas as suas intenções. Colocamos aqui também a Rosane, ela é de Malhada de São Francisco, na Bahia. Reza conosco pelos seus filhos e familiares, pela vida da sua amiga que está hospitalizada, a dona Tânia. Colocamos também a Fátima, ela está acompanhando de Paranaíba, Mato Grosso do Sul, rezando conosco aqui, agradecendo pela sua saúde. A Amanda Castilho, de Nova Petrópolis, no Rio Grande do Sul, reza conosco, e colocamos o seu cunhado em oração, o Alexandre, que está internado, vai passar por uma cirurgia amanhã. Então queremos colocar aqui no coração de Nossa Senhora. Soares, mais intenções, irmão.
1: Também queremos colocar nesse santo terço o Antônio Carlos lá de Franca, São Paulo, todos os seus familiares, pelo Remy, na pessoa dele, todos os motoristas carreteiros. Colocamos nesse santo terço a senhora Santana, a sua mãe, uhum, a senhora Rosinha, sua sogra, pela Inês, todos lá em Guarapuava, no Paraná.
3: Quinto mistério, contemplamos a perca e o reencontro do menino Jesus. Quero aproveitar e colocar uma intenção especial por todos aqueles que se afastaram de Deus, da igreja, por algum outro motivo. Quero rezar por você para que você volte de braços abertos. Aqui na Canção Nova nós temos o Santuário do Pai das Misericórdias. O santuário que está aqui dizendo para você que o Pai está de braços abertos te esperando. E Nossa Senhora pega você pela mão e traz para junto do Pai. Rezo também por todas as vítimas dessas catástrofes naturais que aconteceram, terremotos, enchentes. Queremos apresentar cada alma que faleceu e os seus familiares e todos aqueles que estão sofrendo por causa dessas perdas.
1: Pai nosso que estás no céu, santificado seja vosso nome. Venha a nós o vosso reino, seja feito a vossa vontade, assim na terra como no céu.
0: O pão nosso de cada dia nos dai hoje. Perdoai-nos as nossas ofensas, assim como nós perdoamos a quem nos tem ofendido. E não nos deixeis cair em tentação, mas livrai-nos do mal. Amém.
1: Ave Maria, cheia de graça, o Senhor é convosco. Bendita sois vós entre as mulheres, e bendito é o fruto do vosso ventre, Jesus.
0: Santa Maria, Mãe de Deus, rogai por nós, pecadores, agora e na hora de nossa morte. Amém.
1: Ave Maria, cheia de graça, o Senhor é convosco. Bendita sois vós entre as mulheres, e bendito é o fruto do vosso ventre, Jesus.
0: Santa Maria, Mãe de Deus, rogai por nós, pecadores, agora e na hora de nossa morte. Amém.
1: Ave Maria, cheia de graça, o Senhor é convosco. Bendita sois vós entre as mulheres, e bendito é o fruto do vosso ventre, Jesus.
0: Santa Maria, Mãe de Deus, rogai por nós, pecadores, agora e na hora de nossa morte. Amém.
1: Ave Maria, cheia de graça, o Senhor é convosco. Bendita sois vós entre as mulheres, e bendito é o fruto do vosso ventre, Jesus.
0: Santa Maria, Mãe de Deus, rogai por nós, pecadores, agora e na hora de nossa morte. Amém.
1: Ave Maria, cheia de graça, o Senhor é convosco. Bendita sois vós entre as mulheres, e bendito é o fruto do vosso ventre, Jesus.
0: Santa Maria, Mãe de Deus, rogai por nós, pecadores, agora e na hora de nossa morte. Amém.
1: Ave Maria, cheia de graça, o Senhor é convosco. Bendita sois vós entre as mulheres, e bendito é o fruto do vosso ventre, Jesus.
0: Santa Maria, Mãe de Deus, rogai por nós, pecadores, agora e na hora de nossa morte. Amém.
1: Ave Maria, cheia de graça, o Senhor é convosco. Bendita sois vós entre as mulheres, bendito é o fruto do vosso ventre, Jesus.
0: Santa Maria, Mãe de Deus, rogai por nós, pecadores, agora e na hora de nossa morte. Amém.
1: Ave Maria, cheia de graça, o Senhor é convosco. Bendita sois vós entre as mulheres, e bendito é o fruto do vosso ventre, Jesus.
0: Santa Maria, Mãe de Deus, rogai por nós, pecadores, agora e na hora de nossa morte. Amém.
1: Ave Maria, cheia de graça, o Senhor é convosco. Bendita sois vós entre as mulheres, e bendito é o fruto do vosso ventre, Jesus.
0: Santa Maria, Mãe de Deus, rogai por nós, pecadores, agora e na hora de nossa morte. Amém.
1: Ave Maria, cheia de graça, o Senhor é convosco. Bendita sois vós entre as mulheres, e bendito é o fruto do vosso ventre, Jesus.
0: Santa Maria, Mãe de Deus, rogai por nós, pecadores, agora e na hora de nossa morte. Amém.
1: Glória ao Pai, ao Filho e ao Espírito Santo,
0: como era no princípio, agora e sempre. Amém.
1: Ó meu Jesus,
0: perdoai.

0: Amém.
1: Ó Maria concebida sem pecado,
2: rogai por nós que recorremos a vós.
1: Nossa Senhora das Graças,
2: rogai por nós.
1: Nossa Senhora da Santa Cabeça,
2: rogai

jamais vos obrigarmos, vos saudamos como a salve, Rainha. Salve, Rainha, Mãe da Misericórdia, vida, doçura e esperança, nossa salve. A vós bradamos, degredados filhos de Eva, a vós suspiramos, gemendo e chorando neste vale de lágrimas. Eia, pois, advogada nossa, estes vossos olhos misericordiosos a nós volvei, e depois desse desterro, mostrai-nos Jesus, bendito é o fruto do vosso ventre.

0: Mãe de Deus,
1: para que sejamos dignos das promessas de Cristo. Amém. Aqui a você que está nos acompanhando pela Rádio Canção Nova, a você da Rádio Clube de Boa Viagem no Ceará, que Deus abençoe muito, meus irmãos, obrigado pela vossa sintonia, pelas vossas orações, estamos juntos na intercessão. Obrigado, Manuel, Deus abençoe. Soares, obrigado, meu irmão.
2: Eu que agradeço a você, Edésio, boa noite, Raquel, boa noite, Manuel, e boa noite a você que rezou conosco, na certeza de que Nossa Senhora acolheu todas as nossas intenções, os nossos pedido e levou até seu filho Jesus. Temos aí uma noite abençoada.
1: Obrigado, dona Raquel, Deus abençoe a senhora.
0: Boa noite, Edésio, boa noite, Soares, boa noite, Manuel.
2: Boa noite.
0: E que nós possamos ter uma noite com muita paz e muita luz.
2: Amém.
1: Nós estivemos e vamos continuar unidos em nome do Pai, do Filho e do Espírito Santo. Amém. Uma ótima noite a você. Fiquemos na paz de Jesus, no amor de Maria. Que a alegria do Espírito Santo esteja sempre no seu coração.
0: Amém.
1: Nos consagremos a Nossa Senhora com a irmã Kelly Patrícia. Amém.

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2: No Ângelus, do último domingo, Papa Leão XIV recordou os 25 anos dos ataques terroristas de 11 de setembro de 2001 nos Estados Unidos. Detalhes com a Rádio Vaticano.
3: Em seu apelo, pronunciado inicialmente em inglês, o primeiro Papa norte-americano da história renovou a oração pelas vítimas e por todos aqueles que continuam a sofrer as consequências da tragédia. Renovo as minhas orações por aqueles que perderam a vida e por aqueles que continuam a carregar as feridas daquele dia trágico. Numa altura em que os conflitos e a violência afligem tantos dos nossos irmãos e irmãs, convido todos a rezarem para que o Senhor conceda ao mundo o dom da sua paz. Passado um quarto de século, a memória daquele acontecimento, afirmou Leão XIV em italiano, deve levar a humanidade não apenas a recordar as vítimas, mas também a trabalhar concretamente pela paz. O pontífice destacou, sobretudo, a força da oração e confiou essa intenção à intercessão da Mãe de Deus. A recordação do trágico acontecimento de há 25 anos leva-nos a renovar o nosso empenho pela paz, sobretudo através da oração, que confiamos à intercessão da Virgem Maria.
2: A presidência da Conferência Nacional dos Bispos do Brasil divulgou uma mensagem intitulada Pela Verdade, Pela Justiça e Pela Preservação das Instituições Democráticas, na qual manifesta preocupação diante dos recentes

0: fortes acontecimentos envolvendo o Supremo Tribunal Federal. No documento, a presidência da CNBB afirma que a gravidade do momento e as legítimas interrogações presentes na sociedade brasileira exigem serenidade, responsabilidade e respostas institucionais claras. A mensagem recorda, à luz da doutrina social da Igreja, que a autoridade encontra sua razão de ser no serviço à pessoa humana e que no Estado Democrático de Direito todos estão submetidos à lei. A CNBB ressalta ainda que defender as instituições democráticas não significa impedir o esclarecimento de eventuais irregularidades. Ao contrário, reforça que a autoridade dessas instituições se fortalece quando os fatos são apurados com independência, imparcialidade, transparência e respeito ao devido processo legal. O documento também defende que os fatos sejam examinados no plenário do Supremo Tribunal Federal com transparência e alerta para que o atual contexto não seja usado para enfraquecer as instituições democráticas ou para fins políticos eleitorais. Da Central de Jornalismo Canção Nova, Ana Elisa Castro.
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2: Todo ser que realiza a finalidade da sua existência é uma bênção para si e para os outros. Padre Jonas Habib.
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1: 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As notícias do governo federal que movimentaram o país no dia de hoje.
2: Olá, boa noite.
0: Boa noite para você que nos acompanha em todo o país.
2: Segunda-feira, 14 de setembro de 2026.
0: Vamos aos destaques do dia.
2: Programa de renovação de frota inclui motoristas de transporte escolar e de carga.
0: Agora é lei, medida que já atende mototaxistas, taxistas e caminhoneiros. Graziele Bezerra.
3: O programa oferece financiamentos mais acessíveis de veículos utilizados em atividades remuneradas, como transportes de passageiros e entregas.
2: SUS começa a oferecer vacina Pneumo 20 para quem tem mais de 85 anos.
0: Imunizante amplia a proteção contra bactérias, contra bactéria apontada como a causa mais comum de infecções respiratórias em todas as faixas etárias. Thaís Vitória.
4: Segundo o Ministério da Saúde, a estimativa é de que mais de 2 milhões e 300 mil pessoas façam parte do alvo em todo o país.
2: Mais segurança na hora de voar.
0: Já estão valendo regras mais rigorosas contra passageiros indisciplinados. Gabriela Noronha.
5: As medidas vão da orientação à multa e, nos casos mais sérios, à suspensão de voar.
2: E na apresentação, Luciana Vasconcelos e Nazi Brum.
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2: Financiamento de carros e motos para quem usa esses veículos como instrumento de trabalho.
0: Uma lei sancionada hoje garante a continuidade de programa de renovação de frota e inclui também veículos de transporte escolar.
3: Com a sanção da lei, o Move Brasil terá continuidade e passa a se tornar uma política permanente. O programa oferece financiamentos mais acessíveis de veículos utilizados em atividades remuneradas, como transportes de passageiros e entregas. Agora, além de mototaxistas, taxistas e caminhoneiros, motoristas de transporte escolar também vão poder renovar suas frotas, com taxas de juros mais baixas. As regras para essa categoria ainda serão regulamentadas. O ministro da Secretaria-Geral da Presidência da República, Guilherme Boulos, comentou que o programa também permite a aquisição de carros elétricos.
6: O carro elétrico é um desejo dos taxistas, dos motoristas, porque para além do ganho ambiental, o carro elétrico tem um custo operacional muito menor do que a gasolina ou álcool. E o Move Brasil também priorizou carros elétricos ou híbridos para que pudessem ser utilizados por essas categorias que trabalham a partir do seu carro.
3: Pelo Move Brasil é possível comprar automóveis novos, movidos a etanol, flex, elétricos ou híbridos, de até R$200 mil e parcelar em até 84 vezes. No caso das motos, o prazo para pagamento é de 48 meses. Os juros do Move Brasil são de 12,6 ao ano para homens e 11,5 para mulheres. O ministro do Planejamento e Orçamento, Bruno Moretti, explica como funciona o pagamento das parcelas.
7: Na prática, é um sistema de amortização que garante que a prestação começa menor para caber no bolso da trabalhadora e do trabalhador e, ao longo do tempo, na medida em que o trabalhador aumente sua renda, aumente sua produtividade, o valor sobe, mas ele, na partida, começa menor para garantir que o trabalhador possa acessar.
3: Até agora, mais de 48 mil carros e 19 mil motos foram financiados pelo Move Brasil. Para aderir, os motoristas precisam estar cadastrados nas plataformas de transporte ou de entregas há pelo menos 6 meses e ter realizado ao menos 100 corridas nesse período. No caso dos taxistas, é preciso ainda estar com licenças e registros ativos e com regularidade fiscal. Mais informações pelo gov.br/Move Brasil. Reportagem Graziele Bezerra.
2: Segurança nos aeroportos e no ar. A Agência Nacional de Aviação Civil, a ANAC, começa a aplicar novas regras para passageiros que tenham comportamentos que comprometam a proteção ou a ordem durante viagens de avião.
0: A Resolução número 800 busca estabelecer procedimentos mais claros para situações de indisciplina e reforçar a segurança durante o transporte aéreo.
2: Para nos ajudar a entender o que muda a bordo nos aeroportos, vamos conversar com a repórter Gabriela Noronha. Boa noite, Gabriela. Então, Gabriela, a resolução foi assinada hoje, foi em março, e começa a valer hoje. E o que, que muda na vida do passageiro e quem trabalha no aeroporto?
5: Olha, muitas mudanças agora com a resolução, viu, Luciana? Boa noite, Nazima, boa noite a todos que nos ouvem na Voz do Brasil. Então, vamos começar a explicar. Essa resolução número 800, ela busca estabelecer procedimentos mais claros para situações de indisciplina e reforçar a segurança durante o transporte aéreo. Para nos, além disso, essa resolução, ela vai listar uma série de comportamentos proibidos e também regulamento tratamento e providências necessárias a serem dispensadas ao passageiro, né? Essa medida entra em vigor a partir desta segunda-feira e vale tanto para passageiros no interior das aeronaves em voos domésticos nacionais, quanto para conexões em voos internacionais, respeitando as legislações aplicáveis e as exceções previstas em lei. A grande novidade é que agora existe um critério muito claro dividindo as infrações por gravidade. O passageiro que arrumar confusão leve, ou seja, como ignorar os comissários ou usar o celular na hora errada, recebe aí advertências e multas menores. Já quem fumar a bordo, por exemplo, ou ameaçar funcionários, cometer agressões ou importunação sexual, entra na faixa de faltas graves e gravíssimas. E nesses casos, ele pode até ser banido de voar.
0: Agora, Gabriela, o que que a tripulação pode fazer no momento dessa confusão dentro do avião?
5: Nazi, a resolução dá total respaldo legal para que os comissários e o comandante ajam rapidamente. A companhia aérea pode agir para controlar a situação de indisciplina. E dependendo do que estiver acontecendo, a equipe pode orientar ou advertir o passageiro, realizar a contenção física temporária dessa pessoa indisciplinada, usando lacres ou algemas de contenção do próprio kit da aeronave, e também solicitar o apoio da Polícia Federal. O piloto também tem autoridade para realizar um pouso forçado no aeroporto mais próximo para expulsar o infrator. Dados divulgados pela ANAC mostram que o número de passageiros indisciplinados no Brasil aumentou quase 70% em um ano. De janeiro a setembro de 2026, já foram 800 casos. Destes, 154 foram gravíssimos. E olha, de acordo com o ministro de Portos e Aeroportos do Brasil, Tomé Franca, o objetivo da resolução aprovada em março deste ano é garantir a segurança e o bem-estar de todos os usuários e trabalhadores do transporte aéreo. Vamos ouvir.
8: Então, proteger quem viaja, a tripulação, proteger também quem trabalha em solo é o foco, né, dessa resolução, a proteção do passageiro. Então, e dos tripulantes, dos trabalhadores. Então, esse é o foco da resolução. A resolução não tem o foco de punir, a resolução tem o foco de proteger, de trazer segurança para o transporte aéreo brasileiro.
2: Gabriela, como você disse mais cedo agora, em alguns casos o passageiro fica impedido de voar. Isso porque foi criada uma lista de banimento chamada no-fly list. Você pode explicar como ela vai funcionar aqui no Brasil?
5: Luciana, essa é uma das principais inovações aí da norma. A no-fly list é uma lista de restrição de voos. Então, os passageiros que cometerem infrações classificadas como gravíssimas poderão ser proibidos de voar em qualquer companhia aérea comercial do Brasil por um período aí que varia de 6 a 12 meses, vai depender da infração. E os sistemas das empresas serão interligados para bloquear a compra de passagens, o check-in e o embarque aí do CPF penalizado.
0: Agora, Gabriela, existe algum direito de defesa desse passageiro que for incluído nessa lista?
5: Sim, a aplicação do banimento temporário de voar é feita inicialmente pela própria companhia aérea onde ocorreu o incidente. No entanto, a empresa é obrigada a notificar formalmente o passageiro, garantindo a ele o direito à ampla defesa e ao contraditório dentro de um processo administrativo regulamentar. O diretor-presidente da ANAC, Thiago Feinstein, explica que a empresa deve comunicar também a infração do passageiro à agência dentro de um prazo que varia conforme a gravidade, e as infrações gravíssimas, por exemplo, precisam ser informadas imediatamente. O diretor-presidente também destaca que a resolução prevê punições para as empresas que negarem essa defesa aí do passageiro. Vamos ouvir.
9: Se a companhia aérea não der o amplo direito de defesa para o passageiro, a companhia aérea também será punida pela ANAC. haverá uma decisão de primeira instância, o passageiro pode recorrer, uma decisão de segunda instância, e a ANAC estará sempre monitorando todos esses passos e sempre também de ouvidos abertos para que os passageiros também possam nos procurar para dar segurança e amplo direito de defesa do passageiro.
2: Gabriela, em relação ao passageiro, quais são as penalidades previstas para quem passa do limite?
10: Agora vamos para a parte que pesa no bolso, né? E as multas administrativas começam aí em R$500 para infrações leves, mas podem chegar a R$17.500 em casos graves ou gravíssimos. E vale lembrar que esse valor, Luciana, é apenas a multa administrativa da RANAC. A companhia aérea ainda pode processar o passageiro na justiça comum para cobrar os custos de um pouso forçado, por exemplo. E o passageiro ainda pode responder criminalmente na Polícia Federal. E olha só, quem estiver interessado em saber mais detalhes sobre essas novas regras, a resolução está disponível na página da ABAR, no endereço pareceexagero.com.br.
0: Muito bom. Obrigado, Gabriela, pelas informações ao vivo aqui no estúdio da Voz do Brasil.
2: O setor cultural representa cerca de 3% do produto interno bruto brasileiro, índice que representa a riqueza do país.
0: E para dar voz a todos, artistas, produtores, agentes culturais, pesquisadores e outros integrantes da área podem participar da eleição do Conselho Nacional de Política Cultural.
2: Quem conversou com a Mariana Jungmann sobre o assunto foi a secretária de Articulação Federativa e Comitês de Cultura do Ministério da Cultura, Roberta Martins. Vamos ouvir.
11: Secretária Roberta Martins, bem-vinda à Voz do Brasil, um prazer ter a senhora conosco aqui.
12: Obrigada, adoro esse programa.
11: Vamos então falar do Conselho Nacional de Política Cultural, começar falando o que que é esse órgão, em que ele atua. A senhora pode dar exemplos práticos pra gente dessa atuação?
12: Todas as políticas sociais têm conselhos para acompanhar a política pública junto do poder executivo, do governo, como a gente fala. Então, um conselho, e no nosso caso, o Conselho Nacional de Política Cultural, o Conselho Nacional que acompanha as políticas nacionais que são construídas pelo governo federal, junto com essa representação da sociedade civil, que juntos criam, acompanham, fiscalizam e deliberam coisas importantes da vida da política pública de cultura no Brasil.
11: E para a gente ter essa participação da sociedade, a gente tem eleições, então inscrições estão abertas. Então, queria que a senhora falasse também para a gente quem é que pode participar das eleições para esse conselho, quem é que pode se inscrever tanto para ser conselheiro quanto para votar no conselho, porque isso também está aberto,
12: isso,
11: né?
12: Isso. Isso que é o mais legal. A gente conseguiu esse ano fazer um processo totalmente online e, além dele ser online, um processo simplificado. Para você ser eleitor, você se credencia para votar na área da sua atuação. Se você é do teatro, você se credencia para votar nos conselheiros do teatro. Para você votar na música, você se credencia no lugar, lá na nossa plataforma, que vai votar nos candidatos a conselheiros nacionais da música. Para isso, você, para ser eleitor, tem que comprovar um ano de atuação. Se você atua na área, no setor, você tem um portfólio, você tem um currículo, todo mundo tem um currículo.
11: Uhum. E aí quem você... é do setor cultural, então, né? Sempre tem seu portfólio ali.
12: Maravilhosos, né? A produção cultural brasileira é tão intensa, então a gente tem muita gente para participar desse processo. A pessoa vai lá, comprova um ano para ser eleitor. E para ser eleito, tem que ter um pouco mais de bagagem. Então a gente está pedindo 3 anos de comprovação de atuação do setor. Esse processo tem sido super rico, porque a gente simplificou a forma das pessoas entrarem neste lugar, que é pensar políticas públicas junto com o governo.
11: Muito bem. O processo eleitoral também, ele está garantindo aí diversidade, a representatividade no conselho, que é uma coisa muito importante, né? Quais são as regras, né, para essa diversidade? Por que que é tão importante garantir, assim, que não tenha um grupo muito homogêneo, vamos dizer assim?
12: Porque a sociedade brasileira é isso, essa diversidade maravilhosa. Então a gente pensou em alguns condicionantes. O primeiro deles é que a gente tivesse pessoas de todas as regiões, do norte, do sul, do leste, do oeste. Ou seja, a gente precisa que as pessoas do Brasil inteiro estejam, não apenas das macro-regiões, mas pensar em chegar em representações dos interiores, Isso para nós é importante, então esse é o primeiro condicionante. E depois a gente pensou nos povos. Os povos indígenas, a gente precisa valorizar a cultura indígena no Brasil. Ela está ligada não apenas à relação com a natureza, mas com a produção cultural, com este lugar que a gente tem tão especial. Então, temos cotas para pessoas indígenas. Nós também temos cotas para pessoas negras. Parte da fonte da beleza e da diversidade cultural brasileira reside na cultura negra. Então, é importante que a gente tenha pessoas que são ligadas a esses processos da produção da cultura negra também. E a gente está ousando em duas questões. Uma delas é que ter no mínimo uma pessoa de cada colegiado nacional, que eu já vou explicar o que é, com deficiência. Nós precisamos trazer as pessoas com deficiência para esse universo da participação política. Essas pessoas precisam ser vistas na sua integralidade. Isso é uma ousadia nossa, que vai exigir também aprendizado por parte do governo. E a segunda ousadia é ter paridade. A política precisa enxergar as mulheres como lá sentadinhas à mesa e orientando a política. Então, a paridade de mulheres no conselho a gente está buscando e vai conquistar.
11: Agora, existe aí um edital, né, que já está disponível com todas as regras, e tem até um tutorial também para quem quiser participar como eleitor ou se candidatar, também entender melhor como fazer isso. Onde é que as pessoas podem acessar esses documentos?
12: Graças a Deus, a gente tem muitos recursos tecnológicos. A eleição é toda eletrônica. E a gente tem um portal incrível chamado Vota Cultura, onde tem recursos de acessibilidade para ampla e plena, linguagem simplificada, a letrinha tá grande, e a gente precisa que a pessoa esteja no GovBR, o que é um aprendizado também para o brasileiro. Todas as coisas agora oficiais, elas estão lá no GovBR, a gente precisa dominar. Então, entrou no GovBR, se inscreveu, mandou lá, fez o upload, que é subir a documentação, você já pode estar apto para votar ou para ser votado. E aí você escolhe, você pensa, tá na sua hora de contribuir com o povo brasileiro, ser conselheiro junto com a gente? Pensa nisso, gente, e vem somar com a gente também.
11: Então, só pra gente concluir, vamos dar o serviço, até quando vão as inscrições?
12: Molezinha, 22 de setembro, a gente tá com as inscrições até dia 22 de setembro. E anota aí, é no portal do Vota Cultura. Vota Cultura. .cultura.gov.br. votacultura.cultura.gov.br. É molezinha, vem com a gente participar, porque quanto mais a gente participa, mais a gente democratiza esse Brasil e é nos conselhos que a gente precisa fortalecer também para poder fazer valer a voz do povo.
11: Muito bem, nós conversamos com Roberta Martins, secretária de Articulação Federativa e Comitês de Cultura do Ministério da Cultura. Muito obrigada, Roberta.
12: Obrigada a vocês e vem com a gente. Vota Cultura no Conselho Nacional de Política Cultural.
0: É na despedida de uma pessoa que outras podem ser salvas.
2: A doação de órgãos no Brasil depende da autorização de familiares.
0: Por isso, este mês, Setembro Verde é para lembrar sobre esse desejo. Converse com a sua família sobre a intenção de ser um doador.
13: No Brasil, cerca de 49 mil pessoas estão na fila aguardando a doação de um órgão para continuar vivendo. Dados do Ministério da Saúde apontam que cerca de 45 mil esperam por um rim. O publicitário Leandro Cavalcante fazia parte dessa fila. Ele esperou durante quase 2 anos fazendo hemodiálise para receber um rim e fala da gratidão de voltar a ter uma vida normal.
14: Tudo tem continuidade, então é pensar que aquele fim daquela vida, ela pode perpetuar ou continuar em outra vida.
13: Segundo o Ministério da Saúde, o Brasil tem o maior programa público de transplante de órgão do mundo. Quase 90% dos transplantes são feitos pelo Sistema Único de Saúde, o SUS. E um único doador falecido pode salvar salvar mais de 8 vidas e também beneficiar outras pessoas com a doação de tecidos. O nefrologista Giuseppe Gatto fala sobre quem pode ser um doador.
15: Nós temos dois tipos de doação, nós temos doador vivo e o doador falecido. O doador vivo, que é a família até 4º grau, seja avô, tio, primo, o primo de 1º grau, né? Irmão, pai, e nós temos o doador falecido. O nosso doador falecido é aquele que teve uma morte muito específica, que é a morte encefálica, aonde o cérebro morreu, ele não funciona mais, mas todos os outros órgãos estão funcionando.
13: Leandro Cavalcante fala de um presente recebido de alguém que ele não conheceu.
14: Seja doador, a única coisa que você deixa por aqui são as coisas boas que você fez e a intensidade que você deixou as coisas para as outras pessoas.
13: No Brasil, a manifestação da vontade de doar em vida é importante, mas autorização para doação após a morte depende da família. Por isso, conversar com familiares é fundamental, como alerta o nefrologista Giuseppe Gatto.
15: A nossa legislação, ela define que quem escolhe se você vai doar ou não é a sua família, não é você. Então é muito importante que a gente manifeste à nossa família o interesse de ser doador.
13: O Dia Nacional de Doação de Órgãos, celebrado em 27 de setembro, foi criado para conscientizar a população sobre a importância de conversar com a família sobre a vontade de ser doador. Reportagem Cleide Lopes.
2: No Brasil, a cada grupo de 100 mil idosos acima de 80 anos, quase 3 mil foram internados por pneumonia só no ano passado, de acordo com dados do Ministério da Saúde.
0: Agora, idosos com 85 anos ou mais contam com uma nova proteção pelo SUS.
2: É a vacina Pneumo20, que já está disponível nos postos de saúde de todo o país.
0: O imunizante reduz risco de internações e de quadros graves nas idades mais avançadas, quando as infecções respiratórias costumam ser mais agressivas.
4: Nova vacina para idosos está disponível no Sistema Único de Saúde para pessoas com 85 anos ou mais. A vacina pneumocócica 20 valente conjugada, conhecida como Pneumo20, protege contra a doença e formas graves, como pneumonia e meningite. Segundo o Ministério da Saúde, a estimativa é de que mais de 2.300.000 pessoas façam parte do público-alvo em todo o país. A distribuição das doses começou neste mês de setembro. O envio das próximas doses vai considerar critérios como o número de pessoas que podem ser vacinadas, a média mensal de aplicações e os estoques disponíveis. Para receber o imunizante, é necessário apresentar documento que comprove a idade, sem necessidade de prescrição médica. A indicação da Pneumo20 varia de acordo com o histórico de vacinação contra a doença. Para mais informações, acesse gov.br/saúde. Thaisa Vitória para a Voz do Brasil.
2: E essa agora vai para quem gosta de ler.
0: A plataforma Mac Livros mantém um acervo digital 100% gratuito, que reúne mais de 25 mil títulos organizados em 26 categorias temáticas.
2: A divisão permite explorar acervos específicos, como clássicos, juvenis, biografias e poesia.
16: Clássicos da literatura, best-sellers e lançamentos do mercado editorial. A Biblioteca Digital do Brasil, conhecida como Mac Livros, reúne um catálogo variado com mais de 25 mil títulos gratuitos. E a organização do acervo é feita para agradar diferentes perfis de leitores, como explica a diretora de apoio à gestão educacional da Secretaria de Educação Básica do MEC, Anita Stefani.
17: O Mac Livros tem mais de 25 categorias, então atende uma diversidade enorme de gostos. Você pode ter biografias, aventura, clássicos, obras infanto-juvenil, poesia, contos, enfim, tudo que você precisar tá no Mac Livros.
16: Somando mais de 450 mil horas de leitura, o que equivale a 51 anos, a plataforma registra forte engajamento. Entre os destaques dos mais procurados está Torto Arado, de Itamar Vieira Júnior. A diretora Anitta Stefani faz uma sugestão de leitura.
17: Olha, eu acho que o que eu mais gostei de ler foi o Vegetariana, que tá super em voga, né? Porque ganhou inclusive prêmios e tal, e ele tá disponível no Mac Livros, mas é também interessante ver, e um tipo de literatura que eu não conhecia tanto, que é a literatura de quadrinhos, e que tem alguns exemplares disponíveis e que é interessante ler pelo Mac Livros.
16: Para saber como usar e outros detalhes sobre o Mac Livros, acesse agora mesmo gov.br/Mac. Reportagem Gilberto Evangelista.
0: E essas foram notícias do governo federal.
2: Uma realização da Secretaria de Comunicação Social da Presidência da República.
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2: Fique agora com as notícias do Poder Judiciário e do Congresso Nacional. Uma boa noite.
0: Boa noite, até amanhã.
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19: STF vai decidir se crise humanitária pode dispensar visto para reunião familiar no Brasil.
20: Para o STJ, famílias acolhedoras mantêm guarda provisória de crianças mesmo após saírem do programa.
19: Governo federal vai apurar falhas da Uber e da 99 no atendimento a idosos e pessoas com deficiência.
20: Boa noite, eu sou Arthur Filho.
19: E eu sou Walter Lima.
20: Supremo Tribunal Federal vai decidir se situações de crise humanitária podem justificar a dispensa de visto para permitir a reunião familiar de estrangeiros no Brasil.
19: O julgamento, ainda sem data definida, vai orientar os limites da atuação do Poder Judiciário em situações nas quais exigências migratórias entram em conflito com direitos fundamentais, especialmente o direito à convivência familiar em contextos de crise humanitária. Fernanda Porto.
21: O caso envolve um cidadão do Haiti que vive no Brasil e pediu autorização para que a esposa e a filha pudessem entrar no país sem a apresentação do visto. O pedido foi negado pelo Tribunal Regional Federal da 4ª Região. No recurso apresentado ao Supremo, o Ministério Público Federal argumentou que o direito à reunião familiar deve ser preservado, especialmente quando dificuldades administrativas impedem, na prática, que o estrangeiro consiga solicitar o visto. Em sessão plenária virtual, o STF reconheceu por unanimidade a repercussão geral da questão. Isso significa que a decisão será tomada no julgamento do mérito, que deverá orientar casos semelhantes em todo o país.
20: Famílias acolhedoras que saíram do programa público de acolhimento podem continuar com guarda provisória de crianças.
19: Essa decisão é do STJ ao manter crianças com três famílias acolhedoras na cidade mineira de Itapeva. Fátima Uchoa.
22: Os ministros consideraram os vínculos socioafetivos ao longo de mais de 2 anos de convivência entre as crianças e as famílias acolhedoras. Segundo a relatora no STJ, ministra Nancy Andrighi, as medidas de proteção previstas no Estatuto da Criança e do Adolescente e no Sistema Nacional de Adoção e Acolhimento visam a atender o superior interesse da criança e do adolescente. E o juiz não pode basear a transferência para abrigos públicos sem haver riscos para as crianças. A guarda provisória com as famílias acolhedoras vale até o julgamento da ação que pode retirar o poder familiar dos pais biológicos.
20: Começou hoje a Semana Nacional da Execução Trabalhista.
19: Durante 5 dias, os tribunais regionais do trabalho vão concentrar esforços para garantir o pagamento de direitos reconhecidos pela Justiça. Repórter Nídia Rios.
23: Já pensou ganhar uma ação trabalhista e não receber o valor devido? É justamente para evitar situações como essa que a Justiça do Trabalho promove todos os anos a Semana Nacional da Execução Trabalhista. A 16ª edição da campanha será realizada entre os dias 14 e 18 deste mês, em todos os 24 tribunais regionais do trabalho do país. Quem tem uma ação trabalhista nessa fase pode procurar a vara do trabalho da sua região ou entrar em contato com um advogado que acompanha o caso.
20: Governo vai apurar falhas da Uber e da 99 no atendimento a idosos e pessoas com deficiência.
19: A medida atende a uma recomendação feita pelo Ministério Público Federal. Vanessa Pereira.
24: A Secretaria Nacional do Consumidor, a Senacom,
3: acatou a recomendação e vai apurar casos de cancelamento de viagens motivados pela idade avançada do passageiro ou pela presença de equipamentos assistivos, como cadeira de rodas, bengalas, muletas e cães-guia. A secretaria, que integra o Ministério da Justiça e Segurança Pública, já notificou as empresas Uber e 99 para que esclareçam quais medidas adotam quando há recusa de transporte nesses casos. A recomendação do MPF também foi encaminhada às duas empresas, que ainda não informaram quais providências pretendem tomar.
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20: A você, uma boa noite.
19: E até amanhã.
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0: Eu sou Paula Groba.
1: E eu sou Humberto Pinheiro.
0: E estes são os destaques de hoje do Jornal do Senado, que começa agora.
1: Projeto de Lei Orçamentária 2027 chega ao Congresso com reajustes travados pelo arcabouço fiscal e regra de ouro.
0: Regulação das redes sociais divide especialistas em audiência no Senado.
1: Um terço dos alunos do ensino médio já apostou em bets, segundo pesquisa.
0: Boa noite.
1: Boa noite.
0: As bets já fazem parte da rotina de muitos jovens brasileiros. Uma pesquisa da Frente Parlamentar Mista da Educação revelou que um terço dos estudantes do ensino médio já apostou em jogos online.
1: Diante desse cenário, um projeto do Senado quer diminuir o apelo das apostas e reforçar a proteção de quem está mais vulnerável a esse tipo de jogo. Repórter Raíssa Abreu.
2: Uma pesquisa da Frente Parlamentar Mista da Educação, em parceria com o Instituto Equidade.info, mostrou que 9,5% dos estudantes brasileiros de 11 anos já fizeram apostas online. A proporção aumenta com a idade e entre os alunos do ensino médio, 1 a cada 3 estudantes já teve experiência com bets. Foram ouvidos entre agosto e setembro 1.912 estudantes de 191 escolas públicas e privadas no país. Para diminuir o apelo das plataformas de apostas online proibidas para menores de 18 anos, especialmente junto aos grupos mais vulneráveis, a Comissão de Ciência e Tecnologia do Senado acaba de dar parecer favorável a um projeto que amplia as restrições à publicidade e ao patrocínio das bets. A proposta foi apresentada pela senadora Damaris Alves, do Republicanos do Distrito Federal, e por outros 6 senadores que fazem parte da Frente Parlamentar Mista da Saúde Mental.
3: É um projeto construído a várias mãos. Eu só tenho a honra de ser a primeira signatária, mas foi construído com especialista, com a participação de parlamentares, Câmara e Senado, um corpo técnico extraordinário, e a gente está preocupado realmente com essa questão da saúde mental por causa do vício nos jogos de apostas.
2: O objetivo do projeto é limitar o que chama de publicidade predatória, aquela focada no sofrimento humano. Para isso, propõe restringir a propaganda de bets em rádios, TVs, uniformes esportivos, redes sociais, eventos culturais, plataformas de streaming e campanhas com influenciadores digitais. De acordo com informações do Ministério da Saúde, os atendimentos na rede pública relacionados a jogos e apostas cresceram 140% entre 2018 e 2025. Em julho, diante do aumento dos casos de endividamento e até de suicídio associados aos jogos, o Ministério da Fazenda determinou que a publicidade das apostas viesse acompanhada de advertência sobre os riscos envolvidos, a exemplo do que acontece com a propaganda de cigarros e bebidas. A proposta deve ser votada no plenário.
0: O projeto de lei orçamentária de 2027, que chegou ao Congresso, prevê o preenchimento de mais de 48 mil cargos vagos e a criação de 4.704 novas vagas no setor público federal.
1: Mas o ritmo dessas nomeações e a realização de novos concursos terão que respeitar as travas do arcabouço fiscal, que limitam o crescimento real das despesas com pessoal a, no máximo, 0,6% ao ano. Os detalhes na reportagem de Douglas Castilho.
4: A proposta orçamentária atual reserva ao todo 3,84 bilhões para a criação e o preenchimento de cargos públicos em 2027. No entanto, pelas regras fiscais em vigor, chamadas de arcabouço fiscal, o crescimento real do gasto com servidores de cada poder não pode passar de 0,6% acima da inflação ao ano, quando as contas estiverem no vermelho. Além desse mecanismo, o consultor de orçamento do Senado Federal, Sérgio Machado, explicou que a autorização não gera obrigação de contratar.
5: É uma autorização legislativa e orçamentária para realização de determinadas despesas com pessoal. Ele não se confunde com dotação orçamentária e muito menos representa uma despesa de execução obrigatória.
4: O projeto de orçamento já prevê gastos acima do permitido em quase 53 bilhões de reais com despesas de salários e aposentadorias. Isso exigiria a aprovação de um projeto de lei de crédito suplementar para cumprir outro limite fiscal. fiscal, a chamada regra de ouro, norma constitucional que impede a dívida do Estado para pagar esse tipo de gasto.
0: O país já tem pelo menos 36 casos de sarampo confirmados, com maior concentração em São Paulo. No Amazonas, parte dos casos tem origem no Peru, que enfrenta um surto da doença.
1: No Senado, a preocupação com o desenvolvimento de vacinas de importância estratégica para o país levou à criação de uma subcomissão. As informações com o repórter Pedro Pincer.
6: Depois de 36 semanas avaliadas, São Paulo totalizou 32 ocorrências, sendo duas infecções novas na semana mais recente. Simultaneamente, o Amazonas confirmou 3 casos importados do Peru na cidade de Tabatinga. O quadro acende um alerta para a vigilância epidemiológica, especialmente em áreas de fronteira, em meio a surtos da doença em outros países das Américas. Mas desde 2024, o Brasil é considerado pela Organização Pan-Americana de Saúde um território livre de sarampo, como ressaltou o senador Marcelo Castro, do MDB do Piauí, ex-ministro da Saúde.
7: Enquanto notamos aumento alarmante de casos de sarampo em outras partes do mundo, no Brasil, reforçamos a vigilância e promovemos ampla cobertura vacinal visando prevenir surtos e garantir a proteção para todos. Infelizmente, não podemos deixar de mencionar o período sombrio que vivemos recentemente, quando o negacionismo em relação às vacinas permitiu que doenças antes eliminadas, como o sarampo, voltasse a ser um problema.
6: A Comissão de Ciência e Tecnologia aprovou em agosto a criação de uma subcomissão permanente para acompanhar o desenvolvimento científico e tecnológico de vacinas de interesse nacional. O colegiado deverá acompanhar pesquisas, projetos estratégicos, financiamento e produção de vacinas, além de promover o diálogo entre pesquisadores, empresas, órgãos públicos e agências de fomento. Hoje, a vacina contra o sarampo faz parte do calendário nacional de vacinação do SUS para pessoas de 12 meses a 59 anos. Quando há circulação do vírus, porém, o Ministério da Saúde recomenda ainda a aplicação da chamada dose zero em bebês a partir de 6 meses.
0: E os limites para a regulação das redes sociais sem restringir a liberdade de expressão foi tema de discussão em uma audiência pública do Conselho de Comunicação Social do Congresso.
1: Especialistas divergiram sobre a necessidade de regras mais rígidas para combater abusos e o risco de restrições excessivas. A reportagem é de Yasmin Rodrigues.
8: Até onde regular as redes sociais sem transformar a moderação de conteúdo em censura? Essa foi uma das principais questões levantadas durante a audiência pública do Conselho de Comunicação Social do Congresso. Um dos problemas apontados durante a audiência foi a falta de transparência das próprias plataformas. A diretora do Internet Lab, Fernanda Campanucci, afirmou que as regras utilizadas pelas empresas são genéricas e devem ser mais transparentes.
9: Transparência real sobre os critérios de moderação só vai funcionar se tiver essa transparência real. Na prática, os termos das plataformas são genéricos demais. Como ela regula o seu espaço, as regras que ela define. Isso deixa um limbo, tanto para o usuário quanto para o moderador.
8: A audiência também discutiu o que se espera de uma eventual regulação. A presidente do Conselho, Patrícia Blanco, destacou que as contribuições apresentadas durante o debate podem ajudar o Congresso na construção dessas regras.
10: Que esses registros, essas contribuições possam ajudá-los na hora da decisão, para que a gente tenha um ambiente digital, que a gente consiga, de fato, excluir as questões relacionadas a discurso de ódio, à intolerância, à desinformação.
8: Mas a criação de novas restrições também recebeu críticas. Para o diretor do Instituto Civis, Jamil Assis, o Congresso precisa ter cautela antes de estabelecer novas regras para as plataformas.
11: A gente está legislando em um assunto que ainda a gente mede e avalia muito mal, muito novo. É imprudente empilhar restrições sobre o objeto que a gente ainda não sabe medir de maneira adequada.
8: O desafio colocado no debate é encontrar um modelo de regulação capaz de estabelecer parâmetros para a atuação das empresas sem retirar dos usuários o direito à informação e à manifestação.
1: Edição de Paula Groba e trabalhos técnicos de Eliseu Caires. O Jornal do Senado fica por aqui. Acompanhe agora as notícias da Câmara dos Deputados. Boa noite.
0: Boa noite e até amanhã.
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13: Projeto proíbe propaganda sexual em eventos com crianças e adolescentes.
14: Avança a proposta que amplia políticas de acessibilidade no ensino superior.
13: Deputados analisam sugestões que regulamentam plataformas de conteúdo.
14: Boa noite. Continuamos hoje com o projeto de gravação de edições do jornal Câmara dos Deputados em emissoras da Rede Câmara de Rádio. Este programa está produzido diretamente da cidade de Parauapebas, com a participação do colega Francesco Costa, da Rádio Câmara de Parauapebas. Eu sou Márcio Aquilissardi, bem-vindo, Francesco.
15: Boa noite, Márcio. Obrigado, Márcio. Uma honra profissional participar da apresentação desta edição do jornal Câmara dos Deputados, dentro da Voz do Brasil. Vamos agora às notícias da Câmara dos Deputados. Eli Borges, do Republicanos, do Tocantins, celebra a retirada de pauta do projeto que trata verdade democrática e religiosa nas plataformas digitais. Segundo o deputado, a proposta poderia restringir a liberdade de expressão.
16: Esse PL 2630 de 2020, ele faria um ataque muito forte nas plataformas digitais, que a partir disto, as plataformas não poderiam fazer determinadas divulgações. Por exemplo, não poderia, a sociedade não poderia questionar ministros do Supremo, não poderiam questionar o presidente da República, porque as plataformas serão vigiadas num colegiado que viriam de setores do governo.
14: Eli Borges observa ainda que a proposta comprometia a liberdade religiosa, que considera um direito fundamental. O deputado destaca que a mobilização da bancada evangélica foi fundamental para a retirada do projeto de pauta.
13: Maurício Neves, do PP de São Paulo, quer proibir órgãos públicos e empresas de contratar ou patrocinar serviços de pornografia com recursos próprios ou dinheiro proveniente de repasses governamentais. O texto veta ainda parcerias e incentivos públicos para plataformas de conteúdo adulto.
14: Maurício Neves explica que o projeto impede o uso de verbas institucionais para financiar conteúdos sexualmente explícitos. O texto prevê ainda multas, perda de benefícios fiscais e impedimento de contratar com o poder público para empresas que descumprirem as regras.
12: Meio ambiente.
13: Silvio Costa, filho do Republicanos de Pernambuco, apoia a criação de uma CPI para investigar, apurar casos de crueldade contra animais. A ideia é investigar também o uso de plataformas digitais para divulgar ou incentivar esse tipo de crime.
14: A comissão deve ainda identificar possíveis grupos organizados, avaliar falhas na apuração desses crimes e discutir medidas para fortalecer a proteção aos animais. Segundo Silvio Costa Filho, o objetivo é combater a violência, sem tratar da regulamentação da liberdade de expressão nas redes sociais.
12: Segurança Pública.
13: Sargento Faul, do PL do Paraná, é autor do projeto de lei que permite à polícia e ao Ministério Público acessar o monitoramento de presos com tornozeleira eletrônica. De acordo com o deputado, o objetivo é agilizar investigações e evitar a prática de novos crimes.
17: Para te dar um exemplo, um crime acontece, um homicídio acontece em determinado local. Para saber se uma pessoa que é suspeita passou por ali ou não, e essa pessoa usa tornozeleira eletrônica, é preciso de uma ordem judicial. Isso pode atrasar em muitas horas a obtenção dessa informação. O meu projeto permite que policiais e o Ministério Público ali mesmo já tenham dados junto ao centro de monitorização para poder saber se aquele criminoso passou ali.
14: Na opinião de Sargento Faur, o projeto facilita o trabalho policial ao permitir consultas mais rápidas sobre a localização e os trajetos registrados pelas tornozeleiras. O projeto foi aprovado pela Câmara e agora tramita no Senado, onde o deputado articula apoio para a votação do texto.
13: Dal Barreto, do União da Bahia, defende a aprovação de projetos que impõem novas restrições a condenados por sexuais contra crianças e adolescentes. O texto prevê áreas de afastamento para impedir a aproximação das vítimas e de locais frequentados por menores.
14: Dal Barreto afirma que o principal objetivo é reduzir o risco de novos crimes após a saída da prisão. A proposta proíbe o contato digital com menores de 14 anos e o exercício de atividades profissionais voltadas a jovens dessa faixa etária.
12: Justiça.
13: Avança na Câmara projeto que proíbe propagandas com apelo sexual em eventos de livre acesso a crianças e adolescentes. A repórter é Silvia Munhato.
18: a Comissão do Esporte da Câmara dos Deputados aprovou proposta que proíbe a exibição de propagandas com apelo sexual, erotização ou conteúdo sexualmente explícito em eventos esportivos ou recreativos de livre acesso ao público. A regra também vale para as transmissões desses eventos. O texto foi aprovado na versão sugerida pela relatora, deputada Helena Lima, do PSD de Roraima, para um projeto de 2003 e outros 91 projetos analisados em conjunto. Enquanto o texto original proibia anúncios com apelo sexual em todos os meios de comunicação, a relatora limitou a medida aos ambientes esportivos e recreativos. Para ela, a medida protege o público vulnerável sem criar regras que prejudiquem a liberdade de expressão.
19: Criança tem que viver a infância, adolescente precisa ser protegido em sua fase de desenvolvimento. Quando esse conteúdo aparece em estádio, em evento e na TV ou na internet, ele chega a milhões de pessoas, inclusive a menores de idade. Então ela ajuda a proteger os pais e responsáveis. E ela também cobra a responsabilidade de quem anuncia, de quem organiza e também quem transmite esses eventos.
18: Pela legislação atual, programas de TV e espetáculos precisam exibir a classificação indicativa por idade, mas as peças publicitárias não passam por classificação. Pela medida, o descumprimento da regra será considerado publicidade abusiva. Com isso, as empresas infratoras sofrerão as punições administrativas e civis que já existem na legislação de proteção do consumidor e de crianças e adolescentes. O projeto que proíbe a exibição de propagandas com apelo sexual em ambientes de livre acesso

0: cotada menor.
1: Qual é o benefício? O valor remuneratório de complementação financeira que eles recebem hoje sobre 44 horas, vamos dizer, R$700, R$800, com a redução para 36 horas, esse benefício vai aumentar para 1.200, 1.300, ou seja, é um impacto direto na remuneração, vai estimular mais ainda a enfermagem brasileira, a todo um acompanhamento da enfermagem comigo aqui na Câmara dos Deputados, aqui no Congresso Nacional, e eu, portanto, apresentei a emenda constitucional 127, que encontrou 10,6 bilhões de reais para pagar o piso da enfermagem em todo o território brasileiro.
2: Mauro Benevides Filho relata que a proposta previa inicialmente uma jornada de 30 horas, mas foi ajustada para 36 horas para reduzir o impacto financeiro. A mudança já foi aprovada pela Comissão de Constituição e Justiça do Senado e aguarda a inclusão na pauta de votações do plenário.
3: Economia.
4: Jefferson Campos, do PL de São Paulo, pede a votação da proposta que reformula a cobrança do IPVA e impõe teto de gastos para órgãos públicos. O texto limita a alíquota do IPVA a no máximo 1% do valor venal do automóvel e passa a calcular o imposto com base no peso do veículo.
2: A proposta também estabelece limites orçamentários para despesas com publicidade institucional e fixa um teto para os gastos do Poder Legislativo e dos Tribunais de Contas. Segundo Jefferson Campos, a medida busca garantir maior responsabilidade fiscal na administração pública.
4: Paulo Litro, do União do Paraná, defende o projeto que aumenta de 81 mil para 130 mil reais o limite de faturamento do microempreendedor individual. A mudança permite que pequenos empreendedores ampliem a receita sem perder o enquadramento como MEI.
2: A proposta, que tem o apoio de Paulo Litro, também amplia de 1 para 2 o número de empregados que podem ser contratados pelo microempreendedor. Cada funcionário deverá receber um salário mínimo ou piso salarial da categoria profissional.
4: Beto Preto, do PSD do Paraná, quer extinguir o conselho que hoje analisa recursos de empresas e contribuintes contra cobranças de impostos federais. Ele explica que esses casos passariam a ser julgados diretamente pela Justiça Federal, inclusive os processos que já estão em andamento.
2: Para Beto Preto, a mudança reduz a morosidade, aumenta a segurança jurídica e evita a duplicidade de julgamentos entre a esfera administrativa e judicial. O deputado acredita que a proposta preserva o contraditório, a ampla defesa e o devido processo legal dos contribuintes.
3: Agricultura.
4: Tião Medeiros, do PP do Paraná, apoia o projeto que garante indenização a produtores rurais por perdas de produtos perecíveis causadas por interrupções no fornecimento de energia elétrica. A proposta obriga as concessionárias a analisar o pedido de ressarcimento em até 30 dias.
2: Tião Medeiros argumenta que apagões e oscilações na rede provocam prejuízos recorrentes no campo, com perda de leite, peixes, vacinas e alimentos refrigerados. Segundo ele, a medida reforça a responsabilidade das distribuidoras e incentiva um serviço mais eficiente nas áreas rurais.
3: Ciência e tecnologia.
4: Otinel Cortes, do PL do Rio de Janeiro, sugere a criação de uma frente parlamentar em defesa do programa espacial brasileiro. De acordo com o deputado, o objetivo é impulsionar projetos voltados ao fortalecimento do setor espacial e da inovação tecnológica no país.
2: Altineu Cortes acredita que o colegiado pode contribuir com a estabilidade orçamentária para as ações da Agência Espacial Brasileira. Para ele, o desenvolvimento de áreas como telecomunicações e monitoramento climático reforça a soberania nacional.
3: Esporte.
4: Vinícius Gurgel, do PL do Amapá, destaca a aprovação na Câmara de projeto que cria o regime especial de tributação para associações desportivas, sem fins lucrativos. O texto enviado ao Senado estabelece cobrança unificada de tributos com alíquota de 5% sobre a receita bruta.
2: Vinícius Gurgel ressalta que a medida estimula o financiamento de modalidades olímpicas e paralímpicas. As entidades que investiram continuamente em pelo menos 6 modalidades poderão abater parte desses gastos nos tributos devidos.
3: Educação.
4: Alice Portugal, do PCdoB da Bahia, comemora a aprovação na Câmara de projeto que proíbe cursos de graduação à distância na área da saúde e de educação física. A deputada considera que a formação desses profissionais exige atividades práticas e contato direto com pacientes e equipamentos.
5: É possível formar um

0: orientador até um licenciado para ensinar nas diversas regiões longínquas desse país à distância, contanto que sejam cursos com controle, com aulas semipresenciais, com monitoria. Mas em saúde é algo difícil, porque como ensinar a um enfermeiro como aplicar um injetável no quadrante superior do glúteo esquerdo à distância? Como saber sem tocar para o aprendizado? As tecnologias em saúde são extremamente dinâmicas e complexas, e é preciso que o estudante tenha contato direto com a evolução dessas tecnologias.
1: Alice Portugal avalia que a mudança contribui para melhorar a qualificação dos profissionais que atendem a população. Ela alerta que o alto número de matrículas à distância em cursos que exigem laboratórios e contato com tecnologias pode comprometer a formação dos profissionais.
2: Comissões. Aprovada na Comissão de Educação da Câmara, prevê a divulgação de dados sobre estudantes com deficiência no ensino superior. A ideia é aperfeiçoar as políticas públicas de inclusão e acessibilidade. A repórter Mônica Tati tem os detalhes.
3: Proposta aprovada pela Comissão de Educação da Câmara dos Deputados quer melhorar informações sobre estudantes com deficiência no ensino superior. O projeto determina a coleta e a divulgação sistemática de dados sobre o acesso, a permanência, a conclusão e a evasão de pessoas com deficiência nas universidades. O relator na Comissão de Educação, o deputado Ismael, do PL de Santa Catarina, destacou que o INEP, o Instituto Nacional de Estudos e Pesquisas Educacionais Anísio Teixeira, já realiza o levantamento dessas informações, mas falta uma sistematização específica para esses dados.
4: Na sinopse estatística da educação superior, anualmente publicada pelo INEP, já se encontra informações sobre o número de matrículas em curso de graduação das pessoas com deficiência por sexo e tipo de deficiência em cada município brasileiro. Não há, contudo, especificação por instituição de educação superior ou o cálculo de indicadores de permanência, conclusão e evasão, embora nos questionários do referido censo sejam coletados dados por aluno, curso e instituição que permitam esse detalhamento.
3: O deputado Ismael ressalta que a abrangência dos dados do censo é ainda maior do que a prevista no projeto original, pois inclui todas as instituições de educação superior, públicas e privadas, e não apenas as universidades federais e estaduais. No entanto, falta a organização desses dados para auxiliar na criação de políticas inclusivas. O deputado propôs que não seja criada uma nova lei, mas que as obrigações da União na divulgação dos dados referentes ao ensino superior sejam incluídas no capítulo do Estatuto da Pessoa com Deficiência, que trata do direito à educação. As informações divulgadas deverão subsidiar o planejamento, a implementação, o monitoramento e a avaliação de políticas públicas governamentais voltadas para a inclusão e acessibilidade. A proposta, que dispõe sobre a coleta e a divulgação de dados de pessoas com deficiência no ensino superior, ainda será analisada pelas comissões de defesa dos direitos das pessoas com deficiência e de Constituição e Justiça. Se for aprovada, segue para a apreciação do Senado. Da Rádio Câmara de Brasília, Mônica Tati.
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2: Direitos Humanos.
1: Cássio Favacho, do MDB do Amapá, apresentou o projeto que obriga companhias aéreas a conceder desconto mínimo de 80% na passagem de quem precisa viajar por motivo de morte de um familiar. A tarifa humanitária vale para deslocamentos destinados a velório ou sepultamento.
2: A proposta de Acácio Favacho também assegura a remarcação sem multa, crédito ou reembolso integral quando o falecimento ocorrer antes da viagem. O parlamentar afirma que as medidas diminuem as barreiras enfrentadas pelo passageiro durante o período de luto.
1: Saúde. Projeto de Kleber Verde, do MDB do Maranhão, assegura aos pacientes e seus responsáveis o acesso integral a informações sobre medicações administradas na rede de saúde pública e privada. A proposta exige o detalhamento de dados como lote, dosagem, validade e nome do profissional responsável.
2: De acordo com Kleber Verde, casos de urgência e UTI deverão contar com a presença de ao menos 2 profissionais de enfermagem para aplicação de medicamentos. Na visão dele, a medida busca evitar fraudes, erros e tragédias no ambiente hospitalar.
1: Eunice Oliveira, do MDB do Ceará, apoia o trabalho da Frente Parlamentar em defesa da Política Nacional de Plantas Medicinais e Fitoterápicos. O deputado informa que o objetivo do colegiado é incentivar pesquisas.
2: A iniciativa também visa apoiar a produção e ampliar o uso de plantas medicinais e fitoterápicos na saúde pública. No entendimento de Eunice Oliveira, a Frente Parlamentar contribui para o aproveitamento sustentável da biodiversidade brasileira e para o fomento à agricultura familiar.
1: Termina agora esta edição especial do Jornal Câmara dos Deputados, produzida e apresentada pela Rádio Câmara de Brasília, em parceria com a Rádio Câmara de Parauapebas, integrante da Rede Câmara de Rádio.
2: Eu agradeço ao Francesco e a toda a equipe da Câmara de Vereadores de Parauapebas pelo excelente trabalho conjunto.
1: Obrigado à Câmara dos Deputados por esta oportunidade. Esse programa teve trabalhos técnicos de Everson Urani e apresentação de Márcio Aquilissade e Francesco Costa. Boa noite.
2: Muito boa noite. O Jornal Câmara dos Deputados volta amanhã. Você fica agora. Um minuto do TCU.
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9: Rádio Canção Nova, nós espalhamos o amor pelo ar. Boa noite para você que está na sintonia da Rádio Canção Nova 89.fm. Este é o programa Panorama Musical e eu, Ana Raquel, missionária da comunidade Canção Nova, vou com você até às 10 da noite. Acolho você que nos acompanha aqui no Vale do Paraíba, no Brasil e além Brasil. Também você que me ouve pela internet através do aplicativo da Rádio Canção Nova e no site radio.cancaonova.com. Seja muito bem-vindo à Rádio Canção Nova. E vem chegando a primeira música aqui abrindo a nossa programação musical no Panorama. Comunidade Colo de Deus, a fogueira está pronta. Música.

Rádio Canção Nova, nós espalhamos o amor pelo ar. Eu sou Ana Raquel e fico com você até às 10 da noite. Quero trazer para você uma frase de Santa Teresinha de Lisieux: o amor tudo vence. Ele vence o orgulho, vence a indiferença, vence a divisão. Amar não significa que tudo será fácil, mas significa não permitir que as dificuldades tenham a última palavra sobre nós. Quando o amor é verdadeiro e vivido em atitudes, ele é capaz de transformar relações e superar muitos obstáculos. Chegando para você, Forronaré, o amor de Deus.

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2: Panorama Musical de volta com o melhor da música católica e agora trago para você o nosso quadro lançamento e hoje você vai conferir a música Depois da Tempestade, composição de Guilherme de Sá e Pamela de Sá, com interpretação do Guilherme e Ramon e Rafael pela gravadora Summer Beats Music. Curte aí a música, super lançamento, hein? Depois da Tempestade.

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2: Panorama Musical, eu sou Ana Raquel e agora trago para você o nosso momento com o Youcat. No parágrafo 281 nos ensina que Deus colocou no nosso coração uma ânsia tão infinita de felicidade que só Ele consegue satisfazer. É normal querer ser feliz e esse é um desejo impresso por Deus em nossa alma para que busquemos a Ele. Acontece que o mundo nos oferece outras opções de felicidade que nunca nos farão sentir completos. Chegando para você, Peter de Laura, Dono de Mim. Música.

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2: Rádio Canção Nova, nós espalhamos o amor pelo ar, este é o Panorama Musical. Vamos para um breve intervalo, mas daqui a pouco eu estou de volta.
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7: Reza, espera e não te preocupes. 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São Padre Pio.
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0: 哇！
1: Panorama Musical de volta com o melhor da música católica. Eu sou Ana Raquel e agora trago pra você aqui o nosso momento com a sequência musical. E hoje vai ser no estilo de música sertaneja. Curte aí, Banda Gratidão, Fernanda Silva e Banda Louvaneirão.

0: Valeu, Luiz Felipe.
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Eu sou Ana Raquel e fico com você até às 10 da noite. Você sabia que a santidade é vivida no dia a dia? Isso mesmo, santidade é ser honesto nas pequenas coisas. Você tem sido honesto nas pequenas coisas do seu dia a dia? Tiago Tomé cantando pra gente aqui no Panorama, Deus é a minha força.

0: Esse é o programa Panorama Musical aqui na Rádio Canção Nova 89.1 FM para a Rede Canção Nova de Rádio. Vamos para um breve intervalo agora, hein? Daqui a pouco eu estou de volta.
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5: De volta com você aqui na sintonia da Rádio Canção Nova, toda a rede de rádio junto com a gente, curtindo o melhor da música católica no Panorama Musical. Eu sou Ana Raquel e fico com você até às 10 da noite. 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